Love, Band Love especial de domingo. E a gente sempre capricha, como sempre, né? Nas músicas nacionais e internacionais, os maiores sucessos do mundo você vai encontrar aqui no nosso Band Love. E claro, a sua participação também, com aquele recadinho de amor, através do nosso WhatsApp 11 99991-9197. Hoje a gente escuta a história mais comentada da semana também. Aquela história que emocionou, aquela história que conversou com os corações, aquela história que você aprendeu, aquela história que todo mundo se sensibilizou. A partir de agora, no nosso Band Love, a gente vai curtir, tá bom? E é claro, 11 99991-9197 é o WhatsApp que está aqui, não está nem aberto, está escancarado para você mandar essa mensagem para a gente, tá? 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E tem muita música boa também que a gente vai tocar aqui, quer ver, ó? Jorge Mateus, Duas Metades. Whitney Houston, One Moment in Time. NSYNC, Sailing. E a partir de agora a gente começa o nosso Band Love com Bryan Adams. Everything I do it for you.

0: Band FM, agora 9h38, Boss Avenue. I Wanna Dance With Somebody. É o que a gente curtiu aqui no nosso Band Love. Você já mandou seu recadinho do coração? 11 99991 9197. 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Manda aí a sua mensagem que eu vou colocar ao vivo a partir de agora no Band Love. Olá!
1: Boa noite, Fefo!
0: Oi, boa noite!
1: Fefo.
0: Sou eu!
1: Tudo bem? Como é que você tá?
0: Eu tô bem, graças a Deus.
1: Aqui é a Rose de Vacaria.
0: Oi, Rose.
1: Rio Grande do Sul. Acho que tu nunca ouviu falar.
0: Interior, né?
1: É, eu vou pegar carona com essa música da Whitney Houston.
0: Ah, legal, bonita.
1: Só pra mim curtir.
0: Tá bom.
1: Agora fazendo uma janta, né?
0: É.
1: Pra daí jantar.
0: Legal, legal. Então, boa janta pra vocês. E tá terminando a noite, já o dia, né? Domingão, a gente já tá nas últimas horas aqui. Mas que você tenha uma ótima semana também, que você tenha tido aí um bom final de semana, viu? Obrigado aí pelo seu carinho, uma ótima noite pra você.
2: Fernando César.
0: Oi.
2: Gostaria de participar do Big Prêmio.
0: Uhum.
2: E ouvir Henrique Juliano com o Dilcinho.
0: Ah, sobre... legal. Linda música, linda música.
2: Fernando César.
0: Oi, já falou. Eu já anotei essa música aqui, inclusive, viu? Obrigado aí pelo seu carinho. Uma ótima noite pra você. E tudo de bom. A Michelle mandou mensagem aqui, né, Mi? A Michelle tá por aqui. Manda para o Alex Azeredo. Die With A Smile. Ah, essa música é da Lady Gaga com Bruno Mars. Essa música é linda, né? Eu adorei a parceria dos dois com essa música também. A gente toca bastante essa música aqui no Band Love. Chá comigo. Beijo. Obrigado aí pelo carinho. Boa noite, Fernando. Eu e minha mãe, Carla, meu padrasto, Rogério. É, estamos ligados no Band Love especial de domingo aqui em casa. É o Jean Moraes, de Campos dos Goitacazes. Obrigado, Hugo, meu velho. É o grande Jean, que sempre participa conosco. Obrigado aí pelo carinho, uma ótima noite pra você, tá? Ó, gente, daqui a pouquinho a gente vai ter a história mais comentada da semana. Daqui a pouquinho eu leio mais recados. E agora a gente vai refletir aqui no nosso Band Love. E tem um filme muito legal. Vocês gostam de filme? Eu tô falando de filme porque a gente tá no domingo à noite. Final de semana é tempo de ver filmes, né? É, eu não sei se vocês viram um filme chamado A Procura da Felicidade. É com Will Smith e é com o filho dele. E a história é muito legal. É de um rapaz que ele tenta vender, ele entra no escritório como representante de vendas. E aí ele faz de tudo, ele enfrenta vários desafios. Ele vem de uma classe social muito baixa, mas ele quer vencer. É um filme bem legal, um filme para você assistir com a família, para você assistir com o Love do lado. E eu tenho certeza que você vai se emocionar bastante. É um filme real, muito bonito. E o filme tem várias frases que fazem a gente refletir bastante. E eu vou trazer aqui no Band Love uma das frases do filme que me ensinou bastante e eu tenho certeza que vai te ensinar bastante e vai fazer você começar a semana com o pé direito. E o personagem principal, numa certa parte do filme, fala o seguinte: não deixe que lhe façam pensar que você não é capaz de fazer algo só porque essa pessoa não consegue fazer. Se você deseja alguma coisa, se você quer realmente, lute por isso e ponto final. E é exatamente isso que a gente tem que fazer. A gente tem que olhar para os nossos sonhos e ignorar as mensagens aleatórias que nos fazem desanimar. Não é verdade? Não.

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0: Rede FM, Billy Idol, Eyes Without a Face. Linda música, aliás, só música boa que você curtiu na primeira hora do nosso Band Love. E ó, gente, é só o começo, daqui a pouquinho tem mais música. Daqui a pouco a gente traz a história mais comentada da semana aqui no nosso Band Love, tá bom? 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
4: Em todas as edições da competição, existem aqueles que gostam de saber qual será o famoso grupo da morte, que é como os torcedores costumam chamar o grupo mais difícil, aquele grupo com mais seleções fortes. Dessa vez, o mais próximo que temos disso é o grupo I, com a seleção francesa, que chega como uma das favoritas, a Noruega, que tem uma ótima geração, Senegal, que foi finalista da última Copa Africana de Nações, e Iraque, que se classificou na repescagem.
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0: Olá, pessoal, tudo bem? Tudo certinho? Ó, já curtimos uma hora de Band Love. A gente continua com Band Love com muita música boa. Daqui a pouquinho tem história de amor também. Claro que você é bem-vindo, bem-vinda. Pode mandar sua mensagem aqui, tá bom? 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E daqui a pouco...
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0: Bruno e Marrone, te amar foi ilusão.
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0: Sarah Fabian, Love by Grace. Ai, tem a diva, Mariah Carey, I Wanna Know What Love Is. Linda música que a gente vai curtir aqui no Band Love. Tem mais, claro. Tem Gustavo Lima, Saudade Sua. Segunda hora do nosso Band Love. Boa noite pra você.

0: Band FM, Henrique e Juliano, na hora da raiva aqui no nosso Band Love. Agora 10 horas e 18 minutos. Muitas mensagens chegando aqui no nosso Band Love. Obrigado aí pelo carinho todo mundo. E tamo junto, participando aqui a Cibele. Oi, Fernando. Primeiramente, quero dizer que eu amo o Band Love. Legal te ter aqui. Ah, obrigado. E eu quero mandar um beijo para o meu marido, Elton. Elton, te amo demais. Estou lhe esperando aqui em casa. Bom término de serviço. Ô, Elton, esposa está terminando. Esposa está lhe aguardando, hein, rapaz? Bom término aí de trabalho. Que Deus lhe abençoe. Uma ótima noite. Tem mensagem também de áudio no nosso WhatsApp, quer ver?
1: Boa noite, boa noite. Oi. Aqui é a Lene, do Heliops.
0: Olá, tudo bem?
1: Estou aqui curto.
0: Um beijo para o meu marido, Elton. Elton, te amo demais. Estou lhe esperando aqui em casa. Bom término de serviço. Ô, Elton, esposa está terminando. Esposa está lhe aguardando, hein, rapaz? Bom término aí de trabalho. Que Deus lhe abençoe. Uma ótima noite. Tem mensagem também de áudio no nosso WhatsApp, quer ver?
1: Boa noite, boa noite.
0: Oi.

0: Zezé e Luciano.
1: De Zezé de Camargo e Luciano.
0: Sim, sim.
1: Me coloca no sorteio.
0: Você sabe que...
1: ganhar.
0: Legal. Você sabe que essa música me lembra do filme deles, né? Porque a última cena é a dupla, né? Zezé de Camargo e Luciano cantando exatamente essa música e chorando no palco com os pais ali, né? E o filme é muito legal, que mostra todos os desafios do Zezé e do Luciano no início de carreira e tudo mais. E essa música fecha todo o contexto, né? Quem não assistiu, vale a pena, viu? Muito legal o filme. E essa música é muito legal também. E tenho certeza que é muito importante na carreira de Zezé de Camargo e Luciano. Meu amor, obrigado aí pelo carinho. Tamo junto, viu? Uma ótima noite pra você. Oi!
2: É um filme legal, um filme pra você assistir.
3: Boa noite, Band FM.
0: Boa noite.
3: Aqui é JB, motorista de aplicativo, na cidade de Salvador, Bahia.
0: Ô, meu rei!
3: Esse filme aí, A Procura da Felicidade, é sim, topzão. Eu assisti já, muito massa o filme.
0: Ah, legal. Hoje eu tô falando bastante de filme, né, gente? É que no começo do programa, eu comentei sobre um filme chamado A Procura da Felicidade. E com base nesse filme, eu trouxe um pensamento pra gente refletir. E já que vocês gostaram, porque não foi só você que mandou mensagem elogiando o filme, eu recebi várias mensagens aqui também. Esse é o momento que a gente vai refletir novamente. E eu trago mais uma frase desse filme. Aliás, se você não assistiu, vale a pena, viu? É um aprendizado muito legal que esse filme nos traz. E eu vou trazer mais uma frase interessante que esse filme nos faz refletir. Não desista. Logo você vai olhar para trás e ver que todo esforço vale a pena. Quando você mantém o foco e acredita que a vitória é certa, tenha certeza que vai acontecer.

0: Band FM, Bruno Marrone. Te amar foi ilusão. 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Chegou o momento, chegou a hora de escutarmos a história mais comentada da semana, a história que mexeu com todos os corações. A partir de agora. E é claro que depois da história, eu quero a sua participação através do nosso WhatsApp 11 99991 9197. Está no ar a história mais comentada da semana do Band Love.
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2: Tem dias que começam comuns demais para a gente imaginar que serão lembrados para sempre. E talvez seja justamente isso que mais assuste na vida. Ela não avisa quando tudo está prestes a mudar. Aquele fim de semana na minha cidade parecia só mais um. Eu tinha ido resolver algumas coisas, rever a minha família, matar um pouco de saudade da casa e nada além disso. Mas foi naquele sábado comum que eu reencontrei uma pessoa que eu não via há 13 anos. Eu já morava na praia há algum tempo e sentia que minha vida finalmente tinha se estabilizado. Eu gostava da rotina simples que eu tinha construído. Gostava de acordar com o cheiro do mar, da brisa batendo no rosto, do barulho das ondas ao anoitecer. Eu estava organizando a minha vida por lá, criando memórias novas, realizando sonhos que durante muito tempo pareciam distantes demais da minha realidade. Era como se, enfim, existisse muita paz dentro de mim. Eu só não imaginava que aquilo estava prestes a mudar. Naquele fim de semana na minha cidade, eu e meu irmão tínhamos combinado de encontrar alguns amigos no barzinho. E foi lá, no meio daquela bagunça, que eu vi o Edson pela primeira vez depois de 13 anos. No começo eu nem reconheci, mas ele começou a se aproximar, devagar, olhando como quem também estava tentando ter certeza. Até que os nossos olhos se cruzaram.
3: Ah, isso é você?
2: É Edson! Meu Deus, quanto tempo! O quê? Uns 10 anos?
3: 13. 13 anos que a gente não se vê. Mas olha, você continua a mesma pessoa, sabia? Você tá igualzinha. Me conta, me fala, como é que você tá? O que você anda fazendo da vida?
2: Ah, eu tô morando na praia. Tô aqui só pra resolver algumas coisas. Vim pra ver minha família também.
3: Puxa, que legal. Eu fico feliz por você. Mas olha, senta aqui. Vamos pedir alguma coisa? Eu quero saber de tudo o que aconteceu com você nesses anos todos. Vamos conversar.
2: Aquela noite teve alguma coisa difícil de explicar. Nós conversamos sobre tudo, sobre a vida, sobre as lembranças antigas, sobre caminhos que cada um tinha seguido naquele tempo. E ao lado do Edson, as horas simplesmente passavam diferente. Parecia que aqueles 13 anos sem nos vermos nunca tinham existido. Em algum momento da conversa, eu o convidei para jantar no dia seguinte e ele aceitou na mesma hora. Aí eu lembrei que meu irmão tinha combinado de fazer um bate-volta na praia de moto com alguns amigos na manhã seguinte. E perguntei se ele também queria ir. O Edson topou e aí, sem querer, a gente acabou combinando um dia inteiro juntos. Naquela noite, eu fui dormir pensando em como seria o domingo. Imaginava os lugares para onde a gente iria, as conversas que a gente ia ter, onde iríamos almoçar. Quanto tempo passaríamos juntos? Fazia muito tempo que eu não ficava tão animada para um dia simples. Eu estava mesmo ansiosa para passar mais tempo com ele. Mas na manhã seguinte, alguma coisa dentro de mim parecia estranha. Quando eu olhei para a moto, eu senti o meu estômago embrulhar na mesma hora. Eu nunca gostei de moto, nunca me senti confortável. E naquele dia, apesar de estar empolgada com o nosso passeio, por algum motivo, essa sensação estava pior. Como se meu corpo estivesse tentando me avisar de alguma coisa que a minha cabeça ainda não estava conseguindo entender. Eu até tentei ignorar aquela coisa ruim, eu fiquei repetindo para mim mesma que era só um passeio rápido, que a gente ia até a praia voltar. Nada demais, era um bate-volta simples com os amigos. Mas aquele pressentimento não ia embora. Nós saímos em comboio pela estrada, com várias motos seguindo juntas. Eu e o Edson estávamos na frente, liderando o grupo. Atrás, devia ter uns, sei lá, umas 15 motos, cheia de amigos nossos. Meu irmão vinha logo atrás. E por alguns minutos, tudo parecia normal. Parecia. Nós estávamos em alta velocidade na estrada. E de repente um carro tentou fazer uma ultrapassagem e eu me lembro de tudo. Lembro do carro vindo na nossa direção rápido demais. Lembro do instante exato em que percebi que aquilo não ia dar tempo. Do barulho da batida. Do impacto violento contra a moto. Lembro do Edson tentando estabilizar a moto, tentando segurar a moto por alguns segundos, como se ainda existisse alguma chance de evitar o pior. Não existia. Depois disso virou caos. Os nossos corpos foram arrastados pelo asfalto enquanto a moto destruía junto com a gente. Eu lembro da sensação da pele queimando no chão. Eu lembro da velocidade, da falta de controle. Depois nós fomos parar no mato totalmente sem controle, rolando entre as pedras, galhos, terra, sem conseguir entender onde era céu, onde era chão. Parecia que tudo tinha virado de cabeça para baixo em questão de segundos.
3: Raíssa, olha aqui, olha pra mim. Olha pra mim, Raíssa. Você tá me ouvindo?
2: Tô.
3: Fica acordada, por favor. Não feche os olhos, fica acordada.
2: Eu acho que eu não desmaiei. Você tá bem?
3: Meu Deus do céu, me desculpa. Meu Deus do céu, olha o que aconteceu.
2: Edson, calma. Respira. Tá tudo bem, a gente tá vivo.
3: Não tá bem não, Raíssa. Me perdoa, por favor,
2: ei,
3: me perdoa.
2: Ei, olha pra mim, eu tô aqui, tá tudo bem. Foi só um susto.
3: Olha, eu tentei evitar, eu juro pra você. Eu tentei, mas eu não consegui. Me desculpa, por favor, me desculpa.
2: Mesmo machucado, mesmo em choque, sangrando, a única coisa que ele conseguia fazer era pedir perdão. Como se a culpa fosse dele, como se ele tivesse provocado tudo aquilo. Quando eu consegui olhar pra estrada de novo, o carro estava bem longe. Tinha simplesmente ido embora. As motos estavam todas paradas no acostamento. Alguns amigos corriam na nossa direção desesperados. E no meio de tudo aquilo, eu só conseguia ouvir a voz do meu irmão gritando meu nome. O Edson estava completamente em choque. Ele tremia. Tremia e chorava. Tentava falar comigo o tempo inteiro, mas voltava sempre para a mesma frase. Ele me pedia desculpas, me pedia perdão, como se aquilo tivesse sido culpa dele. E o mundo inteiro parecia estar em câmera lenta. Meu irmão gritava desesperado para alguém chamar os bombeiros. As pessoas corriam de um lado para o outro tentando ajudar e o Edson chorava sem parar, repetindo que sentia muito, que perdoasse ele, que tinha tentado evitar. E eu só olhava para os meus ferimentos, sem conseguir entender o que estava acontecendo de verdade. Parecia que a minha mente ainda não tinha alcançado a gravidade de tudo aquilo. Minha perna inteira tinha sido arrastada no asfalto. A pele estava destruída. Meus braços queimavam. Meus joelhos, meu cotovelo estavam totalmente abertos, expostos. Eu via tudo. Via o sangue espalhado pelo meu corpo. Eu via a pele rasgada. Via as pessoas correndo ao nosso redor desesperadas. Mas parecia que a minha mente tinha desligado completamente. Era como se o meu corpo estivesse ali, mas eu não. Eu olhava para aqueles ferimentos sem sentir dor de verdade, sem conseguir reagir e sem conseguir acreditar que aquilo estava realmente acontecendo com a gente. O socorro demorou 1 hora e 20 minutos para chegar. Foi tempo demais. Tempo demais para sentir medo. Tempo demais para enxergar o desespero no rosto das pessoas. Tempo demais para ouvir o Edson chorando e pedindo desculpa sem parar. Quando os paramédicos finalmente chegaram, colocaram eu e o Edson em ambulâncias diferentes. E mesmo de longe, mesmo em choque, eu ouvi a voz dele. Ele continuava pedindo perdão. Pedia para eu perdoá-lo e repetia que sentia muito, como se carregasse sozinho a culpa daquela tragédia toda. E eu queria conseguir gritar de volta que a culpa não era dele. A culpa era do motorista que bateu na gente e fugiu. Fugiu sem olhar para trás, sem descer do carro, sem prestar socorro. Quando nós chegamos ao pronto-socorro, foram levando a gente para salas diferentes no meio daquela correria toda. Médicos passando rápido, enfermeiros falando ao mesmo tempo, maca cruzando pelos corredores, e foi ali, naquele caos, que eu ouvi a voz do Edson mais uma vez.
3: Raíssa! Raíssa!
2: Eu tô aqui, Edson.
3: Raíssa, me perdoa. Por favor, me perdoa, viu? Me perdoa por tudo. Me perdoa. Me perdoa, vai.
2: Aquela foi a última vez que eu ouvi a voz dele. 15 minutos depois, o Edson morreu na mesa de cirurgia. Morreu acreditando que precisava ser perdoado por uma coisa que nem foi culpa dele. E eu só consegui descobrir isso uma semana depois. Ninguém tinha me contado onde ele estava. Ninguém teve coragem de me explicar o que realmente tinha acontecido naquela noite. Enquanto eu seguia internada, decidiram esconder a morte dele de mim para me proteger. Talvez porque ninguém soubesse como dar uma notícia daquelas para alguém que também estava lutando para sobreviver. Mas nem todos os médicos sabiam daquela decisão. E um deles entrou no meu quarto durante um exame e falou sobre a morte do Edson como se eu soubesse. Eu fiquei em estado de choque. Eu olhava para aquele médico sem conseguir entender o que ele tinha acabado de me dizer. Como se aquelas palavras não fizessem o menor sentido, porque na minha memória, o Edson estava vivo. Ainda ele estava gritando o meu nome na estrada, ele estava chorando dentro da ambulância, ele estava me pedindo desculpa sem parar. Mas enquanto eu também estava lutando para sobreviver naquele hospital, ele já tinha partido. Depois que eu descobri a morte do Edson, parecia que eu tinha entrado num pesadelo do qual eu nunca mais ia conseguir acordar. O meu corpo estava destruído. Eu tinha fraturas, escoriações por toda parte, ferimentos profundos nas pernas, nos braços e na barriga. Eu passei por mais de 20 cirurgias. 20! Eu tive infecções graves, sepse, e em vários momentos também eu fiquei entre a vida e a morte. Teve dias em que os médicos já não sabiam mais o que fazer. Até que em algum momento, a equipe foi sincera comigo e falou que a minha perna nunca mais voltaria ao normal. Eles disseram que eu ainda poderia passar mais um ano internada enfrentando as cirurgias, as dores, infecções, tratamentos. E que mesmo assim talvez nunca mais conseguisse andar direito. Só tinha uma coisa a fazer. Coisa que para muita gente teria sido a decisão mais difícil da vida, mas para mim não. Eu estava cansada, cansada da dor, cansada do hospital, estava cansada daquela cama, cansada de sobreviver um dia de cada vez sem saber se todo aquele sofrimento realmente teria resultado algum. Então eu pedi para amputar a minha perna, porque nem os próprios médicos conseguiam garantir que o plano para salvá-la ia funcionar. Eu não aguentava mais aquele hospital e aquela cama. 2 dias depois, eu contei para minha família. E por mais dolorosa que aquela escolha parecesse, foi ela que acabou salvando a minha vida. A amputação aconteceu no dia 20 de janeiro de 2025. Mas perder a perna não foi o fim da batalha, foi o começo de outra. Eu precisei aprender tudo de novo. Aprender a sentar, a levantar, a ficar em pé. Aprendi a olhar para o meu próprio corpo sem desabar emocionalmente. Aprender a lidar com a prótese, com as dores, com os olhares das pessoas e com o preconceito que ainda existe contra pessoas com deficiência. Eu cheguei a ter certeza de que eu não conseguiria continuar. Mas minha mãe ficou 45 dias ao meu lado sem sair do hospital. Meus irmãos me ligavam todos os dias e a terapia acabou me salvando emocionalmente quando eu senti que estava quebrando por dentro. Aos poucos eu fui reaprendendo a viver. No começo eu comecei a mostrar minha rotina na internet só para atualizar os familiares e os amigos. Era uma forma de dizer que eu ainda estava ali, ainda tentando seguir em frente, mas sem perceber, a minha história começou a alcançar outras pessoas. Clínicas começaram a entrar em contato comigo. Pessoas amputadas passaram a me mandar mensagem contando as suas histórias, dizendo que se sentiam representadas ao me ver tentando reconstruir a vida. E foi aí que eu entendi uma coisa que durante muito tempo parecia impossível de acreditar. A minha vida não tinha acabado naquele acidente. Hoje eu trabalho, eu treino, eu viajo, eu estudo fisioterapia. E sonho em ajudar outras pessoas que também estão tentando reconstruir a própria vida depois da dor. Ainda tem cicatrizes. Ainda tem trauma. Tem dias difíceis, lembranças que doem. Feridas que talvez nunca desapareçam completamente. Mas existe vida também. Existe futuro, existe recomeço. Até hoje, quando penso no Edson, eu lembro que aquele domingo era para ter sido só um passeio. Depois da praia, a gente ia jantar. Era apenas um reencontro. Apenas um dia feliz depois de 13 anos. Vai saber o que poderia ter acontecido. Vai saber o que a vida reservava pra gente, né? Mas tudo mudou em questão de segundos. Olhando para tudo o que eu vivi, eu entendo que perder uma parte do corpo não significa perder a vida inteira, não. Existe vida depois da amputação. Existe vida depois da dor. E de alguma forma eu sinto que eu continuo vivendo por mim e também por ele.

0: pra sempre. Band FM, Jota Quest, Dias Melhores. E a música, ela traz tudo, né? Dias melhores sempre virão. Às vezes a gente não quer enxergar, às vezes a gente quer ficar cego que dias melhores poderão vir, poderão chegar, mas a gente quer ficar naquele momento, naquela situação. Não que a gente deseja isso, o subconsciente faz isso, mas a Raíssa não. A Raíssa, ela viveu uma situação que muitos de nós poderíamos encarar como o fim da vida, como o fim de um ciclo, e agora vai começar um momento difícil da vida. Claro que é difícil, claro que tem dificuldade, mas a Raíssa levantou a cabeça, a Raíssa enfrentou, a Raíssa enfrenta todos os dias essa situação em busca de dias melhores. E ela deixou um recadinho aqui pro Murilo e pra Tatá, e é um recadinho que eu vou trazer novamente hoje aqui no Band Love. Oi, Raíssa.
1: Tatá, Murilo e Band FM, muito obrigada pelo convite para compartilhar um pouquinho da minha história. Muito grata por isso, por dividir com vocês e com todos os telespectadores um pouco da minha trajetória até hoje. Hoje, após um ano e alguns meses de amputação, de acidente, me sinto muito bem, muito feliz, muito alegre. Com todas as dificuldades que uma pessoa que passa por uma amputação tem, hoje eu me sinto muito realizada com a vida que tenho e com toda a história que eu venho construindo ao longo desses meses. Muito obrigada.
0: É interessante, né, gente? O que ela fala, né? Me sinto muito bem, muito alegre, muito feliz. Ela sofreu uma amputação e ela diz isso pra gente. É um tapa na cara da gente quando nós reclamamos de coisas que são bem menores perto disso, não é verdade? Que você que está escutando essa história hoje, comece essa próxima semana com o pé direito. Que você corra atrás dos seus sonhos, dos seus objetivos. Você tem saúde, você não tem nada a perder, você tem tudo a ganhar. Então que você enfrente tudo pelos seus sonhos e pela sua família. Foi o que a Raíssa nos ensinou. Eu quero que você mande a sua mensagem agora através do nosso WhatsApp no 11 999919197, dizendo o que você achou da história de hoje. Participa com a gente. Boa noite para você.

0: Band FM Roupa Nova, seguindo no Trem Azul, é o que a gente escutou aqui no nosso Band Love, 11 horas e 12 minutos. Agora chegou o momento de colocar sua opinião através do nosso WhatsApp no 11 99991 9197. Boa noite, Fernando. Meu Jesus amado, mas que coisa, sem palavras sobre essa história. Mas eu quero dizer para a Raíssa que ela é forte. E que bom que a Raíssa é corajosa e tá seguindo em frente. Tudo de bom. Raíssa, toda a sorte do mundo para você. É a Sandra Liz que mandou mensagem pra gente. A Raíssa, ela realmente nos fez olhar pra vida de uma maneira diferente, né, Sandra? Obrigada aí pela sua mensagem. Uma ótima noite pra você, viu? Olá, Band, tudo bem? Aqui é o Wagner, eu quero dizer o seguinte: essa mulher me fez olhar a vida de uma forma diferente. Eu sempre reclamo, eu acho que já é um costume. Eu reclamo de tudo, do meu trabalho, aqui em casa, do meu salário, das coisas que eu não conquistei. E o mais interessante é que as coisas que eu conquistei, quem sabe eu não dê tanto valor. E a Raíssa me fez refletir sobre isso. Tenho dois braços, duas pernas, tenho saúde e não dou valor para isso. Depois da história de hoje, pode ter certeza que eu olharei para a vida de uma forma diferente. Um beijo, Raíssa. Obrigado. Você vai transformar vidas. Com certeza, viu? Olha que mensagem bonita. E a mensagem de hoje é exatamente sobre isso. É para que a gente consiga olhar para as nossas dificuldades e ver que as nossas dificuldades têm solução. 80% das nossas preocupações se resolvem sozinhas. E muitas vezes a gente valoriza essas dificuldades, não é verdade? Obrigado, Wagner, pela sua participação. Uma ótima noite para você. Tem mais mensagens chegando aqui? Olá, tudo bem? Boa noite.
1: Boa noite, Band Love. Prazer falar com vocês. Que história emocionante, né? Uma história que fala principalmente sobre não desistir, né? Quando parece que tá tudo desmoronando, tudo acabado, sempre tem aquela esperança lá no fundo, que é o que dá força pra gente poder recomeçar e construir, e reconstruir, né? Melhor dizendo, a nossa vida. Ela foi forte, ela foi guerreira e não desistiu. E isso leva pra gente nessa semana aí, né? Força, foco e não desistir, porque com certeza dias melhores já vai chegar aí. Beijos, boa semana a todos.
0: Obrigado, um beijo. Tudo de bom. A gente continua o nosso Band Love. E eu tô aguardando a sua participação através do nosso WhatsApp, tá bom? 11 99991 9197.

0: Grande FM Kenny Rogers, you and I, 11 horas e 23 minutos. Esse é o nosso Band Love com os últimos minutos de domingo, dia 24 de maio de 2026. Nosso domingo tá acabando, gente. Mas é aquele negócio, segunda-feira tá chegando, mais uma semana pra gente correr atrás dos nossos objetivos. E eu fico muito feliz por você estar junto conosco aqui. Você fique à vontade para interagir com a gente através do nosso WhatsApp. Você pode comentar sobre a história, você pode deixar aqui o seu beijo, o seu abraço para aquela pessoa especial na sua vida. 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
8: Olá, meu povo. Tudo bem, né? Tudo certinho? A gente vai continuar com o nosso Band Love, com Madonna Rain, aqui no Band Love. 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

0: Band FM, agora 11h51.
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0: Band FM, Tears for Fears, Everybody Wants to Rule the World, é o que a gente curtiu aqui no nosso Band Love. Linda música que eu tenho certeza que muitos gostam e fazem a gente... Essas músicas, elas nos fazem lembrar dos bons momentos da vida, né? Teve algum momento especial que você viveu ao escutar as músicas aqui do Band Love? Ah, eu quero saber, a gente é curioso, viu? Você pode participar através do nosso WhatsApp, 11 99991-9197. Daqui a pouquinho eu coloco a sua mensagem ao vivo aqui no Band Love. E daqui a pouquinho o resultado do Big Prêmio aqui da Band, viu? Participa aí!
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0: Olá pessoal, tudo bem? Tudo certinho? Eu sou o Fernando César e a gente segue para a última hora do nosso Band Love. Tem muita música boa que a gente vai tocar aqui. Quer saber quais são? Quer saber?
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0: Eu não vou falar não, só vou tocar as músicas para você a partir de agora aqui na Band. Aumenta o volume e curte, tá? 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

0: Band FM, Michael Jackson, You Are Not Alone. Eu não sei, mas eu tenho vontade de chorar quando eu escuto essas músicas assim, Diegão.
1: Nossa, como ele tá sensível.
0: Eu tô sensível hoje.
1: Mas sabe que eu sou assim também, cara? Quando eu escuto,
0: assim,
1: quando eu ouço uma música muito bonita, mesmo que seja música nova ou recente, toca, né?
0: Se emociona, não é?
1: É, cara, é então, legal isso.
0: Não é só comigo isso.
1: Não, não é não.
0: Não preciso me preocupar.
1: Quando a música... Ainda tem música boa hoje em dia, né, cara?
0: Tem,
1: é
0: difícil, tem.
1: Tem que dar uma garimpada, mas é... Mas realmente, Michael Jackson, cara.
0: Não é.
1: Ele tá no hype agora, né?
0: É, então. Aumenta o volume, põe no fone de ouvido, aumenta o volume e fecha o olho.
1: É.
0: Nossa, aí você.
1: Coisa linda, né?
0: Vai embora aí, vai embora.
1: Música pensada pra fazer sucesso a vida toda.
0: Exatamente,
1: né? Hoje em dia,
0: exatamente.
1: É descartável o negócio.
0: É, com certeza, com certeza. Muito bem. Fechamos muito bem aqui com Michael Jackson, You Are Not Alone. Gente, muito obrigado aí pelo carinho de sempre. Começando aí mais uma semana. É segunda-feira, que gostoso, que gostoso.
1: Ah, dia gostoso hoje, maravilhoso.
0: Diegão chegou aqui feliz da vida com isso.
1: Tem que sair da caminha quentinha.
0: Quentinha, é. Não, tá e bom. Ele falou, pô, dormi o dia inteiro, fiquei na cama e tal.
1: Cara. Nossa, tá vendo? De sair da cama.
0: De sair da cama.
1: É que tem que ter aquela força de vontade.
0: Nossa,
1: tem que lembrar dos boletos.
0: Não, então, eu acho que não é bem força de vontade, acho que é boleto mesmo, viu?
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0: Nós temos o Big Copo Térmico de 1,2 litros exclusivaço da Band FM. Não é só isso, não. A gente tem também aqui o kit com 3 cheek balms, que é o hidratante labial, para hidratar os seus lábios. 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E vamos ver, você participou? Então, cruzando os dedos e boa sorte pra você. Quem se deu bem, faturou o presentão aqui na Band FM, levou o nosso Big Prêmio, foi a Julieta Cunha Ribeiro. Ô, Juju! Julieta, tá?
1: Nossa,
0: tá,
1: caraca,
0: me chamando. Nossa, longe, eu fui longe essa daí. Entreguei a idade, gente. Meu Deus do céu. Tchau, tchau.
2: 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Teve Maiara e Maraíza, Simone Mendes, Fernando e Sorocaba, Gustavo Mioto, Matheus e Cauã. E agora tá chegando a hora de curtir Zé Neto e Cristiano.

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13: Band FM 1 em ponto, meu povo. Bom dia, um ótimo dia pra você, uma boa segunda-feira, comecinho de semana. Bora começar nossa festa, nossa bagunça, nossa resenha até às 5 da manhã. Tá todo mundo aí já? Podemos começar a nossa baguncinha? A sua rádio do seu jeito. 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

0: E o Band Coruja no ar. A partir de agora o bicho pega. É o nosso Band Coruja até 5 horas da manhã, bebê. Já tá todo mundo aí, podemos começar aqui a nossa festa, a nossa resenha, a nossa bagunça. Bora, bora fazer festa, vamos meu povo. Acorda meu povo, que hoje tá, hein? Hoje tá difícil. Hoje o bicho vai pegar, hoje nós vamos acordar esse povo aí. Bora fazer bagunça. Ah, meu Brasil. Olha, já manda aí a sua mensagem 11999919197. Se você mandou alguma coisa antes, eu não sei, porque eu apaguei, eu apaguei. Eu apago tudo, quando eu chego eu apago tudo, eu. Já era, não tem mais nada. Remanda aí, remande, remande. 11999919197. Cadê? Em Alagoas, Pajussara, Praia Linda, Nordeste. 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E claro, vai falando comigo que eu sou teu amigo. Cadê os áudios da galera?
1: Bom dia, bom dia, bom dia, bom dia. Aqui é Carlinhos, Uber, aqui no Capão. Boas noites aí, escutando a Band. É nóis.
0: Valeu, cara. Um abraço, Carlinhos do Capão.
2: Bom dia, Diego. Tá de perigosa. É friozinho. Tá nada. Você que não tomou um bom vinho. Bora começar essa baguncinha.
0: Bora,
2: beijo,
0: Tati.
2: Beijo.
0: Bora, Tati. Bora, bora.
3: Bom dia, Diegão. Bom dia a todos. Uma semana abençoada pra nós. Falou, Diegão?
0: Falou, cara.
3: Jarrinha carreteiro por cá. Falou?
0: Valeu, mano.
3: Aqui não, Tico Tico.
0: Aqui não, Tico Tico. Aqui
4: bom
0: não.
4: Bom dia, Diegão. Vamos trabalhar, né? Com depressão mesmo. Vai fazer o quê? Não tem o que fazer. Chega em casa, vê a mulher com outro, aí nós temos que sair pra rua, trabalhar, né? Motorista de aplicativo é assim, não tem
0: rapaz.
4: Tempo.
0: Rapaz.
4: Aí o tempo que arruma, chega em casa, o Ricardão tá lá. É triste, viu, mano? É. Pô, vida de motorista de aplicativo é triste demais, velho. É vida de corno. Eu acho que todo motorista de aplicativo é corno. Concorda comigo, Diego?
0: Eu não tô falando nada.
4: É mais de 12 horas na rua, amanhã fica com quem?
0: Eu sei de uma coisa, ele tá revoltado. Ele tá revoltado. Cadê os meus amigos motoristas de aplicativo? Pra responder esse menino. Pegou a mulher na cama com outro porque fica 12 horas fora de casa. Eu, hein?
5: Fala, Diegão. Bom dia, bom dia. Aqui é o Hernandes, Rio de Janeiro, Baixada Fluminense, na escuta aí com vocês até as 5 aí. Bora participar dessa promoção da garrafa aí.
0: Valeu, garoto. Um abraço pra você também. Diegão, o segredo é trabalhar, mas principalmente dar atenção em casa. Cara, tem uma música sertaneja muito antiga que é do tempo dos Agás que fala: quem não tem amor em casa vai se ajeitar na rua. Se você não tem pra dar, sei que a culpa não é sua. Ah, que não, Tico Tico. É, meu amigo, deixa faltando em casa. Quem não dá assistência, abre concorrência. É a vovó que já falava. Eu acho que a culpa do chifre, quem carrega é sempre o boi. Não tem conversa. A culpa da gaia é do boi, é ou não é? E o negócio é pôr pra dentro. Oi!
6: Boa, Diegão, tudo bom? Eu sou Sidney. Então, rapaz, semana aqui eu vou estar de noite, né? E aquela coisa, né? Japão é aquele enfermo, né? Tá calor pra caramba. Mas tô te escutando, Diegão. Até eu pegar no sono aí, beleza?
0: Boa, garoto.
6: Abraço.
0: Valeu, valeu, Sidney. Abraço. Alô, os nossos ouvintes do Japão. A nossa grande audiência internacional na Terra do Sol Nascente. Tá um calor do Jiraya lá, velho. Eu tô só vendo aqui os meus ouvintes aqui do Japão. A galera que me segue lá no @DiegoLopes. É por pra dentro. Eu fico vendo aqui a galera postando lá um sol danado, um calor da zorra. E a galera trabalhando lá bastante, mas dá uma passeada às vezes, né? É bom demais, é bom demais. Um abraço pra toda a nossa audiência japonesa aí.
7: Bom dia. Fala pro região taxista que eu vou quebrar ele na pancada hoje.
0: Hoje tem porrada pra esquentar, né?
8: Bom dia, Tiquinho.
0: Olha a animação. Lopes. Olha a animação.
8: Graças a Deus, segunda-feira chegando.
0: Nossa, mas com esse ânimo, minha filha. Vamos animar, cara.
8: E pra todo mundo que gosta de você, que não gosta.
0: Ai, que delícia.
8: Desliga o rádio.
0: É, vai pro diabo.
8: Nossa, desliga o braço, hein? O braço é grande. Outra coisa também é grande, Diequinho. Falei pra mim.
0: É tudo grande, é tudo grande essa menina.
8: Tia, da Bahia. Obrigada, mãe.
0: Ah, é da Bahia. É da Bahia, da Bahia. Tá explicado. Bom dia, bom dia, bom dia.
9: Diego Lopes, atenção. Atenção. Ivani, põe plantão aí na Band.
0: Não vou pôr nada, cara.
9: Exclusivo. Roger Guedes está de volta ao Corinthians.
0: Ah, peraí. Calma, calma. Daqui a pouco você fala. Depois eu vou te ligar.
10: Errou!
0: Não tá nada. Tudo mentira. Ele não acerta mais nada aqui, velho. Você vai ter que acertar uma muito grande lá ele pra poder se redimir pelos erros do passado. Ah, você tem errado muitas. Mas a hora que eu te ligar, você conta tuas bombas aí, tá bom, olha? É, senão eu te ligo, você não tem o que falar, você fala da personal, você não tem o que falar, você fica sem assunto. Oi.
11: É de Feira de Santana.
0: Pertinho de Feira de Santana.
12: Fala, Diegão!
0: E aí?
12: Bom dia, bom dia, bom dia!
0: Balaio de Gaia!
12: Vamos,
0: saco de vacilo!
12: Segundou!
0: Canela
12: ótima
0: de sabiá!
12: Pra todos nós, um ótimo programa
0: aí, Bizeu, que mama deitado, tamo cabeçado.
12: Chifre é igual de mim, pô! Só pega quem não come bem.
0: Olha lá, olha quem fala.
13: Oi, Dieguinho.
0: Oi.
13: E aí, boa noite, ótima madrugada pra gente. Ótimo início de semana. Aqui é a Jéssica da Moca. Um beijão pra todos os ouvintes.
0: Você tá bem, Jéssica? Tá tudo bem?
13: Eu tô triste, Diego.
0: Por quê?
13: Porque eu vou sair da madrugada, agora eu vou trabalhar de dia. Mas mesmo assim, quando eu tiver vindo trabalhar, eu vou ficar ouvindo você, tá bom?
0: Tá bom.
13: Adoro seu programa, Diego.
0: Obrigado, minha linda. Beijo pra você. Obrigado. Mas é sempre assim, a galera sai. Mas não para de ouvir nós, não.
14: Fala, Diegão. Fala pro Sérgio. Fala pro Sérgio que eu tô encostando lá em frente de Casarão, hein? O bicho vai pegar se ele tiver por lá. Carlinhos Uber, Interlagos.
0: Olha aí, ó.
14: Quebra ele no pau.
0: Os motoristas de aplicativo aí. Vamos pegar o Região hoje.
15: Bom dia, bom dia, Diegão. Seu cachorro. O Ale Fenomenal mudou de farmácia, ele tá comprando remédio dele noutra boca agora.

0: Fala. Olha ela, olha ela, olha ela, olha.
1: Bom dia, meu tiozão gostoso. Tudo bem? Hoje eu tô meio ruinzinha, com dor na garganta. Vocês sabem o que é bom pra melhorar? Aceito sugestões.
0: O que, que é bom pra dor de garganta, gente? Hoje ela tá num sofazinho assistindo Harry Potter. É, então não é muito novinho, não. Quem assiste Harry Potter é meio velho já, né?
2: Oi. Fala, bumbum de apertar chibata. Boa noite. Bom ou não?
0: Bom e bonito.
2: Manda um alô aí pra nós aqui da frente 3, Zina Lins, produção da madrugada. Positiva. Deus abençoe.
0: Valeu, tamo junto, mano. Abraço, abraço. 11 999 919 7 1 e 13. Agora vai mandando ali o seu áudio. Mande a sua mensagem, fala como é que tá o molho aí, qual que é a boa da semana. Vai fazer o que de bom, vai aprontar o que, vai contando pra nós que a gente adora ouvir a sua voz aqui na Band.
3: Bom dia, Diego, que é o Mário do Japão, hein?
0: Olha ele aí,
3: rapaz,
0: ó.
3: Rapaz, tá fervendo o trem aqui, hein? O caldeirão tá fervendo.
0: Sério, é cara?
3: Diego, um forte abraço aí, uma semana abençoada pra todo mundo aí. E o Ale Fenomenal aí, ele tá tomando o Gardenal dele genérico, hein? Manda ele pegar o original, porque o genérico não vira, não.
0: Rapaz, aí não tá acertando nada, Ale.
4: Ô, Diego, o Fenomenal se redimir vai ter que dar o furo muito bom. Muito bem.
0: Olha o Xande, dentro da, de uma bitoneira ele tá.
5: Diego, voltando um assunto lá. Rapaz, eu vi você lá no Ivan, mano. No Irã? É Irã? É, no Irã, mano.
0: Foi
5: no Irã do Acho lá. Pô, da hora, hein, mano. Eu espero chegar um dia e conhecer também lá a bocada.
0: Ó, oh, vai ser legal.
5: Beleza?
0: Cara.
5: Foi bom, né? A festa aí.
0: Maravilhosa.
5: Rapaz do céu, muito da hora. Eu vi seus stories lá, mano. Que da hora, hein, cara.
0: Só faltou a palestrina lá.
5: Que vida, hein, Diegão? É isso aí, mano. Vamos curtir, vamos curtir. Tamo junto aí. Quando eu for pro Brasil, pode ter certeza que eu vou visitar lá, mano.
0: Não, tamo esperando você lá. Valeu, valeu, Sidney. Abraço, mano. Olha, ele quer falar, ele quer falar.
6: Ô, Diego Lopes, e atenção. Roger Guedes será jogador do Corinthians, exclusivo. E Memphis Depay vai ficar no Corinthians. Depay vai ficar no Corinthians. Põe exclusivo. É fenomenal, não, não. E eu acerto todos, Diego. É que vocês não dão crédito aí na Band. Mas é isso aí. A Band FM tá arrebentando na audiência.
0: É nóis, Ale, é nóis. Daqui a pouco eu vou te ligar, você conta pra nós aí.
7: Bom dia, Diego.
0: Oi.
7: Segundo. A ouvinte falou aí que vai trabalhar de dia, vai parar de ouvir Band Cruiser. Mas não pode parar, não, tá doido?
0: É.
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7: Não pode parar de ouvir o Bando de Coruja, não.
0: Tá maluca?
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0: É o antílope? É o antílope da nossa sobrevivência.
8: Fala, Diegão, seu vagabundo. Só tô ouvindo aí os ouvintes do Japão reclamando do calor, Diegão. Gente... Veja pelo lado bom, quando vocês menos esperavam, vem aquela onda gigante e refresca todos vocês, tá?
0: Ei! Pera aí, Edinaldo. Pera aí, cara, pera aí, velho. Mel Banana já mandou a fotinho dela ali. Feriado lá na Suíça. E lá na Bélgica também, eu nunca sei onde é que ela tá, velho. Nunca sei se tá na Suíça, na Bélgica, se tá no Capão Redondo. Aonde você tá agora? Você não trabalha mais não, meu banana? Só vive nas praias agora? Conta pra nós.
9: Boa noite, Tigão.
0: Nossa, mas que animação,
9: hein?
0: Que isso, cara? Vale, vamos animar aí, velho. Vamos acordar aí.
10: Fala aí, Dieguito. Tudo certinho, beleza? É o Marcelinho Uber. Boa noite pra você e para todos os ouvintes. Dieguito, o Alê é fenomenal. É sensacional, mano. Pô, o cara é prata da casa. O Alê, ele agrega demais o programa. Aí fica esses ouvintes chatos aí. Manda beijo e abraço. Não manda uma piada.
0: Pois
10: não
0: é.
10: Manda um assunto pra agregar no programa. O Alê, ele fala as coisas dele e sai, tchau e acabou. Não fica mandando beijo, abraço, nem falando onde ele tá.
0: É.
10: Alê, eu te amo. Continua no programa, mandando seus furos de reportagem. Isso é demais, mano.
0: Tamo junto. Olha os fãs do Alê aí, Alê. Ouviu aí, Alê? O Brasil te ama, cavalo. O Brasil te ama, filho da mãe.
11: E aí, Diego, eu tô sem vergonha. Deixa eu falar pra você, você só escuta os áudios só dessa panelinha aí, meu tuto.
0: Ó, ó, o viadinho.
11: Escuta o nosso áudio também,
0: olha,
11: mano.
0: Olha ele aí.
11: Dá uma oportunidade.
0: Para de mexer
11: aí,
0: o saco. Vá pro inferno. Vai cagar no mato.
11: E aí, Diego, joguinho das fitas de 10, ô, mano.
0: Hã?
11: Você só escuta os áudios só dessa panelinha aí, tuto?
0: Só.
11: Coloca o nosso nome na lista também.
0: Cala aí, a boca, chegada. Para de me encher o saco.
12: Vai de frente, requebrando, esfregando, rebolando até o chão. Vai de bundinha, remexendo a cinturinha.
13: Fala, Diego, bom dia. Estamos seguindo aqui um plantão de 64 horas terminando. Manda um abraço aí pra minha tia Solange, pro meu tio Zé, pra minha prima Joana. Estamos aqui na Castelo Branco, chegando em Feira de Santana, fechou? Levando toras.
0: Ai, 64 horas levando toras. Calma, fenomenal, não fica emocionado. Oh!

0: Fala, Diegão, beleza? Tranquilidade? Ô, Diegão, seu silêncio é ensurdecedor sobre o Bomba que morreu lá, velho. Caramba, o cara novão, hein, velho? 22 anos, deu o piripaque do Chaves. Isso aí é pra provar pra essa geração Enzo aí que Bomba não é docinho, não. Os caras saem aplicando qualquer merda no corpo aí, ó. Morreu aí, mais um bombado foi pro brejo.
1: Ô, Cleiton, cara, você tava onde ontem? Foi ontem, tá parecendo o Alê com notícia velha. Alê fenomenal e as fofoca velha, tá o Cleiton igual. A gente falou disso ontem aqui, animal. E não foi bomba, foi insulina. Tá sabendo legal.
2: Acabei de falar, mano. Eu acabei de falar, tô com uma barulheira que nem voa nessa porra, nem voa.
1: O quê?
2: Porra!
1: Pera aí,
2: manda calma. Manda um áudio legal!
1: Calma!
2: Mano, eu vou ouvir meu áudio, porra! Eu mando um áudio pra você mesmo e coloca no Bluetooth e escuta aí no seu caminhão, no seu carro, na sua casa. Sei lá, para de choramingar, meu. Agregue um programa, pelo amor de Deus!
1: Ah, ele tá nervoso hoje, velho. Sem paciência nenhuma, Marcelinho. Mas é muito chato, o cara tem que ser muito chato pra mandar um áudio reclamando que o áudio não vai pro ar. Aí eu coloco no ar e a reclamação, ah, mas eu não tenho nem coerência o negócio dele. É, Palestrina, eu vi seus amigos lá no Vila, eu vi. Aliás, eu vi muita gente lá no Vila, muita gente. Ei, tá bom. Let me sun.
2: Ô Alê fenomenal, seu animal.
1: Pra mandar um áudio reclamando que o áudio não vai pro ar. Aí eu coloco no ar e a reclamação, ah, mas eu não tenho nem coerência o negócio dele. É, Palestrina, eu vi seus amigos lá no Vila, eu vi. Aliás, eu vi muita gente lá no Vila. Muita gente. Ei, tá bom. Let me sun.

0: Torres, né? Seu burro. E outra, semana passada você falou que o Depay não ia ficar no Corinthians. Agora ele já vai ficar? Se decide, vagabundo.
1: É, ele vai falando conforme as coisas vai acontecendo. Ele tá muito Sônia Abrão, ele.
2: Oi, Diego, fala pro Edinaldo Plácido. Se vier uma onda gigante, a gente chama ele, a gente fica debaixo do tipo dele pra se proteger.
1: Vixe! Vixe! Vai falar dos caras do Japão.
3: Ai, ai. Ô, Diego, um cidadão na pizza de 10 aí. Faz uns 10 anos que manda áudio aí. Ele vende essa pizza de 10, hein? O jeito que subiu as coisas, virou só em massa. Malemata tem uma azeitoninha no meio e umas rodelinhas de cebola do lado. Olha lá ainda.
1: Não, mas não tem mais pizza de 10, cara.
4: Ô, Edinaldo, fica tranquilo que nós tem colete, maluco.
5: Ô, Diegão, seu vagabundo, gaguinho das pizzas de 10. Deixa eu falar pro senhor, tem um amigo meu aqui que se chama Maurício Manuel. Ele não gosta que chamou o nome dele de Manuel, que é o nome do pai dele. Ele foi sair com a mina aí da quebrada aí, foi lá no motel lá, quase que ele não saiu do motel lá, que ele não tinha o dinheiro todo pra pagar. Quase que limpei a moto lá, passa um trote pra ele aí.
1: Cara. Mano. Passar um trote pro cara. Que trote. Olha pra minha cara.
6: Aqui pra informar meus fãs.
1: É isso aí,
6: e
1: galera.
6: O meu público.
1: É isso aí, galera.
6: Se a concorrência não aguenta opinião, eu não posso fazer nada. Eu tô aqui pra ser parcial e dar audiência no programa. 90 pontos de audiência. O meu público está comigo. É fenomenal. Não.
1: Olha isso aí. Agora chegou, tá? Agora abriu a porteira.
7: Olha essa, sabe? Bora por aí, Dica. Depois eu vou mandar o meu dou pra motivacional. Bora, nossa. Bora.
1: Acabou de acordar, né, Davi? Ô, Ivanelli já tá por aqui, mandando mais foto do show da Luísa Sonza.
8: Bom dia, Diego. Aqui é Isabel Cristina de Oliveira. É, Diego, fala pra esse povo que anda reclamando aí que não ouve os áudios dele, pra eles peidar na água e fazer borbulha e catar uma agulha pra sair estourando.
1: Nossa senhora, Isabel. Deixa eles falar, deixa eles. É, o Carlos quer ganhar a garrafa. Quem mais tá aqui? Fala aí.
9: Primeira vez minha de participação aí. Do Bando de Coruja, bora resenhar, cambada de cachorrada.
1: Bora, pra cima, cara, vai.
10: Fala, Diegão. Bom dia. Manda um alô aí pra nós aí, ó. Frente 66 do Marcelo de Penápolis.
1: Olha aí.
10: Puxando a caninha aqui, ó. O tratorista aqui tá a milhão, acelerado.
11: É, Diegão, acho que o Fenomenal não tomou o remedinho dele hoje, não, viu? Sexta-feira eu tava de folga, Diegão. Como eu tava 30 dias sem folgar, eu falei, vou tomar um remedinho do Ale Fenomenal. Tomei, Diegão. Dormi sexta o dia, sexta a noite e sábado o dia.
1: Caraca, velho. Passa pra mim que remédio que foi esse aí.

0: Não. Eu tô na fase, eu preciso pra acordar, velho. Pra acordar é melhor, né? Pra dormir eu já achei lá os opidenzinhos lá, dá um jeito, dá pago, pelo menos as 4 horinhas paga. Agora eu tô querendo o Vin Vancel. Olha os caras falando de droga no ar.
1: Errou!
0: Vou achar esse Vin Vancel aí. Tomei uma vez, fiquei 2 dias acordado, velho.
2: Diego, sou sincero contigo. O programa com aquele outro locutor que veio anteontem é muito chato, cara. Ô, a manhã inteira eu tive que escutar áudio do Ivaneres. Pelo amor de Deus.
0: Deixa ele. Locutor é igual bunda. Cada um é diferente, cada um gosta do um do outro.
3: Bom dia, Diego. Aqui trabalhando na portaria e curtindo o Bando Coruja. Diego, nunca por redondo tem praia?
0: Ué?
3: Não sabia disso, não. Tá certo isso?
0: Da onde?
3: Beijo, bom dia.

0: Da onde você tirou isso? Eu não sei, eu não... Tem praia no Capão Redondo, gente?
1: Ô, Diego, vê isso que o cara do aplicativo falou ali, que vai quebrar a região taxista no pau? Não podia quebrar na cara, nas pernas, no braço, tem que ser justo no pau? Tá louco? Por isso que são tudo corno.
0: Ah, região taxista.
2: Bom dia, Diego Lopes.
0: Bom dia, bom dia.
2: Diego.
0: Oi.
2: Pra Jessiquinha, você é o tiozão gostoso.
0: É.
2: Pra mim, você é o meu macho velho gostoso.
0: Para de ligar o sonso. Deixa ele falar.
2: Ô, homem gostoso, tu é, hein, Diego?
0: Nunca me comeu!
2: Gostaria de mandar beijos e abraços a todos os meus seguidores do Instagram. Ivan_Neres. Ivan Neres, nada melhor como um dia após o outro.
0: Uau!
2: Uau!
0: Ô, Ivan! É, como é que é? Isabel, irmã do Alê. Peraí, eu tive que tomar muito remédio por causa da minha depressão. Tomava Neosine. Dormia de 14 a 16 horas por dia. Caraca, mano! É, aí é muita coisa, é muita coisa. Aí eu tenho medo de tomar isso aí e não acordar mais, né? Porque se eu for tomar remédio pra recuperar meu sono, eu entro em coma. Se for pra recuperar o sono, né? Dormir de dia nunca é a mesma coisa que dormir de noite, né, velho? Hoje eu fiquei em casa lá, fizemos um cineminha no quarto. Eu, a mulher e o cachorro. E agora não, agora é o Vinvance, é o Vinvance. Cara, é impressionante esse negócio, né, cara? Você não sente sono, mas ele dá um hiperfoco. Você tem que escolher no que você quer ter hiperfoco. Meus amigos caminhoneiros, sabe do que eu tô falando? Que agora eles estão trocando o rebite pelo Vinvance.
1: Pra mim, tu é meu cupinzudo.
0: Ai, cupinzudo, gostoso.
3: Ô, Diego, tudo bem? Quem fala é o Gigi Uber de Osasco.
0: Oi, Gigi. Amor. Oi, meu
3: arrasou.
0: Amor.
3: Diego, faz um favor, divulga meu Insta, Gigi Uber 2024.
0: Tá bom.
3: Gigi Uber, detalhe, assessor do Robson Bailarino.
0: Nossa senhora.
3: Ai, amor, adorando o bando de coruja. É beijo. Nóis.
0: Valeu,
3: beijo,
0: Gigi.
3: Beijo, beijo, beijo.
0: Beijo, Gigi. Segue ele lá, segue ele lá.
4: Ô, Diego, o Ivan Neres falou que você é o macho velho gostoso dele, né? Você falou em tom de reclamação, nunca me comeu. Você tá querendo que ele coma, Diego? É isso mesmo?
0: Eu acho que a vida é muito curta pra ser pequena.
5: Bom dia, bom dia.
0: Já pensou?
5: Diego Lopes, sou de ouvintes da Rádio Bani. O que é que tá acontecendo com esses ouvintes hoje? Tá tudo triste, porque é segunda-feira, né?
0: Lógico.
5: Bora se animar, vamos.
0: Lógico, quem quer animar de segunda-feira, cara? Não tem problema. O Breno Carioca quer saber por que que o Ivan Neres não mandou beijo pra ele.
6: Ô, Diego.
0: Oi.
6: O Ivan Neres tá muito saidinho com você, hein? Não vai demorar muito. Ele vai chamar você pra ir no... Na kitnet dele, de 15 metros quadrados, você almoçar com ele, comer um arroz com linguiça. E eu não sei não, hein?
0: É.
7: Olha o Rivaldo, o ex-jogador da seleção, tá participando do Bando de Coruja. Olha pra foto do Gigi, Diegão, pra você ver que não parece o Rivaldo.
0: Deixa eu ver. Cadê? Vou abrir aqui. Rapaz. Rapaz. Parece não, muito não, velho. Ô, Gigi, manda uma foto aí pra eu mandar pro Edinaldo. Eu acho que ele deu um tapa no visual, hein? Ou é. Hoje em dia, cara, você não pode confiar mais em foto nenhuma. Senta no perfil da mulher, deixa eu ver como é que é essa mulher aqui. Aí você abre lá as fotos bonitonas. Toda... Aí você vai do ladinho. No Instagram, do ladinho, tem uma silhueta ali. Você clica lá, é as fotos que marcaram a pessoa. Meu amigo, agora tá explicado por que as mulheres somem e não acham mais. A foto de procurada pegou do Instagram dela. Mano, não acha, velho. É muito IA nas fotos hoje em dia, cara. Aí você vai clicar nas fotos lá que marcaram a pessoa, mas é uma baita capivara.
8: Oi, Diego, boa noite, tudo bem?
0: Tudo bom, Andréia? Tá nas corridinhas aí, Andréia?
9: Não, Diego, não quero foto da Gigi, não. Quando ele foi aí na rádio, ele passou o Instagram e a gente adicionou. Aí ele já começou a mandar mensagem, pedir WhatsApp, já querendo dar, Diegão. Falei, sai fora, meu.
0: Eita, pega. Pega, só pra nós ver o barulho.
2: Diego, novamente volto a dizer, você é meu macho velho gostoso. Se tivesse a oportunidade da gente fazer algo entre quatro paredes,
0: olá.
2: Seria maravilhoso, Diego. Você não faz ideia do quanto... Com todo respeito à sua personal, mas eu te admiro como homem, Diego. Você é maravilhoso mesmo. É o meu macho velho gostoso. E Vaneres, nada melhor que um dia após o outro.
0: Ai, que delícia, que delícia! Oi, Vaneres, eu já falei aqui. Você não pode, a galera não pode falar as coisas que eu fico imaginando a cena. Ai, meu Deus!
9: Já que você leva tudo pra mente, Diego, imagina o Ivaneres batendo aquela bronha, imaginando você.
0: Sai daqui!
10: É impressão minha ou ele tá querendo te comer?
0: Tá querendo, ele tá querendo. Meu Deus!
11: Ô, Diegão, ontem eu peguei suas espadas, né, e eu fui medir. E elas estão num quadro, tá ligado?
0: Tá.
11: O quadro, eu fui medir o quadro, é 1,22m de comprimento por 15 de largura.
0: 15 metros?
11: Né? Eu falei, caceta, tá, que pariu, né? E pior não é nada, mano. Pior é que ele vem com vidro, tá ligado? Aquele vidro fino na frente. Eu falei, mano do céu.
0: Atenção, meus ouvintes do Japão, aí.
11: Essa grama pra mandar pro Diego, né? E eu tô aqui matutando. Tô pensando dia e noite como que eu vou fazer pra mandar essas coisas pra você, mano.
0: E
11: eu
0: agora?
11: Tô quase comprando minha passagem pra ir levar pessoalmente pra você, Diegão.
0: Caramba.
11: Certo? Mas aí eu preciso me programar. Mas, Diegão, tá comprada, né? Tá comigo. Tá,
0: cara,
11: segura, mano. É o seu presente que eu vou dar pra você.
0: Ó.
11: Certo? Não se preocupe, não fique na ansiedade, mas pode ter certeza que ela vai pra você. Certo? É nós aí do Japão prometendo pra você. E eu vou mandar, ou eu vou levar pessoalmente, né? Representando a galera do Japão.
0: Olha, que legal.
11: Que ama vocês demais aí. Certo?
0: Ó, mano.
11: É isso que eu tô pensando, mas como que eu vou mandar? Ou eu tô querendo ir, porque eu quero ver meu neto também.
0: Ah, então vem logo,
11: firmeza?
0: Pô.
11: Tá fechado, hein, Diegão?
0: Vem logo, mano, vem ver o neto, não conhece o neto vai fazer 18 anos já, velho. Como é que manda os negócios do Japão, hein, gente? Alguém sabe aí? Sidney tá lá, mas não sabe, velho. Comprou lá um negócio bonito ali com as espadas, um quadro, é decorativo, né? Cara, que legal, mano. Valeu, obrigado, velho, de coração. Só pra você ter lembrado de mim já é maravilhoso, né? Aua! Ô, Jota, manda áudio aí que eu não sei nem falar isso aí que você quer saber aí.
12: Ô, Diegão, bom dia, bom dia. Bom dia, galera do Bando de Coruja. Só uma pergunta, vai ter campeonato de gemidão hoje de novo ou não?
0: Teremos, hoje teremos. É, daqui a pouquinho começa. O susto dos caras baixando o rádio, né?
13: Ô, Diego, já tá dando presente mesmo, irmão? Paga a passagem de volta que eu vou lá e busco pra você aí,
0: ah,
13: cara.
0: É.
13: De boa.
0: Fácil.
13: Seu amigo.
0: Aí eu mesmo vou, ué.
14: Quando o Lula e a Janja for lá pro Japão, eles trazem pra ti dele.
0: Ó, estão falando aqui pra você mandar de container.
15: Ô, Canela Fina.
0: Canela Fina é teu pai.
15: Canela Fina. Bom dia, viu? Vou começar mais uma madrugada.
0: Abre a boca pra falar, seu cavalo! Coisa!
16: Caraca, Diego, eu tô botando essa porra pra tocar na Alexa, mano. No meio do hospital. Do nada, gemidão, caralho.
0: Ué, o que que tem? Você não geme não quando você dá?
17: Fala, Diego. Bom dia, irmão. Pô, queria saber do pessoal do Japão aí se eles estão sofrendo muito com o cafunchô aí.
0: Cafunchô?
17: Realmente é um problema ou é frescura? Valeu, abraço.
0: Atenção, meu. Começa agora. Band Coruja Japão. O que que é cafunchô, hein, cafunchô? Estão sofrendo com o cafunchô aí ou não?
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0: Ô, Diego, a Palestina quer saber o que que é bom pra um abscesso na axila? Tá doendo pra caramba, não consigo dormir. É bom que você fica acordado ouvindo nós. O que que é abscesso na axila? O que que você fez no sovaco, O que você anda aprontando com esse sovaco aí, ó, palestrina? Ô, Cedinho, estão falando pra você mandar pela DHL. Não sei o que que é isso. O que que é isso, Xande? Começou a
19: festa nessa cama. Ô, Diego, você já tem o nome do Zorro, Dom Diego de Las Vegas. A hora que essa espada chegar na sua mão, aí você vai transformar no Zorro de vez. Aí você vai na captura do Sargento Garcia.
0: É, eu vou. Mas é espada de samurai, mano. É uma katana. Ô, Diego, que mundo que esse japonês vive? Manda ele mandar por uma transportadora, porra! Do Japão pra cá, assim que a gente manda qualquer coisa. Vem balançar, Kuduro. Oi, oi, oi!
20: Bom dia, Diego! Tô de volta, hein? Caraca, dois meses! Tá de suspensão do trabalho. Bom dia. Ouvindo a melhor rádio. Ouvindo o melhor locutor. Tenho várias coisinhas pra te mandar aí.
0: Manda aí. Conta a história boa pra nós. O Alejandro é o cara das histórias boas. É o cara que vai pegar a rapariga e dorme em cima dela. E manda foto e vídeo provando ainda. Casquenga tira foto. Não foi essa, Alejandro? Mel banana. Manda ele, fala pra ele mandar pro transportador, igual todo mundo manda tudo pro Brasil.
21: Alô, Brasil. Alô, alô. No momento estou na Suíça. Eu trabalho. Como tem feriados, é um feriado europeu. Lá na Bélgica também é feriado. Aí eu peguei um voo. Avisei o maridão, sexta-feira estou chegando e segunda eu volto embora, que eu trabalho só na terça. É, dá um Google aí, Diego. E julho, dia 21, próximo feriado, contagem regressiva, próximo rolê. Tu gosta, não gosta? De rolezinho, gostosinho.
0: Eu gosto daqueles rolês que você faz e mostra as meninas na rua, no bairro da... Nunca mais foi pra lá, Mel?

0: Foi, Diego. Essa história aí foi a história aí que eu sou do Rio de Janeiro, do interior do Rio de Janeiro, aqui de São João da Barra. Fui fazer uma viagem pra São Paulo levar paciente. Eu sou motorista da saúde, aqui da prefeitura. Cheguei cansado. A novinha vai lá e me liga: tá onde? Eu tô em casa. Cheguei a dispensar a novinha. As novinhas. Dispensei. Aí, do nada, aparece na porta de casa. Fizemos o que tivemos que fazer, nós três. Daqui a pouco a Branquinha foi embora, fiquei com a Morena. Aí fui transar de novo, dormi em cima da mulher.
1: O cara dormiu em cima da mulher, cara. Mano, e ele tem foto disso. É que é lógico que eu não vou mostrar, né? Mas ele dormindo com o negocinho da... O que é isso, cara? O que é isso, cara? Meu Deus, como é que dorme? Calma, calma, moça!
2: Ô, Diego, pela Suza, manda ele mandar pela Suza ou pela Sanchin.
1: Olha aí, ô Sidney.
2: Diego, Cacau Show é alergia ao pólen do pinheiro.
1: Cacau Show? Cacau Show?
2: Agora tá melhor, mas não é todo mundo que tem isso aí, não.
1: O Cacau Show, ele falou. Vou encaminhar pra ele esse áudio aqui, ô Xande. Aí você já manda junto lá o meu presente que você comprou também aí. A galera do Japão compra muito presente pra mim, né? Mas não chega nunca, cara.
3: Então, gente, a respeito do rapaz aí sobre o Cafuxô, é uma alergia que dá...
1: Pera aí, só um momento. É... Cafunchô. Eu gosto de saber dessas coisas, cara. Chama Cafunchô. Vai, o que que é?
3: Então, gente, a respeito do rapaz aí sobre o Cafunchô, é uma alergia que dá... do pólen do pinheiro. Dá muito aqui no Japão isso, né? Tem muita plantação de pinheiro, tem muitas árvores, né, de pinheiro. Então ataca todo mundo, cara. Quase todo mundo tem isso aí, né? Graças a Deus, até hoje nunca tive. Só que eu tenho um problema da sinusite, né? E ela me atacou esses dias aí. Hoje também tô meio ruim da sinusite, porque eu já vim do Brasil com ela. Mas faz tempo que ela não me dá, mas agora me deu porque eu tomei... Né? Fiquei no sol muito tempo esses dias, então me atacou. Mas o pessoal que tem cafunchô, mano, reclama demais. É a vista ardendo, não consegue trabalhar, indisposição. Tem injeções e tem umas inalações pra controlar, entendeu? Mas geralmente o pessoal não aguenta, não. Fica ruimzão mesmo. Fica ruim demais. Sabe? Parece aquela gripe influenza. Que
1: caraca, velho.
3: A pessoa fica ruim. É desse jeito, cara. Praticamente a pessoa fica indisponível pra tudo, né? Aí o pessoal vai tomando remédio, usa máscara. Entendeu? E é assim que vai indo, é aquele pólen do pinheiro. Ô, tristeza.
1: Meu Deus. Que coisa, não?
2: Ô, Diego, pela Suza. Manda ele mandar pela Suza ou pela Sanchin.
1: Ah, eu encaminhei pra ele agora.
4: Não, é nada, é nada. É Cafunga Carequinha! Cafunga Carequinha! Cafunga!
1: Ei!
4: Fala, bando de trouxa, seus trouxas.
1: Ele chegou trouxa, chegando, ele trouxa, chegou chegando. Ele chegou daquele jeito hoje. Segunda-feira ele tá aqui, tá? Olha lá.
4: A polícia viu falando no celular.
5: Tô, mano.
1: Ei!
4: Tá achando que é telecurso, mano? Que se lasque o japonês, velho. Edinaldo já deu o papo, mano. É onda gigante.
1: Para a boca, cala a boca.

0: tô desconfiado que esse Alejandro sabe viver a vida. Olha, cada vídeo que ele manda aqui, velho. Ó, esse de visualização única não abre, mano. Que é esse aí? Onde você tá agora?
1: Diegão, esse vídeo aí que eu te mandei por último, eu tava numa festa, meu irmão, que festa, melhor festa que foi na minha vida. Conheci uma mulherzinha na praia aqui no litoral, conheci a mulherzinha aqui, aí a menina vai ver, a menina fala que gosta mais de moleque que de homem, eu falei, tô nem isso, ela gosta de homem é pau dentro. Aí ela, pô, vai ter uma festa lá na cidade do sei aonde, meu irmão. Cheguei na porra da festa, só tinha viado.
2: Ei.
1: Só viado.
0: Ei, e daí, velho?
1: Mas tinha muita mulher, mano. Onde tem viado, tem mulher.
0: É.
1: Todo respeito, tem vários amigos viados, tô nem aí.
0: Tá bom.
1: Enfim, meu irmão, várias mulheres. Pouco homem pra mulher, meu irmão.
0: Tá.
1: Peguei duas mulheres, buraquei duas mulheres na piscina e uma na escada.
0: Que são esses vídeos que você tá mandando aí, é isso? O cara, ele pega as mulheres e filma, velho. Que louco. E elas não reclamam não, Alejandro?
3: Bom dia, Diego Lopes, Irando Alto aqui no horarinho de janta, ligado no melhor programa da América Latina. Rapaz, a Mel Banana tá com a folga quase igual a minha, hein, Diego?
0: Tá.
3: Um abraço a Cleiton Padeiros, Rafael Osh e Edinaldo Plástico, um abraço a todos do Bando de Coruja, valeu!
0: Irã Duarte, quem são essas moças, Irã? Quem está aí hoje? É hoje isso? O Irã sempre muito bem acompanhado, sempre muito bem acompanhado.
4: Diego, DHL é uma transportadora internacional aqui no Japão, que ela é dos Estados Unidos.
0: Ah, é verdade, o Xande comprou pra mim um Game Boy, velho. Mano, eu sou louco num Game Boy. Eu tinha uma vez, quando era moleque, me roubaram, um vagabundo me roubou. Ele comprou pra mim. Um dia chega, né? Um dia chega.
5: Bom dia, bom dia, bom dia, bom dia pra nós! Ajude, Pirituba! Uhul! Beijo a todos os aplicativos e a todos os ouvintes! Partiu trabalhar na madruga!
0: Olha a animação da Ju! Gostei, Ju!
6: Ah, vai mandar um Lady Boy! Lady Boy!
0: Lady Boy!
7: Irã Duarte trabalha 3 dias por semana e tem 3 horas de janta. Ô, Irã, eu tava falando com a minha mulher sobre aí o Vila Country. Ela disse que na época de solteira ela já foi aí. Numa folga minha, eu vou aí, viu? Eu tomo um cacau chassi, Irã?
0: Como que não? Lógico que toma. É, ele fica falando. Eu não devia dar, né, Irã? Fica cuidando, curiando a tua hora de, as tuas horas de janta aí.
1: Diegão, vai reclamar de quê, Diegão? É conteúdo pra elas botar no Fatal Model, no site delas. É o filme mando, aí elas botam no conteúdo delas.
0: Ah, você filme manda pra elas, elas mandam no... Aí ele mandou o vídeo normal aqui, deixa eu ver. Eita. Eita. Eita, eita, eita, eita. Parou, parou,

0: Essa aqui é o quê? É outro? É outro? É outro essa? Eita. Eita. Eita, poê! Não, manda aquele primeiro que não deu pra ver. A hora que eu abri, parou.
1: Diegão, essa mulherzinha aí, que eu te mandei o vídeo, eu tive que andar 465 km pra emburacar. Conheci essa mulher no Instagram.
0: Ah, que é isso, cara?
1: Aí, fiquei um mês conversando, marquei de ir, peguei o carro e fui no final de semana. Passei o final de semana lá na casa dela.
0: 500 quilômetros?
1: Lá pra Vitória, Espírito Santo. É viver a vida, filho. Viver é diferente de tá vivo, papai. Paixão!
0: O que que você faz da vida, além de conteúdo adulto, cretino? Eu agora tô... Manda o outro, manda o outro.
2: Ô, Diegão, valeu, valeu. Recebi o áudio aqui. Já pesquisei sim, já conversei com eles, né? Eles estão vendo se consegue uma caixa um pouco maior pra mim, entendeu? Eu só tô esperando, né, o movimento aí. Enquanto isso, eu tô juntando uns negocinhos pra mandar junto, porque não vou mandar só uma coisa também, né, Diego?
0: Ah, legal.
2: Não vou mandar só o quadro, né, cara? Tem que mandar mais coisa porque tem espaço na caixa, né, mano?
0: Boa.
2: Agora, alugar um container, aí, mano, meu bolso não aguenta não, mano. É muita grana. Um container, pra você ter ideia, o pessoal... Alugo um container pra, tipo, o pessoal do Japão ir fazer mudança. Tipo, tô indo embora, vou levar tudo. Geladeira, fogão, né? Cabe tudo no container, né? Sofá, cama, máquina de lavar. Então o pessoal já leva como mudança. Então aí já compensa. Por quê? Porque não vou voltar mais e tal. Vou levar tudo, né? Porque é bom. Aí o pessoal aluga container, né? Mas pra mim achar um pessoal que tá alugando container aqui, não tem não, né? Só tem pra China, né? E ainda é pneu. Mas beleza,
0: pneu?
2: Agradeço o mano aí, né? Eu tô vendo sim, não tô de boa não, mas tô vendo sim. Eles, a Susan, eu entrei em contato com eles, né? Eles estão vendo se disponibiliza uma caixa, né? Pra poder entrar esse quadro, né, mano? Porque não dá pra desmontar o quadro, caramba.
0: É.
2: Abraço!
0: Valeu, valeu, valeu. Obrigado, irmão. Obrigado, obrigado. Tamo junto, vai chegar. Uma hora chega, gente. Oi.
3: Dieguinho, por um momento achei, tô Ibiza, porque meus biquininhos aqui, pequenininho, ó, quem diria que as Sussus são parecidas a nós, né?
0: Pera aí, ô, minha banana, você filmou os biquíni? Deixa eu ver. Ah, esse é o biquíni? A minha banana filmando a bunda da mulher. Disfarçando, filmando o pezinho. Eu não achei pequeno, não, meu.
4: Ô, Diegão, se liga nessas duas notícias aí, Diego. Que bagulho doido.
0: Deixa eu ver. Notícia. Homem esfaqueado com 11 golpes após se recusar a passar a língua na parte íntima da companheira da H. E a outra notícia, homem morre após mulher passar veneno de rato no chibiu na Bahia. Não, isso não é, isso não pode ser verdade. Vou mandar para o nosso repórter especial checar a veracidade desses fatos.
5: Eu fico confuso se é o Edinaldo ou o Cleito Padeiro que está falando.
0: É o Edinaldo.
5: Qualquer um dos dois... Trazer a esposa aqui, um brigadeiro de colher e o cacau chassa tá garantido.
0: Opa! Ó, tá vendo? Apesar dos pesares.
5: Ô, Diego Lopes, tudo tem sua hora certa. Não chegou a hora de você e a patroa vir tomar o cacau chassa?
0: Pois é, cara.
5: Eu não sei se é o Cleito Padeiro ou o Edinaldo Plástico, que a voz se parece muito.
0: É o Edinaldo.
5: Mas qualquer um dos dois que vier com a patroa...
0: Olha aí.
5: O cacau chassa e o brigadeiro de colher tá garantido.
0: Tá vendo aí, ô, Edinaldo? Tá vendo, Edinaldo?
6: Ah, depois é sapatão que viaja o mundo inteiro pra pegar mulher, né? Aí!
0: Ô, Lília, qual foi a maior distância que você já foi pra pegar uma mulher?
7: Ô, Irã Duarte, mano, pelo amor de Deus, mano.
0: Ó, esse é o Cleiton.
7: Não confunde minha voz com esse baitola do Edinaldo, não, mano. Ô, não faz isso comigo, não, Irã. Eu aprecio tanto a sua amizade, cara. Não faz isso, não.
0: Olha lá.
7: Mancada, velho.
8: Esse dia eu tava ouvindo um radialista antigo, Diego, ele tava falando exatamente sobre isso. Sobre a magia do rádio que tá perdendo por causa desses vídeos aí que o pessoal manda. E a gente nem sabe o que é. Oh. Manda pra gente aí, Diego.
0: Ele não mandou.
9: Ô, Diego, e essa escola do Irã Duarte é a escola do deputado. 4x3, trabalha 3, descansa 4. Eu acho que ele já tá fazendo campanha política, tá oferecendo cachaça show pra todo mundo aí na faixa. Oi.
0: Ô, Diego, avisa esse cavalo que no container não é só os negócios dele que vem, ele aluga compartilhado. Eu não entendo disso, chega direto em Santos que é perto de você. Não é pra alugar um container cavalo, é pra enviar de transportadora que tenha container para transporte. Ah, entendi. Ah, entendi. Não, mas vai chegar, uma hora chega.
7: Os caras tudo curioso pra ver o manjolo do cara. Ó, o cara tá empurrando o manjolo na mina e os caras tudo doido pra ver o manjolo dele.
0: É.
7: Isso aí, Diego. Sai distribuindo o manjolo do cara pra esses curiosos aí.
0: Eu vou. Ele tinha que fazer um. Agora é hora de ser. Esse menino, como é que é o nome dele? Alejandro. Esse é o momento que você tinha que ser ligeiro, já fazer um privacy. É, aqueles negócios que paga pra ver. Aí você divulgava, os caras iam lá, pum, pra pagar pra ver.
10: Eu parei em Portugal, real. Me organizei e fui nas férias atrás de uma guria que eu conheci pelo Instagram.
0: Olha aí.
10: Fiquei em Portugal durante 2 meses e voltei.
0: Comeu?
10: Mas também, enfim, pensa na guria.
0: É.
10: Quase que fiquei por lá.
0: É nada. Pegou, foi bom? Como é que foi? Dá detalhes pra nós. Tinha o bigodão?

0: Olha lá, a Ira Duarte tem esse momento. Ó, cadê o Henrique, hein? O Henrique, ele tá lá no caldo de rola lá. Tá no BBJ tomando uma corona, mas não quis o caldo de rola. Ah, entendi. Daqui a pouquinho você tá. Mas tá frio, mano. Hoje tá bom pra tomar um caldo de quinga, caldo de rola, caldo de. O que mais tem aí? Caldinho de feijão? Tem?
1: É pôr pra dentro. Eles querem jogar bonito e eu só quero é pôr pra dentro. A baseada corre muito, é difícil.
0: Ó, Alejandro, ó, Alejandro, ó.
2: Eu falei com você, pô, sou motorista.
0: Ah, motorista.
2: Sou motorista da Secretaria de Saúde.
0: Eita.
2: Jesus, meu pai, eu falando demais. Sou motorista. Eu levo paciente pra fazer exame em outro estado, outro município. Agora
0: caraca.
2: Mesmo, tô indo buscar um paciente daqui de Campos pra ir pra Paraíba do Sul, 6 horas de viagem.
0: Caraca.
2: Eu trabalho esse, todo dia tô na estrada. Diegão, quem te disse que a gente não tem, Diegão? Priva-se.
0: Ah, tem? Ah, então é por... Ah, pera aí. Então é por isso que ele grava tudo. Ele mandou outro vídeo aqui, deixa eu ver o que é isso aqui. Eita. Ei. Eita. Ei. Ei. Ei. Eita, pô. Ah, pai do céu. Que isso? Calma. Calma, moça. Calma, moça.
1: Quer é pôr pra dentro. É pôr pra dentro.
3: Pera aí, o moleque tá passando aqui por Campos? Salve!
0: Olha, o que tem? Ô Lilia, você pega todo mundo também, é homem, é mulher, você pega tudo, né? Já tá interessada no cara lá. Que é essas essa que é a moça que você pegou, Lilian? Eita cavala! Não abre aqui, não abre aqui, gente. Eu não tô vendo nada, eu tô zoando.
4: Diego, bom dia, beleza? Você já chupou chibiu, Diego, alguma vez na sua vida, não?
0: Já chupou chibiu, chupou
2: chibiu. Os homens eu deixo pra você, Diego. As mulheres você pode mandar pra mim. Você sai de lá. Lá ele.
0: Lá ele.
3: Quem come de tudo não passa fome, meu querido.
0: Olha ela! Ah, é aí tá boa pra levar pra uma festa, né?
5: Vucu pelo Brasil.
0: É, aí é bom pra festar, né? Chama pra uma chácara, ela chaveca uma.
5: Nossa, meu irmão.
0: Você chaveca outra, vai todo mundo pro mesmo quarto. Ela come você, você come ela. Ah, meu Deus.
5: Meu velho.
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7: Ô, Diego, um dia esses seus presentes chegam do Japão, porque a carta do Daniel do Brooklyn chegou, que era muito mais difícil, né? Um dia seus presentes, seu quadro chega.
0: Ah, o cara falou aqui, ó, Diego, é mais fácil chegar essas espadas do Japão do que o seu Daniel do Brooklyn ligar pra você aí de novo. Seu Daniel do Brooklyn, se o senhor estiver nos ouvindo, ou se alguém conheceu o seu Daniel, pode ligar pra nós no 3743-1313, seu Daniel.
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8: É o Diegão que tá manjando a rola do chofé da saúde aí, do Rio aí, do Campos. Diegão que tá manjando a rola do cabo aí. Até delira com os vídeos.
0: Tu quer o vídeo? Tu tá querendo, né, manjar, né?
9: Ô Diego, esse maluco aí veio aqui no Espírito Santo, pegou a mulher. Não é possível que ele não comeu uma moqueca capixaba aqui também, né?
0: Oxi.
9: A melhor de todos, Espírito Santo.
0: Eu acho que o cara vai perder tempo comendo moqueca.

0: que vai embora.
1: Oi, moça, tudo bem? Desculpa, mas eu vim aqui pra comer uma muqueca. Não foi, Senna?
2: Você nunca me amou, só me...
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9: Bora, hein? Band FM, 2:02, 2:02. Até as 5 da manhã é o Band Coruja no ar. A nossa festa, a nossa bagunça. Bora bagunçar com a gente, meu povo! Bora! Manda aí o seu áudio, manda a sua mensagem, vem pra cá. Pra sua rádio, do seu jeito.

mas daí é muito também, né? Aí é muito também, né? Ah, tá muito, muito. Oi, vamos agitar isso. Ah, não, pera aí. Não, não, não. Ah, não, não, não, não.

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1: Diegão, o nosso amigo Locatelli, gente finíssima, que trabalha no trecho e faz parte do nosso grupo Amigos do Bande Coruja, está em Feira de Santana! Uhul! Beijão para todo mundo de Feira de Santana! Ei!

0: Palma! Cara, se alguém passa nesse exato momento aqui no corredor e olha pro estúdio, a hora que eu tô no telão, a hora que tá na tela do computador, a Mara tá assim batendo palma. Eu acho que dá ruim, hein? Eu acho que dá. Oi! Oi! Oi! Oi! Oi! Oi! Oi! Oi! Oi! Oi! Oi!
1: Deus, Diego, esse gemidão! Eu vou perder o plantão, hein, cara?
2: Oi, oi, oi, oi, oi! Tá me chamando? Tá me chamando?
3: Tira que eu vou cagar!
0: Cala a boca!
2: Ô, Diegão, só pra compartilhar com você e com a rapaziada aí. Mano, você acredita que eu tô tendo uma ereção bem agora? Ai, que legal, o Pipiu tá daquele jeitão.
0: Mas que informação do diabo! Que eu quero foto o quê?
2: Não tem nada, Diegão. Não tem um colaborador da Band aí que não conheça a Pitelli da Maratacinha.
4: Você é mais um!

0: Toalha no bumbum.
1: Ô, Diegão, agora já sei porque o Ale Fenomenal falou que o Memphis vai voltar pro Corinthians. Porque o Corinthians jogou com o Atlético ontem, ganhou de 1-0 e o Memphis jogou. Ah, tá explicado por que ele falou que o Memphis tá de volta no Corinthians.
2: Ué.
3: Todos os colaboradores da Band e alguns ouvintes, né? Que conhece a piteira da Mara Tassini.
2: Ô, Mara Tassini, como é que você permite que o povo fale isso de você? Que bagunça, que mentira, que calúnia, que difamação é essa, Mara Tassini? Alô, Diego, meu xará chegou.
4: Está esquentando, então pode relaxar. No popozão que eu mesmo vou passar. Chega o fim de semana, todo mundo enxiga.
2: Ô, Fábio, Fábio Gomes, eu não vou falar isso aí no ar, não, cara. Se você quiser, você que mande áudio.
4: Se segura, pai. Olha a morena, chega.
2: Tadinha da Mara, é calúnia, a palestrina tá falando. Ô, palestrina, esse furúnculo no sovaco! Vai espremer esse furúnculo, palestrina! Que ela mandou a foto, agora eu tô. Cada vez que eu abro a conversa dela, o furúnculo tá me olhando.
4: Então pode relaxar, fique no popozão. Eric Safadão.
2: Esprema, esprema, Marata, Mara Palestrina. Tem que espremer, não tem? Como é que cura furúnculo? Espremendo. Tem que tirar um cara chamado Carnegão. Vocês já ouviram falar no Carnegão? Existe isso ou meu pai que inventou?
5: É, do mesmo jeito que eu também conheço, né? Os nudes de alguns colaboradores e de ouvintes também, né? Casados, né? Que me bloqueia porque tem medo da mulher falar.
2: Vixe, Maria! Eu senti que foi indireta para o Edinaldo! Alô, Bahia! Alô, Feira de Santana! Alô, Feira de Santana! Alô, Bahia! Alô, Salvador! Alô, Ribeira do Pombal! Alô, alô, alô, alô!

0: dedão. A palestrina tá com furúnculo no sivaco.
1: Eu vou te mandar a foto aí.
0: É ruim, hein, mano? Nossa, eu já tive dois debaixo do saco, velho. É ruim demais, mano, é ruim. Eu consegui espremer essa bodega, velho, tomando banho, deixando a água quente cair, tá ligado? Pra amolecer.
1: É ruim, cara.
0: E aí consegui espremer, mas o bagulho é ruim, mano.
1: Mas tem que espremer, não tem jeito. É isso mesmo,
0: tem que tirar o carne, negão.
1: É isso aí.
0: Maratacina, ainda bem que eu não faço parte dessa sua lista, hein? Ufa, graças a Deus.
1: A Maratacina, ela tem... O dica... A hora que a Maratacina quiser... Ela acaba com uns 30 casamentos, só que eu sei.
2: Errou!
1: Mais que 30? A hora que ela quiser é um print chegando, é casamento acabando. Ah, vai, isso é perigoso. É porque ela é de boa, né? Ela é de boa. Hein? Assim que é bom, né? A mulher discreta. A mulher que faz e não dá confusão. Aquela que você tem certeza que você pode ir lá fazer a servicinho sem nota que não vai dar rolo, né, Mara? Qualquer dia nós vamos fazer um de pertinho com Maratacina.
3: Bom dia, Diguinho. Tudo bom com você? Bom
1: Tudo
3: dia,
1: bem.
3: Meus amados ouvintes. Diego.
1: Oi.
3: Eu quero mandar um beijão só pra Tati Perigosa.
1: A Tati. A Tati é terrível, né? Tati Perigosa?
3: Beijo, Ivanés. Nada como um... Tia faz outra.
1: Ah, tá.
3: Ai, ai. A vovó fez implante, Dieguinho. Não tem.
1: Ah, não. Não.
3: Viva.
1: Não,
3: se você falar que a dentadura... Se você falar que a dentadura da vovó caiu, amém?
1: Não. Pera aí, vovó.
3: Beijinho, Dieguinho.
1: Agora aqui, caiu a Fipe.
3: Angela de Curitiba, sou eterna.
1: Pera aí, vovó. Agora caiu a Fipe. Agora caiu a Fipe da vovó. A graça, vovó, é quando dava pra tirar a dentadura pra fazer o...
2: Os vagabundos.
1: Agora acabou a granão. Caiu a Fipe, vovó. Igual a Catrícia. A Catrícia arrancou a mandioca. Caiu a Fipe.
4: A Palestina tá com enxulação no sovaco.
1: Tá.
4: De tanto soltar rojão, memorar. A vitória do nosso Verdão em cima do Flamengo. Só queimou treino no lombo deles. Cego líder.
1: É nada.
0: A vovó fez implante? Não quero mais. Nada melhor do que um babão sem dente. Perdeu a moral comigo, vovó.
1: Não é, vovó? É, Diego Amara Tassini quase destruiu a vida do Fefo, coitado. Cuidado com ela, hein? Não, eu não tenho problema. Eu já falei pra ela... Que a minha tabela de preço é a seguinte: um salário mínimo, a foto a foto não, a foto é mais barata, mas a cueca é um salário mínimo. E papá é uma Puma GT que ela tem na garagem lá, amarela, que ela não usa. A hora que chegar o documento da Puma, eu marco fight.
5: Bom dia, Samuel aqui da Maroni. Manda uma foto aí da pitirica da Maratacina. Tá
1: Obrigado. Você acha que é bagunçado assim?
0: Ô, Diegão, e assim? Quanto que você tá cobrando na foto do Manjolo? Maratacina, você tá me devendo um dinheiro aí, viu? Faz favor de fazer o Pix, hein?
1: Salário mínimo, eu falei pra ela já. Salário mínimo é a foto. Não, a foto é mais barata. A foto pode ser o quê? Meio salário. 750 é conto. A cueca usada mais a foto, um salário mínimo. E o fight é uma Puma GT. Quanto tá pedindo essa Puma aí, ô Marata? A Palestina falou que minha Fipe tá alta, ô Palestina. É que você não tem noção do que eu posso proporcionar. Você não tem noção do que eu posso proporcionar. Horas e horas de gargalhadas. Diegão, manda um abraço pra nós. É o Neco Estiva de Itapé, na Bahia, ligado na Band. Coisa boa. Alô, Bahia! Tá bom aí, Neco?
4: Ô, Diegão, o cabeça de mamãe ficou destruída no parto, as partes baixas lá. Usou a cueca uma semana e mandou pra ela. Ela mandou 250 real no
1: Pix. Não, imagina.
4: Bora, rapaz, dá pra ganhar dinheiro.
1: Não.
4: Se ela quiser, eu uso uns 15 dias por 50, então eu tô mandando a mim. Daquelas cuecas, da morceguinha, daquelas
1: não, dos antigos. Peraí, olha, pra você, o que que acontece? O que que eu coloco no preço? A consequência. A consequência, por exemplo, o que que pode causar? O estrago que pode causar? Aí você tem que calcular no valor do negócio aí. É igual o seguro. O seguro cobra conforme for o perigo. Sabe? O seguro para um moleque é mais caro do que para um senhor, não é? O seguro para o cara que deixa o carro na rua não é mais caro do que o cara que... É a mesma coisa. Posso dar pra fora pra matar assim, você já sabe que todo mundo vai ver o seu butico, o seu chibi, o seu robalo.
3: Diguinho, bom dia. Diguinho, me responda uma coisa. Aonde está aquela gostosura da Catrícia, Diguinho? Beijo, Catrícia. Ai, ai, isso é eterno, meu voz do sexo. Uau!
1: Já já ela chega. Alô, Catrícia, cadê você? Ô, Muriloco, conta pra nós essa história. Como é que foi com detalhes, cara? Conta pra nós aí como é que foi. Ele falou que ele acabou de ser assediado por três... Não dá porque não é pra contar? Ou você tá com elas no carro agora? Já pensou? As minas tá no... Ah, cala a boca, hein? Ah, depois eu conto. Depois a gente conta. Como é? Vamos disfarçando. Vamos disfarçando. Oi, moças. Aqui é do Band Coruja e esse motorista aí que vai contar a história de vocês. Ai, as mulheres tá no carro assediando ele. Pega, pega, pega. Pega elas, pega elas, pega, pega elas, pega, pega, pega, Rex, pega, pega, pega, Muriloco, pega. Morde, morde elas. O meu bumbum era
6: flácido. Será? Será que eu não tenho? Ai, ai, adoro aquelas fotos de visualização única que o povo me manda, sabe? Adoro quando, né, eu peço um favorzinho pras pessoas, né, e as pessoas me retribuem de outras formas. Se é que vocês me entendem.
1: Ei.
6: Se eu fosse vocês, eu não mexia comigo, não, porque se eu abrir minha boca, vocês estão tudo lascados. Eu de boca fechada, quase fiz um rodar.
1: Eita.
6: Sem dizer nada. Imagina se eu abrir a boca. Hashtag fica tica.
1: Fica tica, fica tica!
6: Podemos conversar, né?
1: Olá.
6: São boas propostas.
1: Vamos,
6: né,
1: negociar esse negócio.
6: Mas se eu te falar que eu consigo isso de graça, né? Porque você tá ligado, né? Mas eu acho que pagando é mais excitante.
1: Eu também acho.
6: Tá mais... Ah.
1: Eita.
6: Vamos pensar, vamos conversar, bebê.
1: Vamos.
6: Me chama lá no zap.
1: Vou chamar
6: você. Tem meu número. Ah, tem que rolar um clima primeiro, tá?
1: É verdade, é verdade.
6: Vamos assim, tá?
1: Tá.
6: Tem que ser com amor primeiro.
1: Com amor é mais caro. Com amor, com amor é mais caro.
7: Todo mundo bamboleando, galera!
1: Cadê que você apagou? O que que você apagou, Murilo? Manda aí, ó.
8: Irã Duarte, a Mel Banana está com uma folga igual a sua. Você está folgada, hein? Ficou estranho.
9: A passageira que está no carro do motorista Murilo em Sorocaba aí está falando que você está assediando ele. Ele é conhecido como Rabicó do Bando de Coruja.
1: Ei!
9: Esse leitão é esse
1: para!
9: Tipo de patoneirinha.
1: Para!
10: Ei, Diego Lapis, não sei do que você tá falando, né? Deve ser outro Murilo, tem muito Murilo aqui, Murilo é um nome comum, né? Mas sei lá, se foi pra minha pergunta, não tem ninguém no meu carro, não. É, que eu não posso, sei lá, né? Tem ouvinte aí que é perigoso, meu. Se estiver ouvindo, um beijo, amor. Mas, rapaz, não acredito, meu. Nossa, nossa, eu fiquei até sem graça, eu arreguei.
1: Sério? Ah, não, você arregou, velho. Esse é o problema de quem fala muito. É, os caras falam, manda, deixa eu ver. Na hora que acontece o negócio, é igual o cachorro quando corre atrás de moto. Quando o pneu para, não sabe o que fazer. Agora é real, cara. Isso aqui é uma coisa real. Os meus amigos homens, cadê os meus amigos homens? Vem cá. Fala pra nós se não é verdade. O cara bate no peito, fala que é o pegadorzão, come todo mundo. Na hora que junta três, cavala, vem pra cima do cara, com atitude, o cara trava. O cara trava. Você já reparou nisso? Cadê as mulheres aqui? Vem cá. Você já chegou num homem... Ah, esse aqui, quem que é o cupinzudo aí? Aquele que é o cupinzudo? Vamos ver se ele é o bom mesmo. Aí você foi pra cima e com ousadia. E aí o cara falou o quê? O cara deu pra trás? Já aconteceu? Amarelou?
11: Chegão, manda aí a mensagem que te mandei no WhatsApp aí. A galera tá aqui ouvindo aqui no canal.
1: Que galera?
11: Fala, Diegão, tudo bem? Bom dia, agora são 12h28 da manhã. Quem fala é Juliano da banda Carisma 10. Eu, Nápoles, Bahia.
1: Alô, Bahia!
11: Agora em Camacã, Bahia. E estamos chegando agora em Nápoles, curtindo aqui a Band FM. Manda um alô aí pra Alan Percussionista, Val Show, de tecladista, e Kiagito.com, o maior site de divulgação no extremo sul da Bahia. Tamo junto. Deus abençoe vocês aí.
1: Como é que é o nome da banda? Como é que é o nome da banda? Manda a música da banda. Faz a coisa, faz o merchan direito aí, ô cavalo. Ô Juninho, é Juninho? Não falou nem o teu nome. Fala o nome da banda, manda a música pra nós tocar um pedacinho, manda alô pra galera, fala onde é que vai ser o show. Cadê as cantoras, as dançarinas? É o Juliano, banda Carisma 10. Cadê a música? Manda a música que nós vamos tocar na rede, rapaz. Vocês vão ficar famosos agora, vamos ver se a banda é boa. Vai, seu cavalo, vamos que eu tô... Vamos, cara! Oportunidade, vamos! Vai, ô Juninho, Juliano.
10: Ah, mas é exatamente isso. No caso, os motoboy parou e eu fiquei... Ah, eu não sabia o que fazer. Eu só vi seu latia. Eu corria, mijava no... Eu tremi. Mas não é segredo pra ninguém. Eu já falei, eu sou arregão. Eu falo mesmo e faço pouco, faço nada. Então quer dizer que meu crime é ser fiel.
1: Ai, caramba. Não, imaginei a cena agora, as três cavalas lá dentro do carro assediando ele. E ele todo mocotozinho, todo com o rabinho no meio das pernas. Todo timidozinho. Ai, moça. Aquela risadinha sem graça, né? Ai, meu Deus.
12: Diego,
1: oi?
12: Eu mandei a foto da minha cueca Fuscão.
1: Que
12: com
1: é isso?
12: Aquela freada no rabo.
1: Pera aí,
12: e a Mara,
1: Luizinho,
12: só pagou R$5.
1: Pera aí,
12: acho,
1: Luizinho,
12: que tem coisa errada.
1: Ô, Luizinho. Luizinho, pera aí, Luizinho. R$5 na cueca com freada?
13: Sufá de gostoso.
1: Calma, moça.
13: Ai.
1: Calma, ai, que ele não ai. Gosta. Ele não gosta.
13: Ai, que delícia!
1: Ele não gosta, moça, ele não gosta.
10: Meu amigo, o cara que sai de mocassim de casa não espera que essas coisas vão acontecer, né? Tá usando, mano? Eu tô com um shortinho sobre a canção da minha mulher.
1: Ah, mas peraí, calma, peraí, que agora o Muriloco, aí ele foi no ponto certo, peraí, deixa eu falar um negócio aqui. Cara, agora nós vamos ter que confessar. Nós já deixamos de pegar mulher porque não tava preparado. Se é que você me entende. Sabe quando você tá derrotado ou não? O cara tá derrotado. Trabalhou o dia inteiro, tá com o rego fedendo suor. Aquele cheiro de churume. O suor já virou água de chuca.
7: Errou!
1: Nossa senhora, que nojo! Hein? Ah, perdão, fala a verdade. Você já deixou de pegar a mulher por causa que você não tava preparado. Não é só a mulher que tem que estar preparada, não. Tava com aquela moita marrom. Sabe quando a moita tá marrom? Sabe quando o negócio tá feio? Igual ele falou, cara, sair de mocassim de casa. O cara que sai de mocassim de casa, ele não sai pra caçar. Ele tava de samba canção da mulher dele. Ele tava de samba canção da Magali, velho.
10: Meu amigo, a zona do meu pé, velho, tá com 5 centímetros já.
1: É, não dá. Pera aí. Aí eu tenho que confessar. Eu já dei desculpa porque eu não tava preparado na hora. Aí eu tenho que me juntar ao time Muriloco. Realmente, quando não dá, é melhor do que se queimar, velho. É melhor do que se queimar. Você perde a chance. Uma vez eu não vou contar mais a história aqui. Não vou. Não vou contar. Passado é passado. A vama do... Eca, que nojo. Pois é, tá vendo? Imagina, o cara tira a zorba. O cara baixa a bermuda jeans. Tira aquele mocassim de couro que já tá pregado no pé. Vem aquele puta chulé. Aquele cheiro de queijo coalho. Aí ele baixa a cueca, ele baixa o short jeans. Tá aquela samba canção. Sabe aquela samba canção que compra na feira? Que vem com um monte de lajotinha? Aquele monte de lajotinha. Ele falou, não, mano, nem banho eu tomei hoje. E a minha samba canção tava furada bem no rego. Se eu abaixar pra pegar alguma coisa, os pelos vazam pelo buraco. Puta merda. Nossa. Não dá. Realmente não dá. É melhor você dispensar, marcar outro dia. É melhor você falar, moça, dá, sei lá, dá qualquer dia. Fala que tá com dor de... Sei lá.
10: Então, eu acho que eu já tô falando até demais. Se tiver gente acordado lá, eu tô lascado. Apesar que eu não fiz nada, né?
1: É.
10: Eu não fiz nada, hein?
1: É.
10: Claramente eu não fiz nada. Pode tirar meu pipi. Fedido.
1: Não, vamos falar a verdade aqui, gente. Você já saiu de casa sem tomar banho? Ainda mais no inverno agora. Ah, tá na hora de sair. Ah, não dá, não vai. Não preciso, não usei nada. Não fui usado hoje, não fui usado. Você já saiu de casa sem tomar banho? E é justamente nesse caralho, desse dia que chega, que vem aquela delícia, aquela fogo e paixão querendo dar pra você. É nesse dia que aparece as tentações no carro, né, Muriloco?
14: Você é luz.
1: E aí ele fica com aquela cara de fuinha, dando desculpa porque tá com.
14: Meu iaia, meu iaia.
15: Meu Deus, que nojo. Olha, eu já tô sentindo o fedor daqui. Que coisa nojenta.
14: Você é luz.
1: Ai, meu Deus.
14: É raio, estrela e lua.
16: Diego, não é gente que não é gordinho. Quando soa, fica incomodando, né, cara? Imagina o Murilo.
1: Nossa.
16: O Murilo que parece um leitãozinho. Já imaginou o Murilo todo suadinho?
1: Nossa.
16: Esse leitão?
1: Oh. Ai, ai, ai.
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10: Ai, moço, desce. Não dá pra descer, eu sou cadeirante.
14: Me põe na boca, mel.
1: O cara meteu que era cadeirante, só pra não descer no carro. Olha, encosta o carro naquela rua escura, vem cá. Encosta o carro naquela rua escura e desce do carro. Desce, vem, tigrão, vem gostoso, vem. E ele meteu essa.
10: Ai, moço, desce. Não dá pra descer, eu sou cadeirante.
14: você é raio, estrela e lua.
1: Meu Deus manhã do de céu, cara.
14: Meu iaia, meu ioiô.
17: Ô Diego, mas aí você chega e pergunta pra mim, não, se ela gosta de linguiça de porco.
1: Nossa, velho.
17: Se ela falar que gosta, fala que você não gosta.
1: Nossa,
17: tem dois dias,
1: mano. Né? Ó, e outra coisa, hein? Seja assim, viu? Pelo amor de Deus. Seja assim. Não vai nessa. Ah, a oportunidade pintou, eu vou. Você vai se queimar, porque elas comentam, depois não comentam. Cadê a mulher? Cadê as mulheres dessa bosta? E outra, a mulher comenta com a outra, viu? Ela fala, nossa, saí com aquele porco uma vez. Tava com o pau, com o pai. Tava com manjolo cheio de queijo.
14: Me suja de carne.
1: Não, tinha um bolinho de bosta nele. Ele tava enroscado nos pelos. Igual a Rafaela contou, o cara deu uma carimbada no lençol dela. Não carimbe o lençol das moças. Tava com um bolinho, sabe quando fica um bolinho de bosta?
14: Você é luz.
1: Vem no rabicó.
14: É raio, estrela e lua.
18: Vou falar a verdade. Tava com as orbas rasgadas, um saco peludo, parecia a Cláudia Ohana. Aí não rolou, que merda, Diegão.
14: Nunca meu não.
19: Diegão, depois fala que essas mulheres do job, ele é mulher da vida fácil.
1: Ah, vai ser
19: imagina
1: fácil.
19: Imagina quando tá esse espião, que...
1: Pois é.
19: Esse espião que não toma banho, fica dois, três dias. Aí vê o peão sai da obra, o
1: pedreiro vai direto.
19: Lá que é só massa.
1: Vai direto.
19: Catingando cimento. É. E vai lá, sai com a mulher.
1: É.
19: Ache.
1: Ache.
15: Meu Deus do céu. Uma coisa dessa, você não, não... Você passa muito tempo lembrando um fedor desse, fedor de queijo estragado, um
1: nhaque
15: assim, nojenta. É triste, viu?
1: Ai, meu Deus do céu. Olha lá.
20: Eu fui pro motel uma vez com um cara, uma determinada pessoa aí.
1: Daqui?
20: Aí ele nem tomou banho, queria cometer essa boca lá, né?
1: Nossa.
20: Quando ele tirou a cueca.
1: Olha isso.
20: Eu olhei assim ao redor do manjolo dele.
1: Nossa, velho.
20: Branco.
1: Nossa!
20: Sebo fedor.
1: Nossa, sebo fedorento, ceboso macarrão!
20: Eu fui pro banheiro, quase que eu vomito. Ai, uma desculpa e caí fora. Eu tô.
1: Nossa,
20: sai fora, cara, véio. Porco. Nossa. Primeira e última.
1: Nossa,
20: bloqueei
1: cara.
20: Bloqueei o cara faz anos, até hoje ele deve estar esperando.
1: Nossa, cara! Nossa, cara! Ceboso, sebo branco! Sebo branco! Alô, sebo branco! A partir de agora vem ele montando todo bandido. Sebo branco, é o sebo branco chegando. Lá vai ele. Olha dentro do olho do boi agora, montando o peão. Sebo branco, ele é ceboso, ele vem chegando. O sebo branco vai montar agora. Oh, o carro do sebo branco chegou na sua rua. Olha o sebo branco!
14: Abre a janela.
1: Olha o sebo.
14: Está aqui.
1: Sebo. É o sebo que não vende livro.
14: Segue.
1: Olha o sebo branco aí.
21: É, não rolou mesmo, velho. Ah, eu tô até sem gracinha, né? Nossa, mas tava... Olha, fala baixinho aqui. Eu tava muito assanhado, rapaz. Tava muito tigresa, assim, sabe? Eu fui diminuindo, fui colhendo. Eu queria entrar no... Mãe!
1: Mãe!
14: Longe, porra, nem cheguei perto. É
1: ai, da cara.
14: Tem gente de olho em cima. É conversa.
1: Maravilhoso, cara, maravilhoso. Fala, Mara Tassini, fala.
22: Uma vez eu fui pro M.O. com o cara, né? Aí eu tomei banho e o cara não. Aí ele virou de costa, né? Quando ele virou de costa, meu, feijoada completa, né? Porque o rabo meu. Virado pra cima, meu com feijão Deus. Preto.
1: Feijão e preto no rabo? Meio, gente.
22: Eu...
1: Nossa.
22: Ai, nossa, dá ânsia até de pensar, credo.
1: Nossa.
22: Tem que tomar banho, que sacanagem, mano.
1: Pera pra aí, que cara, ficar com rabo? O cara sujo? Tava com bosta na... Bosta! Tava com feijão preto no rabo. Para! Vai tomar banho! Um homem apaixonado. Vai tomar banho! Segue
0: dormir. Já aconteceu comigo uma coisa dessa aí. Desse fedor, assim. Era o fedor do pé. O fedor no meio das coisas. O fedor em cima na boca. Parecia esgoto com lixo, assim. Aquela
1: enxada
0: terrível, assim. Que eu pensei que eu fosse... Eu tive que perder a respiração. E acabar em 2 segundos. Porque, nossa, o fedor era demais.
1: Nossa.
2: Ô, Diego, tem uma coisa interessante pra contar, né? Quando eu era adolescente, bonitona, eu tinha um namorado, cara. Que o cara tinha uma Suzuki 1100, olha só. Aí a gente se separou e ele falou que tava pegando geral, né? Aí o que aconteceu? Ele sofreu um acidente de moto. E aí a mãe dele me ligou falando assim: ó, ele tá lá na emergência, foi grave, e tá chamando por você, quer que você vá pra lá. Aí eu fui. Aí quando eu cheguei lá, cara, ele foi atendido, né, na ambulância, e eles costumam cortar a roupa da pessoa. E ele tinha batido as partes íntimas, né? Aí nisso ele tá lá na maca, deitado, tudo. Aí chegou uma médica, né? E falou assim: calma que eu já vou levar você pra radiografia, tudo. Agora deixa eu ver onde você bateu aí. Aí levantou o lençol. Que levantou o lençol, tava uma moita. E a unha do pé, mano, dava pra cutucar a orelha de tão grande. Aí eu pensei, ó lá, falando que tava pegando, não era ninguém. Porque na minha época era tudo bonitinho, né? Tava largado e querendo dar onde que tava pegador. Caiu a casa pra ele, caiu geral.
1: Meu Deus, gente. Credo, cara, credo.
5: Aí é, usa a mulher chupar o manjolo do cara com molho de alho.
1: Ei!

0: meu pico.
1: Peraí, gente, o que que é isso? O que que é isso, Simara?
2: Diguinho, desculpa, ó, vou te incomodar de novo. Diguinho, esses teus ouvintes estão sumidos, Diguinho. Cadê o velho do lixo? Adams, velho do lixo, cadê você, velho do lixo? Sumiram todos. Beijinho, Diego. Beijo, velho do lixo.
1: A outra.
2: Na pontinha do seu nariz. Ângela de Curitiba, se eterna, voz de sexo.
1: É. Depois dessa, vamos pro intervalo. Tá bom.

0: Ah, essa vovó do sexo hoje ela não tá pura, não. Eu acho que ela chupou um Viagra, viu?
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Mas um sertanejo atual, hein? Que maravilha, cara. A mesma batida dos outros, o mesmo toque do acordeon. Cara, isso sangra meus pântanos, tímpanos, meus ouvidos, porra, sangra meus ouvidos.

0: Boa noite, Diego. Bom dia. O que aconteceu com o pessoal que tava vendendo a Iris lá aquela vez lá? Você sabe dizer? Pum, pum, pum, pum.
1: Vendendo a Iris?
2: Eu achei que ia passar ileso pela música. O Edinaldo mandou áudio, você tava passando tranquilo. Achei que você nem ia tocar no assunto, mas não teve jeito, né? Canela fina.

0: mano. Por aí, diga, eu vou pegar essa tanga, bora.
1: Ai, ele tá todo me libera, todo me libera. Olha ela aqui, ó, quem que perguntou da Catrícia hoje, que tava perguntando aí, a vovó do sexo, né? Cadê você, Catrícia? Catrícia, cadê você? Olha a foto, a Catrícia mudou de foto, de perfil.

0: Olha, olha, olha, é. O Veltimeia tem que fazer foto nova, as fotos profissionais para o book, né, Catrícia?
1: O que pensa que eu sou, se não sou...
2: É legal, meu bro. Não tem puta nenhuma nessa porra hoje, vai embora.
3: Se não sou o que pensa... Catrícia, não vai mandar áudio nesse programa não, tá? Esse bando de mal acabado vai ficar te desejando aí.
0: É, mano, tarde demais. Tarde demais. Porque ela chegou. 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
4: 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Oh, sim, meu amor, exatamente. Eu tive que fazer novas fotos. De vez em quando ele fica trocando, né?
0: Ah.
4: Muito bom dia, Diego. Olha, desconsidera a voz, vi que eu fui inventar de ir pra essa virada cultural. Fiz, foi piorar da minha gripe. Vovó do sexo, beijo pra senhora, meu amor. Meus amores, como vocês estão, hein? Tá tudo bem com vocês? Eu espero muito, muito que sim. Saudade de todos vocês.
0: Ô, Catrícia, você foi pra qual show da virada cultural? Tivemos vários shows na virada cultural de São Paulo. É um evento que acontece em São Paulo, na rua pro povo. E o Ivan Elis foi no show da Luísa Sonza. Também mandou vários vídeos, várias fotos de lá. Qual show você foi? Você gritou muito, Catrícia. O que, que faz a Catrícia gritar, hein? Dá um gritinho pra nós, Catrícia, vai. Calma, Catrícia.
4: Então, Diego, eu fui pro show da minhas artistas paraense da minha cidade, Joelma, banda Fruto Sensual, Zainara, tinha uma aparelhagem do Pará que tava no Vale do Anhangabaú. Nossa, foi muito show, viu?
0: Pera aí. Deixa eu ver quem é a Zainara. Zainara. É... não sei, fala uma música da Zainara aí, Catrícia, pra nós ver se a gente acha. Não, eu gosto de conhecer. Gosto de conhecer o pessoal dos outros estados, né? Só um momento, Zainara agora na Band FM. Essa é boa, Catrícia? Essa é boa, essa é boa, essa é boa, essa é boa. Zainara.

0: hoje não.
1: Até a virada cultural conseguiu deixar Nutella, cara. Meu, antigamente, o que é que tinha na virada cultural? Racionais MCs. Terminou o show, era guerra, era briga, pancadaria. Hoje é Luísa Sonza, é essa outra aí que tá chorando aí, cantando.
0: Não gostou, velho. Pelo visto, ele não gostou. É, sabe quem que eu gosto que é de lá? Eu acho que é de lá. É... Como é que é o nome dela, gente? Esqueci o nome dela agora. Que é lá de lá, que é lá de lá. Famosona. Ela tá famosa agora, velho. Esqueci o nome dela, velho. Ela é de lá. Não, não é a Joelma. Joelma, não. É... Manu Batidão. Manu Batidão. Deixa eu ver se eu acho aqui. Manu Batidão, só um momento. Ela é de lá, não é? Vai, Manu. Vai, canta. Olha ela.
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0: Ah, mas tá cantando samba agora?
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0: Ah, não. Ah, pera aí. Não. Que? Não, que? Vai, mama, tem que tu parar, tem que cantar a música, tem que cantar Calypso. Ah, essa aqui é boa da Manu Batidão, ó.
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0: outro samba?
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0: Mas o que que é? Mudou de ritmo agora? Só porque tá famosa, não vai cantar parar?
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0: Não, pera aí, deixa eu ver a música véia dela, pera aí. Aí, saquiça, esse, ó.

0: de você.
1: Nossa, mas ela era ruinzinha antigamente, né?
0: Eu vou me sabotar, eu
1: olha.
0: Vou querer te ver. Uma foto, nem um vídeo, no meu DVD. Não dá pra...
1: Não, pera aí, Manu, calma. Tem que ser daqui pra lá, né? É aqui que ela começou a melhorar, aqui, ó, aqui começou. Mas tá bom, chega de Manu também. Chega de Manu, chega, chega, tá bom. Ô, Catrícia, que legal, hein? E quer dizer que você matou a saudade. Ô, Catrícia, esse povo veio de lá, do Pará, pra cantar aqui na Virada Cultural de São Paulo, é isso?
2: Então, tem Manu Batidão, que também é de lá, né? Na verdade, ela é alagoana, só que ela é aculturada lá no Pará. Tem Gabi Amarantos também.
1: Gabi eu conheço, a Gabi também. Aqui, agora o Edinaldo gostou, quer ver? Olha lá, ó.
3: Caramba, Diego, essa hora de programa você tirou pra pirraçar mesmo, viu?
1: Não, gostou, não gostou, não.
2: Sim, exatamente, porque ano passado teve Viviane e Batidão, entendeu? Ah. Aí como eles gostaram, todo ano estão trazendo bandas diferentes de lá, entendeu? Justamente a aparelhagem de lá, que é cultura, né?
1: Ô, Catrícia, deixa eu te perguntar uma coisa. É verdade que a Manu Batidão, ela roubou o marido da outra? Que ela era amante da outra cantora? Ela era amante do marido da outra cantora? E ela roubou o marido? E aí tem uma galera do Pará que não gosta dela? É verdade? Olha nós fofocando sobre as cantoras aqui no ar. Vocês já ouviram falar nisso aí, já?
4: Ah, Catrícia, releva, releva. Pra nós é tudo Paraíba.
1: Para! Gente, nós vamos ter que arrumar um laudo pro Murilo urgente, velho. Senão ele vai complicar nós aqui. Qualquer hora ele vai acabar com nós, você vai ver.
5: Diego Lopes, que sorte sair da balada agora e já encontrar a Catrícia falando no rádio, hein?
1: Olha aí, ó.
5: Muito bom, muito bom. Um abraço. Oi, a todos do Bando Coruja. Irã Duarte, segundo horário de janta, tô indo pra casa.
1: Segundo horário de janta. E tá indo pra casa, viu? Oi, Irã. A Catrícia tá convidada pro Cacau Chassa também ou não?
2: Então, lá no Pará as pessoas falam sobre isso, entendeu? Porque quando ela se envolveu com o Anderson Holliday, diz que ele ainda estava com a ex dele, né? Que é Suane Batidão.
1: Suane Batidão?
2: Mas ela diz que não, que quando ela começou a se envolver com ele, ele estava separado já dela, entendeu? Rola esses boatos. Na verdade, não sei a verdade.
1: Ah, é, entendi.
2: É, Irã, deixa eu mandar um beijo pra você, meu amor. Saudade.
1: Ó, oh, saudade? Como assim? Você já se conhece?
5: A Catrícia tá totalmente convidada pro Cacau Chassa no Vila Country, a hora que ela quiser.
1: Oi! This is the rhythm of the night. Já se conhecem? A gente só sente saudade do que foi bom na nossa vida, nossa. Eu só sinto saudade do que eu já senti, do que eu já... Do.
6: Ah. Ô Diego, falando em bonita e cantora e Joelma, você já viu a filha da Joelma?
1: Não.
6: Rapaz, mas canta, viu?
1: Canta?
6: Um bombonzinho em cima do palco e ela se insinuando em cima do palco com a carinha, você precisa de ver que coisinha.
1: Peraí, ela canta bem ou ela se insinua bem? O que é? Olha lá, a Ana Mara Tassin diz que gosta das músicas do Chimbinha. O Chimbinha do Pará também ou não? Chimbinha? Chimbinha paranaense?
7: Todas as escolas têm a mesma batida, tá doido, senhor?
1: Pera aí, seu Ambrósio, o seu Ambrósio chegou. Seu Ambrósio chegou! Fala, seu Ambrósio, fala.
7: Bom dia, bom dia, bom dia.
1: Olha o pai do tatu.
7: O que faz a Catarina gritar é água quente.
1: Oxi.
7: Segundo... Essas meninas, elas cantam tudo igual, meu Deus do céu. Parece samba-enredo. Samba-enredo.
1: Samba-enredo é tudo a mesma bosta, tudo igual também. Ô, seu Ambrósio, fala uma música que o senhor gosta aí. O que, que o senhor ouve na academia, seu Ambrósio?
2: E Diego, como eu queria ter te conhecido naquela época que a gente morava no mesmo prédio.
1: Ah.
2: Nossa, saudade daquela época, era maravilhoso.
1: Cara, já pensou?
2: Mas é claro, gente, a cultura do Pará é tecno-brega, entendeu? Tecno-melo, então é tudo o mesmo ritmo, é calypso.
1: É calypso, exatamente. É, sabe quem que eu gosto também? Ih, cara, a memória tá uma bosta agora. Gabi Amarana. Não tem um cara lá, que é de lá, um cara que é todo colorido? É, como é que é o nome dele, cara? Vanderlei, eu não sei se é Vanderlei alguma coisa, agora pra lembrar também.
5: Fala pro seu Ambrósio que não é só água quente que faz gritar não, viu? Tem dois garçons aqui, amigo meu, que saíram aí pro quebra-galho aí, e era só meia parede, aí uma das meninas gritava demais e a outra não.
1: Ih, rapaz.
5: Aí quando saiu os dois lá fora, eu falei, mas já que pinta grande você tem aí, que essa menina sua gritava tanto. Não, eu dei R$100 pra ela gritar, pra poder ficar mais gostoso o negócio. Então, tanto água quente como R$100 também faz gritar, viu, seu
1: Ô, seu Ambrósio, caiu o Pix? Ah, aí sim.
2: Então, tem o Vanderlei Andrade e tem o Beto Barbosa, que também é paraense.
1: Não, Beto Barbosa? Beto Barbosa é paraense? Vem cá, Beto Barbosa, vem cá.
8: Aê, Beto Barbosa! Ah, canta, filho da... Canta, vagabundo! Canta, Beto Barbosa!
7: Diego.
1: Olha a Tami, olha.
7: A melhor de todas.
1: Quem?
7: A Xuxa. Todo mundo tá feliz.

0: bom, então em homenagem a Tami, vai. 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

0: Tami, canta, Tami, vai! 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

0: 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Sem vergonha essa Tami, viu?
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2: E todos dançam pegue, estica e puxa!
3: Oi.
2: O Igor Duarte tá lascado, viu? O salário dele esse mês já tá comprometido. Quem fez a roupa pra você? Nós tá arrumando a roupa pra Patrícia. Já tá comprometendo o salário do próximo mês.
0: Papá, cara, vai cuidar da sua vida, que isso é investimento, tá? Ai, ai.
4: Ai, meu Deus. Como assim, Caipira? Como assim, como assim? Ela canta bem, se sinuia bem. Que carência, que carência. A guria acabou de casar, tá prenha. Os hormônios estão
0: que
4: bem
0: é isso?
4: A mil graus.
0: Quem que tá prenha? Quem é a cadela que tá prenha, meu banana?
5: E todo mundo pega e se cair, puxa! A perereca da Xuxa!
0: Ei!
5: Todo mundo pega e se cair, puxa! 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
0: ei!
5: Da Xuxa!
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7: Bom dia, Diego! Hoje tá osso, hein, mano? Acabei de começar a trampar aqui no aplicativo. Primeira coisa que escuto é o rádio gritando. E o primeiro passageiro era logo um baitola querendo mamar, mano. Sai.
0: Pera. É, hoje o clima tá que tá, né?
8: Ô, Diego Lopes, o Fenomenal nunca contou esse furo de imprensa.
0: Qual?
8: O Beto Barbosa, num restaurante lá no Pará, quebrou o pau com o Luan Santana numa época, lembra?
0: Não.
8: Saiu a polêmica na televisão, nos programas de fofoca, tudo.
0: Sério?
8: Chamou o Luan Santana de... E disse daquilo, foi um bafafá danado.
0: Meu Deus, eu não lembro. Cadê o Fenomenal que não conta essas barras, essas paradas pra nós, hein? Só fica falando de Mbappé.
9: Beijinho, né? Tá, sai fora, eu prefiro a Catrícia, você ainda tem pinto ainda.
0: Ei!
10: O que será?
11: Cara, esse caminhãozinho banana sabe mais da vida da moça que eu, né? Tadinha, casou, já tá grávida, tão novinha. Ô, judiação.
0: Essa aqui que é a filha da Joelma? Deixa eu ver. Quantos anos, capitão? Só pra ver o que é que eu penso.

0: Ó, canta bem, hein? Como é o nome dela? Gostei, legal.
1: E os ouvintes pegam e esticam e puxa. E brocha, brocha, ouvindo a Xuxa.
2: Diego Lopes, as bandas de forró são incríveis. Como elas conseguem dar uma destruída nas músicas internacionais. Isso aí é música da Madonna dos anos 80, sim.
0: Eu já falei isso aqui, o Calcinha Preta. O chefão do Calcinha Preta lá, ele, a Beyoncé, lança o novo álbum mais aguardado do mundo. Aquela outra que não trabalha mais, como é que é o nome? A Rihanna não quer trabalhar mais. Vai, inventa em 2026 de lançar um novo álbum. O mundo inteiro, isso lá, 16 anos esperando o novo álbum dela. O Calcinha Preta. Diga, o chefão da Calcinha Preta, não sei quem é, mas o chefão da Calcinha Vermelha é o Davi. Pera aí, Tati. Aí o chefão da Calcinha Preta escuta, fala, pera aí, que eu posso melhorar isso aí. É, eu acho que dá pra melhorar isso aí, eu acho que dá. Aí ele vai e faz isso aqui, ó. Calcinha Preta. Volume 79. Calcinha Preta. Cal, viva pra você.

Ah, esse Tinalto não vale nada, mano. E, Diego, deixa eu te falar. A Léo Áquila, ela arrasou com a cara do Rico, não foi? Diz que marcou até um encontro pra ele falar, se ele tiver coragem pra ele falar na cara dela, entendeu?

0: sabe? Calma, Ronco. E você de blá,
1: blá, blá. Bom dia, Diego Lopes. Um grande abraço. Ótimo trabalho.
0: Ai, que beijinho gostoso.
1: Fica com Deus.
0: Toso, Cacelli! Calcinha preta. Você me quer ainda. Olha, isso aqui era quem é? Bruno Mars, é? Me avise, por favor. Quem que era isso aqui? Ele falou, não dá pra melhorar. Eu acho que o Bel canta melhor. Quando a gente quer, não deixa. Calcinha preta. Acorda seu direito. Volume 2000.

0: senhor Daniel Dial é o cara que mais transforma a versão internacional em português.
1: É aquele óculos gigante dele, velho. Parece um capacete, o Daniel Dial.

0: Pior que é bem assim, né? Deus livre. Tá louco, cara. Eu acho que só umas duas vezes só, achei, que foi quando eu era ouvinte novo e depois foi no carnaval.
1: Que é isso, Gaúcho?
0: Não era ele, tava o Pedro, o...
1: Que é isso?
0: Robson Ramos. E...
1: Tava tá bom, louco, cara, tá bom, esqueci. Chorão do diabo. Pronto, já falou.
2: Pra você, calcinha preta com volume. Catrícia antes da cirurgia.

0: que é isso, minha banana? Filha da Joelma, uma foto de um aeroporto. O que, que é isso? O que tem a ver? O que que tem a ver?
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2: Prefiro a Juliana Ponte.
0: Nossa, que bosta.
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3: Boa madrugada, Diego Lopes, ex-equipe brasileira. Também tem a banda Os Moleque do Melody, que tem o Melody do Pescador, muito tocado lá no Pará.
0: Eu gosto, cara,
3: vou enviar aí.
0: Não quero, não quero, não vou tocar essa bosta. Eu gosto, sabe do que também? Lá do Maranhão, cara. É, Maranhão, é... tem algumas coisas boas lá. Eu gosto do reggae. E tem, lá eles fazem muito, cara, uns negócios de uns reggae também com música internacional, vocês já viram? Quer ver? Deixa eu ver se eu acho aqui, só um minuto, só um momento. Olha só, atenção. Chega, calcinha preta, cala a boca, chega também. Ó, isso aqui, ó. Isso aqui é maravilhoso. Deixa eu ver aqui. Vamos ver se vai. Calma. Alô, Maranhão. Eu ainda vou no Maranhão pra ouvir isso aqui, ó. Olha lá.
4: Você não conhece esse empréstimo? Você...
0: Cala a boca, eu não quero empréstimo. É que nós não pagamos YouTube aqui. Vai. Olha isso aqui como é maravilhoso. Olha isso como maravilhoso. Olha isso. Mano, Lady Gaga, velho. Melô da Carla Cintia é o nome disso.

dançando, quero nem saber, vou trabalhar nada. Vai. É os brega, os bregão, é bregão. Eu chego num brega, tá tocando isso aqui, eu não quero nem saber de rapariga, fica dançando lá da Junkbox. Ô Diego, eu vou numa casa de swing no Maranhão que toca isso aí. Isso é muito bom, cara, isso é muito bom. Lady Gaga. Será que ela já ouviu? Será que ela já ouviu isso aqui?

Ô, Diego, falando em Joelma, anteontem ela lotou o estádio de Manaus, foram mais de 45 mil pessoas para ver o espetáculo, e ontem mais de 2 milhões de pessoas foram acompanhar ela na virada cultural. A mulher tá com tudo. E aí o Chimbinha se lascou.

Sério? O que, que você vai realizar com ele, ô? A Catrícia sai com os famosos, né, Catrícia? Quem foi o mais famosão que você já saiu assim, Catrícia? Conta pra mim, só pra mim, só pra mim. Pode falar, não vou falar no ar, não vou falar.

0: Tá bom, chega, obrigado, obrigado Lady Gaga, obrigado Lady Gaga, obrigado, muito obrigado, muito obrigado. É bom, né? Nossa, me acabei de dançar. Chega, deu um calorzinho agora, um calorzinho deu. Ah, você falou pra mim dele, você falou. É verdade, é verdade. O pessoal não descobriu, não, né? O jornalista. Quem é o jornalista da Bandeirantes, hein? Da Rede Bandeirantes. É daqui da casa. Um dia eu vou descobrir quem é. Pum, pum.
1: E cadê a rola, pô?
0: Calma,
1: cadê
0: Edinaldo, calma.
2: Aí a moça, né, que gravou essa música, né, a Internacional lá, como é que é o nome, Diego?
0: Lady Gaga.
2: Ela ouve esse batidão, essa, né, é contagiante. Ela pensa assim, nossa, mas o que eu tô falando na música não tem nada a ver com o balanço. Que se lasque, né?
0: É, a letra é tipo, eu sei que você morreu. Eu não sinto sua falta. Você era um pilantra vagabundo. Tipo, nada a ver com reggae, né?
3: Diego, quem é a Lady Gaga perto do Tecnobrega do Maranhão?
0: Quem é?
3: Sensacional, velho.
0: Muito melhor, muito melhor do que o original. Pô, depois que você vê esse ritmo aqui, você escuta a Lady Gaga normal, você não vê graça nenhuma. Você vai no show dela, você fala, que bosta, preferi a melô da Katia Carla.
4: O Chimbinha se lascou nada, ele se livrou, isso sim, a Joelma tá parecendo fofão.
0: Pá, ô Cleiton, deixa eu te falar uma coisa. Deixa eu te dar um aviso de amigo, cara. Se tem coisas que você não pode fazer na internet, é maltratar bichinho e falar mal da Joelma. Cara, do nada brota um fã da Joelma aloquecido e te ameaça de morte, cara. Os fãs da Joelma, não, olha, não se arruma treta com fã da Joelma. Do nada brota um e fala, ah, esse é o filho. Você vai ter problema com isso aí, cara. É o aviso que eu te dou.
5: Ô Diego, toma dois Nobes e vem comigo que eu tenho um plano, Diego. Vem comigo que eu tenho a senha.
6: Diego, será que esse jornalista aí é o Boris Casoy quando trabalhava na Band?
0: Caramba,
6: ou
0: mano.
6: Ou Datena quando fazia o Brasil Gente?
0: Caraca, velho. Eu não sei. Ó, eu sei que é famosão, famosíssimo.
2: Não, o Jimmy já tinha tudo que ele tem agora com a Joelma, né? As lembras dele foi largar, né?
0: É. Eu não falo mais, eu não falo mais. Uma vez eu fiz um comentário, um simples comentário num post, que o Chimbinha tava com a nova namorada dele. Eu fiz um comentário tranquilo. Meu amigo, eu achei que os caras iam descobrir o meu endereço pra me matar. A Jessiquinha fez um vídeo dançando, ó. Ah, eu achei que era dançando ao reggae. Maravilhosa, Jessiquinha maravilhosa.
7: Ô Diego, certeza que foi o Neto, bateu um bolão com a Catrícia, corintiano, maconheiro?
0: Não sei, não sei, cara. Deixa a calça Santropé e
8: deixa um biguinho de fora, entra na roda e rebola. Deixa eu ver, manda aí, porque eu posso, né? Só.
0: Deixa eu ver. Aqueles moleque da escola, né, mano? Igualzinho.
4: Diego, se eu não me engano, a Catrice uma vez aí falou também que saiu com o advogado de um político bem famoso aí, velho. Inclusive, ele levou uma facada na barriga.
0: Ei! Chega. Os caras não sabem brincar aqui, velho. Pera aí. Pera aí, velho.

0: Dá que eu te dou outro! Dá que eu te dou outro, porra!
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pra cá.

0: aposto que você não conhecia esta versão. Se você não conhece essa versão, você é fã do Michael Nutella, porque quando ele esteve no Nordeste, ele gravou exatamente assim. Ai, cara.
1: Nossa, estragaram a música do Michael Jackson.
2: Ô Diego, tá tocando Rei do Pop aí. Será que a Paulinha já traduziu pra português essa música lá em cima? Lá no céu?
0: Ah, será?
2: Ô Diego, não dá ideia não, porque daqui a pouco só que vai tocar no forró é isso aí.
3: Eu não.
2: Tira de vulgar, cara.

0: Diego, manda um abraço aqui para o Damião. Estou com saudades do meu boquinha de leite. Beijo do Robertão.
1: É com é who's best? 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Né, Digão?
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3: Ô, Digão, depois dessa do bilhetinho aí, deu vontade de emprestar aquele mocassim de cor de cabrito do Murilão lá e colocar um milhão no pé pra dar só o um passinho. Deu vontade agora, será que ele empresta?
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3: Ô, Digão, depois dessa do bilhetinho aí, deu vontade de emprestar aquele mocassim de cor de cabrito do Murilão lá e colocar um milhão no pé pra dar só o um passinho.

0: Da família do Bolsonaro, né? Que você falou que pegou uma facada. Me conta esse babado que eu não tô sabendo.
1: Diga um bom dia, mano. Feliz aniversário pro Marcelão D'Angico. Parabéns, Marcelão D'Angico. (11) 999-919-197. Vai mandando seu áudio aí, fala comigo que eu sou teu amigo, bebê. Pera aí, eu não acredito. Teve isso. Só um momento. É, parece que teve uma versão do Calcinha Preta, volume 2011. Ah, não acredito que gravaram Human Nature. Olha lá, Calcinha Preta. Olha o Daniel Duarte. Daniel Duarte não, pô. É. Daniel Dial.

0: Olha!
1: Como dois cristais.
0: Eles gravaram com o Rodrigo Teaser. Rodrigo Teaser é maravilhoso, cara. Daniel Dial é sensacional, melhor ainda.

0: Uai, uai, uai, uai, uai, uai, uai. Calma, Rodrigo. Uai, uai. Calma, Michael Jackson. Muito bem, ele vai fazer o Moonwalker ali, vai fazer o show dele lá, tá certo, muito bem, muito bem, muito bem. É... Tá, para de rir, ô louca, parece uma louca dando risada, velho.
1: Diego me pegue por trás.
0: Peraí, Maratão. Assim.
1: Desculpe.
2: Ai, uai. Quando eu voltei lá de Minas, eu disse uai, uai, isso pega, uai.

0: Aonde foi isso, Catrícia? Conta essa história pra nós aí, Catrícia.
1: Ô, Diego, bom dia. Bom dia, excelente semana, meu irmão. Rapaz, até depois de morto, esse cara tá ganhando dinheiro, hein? Viva o Michael.
0: É, não, e muito, hein? E muito, hein? Cara, eu não sei se já bateu o bilhão. Já deve ter batido o bilhão esse primeiro filme dele aí. Tem mais dois na sequência, né? Parece que vai sair mais dois na sequência aí. Mas realmente é muito bom, né, cara?
2: Diegão, já jogou Moonwalker?
0: Não.
2: O jogo do Michael pro Mega Drive? Cê é louco, bons tempos.
0: Não, cara, nunca joguei. Moonwalker? You know, I was... Nunca joguei, não, mano.
3: Então, foi lá no Butantã. É, isso foi semana passada, entendeu? Na hora que eu tava vindo me

0: Fora, tinha um monte de polícia lá. E eu conheço ele, eu já saí com ele. Só que quando ele volta, ele não lembra das pessoas, entendeu, Diego?
1: Ah, mas isso aí é o caso de memória seletiva, né, Catrícia? A pessoa sai com você e não lembra de você depois.
2: Ô, Digão, qualquer dia você tem que homenagear o rei do Baião, já que o rei do pop é tão homenageado aí, né, cara?
1: É
2: O rei do
1: verdade.
2: Baião, o Luiz Gonzagão.
1: Sim, Gonzagão, grande Gonzagão. Irmãozão, irmãozão, irmãozão.
2: Cara, mas não dá pra tirar o mérito dos caras. Canta muito bem, né? A voz do Daniel Dial é demais, né, cara? A voz
1: Não, tá
2: bonita.
1: louco, incrível. E há quanto tempo ele já faz sucesso? O que eu falo é assim, cara, hoje em dia fazer sucesso é fácil, relativamente fácil. Agora, você se manter muito tempo assim no sucesso é que é complicado, não? O Irã sabe disso melhor que ninguém, cara. O que ele vê de artista que vai, passa e artista cometa. Agora, o cara que consegue ficar realmente tá de parabéns. Calcinha Preta, tá quantos anos aí, né, Irã? Muito tempo, cara.
3: Diegão, bom dia. Manda um abraço lá pro nosso amigo Dieguinho, o maior comedor de cabritinho de Itapetininga. Valeu, Diego.
1: Valeu, mano.
4: Pô, o jogo do Moonwalker no Mega Drive era muito louco, era Mega Drive e Master System. Porra, era demais jogar.
1: Sério, cara? Eu nunca vi, não, mano. Eu nunca joguei, não. Eu gostava de lutinha.
5: Diegão, assim, suposta morte, né? Porque assim, pra mim, mano, esse cara tá vivo por aí.
1: É igual o Elvis.
5: O dinheiro que ele tem, ele pode fazer qualquer coisa. O cara ficou branco, porra. Ele pode fazer qualquer negócio. Pra mim, ele tá vivo. Na moral, pra mim, ele tá
1: É,
5: vivo.
1: igual o Elvis, tá com 130 anos, mas tá vivo. O Raul.
6: Você disse é a pura realidade, Diegão. E sabe o que eu peço a Deus todos os dias, Diegão? Para que passa logo essa leva de cantores sertanejos da atualidade aí. Esses caras que cantam tudo. Passa tudo, some tudo.
1: Como é que é a música? Como é que é, Edinaldo? Como é que é a música?
7: O jogo do Moonwalker no videogame consistia em não deixar o Michael comer o menininho. Ele era o vilão.
1: Que isso, cara? Isso é muito bom, cara, muito bom. Mas nós temos coisa melhor aqui, nós temos coisa melhor aqui, nós temos. Aqui no Brasil nós temos muita coisa boa.
2: O cara tá confundindo. Quem joga videogame é o Tadeu, entendeu?
1: É
2: Quem joga
1: verdade.
2: PlayStation 4, Moonwalker, é o Tadeu.
1: É, eu sou velho. Eu jogava. Não, velho, eu tenho a mesma idade do Tadeu. É que o Tadeu joga até hoje, né? Tadeu não largou, né? Eu jogava na época do do Nintendinho. Eu tive um Mega. Não tive nada. Não tive nada. Eu tinha minha irmã, eu jogava com o dela. Eu jogava Nintendo, eu jogava Master System, já joguei 3DO. Lembra do 3DO? Pouquíssimas pessoas tiveram 3DO, né? Que eram uns discão e era caro aqueles discos. É, que mais que eu tive? É, não tive nada. Eu jogava Atari dela. Aí nas locadoras, tinha uma locadora que tinha umas 10 TV de tubo. Com os Nintendinho, Super NES ligadinho ali, né? Ah, eu tive esse Game Boy que me roubaram. Que o menino vai mandar um pra mim lá do Japão. Um dia chega, né, Xande?

0: Diegão,
1: Oi.
0: aqui das pizzas de 10. Eu tive um PlayStation, tive um Mega Drive e tive um Master System também. E obviamente, né, Super Nintendo que nós não podia faltar, né? Como assim, no, na década de 90, né, que eu sou de 96, então não cheguei a pegar esses jogos mais antigos, mas eu sou viciado na maioria dos jogos antigos aí, mano.
1: Cara, mas é legal. O bacana é que hoje em dia você compra uns videogamezinhos pequenininho, cara. É 50, R$ 80, eu acho. Não chega a 100 mango. E neles, cara, tem 1.000 jogos. E é esse joguinho dessa época aí: Mario Kart, Sonic, Doom. Esse joguinho que nós jogávamos: Immortal, Street Fighter, King of Fighters. É tudo numa plaquinha só, velho. Você vê como é que era, uma bosta o que a gente jogava.
2: Quando você começa a falar de videogame, Degão, eu fico boiando. Porque para ter um videogame você tinha que ter uma TV, não é? E na minha época, não... Oxe, quem tinha uma TV, rapaz? Assistia TV na janela dos outros. A nossa brincadeira era encher um vidro de quiboa, lá na Bahia chama quiboa, enchia de terra, colocava um cordão e você ia correndo, puxando esse vidro de quiboa no meio da rua. Essa era a nossa brincadeira.
1: Momento tristeza. Enquanto nós brincávamos com o Super Nintendo, o pequeno plastiquinho, o pequeno Edinaldinho amarrava um cordão num pote de quiboa e saía arrastando a quiboa na rua. Enquanto. Ô, Dinaldo, mas nós, lá em Lages não era que boa. Lá nós pegávamos um cabide. Vê se. Isso aí, muita molecada do interior, principalmente, vai lembrar disso aí. Aquele cabide. O cabide antigamente era de arame. Ou então você achava um arame mesmo. Continua a mesma trilha que é triste também. E aí nós pegávamos uma roda. Não sei do que era aquela roda. Nós achava qualquer roda de borracha. Do que era aquela roda de borracha? Será aquilo, hein? Será que era roda de carrinho de mão, será? Não sei. Era uma roda, qualquer roda que achava de... Era uma roda de borracha que nós achava na rua. E aí saía com aquele arame rodando aquela rodinha. Só isso, só. Só isso. Nós fingia que era moto, sei lá o que fingia que era. Era só pra rodar aquilo mesmo. Aí ela ia rodando, aí nós tirava o arame. Quando tirava o arame, nós era o bom. Aí dava um toquinho pra ela voltar pra rota. Lembra disso aí? Quem lembra disso?
3: Ô Diego Lopes, eu joguei o Atari e o melhor jogo do Atari era o River Raid, aqueles aviãozinhos que explodia e
1: Ah, tu era playboy.
3: carregava o combustível nos postos.
1: Você era playboy lá no Ceará, então. Nós brincava com ela. Ah, é verdade. Boa. Bem lembrado isso aqui, ó. É, continua a trilha que a tristeza não foi embora ainda. Pera aí. Vamos ver se ele gravou aqui.
4: A única coisa que eu jogava quando eu era moleque é os meus filhos no ralo.
1: Cala a boca. Roda de carrinho de feira. É, agora que hoje que eu descobri, com 42 anos que eu descobri da onde que veio a roda que nós rodava. Era roda de carrinho de feira. Nós não fazia feira também, né, Edinaldo?
2: Caramba, Diego, eu brinquei disso aí também, cara. A gente fazia uma dobra assim no arame para
1: Isso.
2: encaixar na roda e ia empurrando.
1: É.
2: E não podia sair da
1: É
2: roda.
1: verdade. Tá vendo só? Tá vendo, Edinaldo? Tá vendo como a minha infância também não foi fácil? Eu também brinquei com a roda e com o arame. Quem, quando era moleque, nunca brincou com a rodinha? Ué, ficou esquisito isso aí.
5: Diegão, bom dia. É o pé de pano aqui. Eu brincava de fazer menino com a mão, cara. Descascava mesmo, quero saber de nada.
1: Cala a boca!
6: A infância dos seis dois é bem raiz. Eu diria que você brincava até de troca-troca.
1: Eu já falei essa história aqui. Eu não devia. Agora eu não posso falar. Porque meus primos tudo escuta agora lá na Band FM Lages. Aí eu não posso falar.
7: Oi, Dinaldo, você não teve videogame na infância, nem televisão? Chupa, eu tive.
1: Olha lá, só pra judiar.
8: Fala, Diegão, Fernandão de Piracicaba, bom dia, bom dia. Ô, Diegão, quando não era com arame,
9: era com o frasco do perfume Avanço, cortava ele no meio assim, ó, pra fazer tipo uma pazinha, pra ir controlando a rodinha do carrinho de feira. Outro também que fazia, enchia uma lata de Neston, leite ninho, aquelas latonas grandes, sabe, com a tampa de metal. Fazia um furo dos dois lados, passava um arame dentro.
1: Telefone.
9: E enchia de pedra.
1: Ah, não.
9: Fazia como se fosse um carrinho também. É, fi.
1: É.
9: O bagulho é louco, hein?
1: Eu, coisa que eu nunca, de criança, que eu nunca achei graça. Peão. Rapaz, eu nunca achei graça em peão, velho. Passar o cordão em volta do peão e vem rodando e caindo. Nunca vi graça naquilo. Outra coisa, na época tinha um pau amarrado... Ih, ficou, tá ficando esquisito aqui. Era um pau amarrado no outro, só que um pau tinha um buraco. Como é que... Agora como é que eu vou contar isso aqui? Não, era... Como é que é o nome daquilo, gente? Era um pau amarrado no outro. Só que um pau era um pau, o outro pau era um buraco. Como é... Ah, esquisito isso aqui, velho. Ah, eu não sei o nome.
10: Não, você brincava de passar o anel?
1: Não, passar o anel não. E vai de frente, esquentando, esfregando,
11: rebolando até o chão. Mas o Diego, além de brincar com a tua rodinha, atravessava um pau.
1: Pera aí, não. Eu não lembro o nome daquilo. Você lembra, Edinaldo, desse?
9: Diego, na minha infância, a melhor época foi quando eu tinha 9 para 10 anos. Que aí começava a brincar com as primas, né, de papai e mamãe. Eu era o pai e a minha primeira mãe, aí a gente tinha um monte de filhinho.
1: É, eu também não posso contar. Essas histórias deixa pra lá. Deixa pra lá. É, Diego, o nome era Surubim. Não, que Surubim?
10: Ô, Diego, acho que é aquele negócio que joga e pega tipo um.
1: Isso!
10: Pega uma latinha de Nescau.
1: Isso!
10: Furava, amarrava uma cordinha, amarrava num pau.
1: É! Como é que é o nome?
10: Jogava pra cima pra equilibrar, ó.
1: É, exatamente. Você é isso, pau, cara. Tem um nome disso, só que o meu não era de lata. O meu, as duas partes, era de pau. Era de madeira. Só que era um pau mesmo, um pau. E no, a outra parte era de madeira também, só que era, tinha um furo, sabe? Uma cavocada de... Ah, como é que eu vou contar?
9: Era o brinquedo do Chaves, pô.
1: Aí eu não assisti a Chaves, também ficou ruim. Que ele levanta e acende, acende. Tinha um nome disso, gente. Como é que era o nome disso, hein? Alguém me lembra aí?
12: Ô, Diego, o que você tá falando, né? Encaixar o pau, a latinha, o pau era uma videokê.
1: Que videokê? Videokê?
10: Um pau amarrado no outro, eu sei como é que chama isso.
1: Como é que é?
10: Sadomasoquista.
1: Não, como é que é o nome, gente?
13: É seccional.
1: Não, cala a boca.
14: Diego, esse brinquedo chama biloquê.
1: Biloquê?
15: Olha aí, cavalo, te mandei o nome aí, ó. O caipirão aí quase acertou, é biloquê.
1: Ah, biloquê. Ah, biloquê.
10: Errou!
1: Lá em Lages não é não isso aí, viu?
16: Ô, Diego, esse brinquedo aí chama Ícaro e Tales. Os dois amarravam pau um no outro.
1: Para!
16: Dentro do guarda-roupa.
1: Para! Esfrega, requebra, esfrega no culpade. Mano, se liga, o Rogério, ele foi no Google e ele ele pesquisou o seguinte: nome do pau que amarra na bola. É realmente é bem a biloquê, isso. Você pesquisou isso? Imagina a cara do Google, olha, oxe.
17: Eu digo, na minha infância também brinquei muito de carrinho de rolimã, viu?
1: É.
17: Aí era top demais,
1: é,
17: viu?
1: Top e os topos do dedo que arrancava, né? É, as pontas dos dedos eu não tenho mais.
18: Ô Diego, esse brinquedo do pau aí é o brinquedo que o menino que ajudava o padre brincava.
1: Ei.
18: Que o padre falava pra
1: para.
18: Ele, o menino ficava lá para. Jogando o pau lá e fazendo.
1: Para! Não se cansa agora!
19: Começou a festa! Diego, brinquedo bom era o muchaco, lembra?
1: Ah, é, nossa, cara. Eu
19: cortava um pedaço da vassoura da mãe.
1: É verdade, ela ficava brava.
19: Pegava um pedaço de corrente do cachorro.
1: É.
19: E fazia o muchaco, rapaz.
1: Nossa, era bom, hein? Eu gostava.
19: Quando acertava na cabeça da
1: nossa,
19: mão também.
1: Nossa, veio.
19: Doía, hein?
1: Nossa, mano. Eu tive muito no muchaco. E outra, aquelas bolinhas que amarra. Mas tá esquisito esse papo aqui, hein? Lembra das bolinhas de madeira que abarrava e era uma rosquinha? Uma rosca? Uma arruela? Era uma arruela que você segurava e passava mas tá esquisito esse papo aqui demais. Aí tinha duas bolinhas de madeira e você fazia pá, pá, pá, lá embaixo, pá, pá, pá. Aí aumentando, pá, pá, pá, pá, pá, pá, pá, pá, pá, pá, pá, pá, pá. Virava uma metralhadora o negócio, velho. Também quando errava, pegava no antebraço, pegava no braço. Nossa senhora, mas o cara via estrela. Lembra disso? Como é que era essa da bola? Esse tinha um nome, esse? Pá, pá, pá, pá, pá, pá, pá, pá, pá, pá, pá, pá. Cara, era legal isso aí, velho. Eu gostava. É, bate-bate? Só que chama? Só bate-bate?
20: Ah, isso aí é o famoso bate-bega, mano.
1: Bate-bega, é.
20: Isso aí o Ivan Neres brinca muito.
1: Para.
20: Nada melhor do que o saco batendo.
21: Acho que esse nome disso era bate-bag, né?
1: Bate-bag, bate-bag.
21: Mas, papo estranho, né?
1: Esquisito.
21: Quando você não souber, você não fica falando. Porque, nossa, imagina cada coisa.
1: O estranho é tentar lembrar o nome, né, velho? Esse que é o estranho. Deixa eu ligar pro povo. Pera aí. Pera aí. Vamos lá. Mais uma vez, demorei pra ligar. Pera aí, só um minuto. Pera aí.

0: Alô, Diego Lopes. Alô, Diego Lopes.
1: Pera que o botão tá... Travou o botão. Pera aí, só um momento. Tá, pera aí, aqui, vai. Pronto, agora sim, aí. Bom dia, Fenomenal, bom dia.
0: Bom dia, Love You, vai Corinthians.
1: E aí, ô Fenomenal, o que você conta pra nós hoje?
0: O Roger Guedes é novo reforço do Corinthians e depois vai ficar no Corinthians.
1: Valeu, muito obrigado, Ale, Fenomenal, notícias especiais como não. Calma, calma, calma. Tem mais coisa pra contar, tem mais coisa pra contar.
0: Tem mais coisas pra contar.
1: Vamos lá.
0: Deolane Bezerra continua presa.
1: Opa, pera aí, atenção, atenção. Vamos falar, olha, notícias dos famosos hoje, das celebridades.
0: Tem
1: o que que é?
0: Aqui. Deolane continua presa, tá?
1: Continua presa?
0: É, não tem previsão de sair.
1: Não tem previsão?
0: É, porque se pegou em flagrante, né?
1: Eu vi na internet que o povo tava vigiando ela lá na Itália, você viu?
0: É, e também...
1: Ele não sabe.
0: Quando eu falei da... Não, eu, lógico que eu sei, cavalo. Não adianta disfarçar, não. Eu sei, ela tava na Espanha. Eu escuto um bando de coruja, só do seu jeito. Então, ela tava sendo investigada lá na Espanha.
1: Tá.
0: E a Virgínia também é a próxima da Alvo, né?
1: Ah, para aí, peraí. Ah, calma aí. Você tá falando que a Virgínia é a próxima?
0: É a próxima. Não, tô dando informação. Aí depois, Alexandre, você acertou. Ai, não sei o quê. Não, eu tô avisando, eu tô alertando.
1: Atenção. Vamos anotar isso aí.
0: E anote, aí depois, ele chutou, ele não sei o quê, ele erra tudo.
1: Ué,
0: ele
1: tá bravo aí.
0: Entendeu? Quando eu acerto, quando eu erro, eu assumo.
1: Tá.
0: Agora, o Davi mandou soltar uma bomba aí, Jorge Jesus no Flamengo.
1: Atenção, mais uma bomba.
2: Nossa!
1: Fala.
0: E Jorge Jesus no Flamengo, cavalo.
1: JJ no Flamengo?
0: Isso, JJ no Flamengo. Agora, deixa eu te perguntar uma coisa. E a central da Copa do Bando de Coruja? Vai sair quando esse central da Copa?
1: Ué, quando começar a Copa, ué.
0: A Copa já tá pra começar e você não soltou ainda esse central, não preparou as 20 fenomenais. Você tem que arrumar esse programa direito.
1: Já tá tudo preparado já, ô cavalo. Só falta você. O que que você vai fazer na central da Copa?
0: Aí você pode pôr o Davi, bora, mas sem motivacional. É pra falar de Copa do Mundo. Que vai
1: sem chegar. Motivacional?
0: É, não, pra falar de Copa do Mundo. É central da Band e Coruja Copa, né?
1: Ah, entendi.
0: E é tudo que foi destrinchado na Copa. Nós vamos trazer pra cá.
1: Tá, vamos lá, mais uma bomba pra nós. O que que vai ter?
0: E tem, e o programa lá do Hora do Patrão lá miou, viu? O patrão lá miou, lá da Record lá.
1: Como assim? Vai sair do ar?
0: Não, tá funcionando, mas não dá ibope.
1: Tá funcionando.
0: Já até parei de TV e pra cultura, gente.
1: Mas pelo que eu vi, isso aí já começou flopado, né? Já começou ruim.
0: E a Fazenda tá perto de estrear a Fazenda.
1: Quem que vai estar na Fazenda? Vamos lá, ver se você acerta uma, pelo menos.
0: Não, eu acerto tudo. Eu fui o único que falei do Dudu Camargo e isso aí. Deu crédito, parabéns.
1: É, isso,
0: né?
1: é verdade.
0: Isso aí nós temos que falar.
1: Isso ele acertou. Isso ele acertou em cheio. Assim que começou a Fazenda, ele já falou quem que ia ganhar. É verdade.
0: É o Dudu. E o Tiru é o próximo, né? O filho do Tiririca, né?
1: Ele vai estar. É o próximo que vai ganhar?
0: É o próximo que vai ganhar. Eu tô cravando antes de ele entrar já.
1: Atenção, vamos guardar essa informação aí.
0: Esse, entendeu? Guarda. Ai, ô cavalo e éguas aí do bando de coruja. Vejam bem, éguas num bom sentido. Não vai chorar lá.
1: Ah, né? Não vamos falar. Égua carinhoso.
0: É, no bom sentido.
1: Tá.
0: É, deixa eu te falar. Vai ter as musas da Copa. Quem vai ser as nossas musas da Copa?
1: Ah, adivinha.
0: Não, as musas da Copa. Tem várias. Tem a meu banana. A meu banana pode entrar, Lucinho, então. Como musa da brincadeira. Pode entrar, né, meu banana?
1: Olha aí, meu banana. Fala. A vovó do sexo vai?
0: Vai todo mundo, é do bando de coruja. Só que, gente, não pode chegar não ter leis. Ai, não pode. É bando de coruja, gente.
1: Pera aí, ó, a vovó do sexo quer falar. Fala, vovó.
3: Esse que vem duas bolinhas que batia no pulso.
1: Ei, mas tá atrasada, vovó. Já foi esse papo, vovó. Já
0: não,
1: foi.
0: Agora deixa eu falo. A vovó da audiência.
1: A vovó da audiência.
0: Tudo que dá audiência, enfia nesse ar aí. Vamos, enfia no ar.
1: Ó, estão falando aqui, ó. Fala pro Alê, esse desavisado, que a Malévola vai estar na Fazenda.
0: Gente, a Malévola... Mas, gente, Pera um pouquinho.
1: Quem é a Malévola?
0: A Malévola não é uma que é influência, funkeira, sei lá.
1: Eu não sei, cara, eu não sei. Você que tem que saber quem é.
0: Não, eu sei, mas ela não é aquela nossa, é malévola.
1: Ela vai estar na fazenda?
0: É isso, agora também tem a... Como é o nome daquela lá que é funkeira, gente?
1: Gretchen.
0: A Melody, diz que a Melody...
1: A Melody tem 12 anos, cara.
0: Que 12? Como tá você, ó... Quando eu falei da como é o nome da Maísa, você falou que era uma criança. A Maísa, gente, já tá fazendo novela da Globo, já... Ixi, Maria, já casou com o Depay, já fez...
1: Mas a Melody tem 12 anos, como é que ela vai pra...
0: Ela já tá adulta, já tem 20 anos, 30 anos, a Melody...
1: A Melody dela. Tem 12 anos, olha ela aqui.
0: O Diego, pesquisa nessa sua internet direita aí, abençoado.
1: Qual que é a idade da Melody, gente? Alguém manda pra mim aí.
0: Não, a idade real, eu vou te mandar a idade. É que no seu Instagram, você não dá pra enfiar o negócio lá que não chega.
1: Ó, o Edmilson tá falando que ela tem 12 anos.
0: 12 anos aonde? É só pesquisar na internet, ela tá grandona, Melody, gente.
1: Escuta aqui, ó.
2: Ô, Diego, vai fazer de qualquer jeito essa central da Copa pra você ver o tamanho da fumada que você vai tomar. Comida de rabo. Que agora ele tá exigente. Se fizer de qualquer jeito, não serve.
0: Cavalo, não vai ter nada de comida de rabo. Nós vamos falar só da Copa.
1: Olha lá, ó.
4: Ô, Ale, eu acho que o Tiru não vai pra fazenda, não, mano. Ele anda meio queimadinho por esses tempos, né?
0: O circo dele.
1: Agora que eu entendi.
0: E uma coisa que também não tá meio fropado, que vocês esqueceram de falar, é aquele negócio lá da casa aí, aquele da Nona B, gente.
1: Ó, a Leilane mandou aqui agora, obrigado, Leilane. É, informação do mundo do Google, a cantora Melody está com 19 anos de idade atualmente.
0: Ela tá grandona aí, ó, tá inteirona.
1: Ela nasceu em 4 de fevereiro de 2007.
0: Ai, mesmo no aniversário, por isso que tem um negócio, ela tem os farol aceso, né?
1: Ei! Pera aí. Para de falar do farolzinho da Melody.
0: O ruim da Melody é que ela torce pro verde, ela não torce pro Corinthians.
1: Ela, que time que ela torce?
0: Ela é palmeirense, felizmente ninguém é perfeito.
1: Ó, a Mara Tassini falou que o Chimbinha também vai estar na fazenda. Chimbinha.
0: É, não é de se descartar. Parabéns, Mara Tassini. Você deu um furo sem querer, mas é verdade. Pode estar assim. Ah, isso dá outra bomba, gente, exclusivo. E Joelma e Chimbinha pode voltar, tá?
1: Ah, para com isso.
0: Não, é outra bomba. Gente, quando eu dou uma notícia, não é que eu tô plantando notícia. Vocês têm que entender que eu sou momento. Eu dou a notícia no momento. É da hora.
1: Olha, a Joelma odeia o Chimbinha.
0: Mas Diego Lopes, me corta pra mim, meu filho. O que vale é dinheiro. É dinheiro, esquema.
1: Que isso,
0: é
1: cara?
0: É dinheiro, é mexer. Você não precisa casar nem a Joelma com o Chimbinha, que não sobe mais nada.
1: Que Chimbinha? É Chimbinha.
0: Aquela guitarra dele, aquela boca dele de caçapa.
1: Para de falar assim do cara, que o cara tá ouvindo nós.
0: Não, que não, com todo respeito, Chimbinha, você é um ótimo guitarrista. Eu vou dedicar.
1: Pera aí, escuta aqui.
4: O Chimbinha.
0: Não, gente, nós é programa de humor.
1: A Catrícia quer falar com você, a Catrícia, ó.
5: Fala, Catrícia. Ei, Diego, fala pro Ale que o Chimbinha, ele é muito bem casado hoje em dia, viu? Já tem até filho com a nova esposa dele.
1: Ele é casado e tem filho, cara.
0: Sim, mas o que tem a ver com o Cascalça, gente? Ele só vai cantar guitarra dele.
1: Mas como é que ele vai voltar? Eu vou tomar um tacacá!
0: É só pra ter merchinha, pra ter mídia. Pra voltar pra mídia.
1: Eu não sei não, viu? Eu acho que não. O Irã Duarte quer falar com você, o Irã. Ó.
6: A Malévola é aquela que queria lutar com a Jojo Todinho.
1: Como é que é? É?
6: A Malévola é aquela que queria lutar com a Jojo Todinho.
1: Ah! Que queria lutar com a Jojo.
0: Cacau, isso é verdade mesmo, mas a Todinho não dá, porque é o tamanho do negócio dela lá, não dá.
1: Que negócio, Ale? Que negócio, Ale? Que negócio? Meu Deus, gente, hoje ele tá demais.
0: Ô, Diego, eu sou sincero, gente, não pode, 2 + 2 = 4.
1: Tá, peraí.
7: Ô, Ale, Finimer, como é que você sabe dessas coisas, irmão? Você é desprovido... Você ia pra escola só pra comer merenda e fazer troca-troca com os coleguinhas?
0: Não, primeiro que eu... Gente, eu era bom aluno. Eu era um aluno... eu sempre fui um aluno fenomenal.
1: É.
0: Porque quando eu chegava na escola, eu assistia só Tartaruga Ninja.
1: Olha, ele quer falar com você, peraí, ó.
4: Aprenda, fenomenal. Tem que aprender com você, tá errando demais também, meu irmão.
1: Tá errando muito?
4: Você errou sobre mim que eu tô vivo até hoje, graças a Deus. Você errou sobre o Neymar que vai pra Copa, que for que você não vai, que for que você não ia.
1: Vários erros.
4: Aprenda, seja humilde, meu irmão. Na vida é aprendizado.
1: Na vida é aprendizado, tá vendo?
0: Não, mas o Davi é parceiro. Ô, Davi, mas errar é normal. A gente é ser humano, Davi. Para com isso aí.
1: É, deixa aí.
0: Vai dizer que você nunca mijou fora do pinico. Mijou,
1: já. Que isso, cara? Que isso? Tchau, tchau, Ale. Tchau. Tchau, Ale. Tchau, Ale. Tchau, Ale.
0: O falou, Messi Bocu.
1: Messi Bocu, I love you. Tchau. Nossa, hoje ele tá demais, velho. Nossa, aonde que a Joel, Joelma? Você pretende voltar pro Chimbinha, Joelma?
8: Eu vou tomar um tacacá, dançar, curtir.

0: ver, vamos a ver, vamos a ver. Vamos lá.
1: Oi, Tiagão.
0: A partir de agora começa. Momento... Baixa o rádio.
1: Pronto.
0: Aí, agora sim. Momento motivacional com Davi. Bora, bora. Vai, Davi.
1: Primeira vida é aprendizado. Vai dessa. O tem que parar de ver em Marte. Mas vamos lá. Vou falar sobre o sentido de Deus. O que é Deus para nós? Deus é nossa fé, nós que nós temos, é a luz que da nossa, a luz que brilha lá no que você vê no dia, o brilho da noite é Deus, tudo é Deus. Ele fez o mundo, não. Ele deu o ar para respirar. Deus, tudo é Deus. Quando a luz também, nossa fé é Deus. Vamos ter fé em Deus acima de tudo, não. É, entendeu? Acima de tudo, o que é esse de Deus? É o ser supremo, é alegria no nosso coração. Então vamos amar nós mesmos e amar sempre tudo Deus, ou não? Deus é tudo, então não. Ser de Deus é luz que dá alegria no nosso coração. É a fé que nós temos. Nossa fé é Deus, ou não? E nós realmente temos sempre que lutar pela vida, fazer as coisas boas da vida.
0: Entendeu?
1: Nós erramos também, porque a vida é uma escola aprendizada. A vida é uma escola aprendizada. E através dos erros temos nossos acertos, ou não? E através da fé também tem esperança. E através da esperança tem a luta. E através da luta tem a nossa fé em Deus, que nós vamos vencer acima de tudo um dia, entendeu ou não? Essa é a verdade.
0: Caramba, boa, Davi. Gostei, Davi. Valeu, Davi.
1: Valeu, Diego. Bora aí.
0: Momento motivacional com Davi. Bora, bora. Cada dia melhor. Cada dia mais sensacional. Agradecendo a você pelo carinho, pela companhia, muito obrigado pela sua audiência, muito obrigado. Ele já chegou, ele deu um tapa no visual. Peraí, o que é isso? Ah, eu sempre esqueço de tirar a trilha aqui de sonho. Muito bem, agora sim. Bom dia, Tadeu! Ah, se eu não apertar aqui, não.
2: Aí,
0: vai.
2: Aí é duro, hein? Aí
0: agora
2: tá começando
0: vai.
2: Hoje, né?
0: Você tirou a barba?
2: Sim.
0: Bumbum de neném.
2: É. Cagado, né? Bumbum de neném cagado. Mas tá,
0: não,
2: aí,
0: tá,
2: né,
0: bonitinho,
2: Digão?
0: Tá bonitinho.
2: Bom dia, tudo bem com você?
0: Sabe que eu já pensei em várias vezes fazer isso, sabia? Só que, eu tenho uma papardinha aqui que me atrapalha, velho. Não,
2: eu também tenho.
0: É, mas você ainda combina.
2: Fico com cara de tio Chico.
0: É, mas a minha, pô, fica parecendo. Lembra
2: esse bigodinho que você tem aí me pega muito, viu?
0: Você gosta
2: me
0: ou não gosta? Você gosta? Pega, bom, o que
2: coisa,
0: que é pega?
2: Uma coisa meio mexicana, meio latina, né?
0: Meio latina.
2: É.
0: Eu já pensei em deixar só o bigodinho também. Mas daí com a papada ia ficar meio.
2: É. Mas o senhor é um atleta?
0: Escobar,
2: como é que um atleta tem papada?
0: É porque é do pai, é da família, né?
2: Ah.
0: Meu pai era magrinho, mas tinha papada ainda.
2: Entendi.
0: É da família, não tem
2: mas
0: jeito.
2: Mas tá tudo bem, né?
0: Tá tudo bem, tá bom. Tá tudo bom. Bem. Eu vou
2: falar pra você, é bonito do jeito que você é.
0: É, você gosta?
2: Gosto.
0: Eu acho que então vou deixar só o bigodinho e o bodinho.
2: Deixa o bigodinho e o bodinho.
0: Fica legal? Faz uma...
2: Vai ficar lindo, viu?
0: Dá umas sensações, assim.
2: Isso, esse vem ficando, faz arriba! É. Vento sombreiro.
0: Arriba, o vento sombreiro, boa. Maravilhoso.

0: Diego, você é discípulo do Ratinho, ia ficar meio Ratinho você só de bigode, né?
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12: Band, bom dia, são 5:13, gente. 5:03, hora de Brasília. Bom, bom, bom, bom, bom, bom, bom, bom, bom, bom, bom, bom. 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Momento em que Diego está indo embora rumo ao litoral. Um abraço! 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

0: Chega. Às 5 horas e 5 minutos, gente. 5 horas e 5 minutos, você sabe, né? É segunda-feira. A segunda-feira, ela é danada. Ela é sapeca. É levada na breca. Ela gosta de brincar com os nossos sentimentos. Fala, você curtiu o fim de semana? É? Ficou feliz, né? Descansou, assistiu TV, passeou, foi jantar, né? Mas agora... Ah, agora é hora de trabalhar. E aí a preguiça vem, monta na nossa carcunda, dá a mordida na nossa nuca, beija a nossa orelha, e você tem que falar assim, ó. Ô, preguiça! Mande seu show preguiça pra gente aqui, 11 999919197. Fica à vontade, viu? Pra gente é uma honra, é um prazer ouvir essa voz gostosa que você tem. Momento que o homem vinda toma o seu café aqui, tal qual um lagarto, né? Tá aqui junto com a gente, um abraço pra você, homem vinda. Olha, a Catri, por que que tá Catrícia trans? Ela é ouvinte de outra rádio?
1: Transa.
0: Tá trans.
1: A trans.
0: Será que é da outra rádio?
1: Será que é da outra rádio? Não, ou porque é uma transa e tá...
0: Ela gosta, trans. Ela gosta de transar? Não, não entendi.
1: Também não sei.
0: Bom, seja como for, um bom dia pra você,
1: mostra
0: Catrícia.
1: Mostra pro Tadeu aí.
0: É.
2: Show preguiça, Tadeu, homem vinheta. Cadê o vagabundo do Pidócio? Excelente dia pra nós, Josivaldo.
0: Josivaldo, um abraço pra você, meu querido. Bom dia, tudo.
3: Show preguiça! Segunda-feira chegou e nós estamos aqui já na estrada. Natalino de Calcaia do Alto.
0: Natalino, muito raro ouvir o Natalino aqui no Band Bom Dia, né? Participa mais da Hora do Ronco, mas um abraço pra você. Tudo de bom, meu querido. Bom dia.
4: Show preguiça, Tadeu. Oi. Show preguiça, Tadeu. Show. Alô, velho do lixo, sai cachorro.
0: Valeu, meu querido. Um abraço pra você, show preguiça.
5: Show preguiça. Um beijo estaluta a bochecha de todos vocês, seus lindos.
0: Um beijo pra você, tudo de bom.
6: Show preguiça, bom dia, Tadeu. Olha, desconsidera a voz, que eu tô um pouquinho rouca, viu? É porque eu sou transexual, meus amores.
0: Ah, eu não sabia disso, Catrícia. Um beijo pra você, viu, menina? Obrigado pela mensagem.
1: Agora sim.
0: Agora ouvindo a voz, mas eu percebo.
1: Agora sim, gente.
0: Beijo pra você, viu? Boa semana.
1: A transexual, ela tem o pipi?
0: Acredito que tenha.
1: É, né?
0: Acredito que tenha.
1: E tem. Quando tira, vira o quê quando tira? Ai, porque tem homo, trans... Porque
0: cada pessoa se identifica de um jeito, né?
1: É, eu me perco muito nesse mundo.
0: Eu me identifico como locutor. Eu sou radialista.
1: Eu ainda não me identifiquei.
0: Você é uma grande incógnita, né? Vamos lá.
7: Show preguiça. Vai, Corinthians.
0: Meu Deus. Um abraço pra você. Tudo. Aliás, ontem eu tava assistindo a... Sabe que coisa? A torcida corintiana é uma loucura, né? Tava assistindo o pódio da corrida do Canadá de Fórmula 1. E aí no meio, na hora que entrega o troféu pro menino, pro italiano que me Antonelli, na hora que entrega o troféu, do fundo,
1: do nada,
0: na transmissão internacional, vai, Corinthians!
1: Meu Deus. Pô, do céu, velho.
0: Né? É brincadeira, cara. É brincadeira. Até lá, né? Até lá.
1: É, então,
0: mas enfim,
1: véio.
0: Um abraço pra você, meu querido.
8: Preguiça! Sai fora!
0: Show, preguiça! Um abraço pra você, meu querido, tudo. Gente, eu já tirei notificação. Por que tá fazendo barulhinho? Pera aí.
1: Vê lá.
0: Aqui, ó. Notificações. Nunca! Por que tá fazendo barulhinho ainda?
1: Ah, gente, isso
0: olha,
1: aí,
0: honestamente, viu, cara? Olha. Oi!
9: Caramba, Tadeu, eu ouvi também, velho, mas eu achei que eu tava ficando doido. Que bosta, né? Flávio Uber de Sorocaba.
0: Exatamente, na hora que eu ouvi, eu falei, não é possível, o cara mandou um vai Corinthians no pódio da Fórmula 1. É inacreditável,
1: isso,
0: cara.
1: Isso porque tá numa fase.
0: Muito bom dia, homem!
1: Vai, Band, bom dia! Bom dia, Tadeu. Bom dia, ouvintes. Bom dia a todos os nossos queridos e amados ouvintes por Brasil e pro mundo, viu?
0: É, isso aí, o mundo.
1: Olha, vou te falar, hein? Que beleza!
0: Abraço pra você que maratona aí o Band Bom Dia. Verdade, tem gente que fica um tempinho sem escutar, mas aí pega o fim de semana. Igual um caminhoneiro mandou uma DM esses dias. Esses dias não, hoje de madrugada. Falou, Tadeu, tô aqui maratonando o Band Bom Dia.
1: Olha que loucura.
0: Ouvindo os programas antigos.
1: Oi.
0: Vou te falar, um programa temporal igual o Chaves.
1: É.
0: O Band Bom Dia igual o Chaves.
1: Então, é engraçado que o pessoal maratona, aí às vezes vem lá no Instagram e fala assim, meu, eu ouvi vocês aqui, onde eu há...
0: Não, a gente não lembra as besteiras que a gente fala, a gente não
1: amanhã lembra. A gente já não vai lembrar o que falou hoje, então... Não,
0: hoje mesmo.
1: Ah, hoje mesmo, daqui a pouco.
0: Daqui a pouco a Ana pergunta quais foram os quadros do dia. A gente não faz ideia. Não...
9: É verdade,
0: eu não lembro, eu não consigo lembrar.
1: É isso.
0: É isso, né, ouvinte? Mas
1: como
0: tá
1: é que foi?
0: Bem.
1: Como é que foi o FDS?
0: Cara, foi bem. É, sábado passei tranquilo. É, minha mana foi me visitar em casa.
1: Ai, que linda!
0: E aí ontem eu trabalhei, né?
1: É,
0: e tô,
1: cara.
0: Ó, gargantinha tá querendo pegar.
1: Ai, não brinca.
0: Aquela sensação das duas bolas na garganta?
1: Ah, então você vai ter óleo de calabresa, né?
0: Parece que eu não consigo engolir.
1: É, né?
0: É.
1: Você não tá. Você não, quando você faz assim, ó. Você não engole?
0: Não consigo engolir, ó.
1: Ah, trava, trai, cara.
0: Arranha tudo quando você faz assim, ó.
1: Ah lá, lá, arranha.
0: Nossa senhora.
1: Ai, gente, agora,
0: realmente,
1: hein?
0: É triste, né? Mas tudo bem.
1: Bom, depois a gente vê um remedinho pra você.
0: É, e você?
1: Eu tô bem, graças a Deus. O seu João de Barro foi pro Ninho do Amor.
0: Ai, como é que foi? Fim de semana de frio?
1: Gostoso, frio, hein?
0: Tomou um vinhozinho?
1: Eu tomei vinho. Ai,
0: fez aquela fogueirinha que você falou que ia fazer?
1: Meu Deus, choveu no sábado.
0: Saco!
1: Então... No sábado choveu, não deu pra incendiar o meu tacho.
0: Tá.
1: E... Mas foi gostoso, porque... Tudo depende de você, né, cara? Você que faz o momento. Então foi gostoso. Eu tava com... Lembra da tia do fretado?
0: A Cleide?
1: Cleide.
0: A tia Cleide. Gente boníssima, viu?
1: Ela é uma figura.
0: As poucas vezes que eu encontrei com a tia Cleide, gente boníssima.
1: Ela é. Tava aqui, a tia Cleide agora fez também uma casinha no Ninho do Amor, né?
0: Ah,
1: fiquei muito feliz.
0: Que legal.
1: E só me deixou triste pelo seguinte, porque quando eu tava construindo, olha essa história. A tia falou assim, eu vou lá conhecer, né, a sua construção e tal. Ela falou assim, e aí, como é que tá a situação? Eu falei, tia, ainda falta um pouquinho de verba tal pra gente e tal. Ela falou, eu vou te emprestar.
0: Legal.
1: Falei, que legal.
0: Legal, bom saber que pode contar com parente.
1: É, né? Ela falou, pô, eu tenho um dinheiro guardado, eu vou te emprestar e você termina a casa e depois você me paga. Eu falei, tá bom, tia. Isso no final de semana.
0: Tá.
1: Aí chegou na segunda-feira, ela me ligou e falou, olha, lembra que eu te falei que ia te emprestar? Eu falei, lembro, tia, lógico. Ela falou, não vou mais. Eu falei,
0: meu Deus, você contando com dinheiro.
1: Falei, por que aconteceu, tia? Ela falou, não, porque eu vou comprar um terreno também lá e vou construir. Então, fiquei mais feliz.
0: E agora é tua vizinha.
1: Terminou a casa, então foi bem gostoso, bebê. E assim, já deixa eu avisar aqui. Tô esperando uma folga dupla sua.
0: Ah, não, se depender do Robson...
1: Ô, Robson, putz, que lá vida, né, meu? Aí, pra gente ir pra lá, eu quero te levar pra você conhecer o Ninho.
0: Ai, vamos, posso falar? Dependendo, eu vou construir também o meu Ninho lá.
1: Ai, meu Deus.
0: Já pensou eu, você, a tia Cleide, hein? Só faltava o ronco.
1: Era pra tá! Ele desistiu! Comprou e desistiu! Saco!
0: Ia aí eu quero que o condomínio da hora do ronco.
1: Condomínio!
0: Meu Deus do céu!
1: Aí ia ser demais, né, bebê?
0: Já pensou? Então, que bagunça que a gente ia fazer?
1: Não, a única coisa assim que me deixa um pouquinho... Não sei. É 2 horas daqui, né? Pra chegar até lá. Eu falei, eu vou fazer longe pra evitar que as pessoas, de repente...
0: Sim.
1: Eu queria ir lá, mas aí pensa na distância e não vai.
0: Exatamente, eu vou gastar gasolina.
1: Ou se não, assim, eu quis fazer pra ficar longe um pouco das pessoas.
0: Sim, claro.
1: Não dá, a pessoa vai lá e compra um terreno.
0: Daqui a pouco tua família inteira tá lá.
1: Cinco horas, 13 minutos, está entrando no ar com toda a força, o seu gibi eletrônico, O Pulo do Gado, edição de número 2. Não perca, as informações chegam a jato, as informações chegam turbinadas. Nesta manhã de segunda-feira, nós temos muitas e muitas e muitas notícias que vão mudar o seu dia. Vamos juntos, até daqui a pouco. Eu sou o Pedro Quadras. Bom dia, Silvânia.
0: Bom dia, eu sou a Silvânia Acre. Como é que você tá, Pedro Quadras? Bem,
1: graças a Deus, tudo em ordem. Descansei também esse final de semana, viu, Silvânia? Fiquei quietinho em casa.
0: Ah, bom, relaxar um momento de reflexão, porque a semana cobra muito da gente, né?
1: Cobra demais, viu? E você?
0: Ah, tô bem também, descansada, né?
1: Ai, que
0: trabalhei
1: bom.
0: Ontem, né?
1: Sério?
0: Tem que fazer plantão aqui no fim de semana,
1: Não tem jeito.
0: Não tem jeito, mas tudo bem, eu amo o que eu faço.
1: Então nós, radialistas, nós não entraremos na escala de 6x1, né?
0: Não, a gente não... Pra mim, pelo menos, eu não sempre tem. Trabalhei...
1: A gente não vai
0: sempre
1: conseguir.
0: Trabalhei na 6x1. Nunca 5x2, né?
1: Eu acho que você mais de 6x1, 7x3, 8x9...
0: Às vezes sim, às vezes
1: 4x10...
10: Mas esse é o Gibi Eletrônico, Silvânia. Vamos ao dia da semana, do ano e do mês.
0: Hoje é dia 25 de maio, viu, Pedro Quadras? Do ano de 2026, dia 145 do ano, tá? É, estamos começando a 22ª semana do ano.
10: Olha que bela informação.
0: Completamos já 39,7% de 2026.
10: Gente, vocês entenderam ou não? Vai anotando aí, viu?
0: A Lua é a crescente.
10: Ainda estamos na crescente, gente. A Lua que é fundamental para a existência do planeta Terra. De verdade. Esse final de semana eu discuti muito a respeito disso com a família, viu? A respeito da Lua, do universo, se realmente só existe nós neste mundo. Uma discussão que realmente fica ali aquela interrogação, né, Silvânia?
0: Você vai ficar maluco.
10: Você acredita em vida em outro planeta, Silvânia?
0: Olha, eu já vi o Pidoncio, então sim, eu acredito que deve haver, sim, vida em outro planeta.
10: Se ele tivesse aqui, ele ia xingar, mas vamos lá. Efemérides.
0: Hoje, dia 25 de maio, é dia do Orgulho Geek.
10: Poxa vida,
0: parabéns,
10: cara.
0: A você que joga videogame, gosta de ler quadrinhos, que gosta de colecionar action figure, né?
10: Olha, os bonequinhos, cara, que legal. Né? E os bonequinhos, é verdade.
0: Enfim, você que é nerd.
10: Você que é nerd aí, parabéns. Você que coleciona bonequinho.
0: É fã de série, né?
10: Você que abre a sua gaveta aí do guarda-roupa e sai um monte de bonequinho rolando, aqueles que vibram.
0: Parabéns!
10: Parabéns!
0: Também é um colecionismo, né?
10: E claro!
0: Você que coleciona os bonecos de montar?
10: Claro! Eu tenho uma amiga que comprou um... Mas, gente, tem que tomar cuidado também. Comprou um desses vibradores, só que liga na tomada, 110.
0: Ai, cuidado, hein?
10: E tinha fio descascado, né? 5 horas e 16 minutos. E ela esqueceu de fazer o fio terra. 5 e 16.
0: Hoje é dia da toalha também, viu?
10: Poxa vida, gente. Não, uma salva de palmas pra toalha.
0: Parabéns! Dia da indústria também, que move o planeta, né?
10: Verdade.
0: É, dia do trabalhador rural.
10: Olha aí, um abraço pra você do campo. Poxa vida, você que trabalha aí com seu trator, com a sua máquina agrícola, você que é da área rural, muito obrigado, viu? Nós dependemos muito de você, inclusive pra você que cultiva banana, né? Eu sou fã de banana, Silvânia.
0: Sim, eu também adoro.
10: Você quer uma agora ou não?
0: Não. Eu prefiro uma banana cozida, sabe?
10: Ah, cozida.
0: Ela fica molinha.
10: Ah, aquela molinha.
0: Isso, pra comer com farofa, com farinha, com cuscuz.
10: Ah, mas deixa eu te dar uma banana agora, deixa. Deixa só agora, deixa. Deixa!
0: Não quero agora.
10: Ah, tá bom. 5 horas e 17 minutos, 5 e 17.
0: Dia da costureira, parabéns, costureira.
10: Pô, todas as costureiras que nos ouvem, são muitas, viu, Tadeu?
0: É isso aí.
10: Nesse momento, já com ali, com a barriguinha encostada na máquina.
0: É isso.
10: Fazendo roupas, costurando. Muito obrigado, viu, linda?
0: Parabéns, Dia Nacional da Adoção. Mulheres, quem quiser me adotar aí, por favor.
10: Olha aí, gente, Tadeu.
0: Adote um órfão.
10: Tadeu que tá aí largado no mundo, né?
0: Uhum.
10: Um coitado, um miserável, sim, um jogado.
0: Esquei.
10: Ah, é.
0: Também, calma. É dia do massagista hoje também, hein?
10: Olha aí, gente.
0: Vale também pro massagista de final feliz?
10: Ah, vale, né?
0: Vale, né?
10: Vale.
0: Vale também.
10: Tem umas massagens muito gostosas. Eu uma vez fui fazer a tântrica, viu, Silvânia?
0: Você conseguiu fazer até o fim?
10: Ai, não curti muito. Não sei, gostou? Eu tava meio assustado, viu, Silvânia?
0: É mesmo? Mas qual foi a parte que te incomodou, Pedro Quadras?
10: Não, quando eu cheguei na casa, né, no lugar... Tá. Era meio assustador, tinha umas luzes vermelhas, igual tá no corredor aí, ó. Eu achei que eu tava entrando em outro universo.
0: É pra dar o clima.
10: Ah, pra dar o clima?
0: É pra dar o clima.
10: Tinha um colchão jogado no chão.
0: Que isso, é no chão que faz?
10: Cara, tava no chão o colchão, hein?
0: Não foi um cativeiro que você entrou sem querer, não?
10: Eu achei que era, cara. Era aquele colchão de espuma todo rasgado. Eu falei, pronto, é só pedir o resgate. 5 horas e 18 minutos, 5 e 18.
0: Essas foram as efemérides de hoje, Pedro Quadras.
10: Ah, inclusive, se tiver alguém aí que faça massagem tântrica, quiser fazer uma permuta com a gente, né, Tadeu?
0: É, exatamente. A gente faz uma propaganda aqui, um testemunhal bem feito, inclusive. É.
10: A gente pode até filmar, eu coloco nos meus reels e tal.
0: Sim, exatamente.
10: Gente, né?
0: Exato. Se quiser filmar fazendo e a gente publica a gente fazendo.
10: Legal, cara, legal.
0: Estamos abertos a negócios.
10: Isso. É. E claro, Silvânia, depois desse diálogo, não posso deixar de dar os parabéns. Fazendo aniversário hoje. A cidade de Pinterek, né?
0: Pinterek, parabéns para os Pinterek tetererenses.
10: É isso aí. Olha isso aí. Pinterek tetererê, que tem 14 mil habitantes, Silvânia. É verdade. E que em tupi, guarani significa oi. 5:19, 5:19.
0: Hora do mugido especial para aquela pessoa especial. Mande o seu 11999919197. Mugido especial para Jéssica Souza. Jéssica, um beijo para você.
10: Beijo.
0: Obrigado pela sintonia, pela amizade, pelas palavras também, tudo de bom. Mugido, quem vai pedir, hein? Quem vai mandar?
11: Bom dia, Tadeu.
0: Bom dia.
11: Bom dia, Vinheta.
10: Bom dia.
11: Manda um parabéns aqui pra mim, porque eu sou costureira.
10: Claro.
11: De estofados e de roupas. Olha. E de bonés. Olha. Silvana de São José do Rio Preto, indo para a academia.
10: Tá, então, Silvana de São José do Rio Preto. Ela que é costureira, nós já parabenizamos. Vamos parabenizar ela. Uma salva de palmas pra ela.
0: Uma salva de palmas?
10: Vamos lá.
0: Palmas pra você, um beijo. Bom dia da costureira pra você.
12: Mugido especial para o pessoal daqui, pães, copia. Chama nós aqui em Guarulhos.
0: Podia entregar uns pães aqui pra gente.
10: Eu acho que nada demais passar pela rua Carlos Cirilo Júnior 92 aqui no Morumbi.
0: Sim, sim.
10: E deixar pra nós uns pacotinhos aí, tá bom, meu querido?
0: Saúde.
13: Bom dia, Gabriel. Bom dia, Vinheta. Manda um mugido aí pro Bitoca e pro Botó.
0: Bitoca e Botox.
10: Poxa vida, grande dupla, hein?
0: Dupla de palhaço?
10: Não, estão sendo procurados pela polícia. 121.
14: Bom dia, Tadeu. Bom dia, Vinheta.
10: Bom dia.
14: Xandão aqui de São José do Rio Preto também.
10: Olha aí, ó.
14: Vizinho da Silvânia, hein? Poxa indo vida. Pra academia também.
10: Pô, quer ver que vão pra mesma?
0: Será que... Às vezes vocês vão pra mesma academia, né?
10: Então.
0: Um abraço, conversem, troca ideia. Talvez vocês tenham algo em comum, que é ouvir aqui o pulo do gado.
14: É. Bom dia, Tadeu. Bom dia, Vieta.
10: Bom dia.
14: Aquele mugido especial pra papai, né? Eu sou costureira. Acorda essa hora.
0: Aí, papai.
14: Já estamos no Ceagesp de São Paulo.
0: Tá bom.
14: Zé aqui de Osasco, tá?
0: Ô, Zé, só falou faltar o nome, falar o nome do pai, né?
10: É, faltou.
0: Ah, o pai no caso é você?
10: Ah, é?
0: Ah, é pro pai aqui, né?
10: Ah, o pai, ah, o pai, eu sou o pai.
0: É o pai aqui.
10: É o pai, bom, é o pai aqui. Entendeu, uma
0: mugido
10: gíria,
0: pra
10: né?
0: você, meu querido, tudo de bom.
15: Bom dia, Almi Vinheta. Bom dia, Tadeu. Manda um mugido pra mim, que tá indo trabalhar. Tamo junto, primeira vez que eu falo com vocês. Um abraço, mas sempre escuto.
0: Ô, Zé Francisco, um abraço pra você.
10: Abraço,
0: mugido
10: querido.
0: Especial pra você. Muito obrigado pela audiência. Mugido pra Valdilene também, que tá com a gente aqui. É, tá mandando melhoras pro Alexandre. O quê?
10: O que aconteceu, gente?
0: Manda melhoras pro Alexandre quando tu dá a ambulância do alumínio. Ah, o Alexandre, motorista da ambulância
10: que aconteceu,
0: de alumínio,
10: gente?
0: Está dodói.
10: Ah, tá dodói.
0: Ô, gente, é sério, Val?
10: Poxa vida, mande nossos...
0: Melhoras pro nosso querido Alexandre, motorista de ambulância da Prefeitura de Alumínio.
10: Melhoras pra você,
0: melhoras
10: viu,
0: pra
10: cara?
0: Você, meu querido. Espero que não seja nada grave.
10: E se for grave, avisa a gente aqui pra gente, sei lá, de repente vendo o que fala pra
0: a
10: você.
0: A gente faz um minuto de silêncio também, dependendo da gravidade, né?
10: Isso. Pede pra algum parente seu, Ale... É, fala pra ele que você ouve a gente. Caso aconteça alguma coisa com você, pra entrar em contato com a gente, pra gente fazer uma homenagem aqui, tá, cara? Atenção, mudou a trilha, mudou o tom. Gente, que coisa. As notícias chegam e de verdade pode abalar o Brasil, né? Olha essa notícia aqui, Silvânia. É um pouco antiga, mas a gente vai falar aqui, tá? Ela não, tem 3 anos.
0: Tudo bem, a gente repercute as notícias. Tem notícia, gente? Que é repercussão para mais de 10 anos. Vejam os atentados do 11 de setembro.
10: Verdade.
0: Até hoje
10: verdade,
0: a gente fala sobre esses atentados. Então vamos lá, notícia de 3 anos atrás. Vamos repercutir notícias antigas.
10: Gente, japonês gastou R$75 mil em uma fantasia de cachorro. E aí agora ele faz o seu primeiro passeio na rua. Temos fotos aqui, imagens aqui. Ele se fantasia de collie, né?
0: Que é isso?
10: Aquele Alessi.
0: Tá.
10: E tá passeando na rua. E um momento muito constrangedor para ele foi quando um outro cachorro da raça, collie também macho, pegou ele, né? Acabou grudando ali com ele.
0: Meu Deus! Quer dizer, é um risco que ele quis correr.
10: Gente, japonês gastou R$75 mil em uma fantasia de cachorro. E aí agora ele faz o seu primeiro passeio na rua. Temos fotos aqui, imagens aqui. Ele se fantasia de collie, né?
0: Que é isso?
10: Aquele Alessi.
0: Tá.
10: E tá passeando na rua. E um momento muito constrangedor para ele foi quando um outro cachorro da raça, collie também macho,

0: Anda aí pra ver se ele realmente emprenhou, né? Se vai ter filhotinhos. São 5 horas 24 minutos.
1: Olha a boca na botija, hein?
0: Boca na botija. Aqui a sua voz faz eco, eco, eco, eco, eco.
1: Eu tava vasculhando a internet esse final de semana e apareceu pra mim um rio, né?
0: Rio Sena?
1: Não, ouvi o vídeo rápido lá do, do Instagram, tá, né? Claro, o TikTok no Instagram. Apareceu pra mim. Gente, as indústrias de camisinha, elas precisam parar. Acho que tem uma hora que é preciso parar.
0: O que aconteceu?
1: Com essa história de inovação, de sabores novos.
0: Claro.
1: Inventaram a camisinha, e é uma marca grande, hein? A camisinha sabor caipirinha.
0: Gente,
1: caipirinha de limão, né? A clássica. Cara, é preciso colocar um ponto final nessa história.
0: Eu acho que já deu, né?
1: Já foi, gente.
0: Já, eu acho que quando ficamos nas tradicionais, banana, morango, né? A melancia, legal também.
1: Sim.
0: Frutas. Aí partiu já para outros sabores. Caipirinha, gente.
1: É isso.
0: É aí que tá. Fica exatamente aqui o nosso protesto. Você tá incentivando aí ao alcoolismo, querida.
1: Existe álcool nessa camisinha?
0: Aí que tá.
1: E aí, de fato, a pessoa pode dizer que esteve de fato mamada?
0: Então.
1: Quer dizer...
0: Ah, quer dizer... Tô mamado.
1: Tô mamado.
0: Não é porque a gente fala que eu tô bêbado, eu tô mamado.
1: Exatamente.
0: Então
1: exatamente.
0: Aí que tá, gente. Cuidado, cuidado. Até porque, né, Silvânia? O preservativo, as pessoas também, elas colocam...
1: Exatamente.
0: Então...
1: O Thiago me diz aqui que existe a camisinha sabor torresmo pra acompanhar.
0: Era o que me faltava, né, gente? Nossa, ó, olha onde a gente tá chegando, Silvânia.
1: Tem um banquete sexual agora.
0: Você né? Não, vamos lá, eu tenho uma camisinha aqui, um preservativo sabor caipirinha e um sabor torresmo. Então a pessoa não pode nem reclamar.
1: Exatamente.
0: Porque tem a bebida e tem o petisco, gente. Hein, vamos falar a verdade?
1: Vamos falar a verdade?
0: É o que me faltava agora. Já não, eu tenho uma camisinha aqui sabor moela de frango.
1: É.
0: Não dá. Notícias que chegam pra você, com certeza.
1: A Denise Lima diz que já viu na farmácia a camisinha de... Como é? Sabor bacon. Ah, sim. É, sabor bacon eu sei que tem também. Então, quer dizer, gente, é isso aí. A pessoa vai transar ou vai no boteco?
0: Caramba, eu fico imaginando que sabor bacon, né? Subir aquele cheiro de torresmo. São 5 horas 26 minutos. Daqui a pouco a gente só faz o jornal, né?
1: Ponto final em mais uma edição do Pulo do Gado, edição número...
0: Número 2.
1: Obrigado, Pedro Quadras, por mais uma participação aqui com a gente.
0: Poxa vida, Silvânia, eu que agradeço fazer parte desta equipe, né? E dividir a bancada deste gibi eletrônico, que de verdade é o mais completo, né, Silvânia?
1: Sim,
0: é o mais completo.
1: Sim.
0: As pessoas até ouvem outras informações, outros programas, mas o gibi eletrônico é o que abre dando furo, né? Gente, muito obrigado a todos pelo carinho. Uma ótima semana. Amanhã voltamos com mais notícias. Silvânia, bom dia. Bom dia.
1: Bom dia, bom dia, bom dia.
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1: Eu só tô falando dos sabores de camisinha aqui. Realmente é assustador, né, cara? É assustador cada sabor que tem aqui. Alô? Alô?
0: Quem tá ligando, hein, Tadeu? Alô?
1: Alô?
0: Alô?
1: Alô?
0: Olha aquele telefone de disco ainda. Alô?
1: Alô? Pô, ninguém vai atender esse telefone, não?
0: Alô?
1: Alô?
3: Alô?
0: Alô?
1: Oi.
4: Quem é que tá falando?
0: Oi. Quem é?
3: O amante profissional.
1: Ah, o amante profissional.
0: Ah, que delícia!
1: Mas como é que você é? Me conta!
5: Moreno alto, bonito e sensual. Talvez eu seja a solução do seu problema.
1: O Elis também conta que tem a camisinha sabor pai. Você usa a camisinha, a mulher engravida e você assume o filho. Não quero esse sabor, não. É, Anderson com a gente aqui. Oferecendo vaga de emprego, hein? Vaga para escolhedor de ovos. É verdade, não tem as pessoas que escolhem os ovos, né?
0: Tem.
1: A padrão de qualidade, né?
0: É, para ver se tem um pinto dentro, né?
6: E um endereço para comunicação...
0: Bom dia, pessoal!
1: Bom dia, Pidoncio! Como é que você tá, meu diretor? quê? Você vai virar um monstro?
7: Não, tô espreguiçando, Jadeu.
1: O que tá acontecendo, cara?
7: Espreguiçando, meu pequenino.
1: Ai, tudo bem com você, Pi?
7: Eu tô bem, graças a Deus. E vocês?
1: Bem, graças a Deus. Semana começando aquela preguiça.
7: Os ouvintes estão bem, né? Já falaram com vocês?
1: Sim, sim.

0: Os ouvintes estão bem, estão bem.
1: Os ouvintes sempre junto com a gente, né, Jadeu?
0: Estão todo mundo aqui com saúde, graças a Deus, né?
1: Poxa vida. Ô, Jadeu, eu tô pensando em... Porque o pessoal lá na vila, a molecada, tá todo mundo com isso aí, né? Então eu tô... Não sei, mas eu... Não sei se eu entro nessa ou não.
0: Vai entrar onde, Pidoncio?
1: Negócio de figurinha da Copa, meu.
0: Cara, posso falar? É um hobby que tá se tornando cada vez mais caro, né? É uma grana que você tem que investir pra completar o álbum aí, né?
1: Mas e aí, aquele álbum que, por exemplo, vai, se eu preencher página tal, preenchi a seleção brasileira, ganha uma bola?
0: Não é igual antigamente, né?
2: Ah, não é.
0: Aqueles... Você não ganha nada. Só ganha a satisfação de completar o álbum.
2: É, aquela coisa de...
0: Aí você vai... Agora tem... você desbloqueou a memória. Você tinha aqueles álbuns... Completou, ganha a bicicleta, né? Nunca completava aquela desgraça.
2: Via o desenho da bicicleta, né?
0: É, exatamente.
2: Aí você vinha completando e nunca ganhava nada, véio.
0: Exatamente.
2: Eu, pelo menos, nunca vi ninguém ganhar, né?
0: Eu não ganhei.
1: Ixi Maria. Então é porque... Peraí, quanto é um pacotinho de figurinha?
0: R$7,
2: né? R$7.
0: Dá R$1 cada figurinha, né?
1: Tá brincando.
0: Quanto precisa pra completar o álbum mesmo? Deixa eu ver. Quantos reais para completar o álbum?
2: 6 mil, não é? Por aí ou não?
0: É... 7 mil reais.
2: Aí, ó, 7 mil.
0: 7 mil reais.
1: Peraí, então, aí, pra completar, 7 mil reais.
0: É.
1: Mas peraí.
0: Peraí.
1: Aí eu completei.
0: Tá.
1: Vamos lá, fui lá, comprei, ia na banca, ia nos lugares. Ah, que às vezes você passa, tá escrito aqui, vende figurinhas da Copa.
0: Exatamente.
1: Aí você vai, compra e troca aquela loucura toda e não tem aquele sacrifício. Aí completei.
0: Completou o álbum.
1: Aí o que que eles dão?
0: Dão nada. Você vai ter um álbum
1: Mas
0: completo.
1: Qual é a minha vantagem?
0: A vantagem de ter completado o álbum.
1: É, cara.
0: E ter lá.
1: E o que que eu faço com o álbum?
0: Sei lá. Usa pra limpar.
2: Guarda, cara.
0: É, guarda. Vai valer alguma coisa no futuro. Existe o colecionismo. Daqui 20, 30 anos, a pessoa vai querer o álbum completo da Copa de 2026.
1: Ah, então eu... Peraí. Então vamos ver se eu entendi.
0: É um investimento que você faz.
1: Vê se eu entendi. Eu vou, me lasco...
0: Sim.
1: Pra encher, pra completar um álbum.
0: Sim.
1: Vou me endividar 7 mil reais.
0: Vai fazer um consórcio.
1: Vou fazer um consórcio. Vou fazer um empréstimo na Euro 17 Crédito pra comprar figurinha. Pra daqui 15, 20 anos eu tentar vender pra alguém que de repente compre.
0: Exatamente.
1: Entendi.
0: Vai lá saber quanto é que vai custar, né?
2: Yeah,
0: você investe 7, pode ser que você venda por 14. Já é um lucro, né? Claro, sem contar em como é que fala? Inflação, essas coisas. Então, não sei. Não, se eu posso falar? Você gosta de colecionar coisas? Você tem alguma coleção?
1: Tenho.
0: Tem coleção do quê?
1: De momentos.
0: 5h32, vou ligar no fanho.
2: Putz, o fanho, velho.
0: Faz tempo, hein?
2: O fanho, cara.
0: Faz tempo.
1: Faz tempo.
0: Nada a ver?
1: Faz tempo.
0: Tô maluco?
1: Faz tempo. Vou ficar com isso na cabeça da figurinha agora.
2: Vai, brinca, cara.
0: Cara, eu lembrei das figuras de verdade. Uma recordação bem gostosa.
2: Como é que atende lá? Você tem que
0: atender. Ah, é verdade.
1: Então, eu não sei se eu coleciono, se eu não coleciono.
2: Então, você não... Sabe por quê? Acho que não é interessante pra você. Porque você vai fazer uma dívida num negócio que você não pode. Eu acho que figurinha é pra tá sobrando um dinheirinho. Aí você vai lá... Porque você vê, as crianças agora ficam pedindo a mesada pro pai.
0: Alô?
2: Então pode até se endividar no momento que não pode.
1: Ixi, Maria.
3: Você tá no cliente, Roninha.
2: Ô, oh, já atendeu.
0: Alguém atendeu lá, hein? Alguém atendeu lá. Alguém eu tô ligando no fanho, gente.
2: Alguém atendeu, hein?
0: Tô ligando no fanho. Deixa eu falar com o fanho. Alô? Ei, alô?
3: Alô? Tá saindo aí? Alô, Roninha?
0: Oi, bom dia, com quem eu falo? Oi. Tá com muito rame no, na sua ligação.
3: Alô, bom dia.
0: Alô, bom dia.
3: Só deixa eu só me posicionar aqui. Acabei de chegar.
0: Ô, meu querido.
3: Abri a minha porta.
0: Que hora que você começa a trabalhar? Desculpa a pergunta.
3: Hora são, por favor, que hora
0: são? São 5h33. Que hora, cara, pra você tá aí?
3: Hã?
0: Que hora pra você tá aí?
3: Oficialmente?
0: Oficialmente.
3: Eu abro às 11.
0: Meu Deus!
3: Mas eu chego, né? Por enquanto as coisas.
0: Tá um pouquinho atrasado, né? Tá um pouquinho atrasado.
3: Mas não, adiantado, cara. 11 da manhã.
0: Ah, é 11.
3: É.
0: Ah, entendi.
3: Agora eu entendi porque a menina morre de frio aqui. Um negócio indireto aí, caralho.
0: Ah, fica geladinho aí?
3: Fica geladinho, tá tudo gelando aí.
0: Entendi.
3: Bom dia.
0: Bom dia, meu querido.
3: Ei, tudo... Eu cheguei agora.
0: tudo bagunçado,
3: tô,
0: né?
3: Tudo bagunçado, eu tô perdido.
0: Você tá perdido?
3: Deixa eu ligar o CEU.
0: Tá.
3: Eu vou ligar o CEU.
0: Tá, tá bom.
3: Cadê a máquina? Onde é o CEU?
0: Isso aí é aquele computador all-in-one, né? É, o monitor é o próprio computador.
3: Ah, é? Ai, eu tô com asas.
0: Eu ouvi daqui, hein?
3: Você ouviu? Nossa, me desculpa. Eita, desculpa, eu tô me posicionando aqui, me arrumando.
0: Não, não tem problema, não tem problema.
3: Eita, ai, ó, deixaram o lixo aqui. Ah, né? Um minutinho aqui. Alguém como Monster, ó. Uice, uice. Uice Monster.
0: É, essa galera do fim de semana aí não vai durar muito não, hein, meu.
3: Ah, não vai.
0: Todo fim de semana é...
3: Não tem mais...
0: Uns 2 litros de aqui, energético.
3: Ó, eu trabalho para Arai, pode falar? Aí eu chego aqui para render meu banheiro, a Arai fica fazendo uringangue. Ó, o cara fez uringangue.
0: Quem fez isso aí tava com tempo, hein?
3: Olha aqui, fez um cisne.
0: Que trabalho bonito, que trabalho bonito. Que loucura, né? Ô, meu querido, bom dia, tudo bem?
3: Bom dia, tudo bem? Com quem que eu falo?
0: Eu não sei se é o seu superior. Quem é o seu superior?
3: Eu.
0: Você é o seu superior?
3: Eu mesmo,
0: A gente tinha combinado uma entrevista com uma emissora de rádio. Nós somos da Band FM. O nosso intuito é entrevistar você.
3: Meu Deus.
0: Você esqueceu? Não, não acredito que você esqueceu.
3: Deixa eu ver se eu coloquei no meu celular.
0: A gente tá no ar, inclusive.
3: Menina, meu.
0: Então, estamos
3: preparados, Arai. Ei, meu Deus. Deixa eu ver se eu marquei aqui. É, esqueci. Esqueci de marcar. Bom. E agora, o que a gente faz?
0: Tá, agora a gente começa a entrevista nesse momento aqui na Band FM. Temos a honra de conversar com ele, operador de telemarketing. A gente quer saber um pouco da profissão, se a IA tá atrapalhando muito a sua área, se você tá perdendo terreno. Muito bom dia!
3: Bom dia! Bom dia, meu amigo. Como é o nome?
0: Meu nome é Tadeu Correia.
3: Tadeu Correia, obrigado pela entrevista, né? É a primeira vez que participo de uma entrevista. Ó, me marcou a voz. Entrevista e... Você perguntou o quê? Eu tô emocionado.
0: Em primeiro lugar, eu quero saber se a IA tá começando a atrapalhar a tua área de trabalho.
3: Bom, eu tô há algum tempo já, né, no ramo. É, um tempo já, né, trabalhando nesse coisa de sistema, né, dele mesmo, senhor. E, desculpa.
0: Não, fica à vontade.
3: Aí, eles tentaram, né, tentaram implementar a IA e não teve êxito, né, porque o que eu faço, realmente, nenhuma IA consegue. E tentaram imitar a minha voz.
0: Tentar imitar sua voz.
3: A IA não conseguiu essa perfeição. Né? A IA não conseguiu ter essa coisa de poder, como é que eu falo? Se comunicar.
0: Entendi.
3: Empatia, tá? Carisma.
0: Carisma.
3: Né? É você poder reter o cliente.
0: Exatamente.
3: E é uma coisa que a IA ainda não está preparada. Você, esse diálogo, esse mate de papo que nós estamos vendo?
0: Aham.
3: Uhum. Ok, caralho.
0: Deixa eu te falar. Quando você percebeu...
3: Só um minutinho.
0: Ok.
3: Nós estamos ao vivo?
0: Estamos ao vivo na Band FM.
3: Ô, Daí! Ô, Daí! Liga na Andy! Eu tô ao vivo! Boa! Vamos lá.
0: Muito bem. Meu querido, quando você percebeu que poderia trabalhar... Com telemarketing. Foi a voz? Foi alguma coisa?
3: Só um minutinho. Já estão mandando mensagem aqui. Vocês estão tendo audiência, hein?
0: Tem. A Band FM é líder de audiência, legal. Poxa vida.
3: Ó, ei, tô te ouvindo, mas não tô entendendo porra nenhuma. Eu não entendi. Vamos lá.
0: Quando você percebeu que a sua voz poderia ser usada por uma profissão que trabalha exatamente com ela?
3: Isso desde pequeno, né? Minha mãe, ela percebeu esse diferencial em mim, né? Ela percebeu. O meu chorar já era diferente, né?
0: Ah.
3: O jeito que eu chorava, a minha mãe falou, esse menino vai ser na comunicação.
0: Olha aí.
3: Né?
0: A choro feio da...
3: E aí minha mãe, eu já, quando entrei pra escola,
0: uhum.
3: Ali eu já me saquei, né? Eu era orador,
0: Olha, você era o orador da sua turma. Meu Jesus.
3: Eu que linha. A galera tinha vergonha de ir lá na frente.
0: Uhum.
3: Aí eu ia representar a classe. E ali eu já começo já a entender realmente que aí eu não podia mais parar. Que a comunicação, o meu poder de persuasão, né, minha voz, seria algo para minha vida toda.
0: Dali, então, para trabalhar com telemarketing foi um pulo, né?
3: Foi um pulo. Eu comecei, se você me permite, senhor Daniel Correia, eu comecei pequeno, né? A gente tem que ser humilde para chegar onde chegou.
0: Tá.
3: Eu comecei pequeno, comecei fazendo locução em porta de loja.
0: Olha aí! Você fazia locução em porta de loja.
3: Muito. Olha aí, minha menina. Pega mais.
0: Faz scratch de DJ.
3: Quando voltamos pra você. Então foi assim que a gente, graças a Deus, hoje, nesse trabalho consagrado, né?
0: Que coisa, gente. Olha.
3: Oi? Só um minutinho, seu Tadeu.
0: Ok.
3: O que foi? Nair, vem cá, o que foi? Band. Não, é Band, é. Band. É Band, o Nair. Ele tá perguntando se é Band.
0: É Band FM.
3: Band é. Deixa eu falar pra ele. Band FM. Band FM.
0: Ele só não consegue falar, ouvir ele consegue.
3: Ele tem aparelho.
0: Ah, ele tem aparelho. Ah, entendi.
3: A gente fez uma vaquinha aqui na empresa e comprou um aparelho dele de um velho que já tinha morrido. O Oswaldo morreu.
0: E aí, o Daí era teu companheiro de trabalho?
3: O Oswaldo, nós compramos um aparelho dele. Morreu. Não tava funcionando bem o aparelho, ele foi atropelado, buzinou. Aí compramos até pra ele, pra onde aí.
0: Quer dizer, então na empresa de telemarketing trabalha um mudo e um fanho, é isso?
3: É, ele tem problema, porque ele é assim. Ele fala, como é que eu posso dizer? Ele não fala, mas ouve.
0: Ah, entendi.
3: Entendeu? Ele não fala, aí como ele ouve, ele tenta falar.
0: Se soltar uma música aqui, ele canta pra gente.
3: Ele foi bicampeão de Araújo.
0: Então, por favor, ô Dair, vem cantar.
3: Não é o Dair, é o... Ah, o Dair! Ah, é ele!
0: É o Dair!
3: Então vai! Vem cá. Qual música que é?
0: Você me vira a cabeça.
3: Não, senão, pra ele.
0: Ó. Oh.

0: Lucy.
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0: Muito bem, tá aí. Eu conversei com o Odair. Então, seu nome, você quer revelar seu nome aqui? Quer manter no sigilo? Odair e... O teu nome? Eu posso chamar de Fanho?
1: Peraí, agora tava tão boa a entrevista. Você me chama... Eu não entendi, me chamando de Fanho por quê?
0: Não, mas eu preciso do seu nome pra encerrar.
1: Peraí, eu não entendi o Fanho.
0: Pra assinar a entrevista aqui.
1: Odair, chega aí.
0: Vou assinar como Odair e Fanho, é isso?
1: Mas quem é o Fanho aí?
0: Um abraço pra você, meu querido. Tudo de bom. 5h44. Gente, é... Quem é o Fanho aqui? É, já tá em outro quadro, tá? No Mestre Bilu. Ai, gente do céu, esse é o Band Bom Dia. Programa mais maluco e sem noção do rádio brasileiro. Obrigado pela sua sintonia, pela sua audiência, pela sua amizade. Mas agora é hora do Band Astral. O nosso Mestre Bilu estará aqui para desvendar os seus sonhos, para ler o seu horóscopo através das tampinhas de garrafa. 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Mestre Bilu, bom dia.
2: Bom dia.
0: Como vai o senhor?
2: Eu vou bem, muito obrigado. Versão brasileira, Herbert Richards. Estou aqui para atender, desvendar o futuro. Você sonhou com alguma coisa? Você quer saber o que vai acontecer? Ligue pra cá.
0: Mande sua mensagem aqui. A gente quer o seu nome, data de nascimento e o signo, tá bom? Por favor. Para que o Mestre Bilu possa ler o seu futuro, ó.
2: Comida para jacaré.
0: Mestre Bilu, qual é o segredo para essa paz toda que você transmite pra gente? Tem a impressão que eu tenho que você nunca tá estressado.
2: Nunca. Eu aprendi com o meu mestre no alto do cume. A concentração, o poder da mente, a respiração. Inspira. Ou é o contrário? Peraí, respira.
0: Não.
2: Qual é o certo? Inspira pra fora?
0: Inspira. Não, respira pra dentro ou inspira pra fora?
2: Agora eu me confundi.
0: Inspira.
2: Inspira. Agora, mas é pra dentro ou pra fora? Quando o sol solta é o quê? Vamos que se lasque. A respiração é muito importante para poder fazer... Versão brasileira.
0: Olha...
2: IC São Paulo.
0: Várias pessoas aqui querendo se consultar. O ouvinte nos corrige. Inspira é pra dentro, respira é pra fora.
2: Quer dizer que... Inspira.
0: Inspira.
2: Respira. Mas respira, né?
0: Bom, enfim. Lasque-se. Angelina é a primeira ouvinte aqui, Mestre Bilu.
2: Angelina.
0: Nasceu no dia 8 de setembro. Ela é do signo de Virgem. E ela quer saber da área profissional dela. Mestre Bilu, vou ganhar um aumento?
2: Lembrando que no horóscopo chinês, ela é louva-a-Deus, viu?
0: Ah, virgem é louva-a-Deus.
2: Louva-a-Deus, é.
0: Então você quer do signo de louva-a-Deus no horóscopo chinês, viu, Angelina?
2: Ela quer saber o quê? Se vai ganhar emprego?
0: Se vai ganhar aumento.
2: Eita porra!
0: Realmente. Quando vem assim é porque o negócio é forte, hein?
2: Angelina, eu não sei se pra você é válido, se isso significa um aumento. Você que vai analisar. Mas pra você, 5 centímetros a mais é aumento? Mas vai ganhar,
0: Angelino. Você responde pra gente se 5 centímetros pra você aumenta. Vitor. Ela, pra ela tá ótimo.
2: Ok.
0: Pra ela tá excelente.
2: Faça bom proveito, meu amor.
0: Beijo pra você, Angelina. Vitor tá com a gente aqui. Ele é do signo de Peixes, 1 de março de 82. Ele tá com um problema de identificação própria. Ele quer saber. Mestre Bilu, eu sou homem? Calma, Mestre Bilu tá recebendo aqui um. Tá recebendo um negócio aqui que ele. Susto do cacete, velho. Tá recebendo um negócio.
2: Ainda na Angelina.
0: Angelina, atenção, Angelina. Ainda é você, ainda é você.
2: Veio, veio de repente.
0: Atenção, Angelina. Veio.
2: Ei, era isso mesmo.
0: Meu Deus. Ai, meu Deus do céu. O que foi, mestre?
2: É. Desculpa, Angelina. Tira 5 centímetros, tá? Veio, veio. Eu tenho que falar. Eu não posso perder.
0: Angelina, um beijo pra você.
2: É, perdeu 5, viu, Angelina?
0: Infelizmente vai ficar com o que tem, tá bom? É. Vitor, quer saber. Calma, mestre.
2: Angelina, Angelina ainda.
0: Angelina ainda, Angelina ainda. Calma, ainda, Angelina.
2: Opa! Bônus, ganhou 15, hein?
0: Ganhou 15, 15 centímetros. Opa!
2: Pel, você vê, perde 5 e ganhou 15, viu, Angelina? Guarda aí. Oh, meu Deus, que foi de mulher de sorte.
0: Então, faça bom proveito aí, tá bom? É, mas não usa muito, não. Não usa muito, não. O Vitor quer saber.
2: O que, que ele quer saber?
0: Peixes, 1 de março de 82. Eu sou homem? Foi a pergunta que ele mandou pra mim. Eu sou homem?
2: Lembrando que no horóscopo chinês, o signo dele é Pepino do Mar.
0: Olha, atenção você de Pepino do Mar, 1 de março aí, viu?
2: Se ele é homem?
0: Se ele é homem.
2: Eita, paralho.
0: Eita, nossa.
2: Oh, meu Deus.
0: Oh, céu, meu Jesus. Cara. Ajuda aí. É,
2: agora eu vou ter que falar, não vai ter jeito.
0: É. Pode ajudar.
2: Aqui, ó. Oh, meu Deus do céu. Oh, meu querido. Posso falar uma coisa? Como é que é o nome dele?
0: É, o nome dele é... Perdi. Acabei de perder.
2: Então não tem problema. Oh, meu querido. Se você tem dúvida se você é homem, não vai ser eu que vou falar.
0: Luana é Vitor o nome dele. Obrigado, Thiago.
2: Vitor, obrigado.
0: A Luana, de 31 de julho de 86, é do signo de Leão. Ela quer saber se vai encontrar um amor. Que bonito, hein? Todos em busca do grande amor, né, Mestre Bilu?
2: Muito bem. Lembrando que no horóscopo chinês, ela é grilo.
0: Grilo.
2: Isso.
0: Grilo. Então, o leão é grilo.
2: É um grilinho.
0: Tá, é um grilinho.
2: Não é um grilão.
0: Tá bom.
2: Tá.
0: Tá.
2: Vamos lá. Não é o grilo falante.
0: Tá. É com I, viu, gente? E é com I.
2: Sabia que eu já vi um filme pornô chamado Grilo Falante? O que ela quer saber, querido?
0: Se vai encontrar o grande amor. A busca incessante pelo grande amor da nossa vida, né?
2: O nome dela mesmo?
0: É Luana. Ô, Mestre Bilu. Ô, Mestre Bilu.
2: Oi.
0: O que, que você tá fazendo aí?
2: Ah, nossa, me empolguei. É.
0: É, meu.
2: Vou te mostrar e você fala com a tampinha que eu peguei, que saiu.
0: Uma tampinha amassada. De que? Corona, isso aí?
2: Deixa eu ver, corona.
0: Corona.
2: Se ela vai encontrar o grande amor da vida.
0: O grande amor da vida.
2: Ô, minha querida, a tampinha amassada... significa dúvidas. Tampinha amassada significa interrogação.
0: É isso.
2: Então, meu amor, eu não sei qual a sua escolha, mas tampinha amassada, eu vou mostrar pra você e você fala o que lembra essa tampinha amassada.
0: Tá me lembrando uma ostra, uma concha, um...
2: Não, uma vagina. Vem aí uma mulher na sua vida, viu, filha?
0: Ih! Ana, se prepara, hein? Se prepara.
2: Ô, mestre, se você gosta. Comida para pica-pau.
0: Mestre Bilu, muito obrigado pela sua participação aqui, por ter trazido mais sabedoria para o ouvinte da Band FM aqui no nosso Band Astral. Muito obrigado. A gente termina, claro, evidente, com sabedorias vindas diretamente do filósofo grego Clitóris para você.
2: Meu amigo, minha amiga, cuidado, nem tudo que toca o céu da sua boca é a língua.
0: Um abraço, Mestre Bilu. Tchau.
3: Quero um café. Quero um café. Quero...
0: Cuidado. cuidado, cuidado. O recado foi dado, hein?
3: O recado foi dado aí, gente.
0: Cuidado, hein?
3: Vê isso aí.
0: Ai, ai.
3: Isso aqui é uma porcaria.
0: Porcaria.
3: Porcaria.
0: Isso ai, ai, viu?
3: Porcaria.
0: Que não.
3: Que não. Merda nenhuma. Desculpa.
0: Nossa, eu não sei porque que eu abri o café, não vai dar nem tempo. Mas enfim, café pro ouvinte da Band FM, que esteve com a gente na última hora. Muito obrigado aí, o Fábio, que participou do quadro do Mestre Bilu, o Elton também com a gente, Marcos Matos, o tio Marcos tá com a gente
2: tio
0: também.
2: Marcos, obrigado.
0: Um abraço pra você, Simone, o Derlian Lima Barros. Um abraço pra você, meu querido, também.
2: O
0: um
2: Derlian.
0: Abraço pra todo mundo aqui que participou do Band Bom Dia nesta manhã gostosa de segunda-feira.
3: Pô, Jadeu, obrigado, viu, gente? Sua semana seja sensacional.
0: Há de ser, viu, Pidoncio? Há de ser. Segue a gente nas redes sociais, Soltadeu no Instagram, Soltadeu no Insta.
2: E arroba Emerson Franca Oficial. Emerson Franca Oficial.
0: Programa disponível no Spotify e também no Deezer, enfim, nas suas plataformas digitais aí, pra você ouvir e acompanhar a hora que você quiser. Fique à vontade, tá bom?
3: É isso aí, Jadeu.
0: Colocar um ponto final aqui. É, vem aí a Hora do Ronco, mais alegria na manhã, campeã da Band FM.
3: E amanhã a gente volta com mais uma edição do Band, Band, Band, Band, Band, Band. 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
0: Bom dia, são 6 horas em ponto, gente. 6 em ponto, hora de Brasília. Maravilhosa manhã de segundona, vamos começar a semana com alegria, semana mais leve, ouvindo, falando umas besteiras, dando umas risadas aqui.
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0: Vambora, que é com a hora do ronco, viu?
24: Sim. 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
0: É isso aí, Pidócio. Oi.

0: 6:01. Muito bom dia, homem vinheta.
1: Bom dia.
0: E aí, Pidoncio?
2: Excelente dia, gente.
0: Muito bom dia, senhor Pedro Luiz Ronco.
3: Bom dia, Tadeu. 6:01. É segunda-feira. É 25 de maio de 2026.
0: Dia do Orgulho Geek hoje, seu Pedro.
1: Uau.
3: Que é isso?
0: É quem gosta de quadrinhos, quem gosta de videogame, quem gosta dessa cultura nerd, né? Séries em geral, enfim.
1: Isso.
0: Pessoas que colecionam action figures.
1: Verdade.
0: Os bonequinhos, né?
2: Os bonequinhos.
0: Vamos falar de coleção hoje no programa?
1: Legal.
0: Você tem alguma coleção? Já teve alguma coleção na sua vida? Coleção do quê?
1: Do que é?
0: Às vezes coleção de boleto também serve, viu?
1: Vixe, então eu ganhei.
0: O Ronco tem duas coleções que eu sei, né? De vinil...
3: Tenho.
0: E do que mais?
3: Depois eu falo.
0: Daqui a pouco ele vai falar, gente.
3: Não vendo, não troco, não empresto.
0: Imagino que seja. Ah. Coleção hoje é o tema do programa, Ronco.
3: O que você coleciona? Vale a pena? Eu quero saber onde você guarda essa coleção, tá? Isso. Conta aqui na Band FM, na hora do Ronco, que começou.
4: Vamos agora.

0: Band FM Panda, eu te seguro aqui na Hora do Ronco. 6 e 4, dia de falar de coleção hoje. Já teve uma coleção de alguma coisa?
1: E aí?
0: Você tem essa coleção até hoje?
1: Você curte?
0: O que você coleciona, hein? Você é igual o Homem Vinheta que coleciona momentos?
1: Ai, que delícia.
0: 11 99991-9197. Palavra-chave qual que é?
2: Palavra-chave é coleção.
0: Coleção.
2: Pronto.
0: Escreveu coleção, pronto. Vamos ligar pra você aqui, você entra no ar e conta pro Ronco. Uau. Que coleção que você tem. 11 99991-9197. Enquanto isso, a gente gira aqui, ó.
2: Ah, enquanto isso ele gira.
3: É? Baiano, é. Barata, Joãozinho.
4: Aeromoça. Médico, mendigo, namorado, padre, papagaio, pastor, português,
3: religião.
0: 7h25, Ronco.
5: Obrigado!
3: Homem.
0: Homem, vamos lá. Homem.
2: Eu vou precisar ir então, que 7h30 eu tenho
0: não,
2: consulta.
0: Não, era um negócio que eu tava combinando com o Ronco aqui.
2: Ah, tá.
0: Desculpa.
2: Ô, oh, já deu. O homem chegou num. Foi aqueles classificado, né? Ele tava igual você, assim, tempo, né? Sem arrumar uma namorada, nada. Aí ele colocou, procura-se uma esposa.
0: Tá.
2: Aí no dia seguinte, já deu, ele já recebeu um monte de carta. Pode ficar com a minha.
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0: 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É, rapaz, aí, ó.
2: Os caras ainda mandam entregar.
0: Frete.

0: Band FM, Zezé de Camargo e Luciano, Chitãozinho e Chororó, Luar do Sertão aqui na Hora do Ronco. 6h10, seu Pedro, hoje o tema é coleção,
1: coleção,
0: né? É.
1: Alô?
0: Alô, hein?
1: Alô?
0: Alô? Alô?
1: O que aconteceu?
0: Alô? Ei, alô?
2: Alô?
0: Oi, quem fala? Alô? Oi. Ah, tá, tá no Bluetooth.
2: Alô?
1: Tá onde?
0: Oi, alô?
3: Oi, tá me ouvindo, Tadeu?
0: Agora sim, eu não sabia que tava aqui no Bluetooth.
1: Quem tá falando?
3: É o Diego Ronquinho, de São Paulo.
1: Tudo bem, Diego?
3: Tudo.
1: Muito bem, vamos falar de coleção?
3: Vamos.
1: Do que você faz coleção?
3: Ronquinho, eu tinha uma coleção, como eu gosto bastante de carro, eu tinha coleção de revista de carro.
1: Olha.
3: Dessas, pode falar as marcas?
1: Pode, não tem problema. Quatro rodas?
3: Quatro rodas, Auto Esporte. Full Power, eu tinha coleção disso. E tinha coleção também, Ronquinho, de chave de carro.
1: Chave de carro.
0: Olha.
4: Que coisa, hein?
1: Você roubou muito?
0: Não, mano!
5: Roubado com a chave. 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
0: Pensou, né?
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3: Né? Ótimo.
1: É isso. Band FM de pertinho, Zé Neto e Cristiano. É quarta-feira, agora dia 27. Seu Pedro, pergunta hoje qual que é.
3: É sobre coleção. Muita gente tem determinados tipos de coleção, as mais diferentes. Queremos saber qual a sua coleção.
1: É isso. E a palavra-chave qual que é?
4: Ah, coleção, já deu. Pronto.
1: Manda coleção 11999919197. Quero ver se isso é bom mesmo, seu Pedro.
2: É.
1: Uma música com coleção.
3: Pô, coleção é difícil. Pode ser uma parecida?
1: Pode ser.
3: Conceição.
1: Ah, não, mas aí, não, aí é outra coisa. Aí não tem nada a ver.
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0: a sua rádio do seu jeito, 6h21. Agora hoje o tema é coleção, né, seu Pedro?
1: É isso.
2: Alô?
3: Alô?
2: Bom dia.
3: Bom dia.
2: Quem está falando?
3: Bom dia, seu Pedro. É o Robson de Guianazes.
2: Robson de Guianazes. E, Robson, tem algum tipo de coleção?
3: Posso mandar um abraço pros meninos aí, seu Pedro?
2: Pode!
3: Bom dia, Tadeu.
0: Muito bom dia.
3: Bom dia, Vinheta.
4: Bom dia, querido.
3: Bom dia, Vinheta. Morei muito tempo lá em Gaivota, hein?
4: Eita! Ali tem história, hein, velho?
3: Bom dia, Pidoncinho.
5: Bom dia, seu tranqueirinha. Bom dia.
3: Então, seu Pedro, eu desde os meus 13 anos, eu coleciono bolinha de gude. Bolinha de gude aqui em São Paulo, né?
2: Bolinha de gude, legal.
3: Mas é, em outros lugares são outros nomes, mas aqui em São Paulo é esse nome aí. Tenho guardado lá, tenho mais de 1000 guardados, não vendo, não troco, não dou pra ninguém.
2: É legal, jogar bolinha de gude era muito legal e você comprava nas bancas de jornal, comprava mercearia, é, não é?
3: Como eu jogava muito bem, aí eu ganhava bastante, aí eu nem comprava, eu ganhava dos moleques, o moleque comprava e eu ganhava.
0: Mas quantas você falou que tem hoje?
3: Eu tenho mais de 1000.
0: Meu Deus do céu!
2: Se você fosse vender, quanto você pediria?
3: Ah, seu Pedro, vou falar pro senhor, hein? Eu acho que não tem preço, não. Porque não, tem mais de 30 anos que eu tenho já.
2: Mas chuta uma quantia.
0: Eu cheguei com 100 mil reais.
3: É, aí já dá pra conversar, né?
2: Fica com ela.
0: Sem pila.
6: Bolinha de gude.
2: Explorador.
4: Pensei em 100 reais, velho.

0: Band FM, Gustavo Lima. Fui fiel. Ó, deu uma engasopadinha na garganta aqui. Pidão,
1: é, aí,
0: se prepara pra comandar aqui o programa que eu vou pra casa, hein?
1: Tô pronto.
0: 6h25, coleção é o tema de hoje aqui no programa. Você tem uma? Conta pra gente. 11 999 91 9197.
2: Bom dia, Ronquito.
0: Bom dia.
2: Bom dia, Tadeu, Vinheta,
0: Pidonce,
2: Fala. Félix, churrasqueiro de Cotia.
3: Churrasqueiro.
2: Eu tenho coleção de facas, eu adoro uma faca.
0: Olha aí.
2: Eu devo ter umas 120, 130 facas fácil em casa.
0: Uau.
2: Uma melhor que a outra.
0: Caramba, velho.
2: Bom dia, bom dia.
0: Bom dia.
2: Boa semana pra nós.
3: Pra nós. Se você não tiver faca guinço, ela está incompleta.
0: Tem que ter, né? Tem que ter, velho. A hora do

0: um passarinho.
1: Oi, oi, oi.
2: Você.
1: 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Oi, oi, oi, oi.
3: Tamo ouvindo, pô.
4: Band FM, Eduardo Costa, cada volta é um recomeço aqui na Hora do Ronco. 6:30 agora, gente.
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6: Vamos para as notícias. Nas últimas semanas, tem viralizado nas redes sociais a foto de uma receita médica com uma indicação, no mínimo, incomum.
4: Na tal receita, o médico que não é identificado receita a um paciente 3 horas de relações sexuais. A receita teria sido emitida em uma UBS de Alagoinha, em Pernambuco.
6: Com a repercussão da imagem, a Secretaria Municipal da Saúde abriu uma investigação e informou... Peraí, pulou aqui minha página, só um minutinho, desculpa. Pessoal do TP, não mexe!
4: Não mexe no TP, gente!
6: A investigação informou que a receita não foi feita pelo profissional citado no documento, mas sim por 2 estagiárias do curso de enfermagem. Sim, é uma brincadeira.
4: Ainda em nota, a secretaria informou que vai apurar possíveis crimes, como falsidade ideológica, falsificação do documento e uso indevido de identificação profissional.
6: Os comentários é de Pedro Luiz Ronco.
7: Quer dizer, uma festinha de 3 horas?
4: É, 3 horas de relações sexuais, seu Pedro.
7: Isso não vale pra casado, com certeza.
4: Se esse fosse meu remédio, eu estaria morto.

0: conveniência.
1: Band FM Marília Mendonça foi por conveniência aqui na Hora do Ronco. 6h35, a pergunta hoje, qual
2: que
1: é, Ronco?
2: É sobre coleção. Querendo saber se você tem uma coleção diferente, juntou muito tempo, guarda, quer vender? Conta aqui na Band FM na Hora do Ronco.
1: Ah, palavrinha chave, qual que é, Pidoncio?
3: Coleção, Jadil.
1: Coleção, pessoal tá meio em dúvida como é que escreve coleção, Pidoncio.
3: Pelo amor de Deus também, meu.
1: Cole, isso.
3: Vamos lá.
1: SS11999919197. Manda aí, jeito que ele saia daí.
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11: A partir dessa edição do Desafio América, vamos ter algumas mudanças de regras. Uma delas é que agora jogadores substituídos devem sair do campo em até 10 segundos. 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E jogadores que solicitarem atendimento durante a partida precisarão ficar 1 minuto fora de campo, com exceções para o choque de cabeça e atendimentos aos goleiros.
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2: Na época, meu pai e minha mãe não tinham condição de dar pra gente, nem pra nenhum dos filhos. E a gente tinha que ficar aquela cara de besta pros amigos chamar a gente pra jogar. Eu tenho uma coleção enorme de videogames antigos.
3: Olha aí!
4: Aí, Tadeu.
5: Bom saber, hein? Bom saber.
3: Quantos vídeos você tem, mais ou menos?
2: Assim, de consoles, eu devo ter aí uns 200 e pouquinho.
5: O quê?
2: E entre fitas, cartuchos, eu devo ter 1.500.
5: Ó, você tem Master System, você tem?
2: Não entendi.
5: Master System tem?
2: Master System, Nintendinho, Mega Drive.
5: PlayStation 1, PlayStation 2?
2: PlayStation 1, PlayStation 2 tem também. Só que o meu preferido de todos da época é o Super Nintendo.
5: Super Nintendo é muito bom.
4: Vida, cara, que legal.
3: Ô, William, você tem ideia de quanto que vale a sua coleção?
2: Olha, eu nunca avaliei, mas deve estar hoje, porque hoje tem cartucho de Super Nintendo raro custando mais de R$2.000, mas deve estar em média aí uns R$90.000 na coleção.
3: 90 mil.
4: É.
3: Tem um que eu tenho que você não tem.
5: Qual que é?
3: Telejogo Philco.
5: Você tem um telejogo Philco?
3: Eu tenho.
2: Aquele, parece uma fita cassete, você fala, faz um videocassete?
3: Não, não, é um console grande, tem três jogos.
5: Esse você não tem, né?
2: Eu tenho um bem antigo que ele lembra um videocassete.
3: Sei.
5: Tô, Ronco, qualquer coisa você vende o seu pra ele. É. Quanto você quer pelo seu Ronco?
3: Ah, uns 18 mil.
5: Meu Jesus!
4: Tá 600 no Mercado Livre.

0: Band FM Ferrugem. Eu não sou de me entregar aqui na hora do ronco. 6h46, Homem Vinheta.
1: A primeira aula do inglês pra vocês.
0: É o Teacher Pidoncio Pidunga da Silva. Vambora, meu povo!
2: Não é isso não, você fala vambora meu povo, essa molecada sai correndo daqui.
0: Não, não, eles sabem que a semana só tá começando, uma semana de muito trabalho.
2: É, e lembrando que essa semana tem a higiene bucal com flúor, hein?
0: Oba!
2: Pessoal de odontologia vai vir, a mulher, a rapaziada que tá fazendo odonto, aí eles vêm pra fazer, eles trazem um copinho, aí você põe flúor, né? Faz...
0: Vai ter aquela pasta de dente Tandy?
2: Vai ter, é brinde, né?
0: De tutti-frutti?
2: Tem, vai ter, vai brinde.
0: Ah, eu quero.
2: Eles trazem numa necessaire, vem uma escovinha de dente e vem uma pasta também. Pras criançadas ter essa coisinha da higiene bucal, né, Jair?
0: Opa!
1: Flu era ruim, lembra, cara?
0: Era, eu lembro que não tinha gosto de nada, né?
1: Nossa senhora, velho.
0: Negócio esquisito.
2: Ah, colinos.
0: Agora é sorriso, seu Pedro.
2: Ah, tá.
0: Vamos lá então pra aula, professor.
2: Vamos lá, Jadil, porque senão essa molecada aqui começa com preguiça na segunda-feira e eu fico, olha.
0: Let's go, I'm so fucking ready.
2: O que é isso aí, Jadil?
0: O quê?
2: Esse negócio aí.
0: Isso aqui é de espirrar na boca. Que a minha garganta tá pegando. Eu dou uma espirrada na garganta aqui. Ah. É própolis com mel. Ó.
3: Dentadura caiu.
2: Deixa eu ver. Nossa senhora. Então é isso aí, né?
0: Ué? O que foi?
2: Mas melhorou agora? Como é que tá? Porque tava um cheiro aqui, eu pensei que eu tinha soltado um pum.
0: Não, é um negócio. Vamos lá. Professor, a Elisângela...
2: Elisângeli.
0: Elisângeli quer saber qual é o significado da palavra stand.
2: Ixi. Muito lugar, tá? Esse é muito lugar frio, né, Jadeu? Alguns lugares frios, outros lugares com uma temperatura melhor... Mas, ó, posso falar? Não sei se você... Você gosta de frio, né, Jadil?
0: Adoro.
2: Agora, frio e chuva juntos, você também gosta?
0: Cara, não tenho nada contra, não, também.
2: Você é de outro planeta mesmo, hein?
0: Sou.
2: Agora, por exemplo, tá frio. Começa a chover. Se você não toma cuidado... Por isso que o pessoal fala, meu, antes de chover, tira lá de fora e estende essa roupa aqui dentro pra... Por que acontece?
0: Ai, meu Deus do céu! Meu Deus do céu!
1: Cara, ele dá uma volta.
0: Estende a roupa pra não molhar na chuva, né?
2: É, põe pro lado de dentro. Tem aqueles cabides que você arma dentro de casa mesmo?
0: Entendi.
2: É bom, viu, Jadeu?
0: Tá bom, eu tenho disso. Ô, professor, stand quer dizer ficar. Tem aquela música Stand By Me?
2: Como é que é?
0: Fique ao meu lado.
2: Canta um pedaço.
0: Oh, darling, darling, stand by me. Oh.
2: Essa vida,
0: o que foi?
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2: Você precisa parar de querer estragar minha aula.
0: Não, mas não tô estragando.
2: Não, ele tá dando exemplo, animal.
0: Mamãe.
2: Se você me chamar de animal...

0: Band FM, Edson Hudson, foi Deus. 8 para 7 agora, gente, bom dia.
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0: Meu tema hoje é coleção, isso. Seu Pedro. Vale qualquer coleção.
2: Qualquer.
0: Presta atenção na coleção deste ouvinte aqui.
3: Bom dia, meu povo da Band FM.
2: Bom dia.
3: Gente, eu sou o Fernando aqui de Pouso Alegre, Minas Gerais.
2: Sim.
3: E eu tenho uma mania de colecionar calcinhas de todas as mulheres que eu já saí. E é isso. Valeu, tamo junto, Band.
2: Qual que você usa que fica mais atraente?
4: Ai, troca comigo, eu tenho umas repetidas.
0: Que é igual figurinha?
5: Olá, galerinha. Coleção de adulto. Tenho duas. Tenho de tênis. Tenho vários tênis.
0: Tá.
5: E a principal, que é coleção de dívidas.
0: É, faz sentido, né?
5: Porque pra ter os tênis, precisa fazer as dívidas.
0: É.
5: Socorro, Deus.
2: Será ela que tem ela corta? Coleção de pênis?
0: Não! Não! Zap, tênis!
4: Ela corta e põe no vidro? Ah, já sei, ela faz picles!
0: Não! Credo! Picles!

0: Band FM, Felipe Araújo, estranho de novo na Hora do Ronco. 4 para 7 agora, seu Pedro, e hoje nossa pergunta qual
1: é? É sobre coleções. Acho que todo mundo, né? A maioria das pessoas já fez algum tipo de coleção, já colecionou algum objeto. Queremos saber qual o seu aqui na Band FM, na Hora do Ronco.
0: Palavra-chave qualquer, Pidoncio.
2: Coleção.
0: Coleção, manda coleção. 11 99991-9197. Você coleciona alguma coisa, Pidoncio?
3: Eu sim.
0: O que você coleciona?
3: Joaninha.
0: Meu, que coleção? Quantas joaninhas você tem, mais ou menos?
3: Ah, eu já tô há uns 5 anos já juntando, né?
0: Tá.
3: Quase, já tem 4.
0: Meu Deus do céu. Porra, filho. Tá crescendo, hein?
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0: É o Cal.
1: A sua rádio do seu jeito, 73 agora, seu Pedro, e tem ouvinte na linha, hein?
2: Alô?
3: Alô?
2: Bom dia!
3: Bom dia, e aí, seu Ronco?
2: Tudo bem?
3: Tudo bem, e aí, Tadeu? Opa. E aí, Fidôncio?
2: Opa.
3: Aqui é o Júlio de Santo André.
2: É ele. Ô, Júlio, tem algum tipo de coleção, Júlio?
3: Rapaz, tem. Eu gosto muito de bicicletas antigas. Eu comecei com duas. E tinha uma que era só eu pôr ela na rua, que todo mundo queria bater foto, queria comprar, então eu resolvi vender logo antes que o dono passe leve.
0: Vixe, mano.
1: É, alô, polícia!
3: É,
2: ô, Gatuno, quantas bicicletas você tem?
3: Rapaz, por enquanto só tô com uma agora.
2: Oh, as outras a polícia pegou, né?
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1: Peraí, cara.
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1: O conceito de coleção...
2: É calóia, monarca.

0: cadeira cativa aqui na Hora do Ronco. Daqui a pouco tem Topa Tudo Sem Dinheiro, hein? Vamos topar tudo sem dinheiro no palco com o Silvio. Quer brincar com o Silvio? 11 99991 9197. Escreva Chama Eu.
1: Chama.
0: Chama Eu. Escreveu Chama Eu. Você vai topar tudo, mas sem dinheiro, infelizmente.
2: Aí já deu.
0: É, esse quadro não tem verba.
2: Aqui a gente não coleciona dinheiro.
0: Mas você vai colecionar alegria com o Silvio. 11 99991 9197. Chama Eu.
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4: Estamos falando de coleções. Eu tenho duas coleções.
0: Tá.
4: Vou dizê-las. Uma é coleção de LPs,
0: tá,
4: e CDs. Eu tenho a coleção completa do Julio Iglesias.
0: O quê?
4: Do Roberto Carlos.
0: É o quê?
4: Willie Nelson.
0: Olha o Willie Nelson.
4: Nelson Gonçalves. E Beatles, todos os CDs e todos os LPs dos Beatles também.
0: Que isso, Ron, vale uma grana, hein?
4: Ah, de novelas também, deve ter umas 80, sabe, temas de novela?
0: Aquelas coletâneas de novela, né?
4: Isso, olha. Deve ter umas 80, quer dizer, dá umas quase 400 entre LPs e CDs.
0: Aham.
4: Uhum. Posso até negociar. Agora, tem uma outra coleção que não vendo, não troco, não empresto, nada. Tenho 72 camisas do Corinthians. Guardadas, tudo, sabe, celofane.
0: Dessas, né? Aí, qual que é a mais valiosa, na sua opinião?
4: Todas são valiosas, mas eu tenho a camisa da estreia do Sócrates no Corinthians, que eu roubei.
0: Ah, foi roubada, inclusive. Certo.
4: Agora, perfeito, eu tô preocupado.
0: Por que, seu
4: preocupado? Porque essa semana o Corinthians lançou uma camisa nova, em homenagem a 77. Aliás, eu tenho a camisa retrô de 77 na coleção.
0: Uhum.
4: Mas, meu, tá acho que R$800.
0: Meu divino!
4: R$800. Então tá. Então eu vou ver se eu peço aqui para o Grupo Band.
0: Meu Deus!
4: Um adiantamento para comprar essa camisa.
0: Mas é muito caro, gente!
4: Não, é caro mesmo.
0: Não é o time do povo?
4: É verdade.
0: Ô, gente!

0: pra mim.
1: Band FM, Paula Fernandes. Mentiras, aqui na Hora do Ronco. 7 horas 11 minutos agora, gente. 7:11. O Homem do Baú tá chegando. As nuvens estão se abrindo. E diretamente das regiões celestiais, ele está chegando.
2: O Silvio Dinossauro, ó.
1: Oh. Silvio Dinossauro.
2: Mãozinha curta, mãozinha curta. Aqui, ó. É oi.
1: De alegria.
2: É oi.
1: Vamos
2: sorrir e transar. Oi.
1: Não se leva nada.
2: Oi,
1: vamos sorrir.
2: Alô, minhas colegas de trabalho.
1: Oi.
2: O Silvio fala ou não fala?
1: Mas fala, Silvio, fala. Oi. Claro que fala. Oi.
2: Tô chegando. Mais palmas. Cadê as minhas colegas trabalhando? Aê, cadê os pompons? Pompons pra cima.
1: Silvio aí. Santos, vem aí.
2: Barulho, eu gosto de barulho. Aê, boa. Oi. Aí vem ele, o meu patrão, Silvio Santos. Aí, boa, Lombardi, boa. Como vai? Eu gosto. Porque, obrigado por vocês terem me chamado. Porque vocês estão mantendo a minha memória viva, não é?
1: Mas tem que ser mantida. Porque eu
2: certa
1: sou
2: resposta.
1: Um grande comunicador histórico, né? Além de um grande empresário
2: obrigado,
1: também.
2: Obrigado,
1: né?
2: Pelas suas palavras. Obrigado. Você não me é estranho, você...
1: Eu sou comunicador da Band FM.
3: É estranho, sim.
2: É bem estranho, você é estranho.
1: Nossa, o senhor é super normal, né, seu Pedro?
3: Obrigado.
2: gostei. Vocês poderiam participar do Topa Tudo pro Dinheiro, mano. Vocês não vão ver,
1: olha, Silvio, daqui a pouco tem câmera escondida da torta na cara. Vamos ouvir um trechinho?
2: Atenção.
1: É daqui a pouco.
2: O Reginaldo, você tem um VT? Coloca.
4: É um papapá.
1: Não é pra olhar, ele vai olhar.
2: Olha o curioso. Vai olhar.
4: Olha lá.
1: Toma uma tapa na cara.
2: Tomou, daqui a pouquinho.
1: Daqui a pouco. Aguarde.
2: Eu gosto. O pessoal, parabéns, viu? Parabéns à produção. Essa é muito boa. Daqui a pouquinho nós vamos ver na íntegra, tá? Paga R$200 pro Edivaldo Silva. Ele é de Itápolis, mandou essa pegadinha pra nós. Vamos lá.
1: Vamos pro palco então, Silvio.
2: Deixa eu mandar um abraço pra ele que está nos ouvindo. Emerson Charlian. Trabalhou comigo no SBT. Emerson, abraço pra você, Emerson. Vamos lá. Alô, bom dia. Qual é o seu nome?
5: Meu nome é Deise.
2: É Deise, você fala de onde?
5: Eu falo de Lausanne Paulista, São Paulo.
2: Uma salva de palmas. Lausanne Paulista, São Paulo. Deise, é isso?
5: Deise.
2: Deise, você é casada, solteira ou só enche o nosso saco?
5: Eu encho o saco de vocês. É. Eu, como diz o ditado, como que eu vou explicar? Eu fui presa, condenada, paguei a pena e tô libertada.
2: Peraí, você fez uma analogia, isso que você...
1: É uma analogia ou você de fato tem ficha criminal?
5: É, sobre isso. Casamento é uma ficha criminal.
1: Que susto!
2: Olha que susto! Quer dizer,
1: você falou que tinha pagado, então se pagou.
2: Eu tô ouvindo uma voz de criança aí, você sequestrou ou não?
5: Eu tenho uma bebê de 1 ano e 9 meses.
2: Ah, que bom. Então você é casada nova, você...
5: Não, eu sou casada nada não, saí dessa.
2: Ah, você fez uma má produção independente.
5: É, uma má produção independente.
2: Ah, no interior chamam de biscate.
1: Que é isso, Silvio? Não.
2: Ah, não.
1: Tá você, maluco?
2: Você conhece o pai, não?
5: Opa, mais do que... Nossa, nem queria, não queria conhecer mais, fazer o quê?
2: Tá bom,
5: parte
2: tá bom.
5: Da vida.
2: Tá na cara que fez, não, nem conhecia, não sabe nem o nome do pai.
5: 26 anos, como não?
2: Vamos lá. Ô, Deise, você vai participar agora da brincadeira, certo? O nome? São 10 nomes de artistas, eu falo o sobrenome e você fala o sobrenome, tá certo?
5: Tá certo.
2: Então vamos lá, tá? Atenção, um reloginho na tela, 1 minuto. Abaixa o rádio um pouquinho, que senão vai ficar repetindo minha voz aqui, tá bom? Isso, pronto. Eu não gosto de pessoas burras.
1: Não, precisa xingar ela.
2: Vamos lá, 1 minuto. Reloginho na tela, valendo. Vieira. Qual é a botinha na tua beira?
5: Suzana Vieira.
2: Olha, a Duarte.
5: Lima Duarte.
2: Eu usei meu pincel pra minha arte. Débora Duarte começou errando. Burro, eu volto. Vieira.
5: Suzana.
2: Tem que falar o nome e sobrenome, idiota.
1: E não xinga.
2: Isso, Duarte, vai.
5: Débora Duarte.
2: Aí, agora sim. Castro. Ah, errou. Castro. KK.
1: KK.
5: Castro.
2: Burra, Caio Castro, eu volto. Vieira.
5: Suzana Vieira.
2: Não demora, idiota. Duarte.
5: Débora Duarte.
2: Castro, já falei, agora
5: Caio
2: só fala. Aí, Ramos, esse é fácil, peludo. Coisa Tony peluda. Oi, oi. Aí, boa, Rego, quero ver.
5: Suzy Rego.
2: Rego não é peludo, Suzy Rego, acertou com oco.
5: Francisco Coco.
2: Aí, a Oliveira, vai ganhar, vai ganhar.
1: Vai ganhar.
5: Paola Oliveira.
2: Duarte. Vai, filha!
1: Duarte, vai!
5: Lima Duarte.
2: Aí, Ohana!
5: Solta!
1: Ah, que pena!
2: Olha, peninha, eu te chamando de burra e de verdade eu queria me redimir, é burra mesmo. É, mas aproveita e manda beijo pra quem? Manda pro homem que fez um filho em você?
5: Eu não quero.
2: Aí, tá vendo?
5: Sai fora, eu quero mandar um beijo pra vocês, adoro vocês, ouço vocês todos os dias, vocês me enchem o saco todos os dias, mas eu amo. Meus filhos, Matheus, Maria Eduarda, Miguel e Mariana. E pra todo mundo que ouve a Band.
2: Pelo
5: Natalino, Natalino. Eu ouço.
2: Ah, tchau. Que inferno. Não saia daí. Depois de intervalo, a pegadinha da torta na cara. Você vai morrer de rir. Não seja curioso. Vai levar uma tortada e aí sim, o bicho vai pegar.
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0: Band FM Luan Santana te esperando aqui na Hora do Ronco, às 7 horas e 22 minutos, com essa voz sedutora, essa voz de veludo.
1: Obrigado, Jadeu.
0: Essa voz que me arrepia.
1: Obrigado,
0: homem,
1: de verdade.
0: Vinheta.
1: Ah, tá.
0: É hora do quê?
2: É o momento do ronco.
3: Olha, tem uma coleção que eu espero que um dia vocês consigam.
0: Coleção do quê, seu Pedro?
3: De aniversários.
0: Eu não quero, não. Eu.
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3: Mas ateu.

0: Qual que é?
1: É sobre coleções. Que tipo de coleção você tem? Como é que você adquiriu? Como é que você conseguiu? Conta na Band FM na hora do ronco.
0: Palavrinha-chave, qual que é, Pidoncio?
2: Ah, espreguiçar primeiro.
0: Espreguiça aí, espreguiça.
2: Coleção.
0: Coleção. Escreveu coleção, saberemos que você tem história pra contar sobre a sua coleção. 11999919197.
3: Dá minha carteira aí, velho.
0: O que você tá vendo aí, Pidoncio?
2: Não tem nada de dinheiro.
0: O vinheta realmente tá zerado, hein, bicho?
3: Cara, não se lembra a última vez que eu peguei dinheiro, cara. De verdade.
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8: 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É a hora do Ronco, 7h32. Hoje o tema aqui é coleção, hein?
9: É.
8: Alô? Alô? Abaixa o volume do rádio, rádio.
10: Abaixa.
8: Eco.
10: Quem fala?
11: É Zé Carlos, motorista de aplicativo aqui de Itaquaquecetuba.
10: Itaquá, muito bem. Zé Carlos, qual é a sua coleção?
11: Ô, Ronco, eu posso cumprimentar a moçadinha aí?
10: Pode, moço não tem, mas pode cumprimentar.
11: Bom dia, Fidôncio, filho da mãe.
12: Bom dia, fala, meu queridão, bom dia.
11: Tadeu.
8: Bom dia.
11: Homem Vieta, sangue bom.
9: Bom dia, tamo junto, cara.
11: Eu primeiramente queria agradecer aí por deixarem no ar, e hoje é meu aniversário, hein?
10: Ô, é Zé Carlos, né?
11: É Zé Carlos.
10: Parabéns, Zé Carlos.
8: Tá saúde pra você, meu querido.
10: Quantos anos?
11: 5.2, o motor nossa, tá zerado, nossa. Hein? O motor tá novo.
10: Coleção também de aniversário, mas tudo bem. E qual é a sua coleção?
11: Eu coleciono pipa, desde pequeno aí, sempre me apeguei a pipa, fui na pipa até hoje, cerol, passar cerol na linha. E é isso, né, assim, não tem, acho que não tem idade pra continuar empilhando pipa, né,
10: não, não tem.
12: Vem buscar, tá na mão!
10: Quantas pipas você tem?
11: Eu tenho cerca de 20 a 25 pipas hoje.
10: Legal, e você tem 52 anos?
11: Isso.
10: Então a pipa não levanta mais.
8: Não, não mora.
13: Bicho, já parou.
12: Nossa.
13: Nossa,
12: tá na mão, queridão. Não adianta vir com bambu, não.
8: Manda busca.
12: O cara vem com bambu. Aí é covardia.

0: Band FM, Ed Brito e Samuel. Romance Rosa aqui na Hora do Ronco. 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Um pra você e outro pra pessoa que você quiser. Daqui a pouco tem mais um resultado da promoção. Você fica aqui na Band FM, hein? Quando você quiser, Vinheta.
1: Vinhetão!
0: A gente tá por você.
1: Aí a gente perde o time do negócio.
2: Ah, gente, desculpa. Senhoras e senhores, a partir de agora, Pidoncio e o Momento Vou Morrer.
1: Fernando, toca mal, toca mal, toca bem.
0: Vem.
1: Comemorações.
0: Comemorações.
1: Lepete.
0: Juninas. Juninas, tá chegando, hein?
1: Pessoal, já pode começar a trazer paçoquinha pra nós.
0: Quem quiser, pamonha, canjica.
2: Ai, que delícia, cara.
0: Pode trazer vinho quente, quentão também, pipoca.
2: Como é bom, né?
0: É bom demais, né?
2: É muito bom, cara. Festa junina realmente... Eu, pelo menos, gosto, né?
0: Eu quermesse. Adoro. Amo quermesse. Oh, amo.
1: Onde eu ganho um dinheirinho também, né? Tá, né, Jadeu?
0: Ganha dinheiro como, Pidoncio?
1: Oi?
0: Como é que você ganha dinheiro?
1: Locução nas quermesses. Você tá indo o quê? Degoste?
0: Não, de felicidade saber que você realmente trabalha em todas as frentes.
1: Eu faço a locução lá no negócio de correr elegante. Né? Atenção. A rádio local, né?
0: Tá, tem uma rádio local no evento.
1: Rádio local, eu sou locutor, né?
0: E aí tem o
1: Correio... Atenção, Silmara, o Jadeu manda pra você um recadinho apaixonado. Eu que faço, né? Ô, Jadeu!
0: Fala, Pidoncio.
1: Quem quiser me contratar, inclusive, pras quermesses, já tô à disposição.
0: Fica à vontade. Tá? Telefone qual que é?
1: Oi?
0: Telefone pra contato?
1: Ah, não sei, a pessoa que vê, ele tem? Não o seu telefone, eu não tenho! Ô, Jadeu!
0: Vamos lá, Pidoncio.
1: Floresta.
0: Floresta.
1: Trigos.
0: Trigos. Não, tribos.
1: Isso. Canibal.
0: Canibal.
1: Canibal. Canibal foi no médico. Aí, tava lá e chegou já com a mão assim na rabiga, né? Ai, doutor, aqui, ó. Dor no estômago aqui, eu não sei o que tá acontecendo. E eu preciso... Porque lá não é médico, é curandeiro, né, Jadeu? A gente fala médico pra nós, mas é curandeiro.
0: Sim.
1: Curandeiro, ó, aqui, ó. Aí o curandeiro pegou...
0: Tá com vontade de ir no banheiro ou não?
1: Que é isso, velho? Não, é que ele é curandeiro. Ah, ele puxou, ele fuma um cachimbinho da paz.
0: Aham. Uhum.
1: É uma ervinha que as folhas parecem folha de mandioca. Eles falam que é chá. Ele fumou aquilo. Aí falou, meu filho, vou falar uma coisa pra vocês. Você tá mal, o estômago tá inchado, você tá infeccionado, tá? Você tem que fazer regime. Falou pro canibal. Falou pro canibal, fazer regime do jeito que você tá aí, meu querido. Você pega um problema estômago, intestino,
0: né?
1: Aí falou, regime. Aí o canibal, né, pelo menos, falou, que tipo de regime? Falou, não, então a partir de amanhã já, você só vai comer carne branca. Durante 14 luas, só carne branca. Aí o canibal falou, então só peixe e frango? Ele falou, não, alemão, sueco e holandês.
3: Essa é boa.
0: Segue a dieta.
1: Segue
0: aí,
1: a
0: meu
1: dieta.
0: Filho. Segue a dieta. Segue a dieta. 15 luas, é isso?
1: É, 14.
0: 14.
3: Muito boa, pessoal.
1: Ah, acho que no café da manhã alemão, na hora do almoço sueco, e na janta um holandês.
0: Nossa.
1: E faz um lanchinho com o anão.

0: Band FM, Bruno e Marrone, Juras de Amor, aqui na Hora do Ronco, 18 pras 8.
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0: Papinho hoje na Hora do Ronco é sobre coleção. Você tem coleção. Uma coleção? Já teve coleção de alguma
3: e
0: coisa?
3: Aí?
0: Grava sua resposta aqui.
3: Conta pra nós, né, Jair?
0: 11 99991-9197.
4: Oi, bom dia, meninos. Yeah. Aqui é a Loreta do Butantã. Eu tenho uma coleção de canetas. Tenho mais de 100 canetas.
0: Legal.
4: Acho muito legal.
0: Olha.
4: Tem uma que é muito interessante. É um formato de seringa.
0: Olha!
4: Muito show. Beijo. Tchau, Tadeu. Tchau, Ronco. Tchau,
0: tchau.
4: Emerson.
0: Oh,
4: tchau, Pidoncio.
3: Tchau, linda.
0: Ah, coleção de caneta.
5: Caneta azul. Azul caneta.
0: Tá, Manuel Gomes, obrigado.
6: Parece, velho.

0: Band FM, Gustavo Mioto, pedido de socorro aqui na Hora do Ronco, 7h46 agora, seu Pedro, pergunta hoje nesse programa.
1: É, sobre coleção, que tipo de coleção você tem? Aliás, quero mandar um abraço pro Dentinho, jogou no Corinthians, que perguntou se eu ainda tenho a camisa que ele me deu aqui num dos jogos do Timão. Lógico que eu tenho. Tá guardada.
0: Faz parte da coleção, né?
1: Com certeza. Obrigado, Dentinho.
0: Boa. Pra fazer parte da nossa coleção de ouvintes, tem que mandar o quê no WhatsApp, Pidoncio?
2: Coleção, a palavra coleção.
0: 11 99991-9197.
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0: Presentão da Band FM da dupla Júlia e Rafaela. Não é apenas um celular, são dois. Um pra você e outro pra pessoa que você escolher. Muito bacana, né? 11 99991-9197. Dessa vez, quem faturou escreveu o seguinte: eu quero muito ganhar esses celulares, porque o meu está pedindo socorro de tão velho. Tá, é a música do Gustavo Mioto, né? Já o da minha mãezinha foi roubado recentemente. Bandindinhos! Então seria um presente pra mim e outro pra minha mãezinha. Ô, oh, legal, viu, Lucimara? Aí. Lucimara Aparecida da Silva, você ganha! Faz a
2: parabéns!
0: Festa, Lucimara Aparecida da Silva ganhou.
2: Ela ganhou, Jadeu.
0: Ela é a mãezinha dela também,
2: né? É, a Lucimara Aparecida da Silva ganhou.
0: É isso aí, tá? Ó, a produção da Band FM entra em contato com você. Se você quiser ganhar também, dá tempo, hein?
2: Lucimara ganhou.
1: Jadeu.
0: Pois não, seu Pedro.
1: Alguma vez roubaram seu celular?
0: Já levaram, seu Pedro. Você acredita? Na Praça da República, centro de São Paulo.
1: É, fica dando moleza.
0: Pois é, pior, tá dando mole mesmo.
3: Não saia daí. Já, já tem muito mais músicas aqui na Band FM.
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Bom dia, uma ótima segunda-feira para você que tá ligado aqui no som da Band 93.3. Sou Simone Cabral, tô chegando com a turma aqui da Manhã Show. Já, já. A gente tá aqui produzindo todo o programa para você. Já, já a gente traz promoções, muitos prêmios, notícias dos famosos. Então, fica com a gente. 13 graus a temperatura na capital dos gatos.

Não deixe a sua vida como um rascunho esperando o momento perfeito para viver aquilo que deseja. O verdadeiro luxo da vida é quando entendemos que só vivemos uma vez e temos coragem de voar, sair da gaiola dos medos, das inseguranças e das limitações. Só assim você vai viver com liberdade aquilo que faz sentido para você. Bom dia! Tá começando Manhã Show aqui na Band. Aumenta o volume e vem com a gente!

0: 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Bom dia! O time já se reuniu, já tá tudo pronto e a gente vai começar Manhã Show. Hoje, como ela nunca tá aqui com a gente, eu vou apresentar ela primeiro, né? A nossa produtora de hoje é ela. Nós roubamos Net pra gente. Bom dia!
1: Bom dia, Simone, Clisane. Hoje eu tô aqui de novo. Esse programa maravilhoso que eu adoro bastante.
0: Eu cheguei aqui, a produtora já estava trabalhando muito tempo.
1: Verdade.
0: 5 da manhã ela chegou aqui, minha gente.
1: Cheguei 5 da manhã, acordei com as galinhas pra estar aqui hoje.
0: Ai, maravilha! Ele, meu parceiro de todas as manhãs, Cris Leal, todo fanho, gente.
2: Bom dia.
0: Ranhento que ele está hoje.
2: Bom dia, Simone Cabral. A gripe me pegou.
0: Encontrou me com pegou. Ela no final de semana.
2: Não teve jeito, não teve fuga.
0: Ai, maravilha. Tamo junto aqui, tamo junto até as 11 da manhã. E Jane Duarte, a nossa astróloga, a nossa taróloga, sensitiva. Os nossos ouvintes adoram a previsão. O horóscopo tá chegando já já, né, Jane?
3: Já já. Bom dia, Simone. Bom dia, Cris, Nete. Olha, eu vou falar uma coisa pra vocês. Eu fiz uma coisa hoje pra minha Juju, que ela vai me matar amanhã.
2: O quê?
3: Acostumada a mandar pra ela o horóscopo,
0: mandou.
3: Pra ela botar aqui pra, no nosso computador aqui, né? E aí, 7 horas da manhã, vocês acreditam? Coitadinha da
2: Bom
3: minha
2: dia, Juju.
3: Mas aí, e ela tinha me avisado, manda pra Net, Jane.
0: Acontece.
1: É costume.
3: É costume, olha só. Hoje, horóscopo quentinho. Se você quer uma dica, manda aqui pra nós. Qual dica você quer receber hoje aqui na Rádio Band FM, na 93.3?
0: Sexta-feira a gente deu dica de como se proteger, é isso?
3: Exatamente.
0: De energia ruim. E hoje você, querido ouvinte, pode mandar no 99509-0933 alguma dica que você tá precisando por aí.
3: Se a produção tiver alguma dica, alguma coisa, né?
0: Beleza.
3: A gente faz.
0: Maravilha. Chegou a última semana de maio, vocês têm noção disso, gente? O ano tá passando muito, muito rápido.
1: Muito rápido.
0: A gente tá chegando já na metade do meio ano.
2: Semana que vem, meio ano, né?
0: É. Isso. Mas pensa pelo lado bom agora, vira o mês, né, gente? Aquele pagamento pingando na conta!
1: É o que a gente mais gosta!
0: tem essa parte é boa. E tá, a gente não pode te dar dinheiro, mas a gente pode. Não, a gente pode dar dinheiro.
2: Pode sim.
0: A gente pode dar dinheiro, sim, pra você, porque tem uma promoção aqui e você ganha R$1.000, acredita? Logo eu volto a falar, ou já posso falar agora? Acho que já vou falar agora dessa promoção que vai te dar R$1.000. Vocês querem ou não querem, auditório?
1: Eles
0: auditório
1: querem.
0: Que quer! R$1.000 não é que nem o Silvio Santos, tá?
2: Não.
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2: E não é só isso, menina. Sabe por quê? Porque além de grana, além de dinheiro, a gente tem coisas aqui muito mais valiosas que ela. Sabe o que é?
1: O quê?
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0: Aliás, é assustador, hein? Sexta-feira ela tava aqui, ó.
1: Eita!
2: Além disso, nós temos hoje um super presentão aqui na Manhã Show. Uma chaleira elétrica, gente.
0: Oba!
2: Pra facilitar a sua vida.
1: Uma caneca.
0: A caneca ainda não, mas a chaleira a gente tem, gente!
1: A gente tem,
2: ó, gente, importa. Gente, hoje é dia do trabalhador rural também. Nossa, parabéns
0: aos trabalhadores rurais
3: Muita
0: do nosso
3: comida.
0: Estado do Rio Grande do Sul, que trabalham, que estão, gente, estão penando aí. Já faz
3: muita
0: tempo,
3: comida,
0: né?
3: É verdade. Na nossa mesa, graças a eles.
0: Graças a eles.
1: Isso.
2: Exatamente.
1: Aí.
0: Beijo grande, gente.
2: Vamos dar o nosso primeiro bom dia aqui?
0: Vamos dar o nosso primeiro bom dia. Cadê? Para aí. Aqui.
4: Bom dia. Quero mandar meu bom dia para o para os locutores, um grande abraço, querida, às ouvintes, um grande beijo para meu esposo Francisco, sei que te amo muito, para meu filho Arthur, tá tudo bem, vou levar ele, amor, agora de manhã, consultar, tá, mas tá tudo tranquilo, não deu mais febre, tá? Um grande beijo, Josi.
3: Beijo, amo, beijo, querida.
4: E bora lá, né? Bora correr atrás da máquina. Beijo.
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0: 93.3, a gente ouviu aí o Kleber e Cauã Desocupa com o Matheus Vargas. Bom dia pra você que tá ligado aqui no som da Band, você sabe. Pode participar com a gente, 99509-0933. Tá liberado por quê? Porque nós temos aí uma chaleira elétrica pra você, pra te acompanhar no chazinho,
1: praticidade,
0: no
1: mate, né?
0: Em todos os momentos da sua vida. Hã?
1: Aquela
2: bom
1: água
2: demais.
1: Pro arroz.
2: Bom demais. Ainda mais agora que tá muito frio.
0: É. A Nath vai mandar aqui pra gente um bom dia aí da galera. A gente já volta aí pra dar uns beijos, pra botar o pessoal no ar. Jane Duarte, nós temos então.
2: Sim.
0: Uma dica pra dar pro pessoal. Tu já escolheu?
2: Olha, tô aguardando a produção, né, pra ver qual dica que quer. Eu posso dar, posso fazer a minha escolha?
0: Pode. Pode, claro que pode.
2: Hoje, como uma boa segunda-feira pra quem tá indo procurar emprego, uma abertura de caminho pra trabalho.
0: Vou trocar essa trilha.
2: Pra conseguir um emprego, boa.
1: Você que tá na luta, tá correndo atrás do trabalho.
2: Você que tá no corre aí, tá na luta. Uhum. Tá, vamos pegar 8 moedas de R$1.
0: Oito moedas de um real.
2: Tá. Um punhado de lentilha crua. E um punhado de semente de girassol.
0: Tá.
2: 8 canelas em pau. Tá. E um pires. O que nós vamos fazer? Vamos botar todo o nome da pessoa que está desempregada sobre o pires. Em cima do nome, colocar o grão da lentilha e o grão da semente de girassol, as moedas em cima e a canela em cima.
0: Tá.
2: Pra quê? Pro nome absorver.
0: Tem uma sequência.
2: Tá.
0: Primeiro, então, nome, depois...
2: A lentilha, depois a semente de girassol, as moedas e, por último, a canela. Tá? E coloque em cima de um armário alto. E ali você vai pedir. Se alguém for fazer para outra pessoa que a fulana de tal tem um trabalho, tem um emprego logo, né? Ou se você mesmo que está desempregado, está buscando esse trabalho, você vai pedir ali para você. E depois, quando o emprego vir, colocar tudo numa planta ali. Porque planta cresce, né,
0: claro,
2: gente?
0: Claro, claro.
2: Pra ter aquela energia, aquela influência ali.
0: É, mas tem uma coisa, né, gente? Faz a dica aí da Jane.
2: Sim.
0: E pé na tábua, né?
2: Não
0: adianta sentar
2: não,
0: no sofá depois.
2: Só, uma vez...
1: Já fiz, tá aqui, vou esperar.
2: Uma vez
1: agora,
2: eu fiz uma energização pra um rapaz que tava desempregado, né? E aí eu falei, olha, tu vai ver que dentro de tantos dias tu vai arrumar um trabalho.
0: Tá.
2: Aí a mãe dele me liga, né? Disse assim, Jane, o fulano quer falar contigo. Eu digo, ah, claro. E aí ele disse, Jane, não arrumei meu trabalho ainda, tua energização não deu certo. Eu digo, meu Deus, aí eu fiquei tão, me deu um baque na hora, assim, né?
0: Uhum.
2: Eu digo, meu Deus, eu nunca erro, o que, que será que houve, né? Aí a mãe dele disse, Jane, isso aí é um baita de um sem vergonha, porque ele dorme até o meio-dia, não foi trabalhar. Eu digo, não é bem assim, não adianta a gente fazer uma energização... E a pessoa não ir buscar aquilo, né, gente?
0: É, não pode ser um baita
2: não
0: ser vergonha.
2: Não pode.
0: Tem que dar pé na tábua, gente.
2: Pé na tábua.
0: Tem que...
2: Aí ele foi realmente procurar o trabalho e conseguiu, graças a Deus.
1: Ó, faltava só ir.
2: Faltava só ir. E
0: ai,
2: a mãe.
0: Que maravilha.
2: E a mãe foi muito justa, né? A mãe não passou a mão por cima.
1: Sim.
0: Vamos pro horóscopo, então,
2: bora
0: minha
2: lá.
0: Gente. Vamos saber como é que vai ser o dia de Áries, Touro, Gêmeos e Câncer. Jane Duarte.
3: Áries.
2: Sua determinação ajuda a resolver pendências e esclarecer situações. O dia favorece ação e bons resultados.
3: Touro.
2: Bom humor e entusiasmo fortalecem seus projetos. Só cuidado para não acumular estresse sem perceber.
3: Gêmeos.
2: Evite agir por impulso diante das cobranças externas. O momento pede mais equilíbrio emocional e reflexão.
3: Câncer.
2: Seu carinho e sensibilidade aproximam as pessoas. O dia favorece conexões afetivas e harmonia nas relações. Que bom. 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

0: Band FM 93.3, Matheus e Cauã. O nosso santo bateu. 99509-0933. Você participa? E tem uma chaleira elétrica de presente pra você aqui na Band. Todo mundo que manda mensagem hoje pra gente, participa aqui com a gente, vai concorrer uma chaleira elétrica, sim! Vai te acompanhar naquele chazinho, no café, em todos os momentos do seu dia pra esquentar a água aí, ó. Rapidinho, menos de um minuto, água quentinha pra fazer até o arroz, né?
1: Sim.
0: Hoje é hoje que a gente agiliza o seu almoço. Bom dia, sempre ligado na audiência da Band, o Marcos Rode de Gravataí. Beijo, Marcos!
2: Bom dia, Deus abençoe nosso dia, ótima semana a todos. Beijos, Kellen de Viamão.
0: Ó, oh, Kellen de Viamão. Uma ótima semana pra todo mundo, gente. No engarrafamento, na saída de Viamão, como sempre, né? Mas sempre na melhor companhia. Uhum. Daniela Medeiros, Santa Isabel, Viamão. Oi, Rosenara.
3: Bom dia, amigos da Band. Eu sou a Rosenara.
1: Estou
3: aqui, gatinha, na Band. E passando para desejar uma ótima semana para vocês. Uma ótima segunda-feira. Que seja uma semana de paz para todos. E muita saúde. Beijão. Um grande dia para todos.
4: Bom dia.
0: E a Mari. Oi, Mari.
5: Bom dia, Simone. Aqui é a linda Mari. Estou desde cedo escutando vocês. Queremos desejar uma boa segunda-feira a todos. Estou ligadinha na Rádio Band.
0: Que bonitinha! Gente, é isso aí. Participou com a gente aqui na Manhã Show. Concorre a uma super chaleira elétrica para te acompanhar aí, fazer, agilizar a sua vida na cozinha. Neti, tem postado no nosso Instagram a nossa chaleira maravilhosa?
6: Com certeza! Ah. Já tem lá um storyzinho da diva.
0: Ah. Adorei, adorei! Ela é diva mesmo, né?
6: É, diva.
0: Arroba
6: Band FM Poa, quem quiser conferir.
0: Boa. Gente, vamos lá pro nosso horóscopo?
4: Bora lá.
0: Vamos saber como que vai ser o dia de Leão, Virgem, Libra e Escorpião.
7: Leão.
4: Mudanças positivas podem abrir novos caminhos. Aproveite a energia do dia para fortalecer vínculos.
7: Virgem.
4: Harmonia retorna ao seu redor e traz mais leveza. Bons momentos ao lado de quem você gosta e aquece o seu coração.
7: Libra.
4: Hora de reorganizar a vida e eliminar o que não faz bem. Então vá em frente, clareza e equilíbrio serão essenciais no dia de hoje.

0: Escorpião.
1: Sua comunicação ganha força e reconhecimento. Conversas importantes podem trazer soluções positivas neste dia. É, tem que ter positividade, né, galera? 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E, gente, agora falando, que hoje é o dia do produtor rural, né? Falando, eu tenho uma cliente, uma amiga, a Lia, que ela nos ouve. E ela também trabalha como produtora rural. Ela faz cada horta, ela faz cada coisa que tu não tem noção. Que tu não tem noção.
2: Ai, que legal.
1: Olha, Simone, assim, ó, ela planta, eu me lembrei de show que eu falei com ela.
2: Plantinhas.
1: Ela planta, ela faz isso, ela faz horta. Ela tava colhendo couve.
2: Ai, que delícia!
1: Meu Deus, eu adoro uma couve refogadinha, coisa boa, delícia,
2: ai,
1: né, gente?
2: É boa, boa dica, vamos comer couve hoje.
1: Boa dica.
2: Sabe que eu tinha uma vizinha, ela foi embora, né? Foi embora pra onde moram os parentes dela. Ela morava aqui em Porto Alegre, trabalhou, se aposentou, foi embora. Mas ela tinha uma horta imensa, ela era de tudo que ela plantava.
1: Que
2: e
1: bom.
2: Uma das coisas era couve. E ela sempre me dava
1: te
2: de
1: dava.
2: Presente.
0: E é
1: eu
0: outra
1: adoro,
0: couve, né?
1: Mas é outro material. Outro material, né?
2: É.
1: Sem agrotóxico, sem nada,
2: é,
1: né?
2: Ela me pedia... O que eu dava pra ela era... da minha lareira, como é que é? As cinzas.
1: As cinzas.
2: Tá? Ela me pedia porque ela usava... Para os bichinhos não comerem.
1: Não,
0: olha
1: não.
0: Aí que legal,
2: era
0: né? Bacana.
1: Até uma boa
2: natural,
1: dica, né?
2: Natural.
0: Exato. Gente, olha só. Tá rolando, né? 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Então manda lá, nome e data de nascimento no nosso WhatsApp. Quem sabe você não é o sortudo, a sortuda de hoje, né, Jane?
2: Gente, é daqui a pouco, manda aí.
1: Bora lá.

0: aí, nossa senhora!
1: Essa da Marília Mendonça é pra arrebentar a boca do balão dessa
0: não,
1: segunda.
0: Não, arrebentar o coraçãozinho, é, né? É. Oh, meu Deus! 99509-0933. Você que participa, tá valendo a chaleira elétrica de presente. Ó, se a Jane tiver aquela dica pra recuperar dinheiro sem ir pra justiça, pode mandar que a gente aceita, mandou o Cláudio de Cachoeirinha.
2: Tem uma dica sim.
0: É? Eu vou trocar até de trilha agora, ó.
2: Tem uma dica sim. O que que a gente pode fazer? Às vezes acontece problemas com a pessoa que está devendo, né? E ela não paga não porque ela é sem vergonha ou porque é mau caráter. E sim porque tá com problema, tá com alguma carga negativa, tá passando ali por bloqueios, dificuldades,
0: dificuldade,
2: né?
0: Dificuldade financeira também, né?
2: Então, o que que é, assim, ó, uma dica maravilhosa? Fazer uma oração pra aquela pessoa te pagar da tua maneira.
0: Tá.
2: Peço que Maria fulana de tal me pague, que ela possa se restabelecer, que ela possa ser uma pessoa honesta para comigo, pedir. Fazer pedidos, essa é a dica.
0: Torcer para que dê certo para a pessoa
2: exatamente,
0: te pagar. Isso.
2: Exatamente, é uma dica maravilhosa e dá certo e funciona.
0: Um pedido também aqui do Luciano de Canoas. Jane, a dica da Jane de hoje é só para arrumar um emprego ou também para quem passou em um concurso, está esperando ser nomeado?
2: Pra
0: ser
2: quem...
0: chamado.
2: Não, esse é pra emprego. Eu posso dar a dica do concurso?
0: Vamos
2: que é
0: lá.
2: Bem simples, tá?
0: Ó, todo mundo que tá esperando ser chamado, atenção. Anota
2: um concurso.
0: Aí.
2: Tá. É essa dica da... Pra quem quer fazer um concurso pra passar, estudando, lógico, e pra quem quer ser chamado de um concurso, ser nomeado.
0: É a mesma coisa.
2: É a mesma coisa. Vamos pegar uma banana. Uma banana, aquela curtinha, não a... Me fugiu o nome agora,
0: tipo,
2: tá?
0: Tipo, eu não entendo de banana,
2: tem
0: mas
2: a
0: pode caturra, ser nanica.
2: Nanica? Pode ser nanica. Tem a caturra, que é a grandona, e tem a menor, é a menor.
0: Tá.
2: Vamos pegar, tirar a casca dela e pegar uma colher e partir ela ao meio do comprimento, não cortar ela à metade.
0: Tá.
2: Ao meio que eu digo no comprimento.
0: Na horizontal.
2: Na horizontal, exatamente. Vamos botar o nome do concursado ali ou da pessoa que quer fazer o concurso.
0: Tá.
2: E fechar a banana, colocar um pouco de mel, colocar num pires e acender uma vela branca normal. Do
0: ali
2: lado.
0: No pires, tá.
2: Tá. E aí, depois, quando a pessoa for chamada no concurso, né, vai fazer um agradecimento, fazer uma oração. Aí deixa 3 dias ali. Deixa 3 dias ali e depois coloca numa planta a bananinha com o nomezinho da pessoa ali. Essa dica é infalível.
0: A fé, né?
2: A fé.
0: Fé.
2: Com certeza absoluta.
0: Alguém mandou aqui, deixa eu ver quem. Cheia de fotinhos. A Luciana. Banana Catarina.
2: Isto mesmo, Lu. Isto mesmo.
0: Ó. Tava olhando aqui.
2: Ai,
0: então tá
2: querida,
0: bom, tá
2: obrigada.
0: Aí as duas dicas hoje. É. Você vai mandando essas dicas, dicas do que você tá precisando aí, que a Jane traz. Ela não consulta nada, gente, ela sabe tudo. 99509-0933. Vamos pra nossa última rodada do horóscopo.
2: Vamos
0: falar com o signo de Sagitário, Capricórnio, Aquário e Peixes.
3: Sagitário.
2: Defenda seus interesses com calma e estratégia. Saber dividir responsabilidades fará toda a diferença.
3: Capricórnio.
2: O clima fica mais leve e harmonioso. Aproveite para cuidar da vida afetiva e relaxar mais no dia de hoje.
3: Aquário.
2: Oportunidades de transformação surgem no seu caminho. Confie mais no seu potencial e siga em frente.
3: Peixes.
2: O dia favorece aprendizado e trocas importantes. Só tente não absorver algumas coisas negativas. Fique tranquilo que tudo irá se concretizar naturalmente.
0: Maravilha. Pra te seguir, Jane.
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0: E quem quer aquela consulta express que a gente vai sortear? A gente já volta, aí sim, com a sorteada, pra gente fechar aqui essa primeira hora da manhã show. Dá tempo de você participar do sorteio que vai te dar uma consulta express com a Jane. Então, 99509-0933, seu nome completo e a sua data de nascimento. E aquele boa sorte.
4: Felipe Araújo, de um jeito um tanto quanto diferente. Mais ou menos assim, ó.

0: Band FM 93.3, Gilzinho, o que é que eu faço agora aqui na Band, na sua 93.3? Olha a Luciana aqui da Zona Sul de Porto Alegre, bom dia!
1: Bom dia, Band FM, aqui é a Luciana Rabelo da Zona Sul de Porto Alegre. Aqui não tem tempo ruim na Band.
0: Oba! Isso aí! Ai, que legal, gente! Um beijo, Luciana, bom dia! Alexandra, oi.
2: Bom dia, Alexandra. Muito bom dia, muito boa semana. Escutando a Band indo pro trabalho.
3: Oba!
0: Ai, um
3: bom
0: beijo.
3: Bom trabalho, Ale.
0: Trabalho. Hoje, pra quem ligou o rádio agora, e nossa, quem é essa voz diferente aí?
3: Sou
0: Manhã
3: eu,
0: Show.
3: Net.
0: Direto das tardes da Band.
3: Isso aí, hoje eu mudei. É bom mudar de vez em quando.
0: Vai até que horas hoje? Vai estar na tarde aqui ou
3: hoje
0: trocou
3: não.
0: De horário só?
3: Só troquei de horário.
0: Trocou de horário. Então isso. Aproveite que a Net tá aqui, manda um recadinho pra ela no 99509-0933. 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
4: Não, mas sabe qual música que eu gosto deles? A sua melhor versão.
0: Todo mundo já tem essa preferida do Bruno e Marrone.
4: Me falaram que você beija bem, eu sei. Na porta da... Não, da porta pra fora. Não importa se você é amante ou amigo. O que importa é que aqui na cama sua melhor versão tá abraçada comigo.
3: Outra que eu gosto é aquela assim: eu faço o que você quiser, só pra me ver feliz. Eu não vou parar, eu vou ver você até quando eu puder.
0: Ai, olha que não, linda. Não, gente, só um pouquinho. Com licença, né? Eu e a Jane vamos sair de fininho. Porque com essa voz, meu amor, da Net, não dá,
4: não,
0: né?
4: Não, mas agora a nossa Paula Fernandes, um pouquinho aí pra nós.
3: Vai se entregar pra mim como a primeira vez.
0: Ai, gente!
4: Deus lindo! Adoro!
0: É, ela fica
4: sabe
0: meio envergonhada,
4: mas maravilhosa. A Juju tava de férias quando eu peguei aqui na Band, né? E a Net que tava aqui.
3: Isso aí.
4: Né? E a Net, assim, ó, ela me recepcionou tão bem, tão carinhosamente. E o que incomodava ela, Net, tal, como incomoda a Juju. Então, assim, ó, gratidão, Net. Tu é uma pessoa incrível, minha amiga.
3: Obrigada, Jane, pelo carinho.
4: Nada.
0: Amo. Aí a gente dá uns abraços nela, assim, de urso, né?
3: Isso.
0: Vamos lá, gente. Vamos saber quem é que levou aquela consulta express com a Jane Duarte, a nossa astróloga, taróloga e sensitiva. É você, Ubiraci Índio Correia da Silva. Final do telefone 0480. Ubiraci, aumenta o volume e te conecta com a Jane a partir de agora.
4: Ubiraci, um grande homem com uma personalidade fortíssima, transparece quando não gosta de uma situação. Com ele é 8 é 80. Tu, Ubiraci, é um homem muito correto, muito honesto. Tu é do tempo que honra o fio do bigode. A tua palavra vale muito. Tu é uma pessoa que tu não precisa assinar um documento. Tu cumpre com o que tu fala. Tu é incrível. Tu é família, tu é guerreiro, batalhador. Tu é uma pessoa extremamente do bem. Porém, não pise nos teus calos, que tu fica cego quando tu fica brabo. Tu é uma pessoa que nunca teve maldade. Tu é uma pessoa pura de coração. Tu não tem malícia. Tu não tem maldade. Tu é uma pessoa do signo de touro, do primeiro decanato, um taurino daqueles assim, ó, que é muito legal, que é gente boa, incrível. E tu passaste por um período agora bem complicado aí na tua vida financeira, alguma coisa que envolve papéis, está vindo aí a solução da tua vida material. Tudo que tu for fazer ligado a dinheiro, a papéis e a trabalho, a partir do dia 2 agora de junho, as coisas começarão a andar e a se concretizar. Tua saúde está boa, mas tu andou levando um susto num órgão teu, do teu corpo, mas graças a Deus foi só um susto, hoje está tudo bem e vai continuar, porém os astros pedem que tu tenha mais cuidado com a tua saúde emocional, tá? Tu anda muito nervoso e isso tá atingindo o teu físico, o teu nervosismo, o teu emocional tá atingindo o teu físico. Então eu sei que não é fácil por tudo que tu passou, porque foi um período bem complicado, mas meu amigo, quem vem pra brilhar ninguém ofusca. Tu vai ver que tudo aquilo que tu passou tá ficando para trás e tá vindo coisas boas, tá vindo concretização. E vai em frente, vai em busca do que tu quer. Com certeza absoluta, tu veio para comandar, tu veio para vencer, tu veio para ter as tuas vitórias aí nas tuas mãos e tu vai ter, tá? Tá vindo um período bem favorável e positivo a ti. Tudo de bom, sorte, sucesso na vida. E eu acredito que tem um avô aí que era muito apegado contigo quando pequeno, tá mandando te dizer que é pra te ter equilíbrio, pra te não enfiar os pés pelas mãos, porque tu é muito teimoso, cabeça dura e às vezes paciência não é o teu forte. Não enfie os pés pelas mãos, pare, pense e visualiza muito bem antes de fechar qualquer negócio, tá, meu amigo? Um beijo, tudo de bom. Ó, um recado, né?
5: Perfeito.
4: E, gente, uma ótima segunda-feira repleta de bênçãos. Que a nossa semana seja, assim, uma semana de um ciclo maravilhoso, positivo, coisas boas vindo. Até amanhã, se Deus quiser. 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E querendo me seguir, @tarologajaneduarte. Um beijo. E até
5: beijo,
4: amanhã.
5: Beijo, Jane. Até amanhã.
3: Beijo, Jane. Beijo.
5: Amanhã, Jane Duarte, a partir das 8 da manhã, já estará aqui com o seu horóscopo do dia. Não perde, tá? Beijo, Jane. Até amanhã.
4: Beijo, até amanhã.
5: Bom, a gente vai fazer um intervalo comercial e a gente já volta com a fofoca dos famosos. Eu e Nete. Então fica
4: isso
5: por aí.
4: Aí.
5: Agora tem o Band Notícias.
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5: Na chegada em Porto Alegre, há previsão de lentidão no túnel da Conceição neste momento. A presença de lentidão no túnel da Conceição nesse momento. O motivo é a permanência de micro-ônibus parado. Agora, para quem vem pela BR-116, o trânsito segue com bastante fluidez, sem obstrução na via. E sobre a previsão do tempo, Porto Alegre está em 13 graus agora, deve chegar à máxima de 21 graus. Nesse momento, o sol predomina, mas em alguns pontos da cidade ainda há muita nebulosidade. Já no fim do dia, pode haver pancadas de chuva. Para mais informações, fique ligado nas próximas edições do Band Notícias.
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4: 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Estamos de volta. Agora, 9:05, bom dia. 14 graus a temperatura em Porto Alegre. No ar, manhã show. Até às 11 da manhã. Vem com a gente, né?
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4: Tem uma chaleira elétrica de presente pra você aqui na Band. Bom demais! A sua rádio do seu jeito. E pra você levar esse prêmio, é fácil. É só mandar pra gente 99509-0933 a sua participação, o seu recadinho aqui pra nós, né, Nete?
6: Isso aí!
4: Ó, David Viamão, bom dia!
7: Bom dia, bom dia, bom dia, galera! Ei, Simone, Cris, Jane, aqui é o David de Viamão, sempre na escuta. A Net tá de manhã, era essa façanha de fazer a Net acordar 5 horas da manhã. Ô Net, eu posso falar, né? Falar da Net. Eu sempre na escuta de tarde, né? Eu escuto todo mundo, né? Na verdade, mas eu,
4: eu já ia ficar
7: curto
4: com
7: mais a tarde, mas tô sempre com vocês de manhã, com o Luan e depois com o Rodrigo. Mas assim, ó, só tenho que falar coisas boas da Net. A Net me casou, ela e o Luan, né?
6: Isso aí, nós somos os
7: implorei cupidos. Tanto pra eles pedirem pra Marcinha, que a Marcinha resolveu, vou casar com esse homem pra esse pessoal parar de falar.
4: Ai,
7: Net,
4: amor.
7: Tu sabe que tu mora no meu coração, Net.
6: Ai, te
7: mas
6: amo,
7: que pena
6: Davis.
7: Que fizeram tu acordar de manhã. Valeu, Davis de Viamão.
4: Ai, que bonitinho.
6: Obrigada pelo carinho. Pois é, a gente foi cupido.
4: Olha que legal.
6: Ah,
4: você que está solteiro já sabe, temos uma cupida aqui na Manhã Show hoje. É a Net, faça seus pedidos.
6: É?
4: 12 de junho tá chegando,
6: tá
4: dia dos namorados.
6: Então, ó, corre de uma vez.
4: Ai, bom dia, Net querida. Que bom te ter aqui hoje nesse horário. Mandou a Rosenara.
6: Beijo.
4: Beijo. O André Silva de Gravataí. Bom dia, tudo bem? Me chamo André. Sou de Gravataí, eu gostaria de participar das promoções do dia. Já tá participando.
6: Isso
4: tem
6: aí.
4: Uma chaleira elétrica aqui.
6: Maravilhosa.
4: Né? William, bom dia, bom dia. Eu não consigo imitar ele, né? O William é mais animado, né? Passando pra desejar um ótimo dia pra vocês, uma ótima segunda-feira e uma ótima semana. William Silva, muá!
6: Beijo!
4: Ai, ai!
6: Vamos fofocar!
4: Vamos fofocar! Vamos fofocar! Lá, lá, lá, lá, lá, lá.
6: Fofoca edifica as nossas vidas.
4: Ai, é verdade. Olha
6: e
4: só.
6: E hoje tá bombástica, certo. Pegando fogo, causou...
4: Depois do final de semana, tá trazendo coisas do final de semana, né, Ed?
6: Isso.
4: Quais são os acontecimentos? Conta aí pra nós.
6: Então, dessa vez é o Caetano Veloso que sacudiu as redes sociais no sábado.
4: Ah, é?
6: Porque ele disse que não conhece a Virgínia, né?
4: Ah, é, pode ser, né? Ai, gente, não vou responder.
6: É.
4: Eu não vou responder. Eu não vou. Meu advogado, não deixa.
6: Não vou perder meu réu primário nessa segunda-feira.
4: Não, vou meditar agora aqui. Meditativa.
6: Isso aí.
4: Simone meditativa para não responder.
6: Exato.
4: Para Caetano Veloso.
6: E também temos o Romário falando do Vini Júnior.
4: Jura?
6: Sim.
4: Ai, meu Deus, será que dá pra contar de bem ou de mal?
6: É mal, viu, o que ele falou.
4: O quê?
6: Sim.
4: Ah, não, o Romário também não sei.
6: É, o Romário...
4: Romário anda dando umas bolas fora aí, né? Faz horas
6: faz
4: que ele anda
6: tempo,
4: dando.
6: Né?
4: É, dá umas
6: mas
4: bolas fora.
6: Mas ele falou que não é um grande nome para a seleção brasileira. Segundo as opiniões dele, que a gente vai contar daqui mais pra frente.
4: Mas alguém que tu queira destacar, Nete?
6: E tem, mas não é só de polêmica que a gente vive nesse final de semana, né?
4: De amor? De quê? De alegrias?
6: Sim, de alegrias, porque a Simone Mendes fez aniversário neste último domingo.
4: Olha, parabéns pra Simone Mendes!
6: É, então ela ganhou uma declaração maravilhosa do seu marido.
4: Ah, eles são muito fofos. Esse casal... Gente...
6: É o melhor.
4: É pra gente... Esse é o casal pra gente se inspirar.
6: Exato. Eu me inspiro muito, assim, ó.
4: Amor, respeito, família...
6: Amizade.
4: Eles se curtem. A gente vê que eles realmente se
6: conectam,
4: gostam mesmo.
6: Gostam bastante. Brincam. Cara, é maravilhoso.
4: É uma relação leve. A gente tem essa... Né? Claro que, né, Nete? Nenhuma relação... passa sem uma rusga de vez em quando,
6: sim,
4: né?
6: Uma DR. Vai ter, né? Porque se o casamento não tiver nenhuma DR, é porque não tá também.
4: Tá estranho.
6: Com certeza.
4: O pessoal já largou.
6: Já largou fora.
4: mas sempre tem alguma coisinha pra resolver ali.
6: Sempre.
4: Mas, gente, com certeza eles são pessoas muito queridas, conectadas e com uma energia boa um com o outro.
6: Sim. Eles têm uma energia maravilhosa que é de dar inveja.
4: Ai, vamos tocar Simone Mendes, tá? Isso aniversariante aí. Do final de semana.
6: Isso
4: pronto.
6: Aí.
4: Pra encher a Band de boas energias, né, Simone?

0: FM 93.3, Pixote, primeira noite aqui na Band. 99509-0933 para você participar com a gente e concorrer a uma chaleira elétrica. E ela é linda, sabia? Segundo Net, ela é diva.
1: É diva, maravilhosa, perfeita.
0: E tá postada lá no nosso Instagram, espia lá os stories.
1: Vai lá no arroba bandfmposto, quer saber mais detalhes dessa maravilhosa.
0: É, bem maravilhosa. E vamos ver quem é que tá aqui com a gente. A Neuza, oi Neuza, bom dia.
2: Bom dia!
1: Bom dia!
2: Ótimo começo de semana para nós todos.
1: Nossa preguiçinha.
2: Já ligada na Band. Ai, amei essa chaleira.
1: Ai, que bom, Neuza.
2: Com esse friozinho, fazer aquele cafezinho de manhã.
0: É verdade.
1: Tudo de bom.
2: Beijos.
1: Beijo!
2: Lindas e lindo. Neuza, Terezinha
0: ai,
2: de Viamão.
0: Eu adoro, Neuza. Ela é...
1: Eu amo, assim,
0: faz mil beijinhos.
1: Sim.
0: Gente, mil beijinhos pra ti, Neuza. E ó, só pra te saber. Aqui, pra fazer aquele cafezinho bem gostoso, tem também a nossa cafeteira da Band. É,
1: exatamente.
0: Durante a programação aqui. Durante a Manhã Show sempre tem. Então fica ligada, tá, Neuza? Beijo! O Everton Maciel da Silva de Cachoeirinha, bom dia, ótima semana para todo mundo. E o Wanderson de Porto Alegre, bom dia.
3: Bom dia, Simone, bom dia, Cris, bom dia, Band.
1: Bom dia.
3: Bom dia, Net, Net de manhã cedo com nós aí, hein?
1: Isso aí.
3: Seja bem-vinda a mais um dia.
1: Obrigada,
3: né, Net?
1: Quintena,
3: segunda. Canta uma musiquinha para alegrar nossa segunda-feira aí, Net. Abraço.
0: Ô, Wanderson, cadê o cachê?
1: É,
0: olha,
1: tem
0: o
1: que
0: Pix.
1: Pagar.
0: Tem que mandar o Pix,
1: é,
0: o cachê.
1: Nada de graça, sim.
0: Ai, ai, o que, que o Wanderson vai ganhar? Vai ganhar esse presente ou não?
1: Ai, vai ganhar. Acho que eu vou cantar pra ele a música da banda Melim. Peço felicidade.
0: 3, 2, 1, gravando.
1: Hoje vamos desejar o bem, sem olhar a quem, acabar com a solidão, no ato de estender a mão. 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
0: Aê! O nosso auditório gostou, todo mundo virou a cadeira. Ai, pessoal, a gente ama a Net, né? Pessoal, aqui adorando a tua presença. Vai ter que aparecer mais vezes.
1: Ah, com certeza vai ter que aparecer mais.
0: Vamos fofocar, minha amiga Net, produtora desta manhã.
1: Bora.
0: Que trouxe bombas pra gente aí, né?
1: Isso aí.
0: Caetano Veloso está na boca do povo nessa segunda-feira.
1: Está.
0: Se liga nessa fofoca aqui que tá causando uma discussão nas redes sociais no último final de semana. Sabe a ex-atriz, esposa do Caetano Veloso, a Paula Lavigne?
1: Sei.
0: Pois é. Ela postou um vídeo dele e tá dando o que falar. O Caetano simplesmente confessou que não faz a menor ideia de quem é a influenciadora Virgínia Fonseca. Os dois estavam falando da Virgínia e do jogador Vini Júnior. E aí o Caetano mandou essa na lata. Quem é a Virgínia?
1: Ah, eu não vou julgar ele, tá? Porque muitos artistas da década de 70, 80, 90, eu não sei.
0: Chamou de velhinho!
1: Não,
0: né? Chamou de velhinho desinformado!
1: Ah, não é questão de velho desinformado.
0: Ah, velhinho desinformado.
1: Mas eu não vou julgar ele, porque é tanta influenciador novo surgindo na internet que tu não faz a menor ideia. Por exemplo, eu não sei quem é Sossô Careca.
0: Quem?
1: A Sossô Careca, que é uma TikToker.
0: É, eu também não.
1: Pois é.
0: Mas é do tamanho da Virgínia? Não, né?
1: Não, não é do tamanho da Virgínia.
0: É,
1: mas ela é.
0: É
1: bem famosinha na internet. Mas eu não faço a menor ideia da minha geração.
0: Mas Caetano Veloso acompanha o trabalho de Vini Júnior. Vini Júnior esteve nas manchetes nos últimos meses, loucamente, muito por conta também de Virgínia, né?
1: Com certeza. Por exemplo, eu não sei quem é a Sossô Careca.
0: Mas tu acha? Quem?
1: A Sossô Careca, que é uma TikToker.
0: É, eu também não.
1: Pois é.
0: Mas é do tamanho da Virgínia? Não, né?
1: Não, não é do tamanho da Virgínia.
0: É,
1: mas ela é.
0: É
1: bem famosinha na internet. Mas eu não faço a menor ideia da minha geração.
0: Mas Caetano Veloso acompanha o trabalho de Vini Júnior. Vini Júnior esteve nas manchetes nos últimos meses, louco.

0: existe alguém que lê livros, né? Aí o Caetano, super sincero, completou ainda dizendo que depois que o Tino explicou tudo e que ele é um verdadeiro alienado da internet.
1: Ah, não é questão de ser alienado.
0: A internet, daí o povo se dividiu, né?
1: Sim.
0: Uns disseram que é uma baita indireta da Paula pra turma dos influenciadores. Já outro povo lá achou que foi só uma resenha de família.
1: Sim, é.
0: Ai, mas é que ela é chatinha, né, gente?
1: É.
0: Ai, eu sou muito inteligente, então eu não gosto de falar com pessoas.
1: Que não
0: ai,
1: são inteligentes. Exato.
0: Ai,
1: só que acontece,
0: chata.
1: Assim, ó. O pessoal ficou assim, será que ele realmente não sabe quem é a Virgínia? Porque toda hora ela tá aparecendo.
0: É, daí o pessoal, ah, eu quero ser muito leitor de livros.
1: Não.
0: E se eu leio livros, eu não posso me divertir com a vida e nem na internet. Tem que ser chato.
1: Mas olha,
0: chata.
1: Gente chata fica no esquecimento.
0: Ai, gente, um abraço pra vocês, tá? Ó.
1: Beijo.
0: Bruno e Marrone pra você.
2: Tava aqui, tão linda.
0: Era essa a música que tu queria?
2: Mesmo
0: não,
2: abraço.
0: Era outra?
1: Era outra.
0: Ai, Ginete, não fica brava comigo.
2: O amor
1: não, não vou
2: da
1: ficar,
2: minha
1: não.
2: Vida.
0: Depois eu vou tocar outra também.
1: Exibida, tá bom.
0: Gente, Bruno e Marrone, 12 de junho, Araújo Viana.

0: Band FM 93.3, Ana Castela, olha onde eu tô. Nesse bloco a gente tocou também o Bruno Marrone, Surto de Amor. E a gente tem uma promoção muito incrível, né, Nete?
1: É verdade.
0: Dia dos Namorados está chegando, como está seu coração?
1: Nervoso.
0: Junto ou separado? Tem alguém ou não? Isso não importa, né?
1: É, não importa.
0: Dá tempo de conseguir alguém?
1: Dá tempo. Se a pessoa quiser, dá tempo, né?
0: Ó, se tá com uma paquera, imagina participar dessa promoção, ganhar essa promoção, ligar pro paquera e dizer assim, tenho ingressos pra gente curtir. Ah, uma noite romântica, o Bruno e Marrone, que tal? Topa ou não topa?
1: Claro que eu topo, né? Jamais vou recusar.
0: Como está este coraçãozinho, Nete?
1: Tá em paz.
0: Tá em paz?
1: Tá em paz.
0: Tá de olho? Tá de olho em alguém ou não? Não, tá de boas.
1: Não, tô de boas.
0: É.
1: Mas óbvio que eu observo às vezes.
0: Então está de olho no povo. Acho bom, é bom. Daqui a pouquinho conecta, né?
1: Ah,
0: é,
1: com
0: assim
1: certeza.
0: Funciona a vida. Então, gente, olha só. 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Pra você curtir o dia 12 de junho, bem acompanhado, no show do Bruno Marrone, gente.
1: Que tal, hein, gente?
0: Mais uma promoção da Band pra você. Vamos ouvir algumas participações hoje?
1: Bora!
0: Valendo uma chaleira elétrica pra te acompanhar naquele chazinho no café, em todos os momentos do seu dia, né, Nete?
1: Isso aí.
2: Bom dia, gurias.
0: Bom
2: dia,
0: Nina.
2: Todos. Um abraço pra Nath, pra Rosária. Pra minha nora, pra Sierra, pra minhas outras noras.
0: Olha, que sogrinha boa,
2: Sheila,
0: né?
2: A Andressa, a Eduarda, e filhos e netos. E quero essa chaleira aí, né?
0: Bonitinha, Lenira, um beijo pra ti. Oi, Valentina.
3: Bom dia, Simone Cabral.
0: Oi.
3: Bom dia, Manhã Show.
0: Bom
3: aqui
0: dia.
3: É a Valentina. Eu quero ganhar a chaleira elétrica. Beijo.
0: Beijo. Beijo, Valentina. Já tá concorrendo, tá bom? É assim, gente. 99509-0933. Participa aí que tá valendo uma chaleira elétrica.

0: favor.
1: Band FM 93.3, Sorriso Maroto, lua de mel aqui na Band. Gente, Net, nós falamos da promoção do Bruno Marrone do Dia dos Namorados. O pessoal tá enlouquecido.
2: Pois é, eu tô vendo. A concorrência tá grande.
1: É, Cris Klein da Restinga. Quem mais tá aqui querendo concorrer? Daiane, é isso? Daiane, lá de...
2: Canoas.
1: De Canoas. Gente, eu quero muitos ingressos do Bruno Marrone. Há 20 anos, nosso primeiro beijo foi ao som de Choram as Rosas.
2: Olha aí!
1: Uau!
2: Essa música é maravilhosa. Conquista qualquer um.
1: É, gente. Ó, essa promoção tá rolando lá no arroba Band FM Pô, lá no nosso Instagram.
2: Isso aí.
1: Tem um card fixado com a promoção da Band que vai te levar pra curtir uma noite toda romântica no show do Bruno e Marrone, que acontece no Dia dos Namorados, 12 de junho, em Porto Alegre, no Araújo Viana.
2: Olha só.
1: É a grande chance, né?
2: A grande chance.
1: Tem que ir lá. Boa sorte, meu povo. Vamos falar de futebol?
2: Bora.
1: Ei, Romário. Oh, sempre polêmico.
2: Ai, que novidade.
1: A Copa do Mundo tá chegando e as polêmicas sobre os jogadores atuais da seleção brasileira não param, né, Nete?
2: Ah, não, né?
1: O eterno baixinho, ex-centroavante Romário, soltou o verbo numa entrevista pro Ivan Moré, que é repórter do nosso colega Léo Dias, na TV. E sobrou até pro Vini Júnior.
2: Como assim sobrou até pro Vini Júnior?
1: Aham, vou te contar. A Copa do Mundo, batendo aí na porta, o Romário foi perguntado se a nossa seleção tem algum grande nome além do Neymar. E sabe o que ele mandou?
2: O que ele falou?
1: Assim, na lata. Um não, bem gigante.
2: Não?
1: Não.
2: Mas
1: não
2: por
1: tem.
2: Quê?
1: O Ivan Moré deu aquela insistida, sabe?
2: Sim.
1: Perguntou daí, como ele não lançou nada sobre o Vini Júnior, que é um nome que circula depois do Neymar.
2: Exato.
1: Aí ele resolveu perguntar, tá, mas tu não acha que de repente o Vinícius Júnior... E o Romário, não, manteve a palavra, disse que infelizmente o Vini não é o grande nome da seleção depois do Neymar. Ele explicou, inclusive, que o craque joga de um jeito no Real Madrid e de outro jeito totalmente diferente. Ele disse 100% diferente.
2: Mas
1: quando
2: como assim,
1: veste sim. A camisa da a amarelinha.
2: Mas como assim? Não existe uma pessoa jogar de um jeito e depois jogar do outro?
1: Não sei, Net, não sei. Ele disse que... Ele até puxou uns números. Ele disse que o Vini tem quase 50 jogos pela seleção brasileira e pouquíssimos gols. Mas o que que acontece? Lá, né, jogando lá, ele... No Real Madrid, ele tem outro time, outros colegas, outro... enfim, outra maneira de jogar. Não sei se isso influencia, enfim,
2: influencia,
1: né? Não sou a pessoa
2: muito
1: mais entendida de futebol.
2: Sim.
1: E chega aqui, é outra turma, né? Seleção
2: Exato.
1: Brasileira, são outros jogadores.
2: Sim.
1: Né? Outra maneira de jogar.
2: Até porque cada jogador do time tem um seu ritmo. Então é difícil tentar fazer com que todos...
1: Exatamente, a mesma técnica, a mesma coisa, né?
2: Isso aí, então essa questão conta muito. Então não pode dizer que aquela pessoa não joga mal. Tá, tem casos e casos.
1: Uhum.
2: Tem jogadores que realmente não tem bola no pé, vamos ser bem sinceros.
1: É verdade.
2: Mas, né, tem outros que a pessoa tem, só que o time em si não ajuda muito.
1: É, já aconteceu com o Romário, inclusive,
2: é,
1: né? Do
2: então,
1: pessoal,
2: Romário,
1: os coleguinhas não ajudarem muito.
2: É, Romário, vamos relembrar a época de jogador.
1: Ai, ai, o Romário confessou que não consegue entender o motivo, já que o posicionamento é o mesmo. O técnico Carlo Ancelotti conhece o Vini de olhos fechados, o Vini Júnior de olhos fechados lá na Europa. E ele achou que o futebol dele ia ser sucesso na seleção, mas disse que infelizmente não aconteceu. Então, mas de qualquer forma, a gente está torcendo muito pelo Vini Júnior. Muito
2: certeza.
1: Pela nossa seleção.
2: Eu também.
1: Muito pelo Neymar, entendeu?
2: Eu já tô
1: a gente
2: no
1: quer festa!
2: Eu quero o Hexa!
1: Exatamente!
2: É isso
1: todo
2: que
1: mundo
2: importa.
1: Quer! Ó, oh, nosso auditório!
2: É.
1: Vai dar bom, gente.
2: Vai,
1: vamos torcer,
2: sim.
1: Gente.
2: É, deixa de ser pessimista.
1: É, vamos na positividade.
2: Isso aí.
1: Ali, seleção.

0: Band, FM 93.3. Gustavo Mioto contra Mal. A gente vai fazer o intervalo, a gente já volta com as mais pedidas da programação, mais prêmios pra você. E a Super 6 fica por aí, a gente já volta.
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4: Oi, a gente voltou, 10h04 agora. Muito bom dia para você que tá ligado aqui no Som da Band. Já sabe, né? Amanhã show até às 11 da manhã. Quero você aqui com a gente.
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4: 16 graus a temperatura em Porto Alegre. Dia lindo demais. 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
4: Bora curtir a Super 6, Net? As Bora. Melhores da programação, as mais pedidas pelos nossos ouvintes.
7: Isso aí.
4: A gente vai tocar direto 6 músicas.
7: Com certeza.
4: E aí o nosso ouvinte vai escolher a sua música favorita pra gente tocar de novo.
7: Isso aí.
4: É bom demais ouvir duas vezes a música que a gente gosta, né?
7: Ah, sim, com certeza, né?
4: Agora, pode melhorar?
7: Pode!
4: 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Pelo nosso WhatsApp de promoções.
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4: É isso aí! Corre lá pra votar na sua 99509-0933 e @BandFMPoa.
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0: pessoal tá ali pra falar as músicas. Ai, a gente tá com tanta vontade de curtir que a gente nem falou
1: verdade.
0: As músicas. Gente, música 1 é o Gustavo Lima, já dei spoiler ali, vai tocar Diz Pra Mim. Música 2, Marília Mendonça, Foi Por Conveniência. Música 3, Zé Felipe, Sua Boca Mente, com ela, Ana Castela, sua ex. Música 4, Zezé de Camargo e Luciano, Faça Alguma Coisa. Música 5, Jorge Mateus, Haverá Sinais, com a Lauana Prado. E música 6, Ferrugem, Arrependidaço. Agora sim!
1: Agora sim!
0: Agora sim a gente quer saber qual é a sua Super 6.
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0: loucamente.
1: Band FM 93.3, isso não é legal, a sua boca mente.
2: Não deve mentir.
1: Deve nunca, jamais, gente.
2: É.
1: Não faça isso. A gente tá curtindo aí as melhores da programação, a Super 6. A gente tocou Gustavo Lima, música 1, Diz Pra Mim. A gente tocou também música 2, Marília Mendonça. Foi por conveniência e música 3, Zé Felipe, Sua Boca Mente, com a participação da Ana Castela. Agora a gente vai tocar a música 4, Zezé Di Camargo e Luciano, Faça Alguma Coisa. Música 5, Jorge Mateus, Haverá Sinais. E música 6, Ferrugem, Arrependidaço. E a gente quer saber, né, Nete, qual é a sua Super 6?
2: Isso aí, mas pra mandar, tem que mandar o seu número da música lá no 99509933 e também no Instagram, @BandFMPoa.
1: Muito bem, pra isso a gente tem prêmios, você participa, escolhe a sua Super 6 e a gente tem um par de ingressos pro filme mais esperado do ano, Michael, e ainda 3 sessões de depilação a laser na Best Laser. Cada um tem um Michael que merece, né, gente?
2: Isso aí.
1: Vamos curtir, Super 6 tá no ar.
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0: Michael Jackson e também levar 3 sessões de depilação a laser na Best Laser. E aí, manda seu voto pra gente, 99509-0933 e pelo arroba Band FM Poa. Vai lá, boa sorte! A gente vai fazer um intervalo e a gente já volta com o resultado. Fica por aí. Agora tem o Band Notícias.
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0: Nesta terça-feira e na quarta-feira também, 4 bairros da capital terão o abastecimento de água afetado. Os bairros são Glória, Teresópolis, Partenon e Boa Vista. E o motivo é a manutenção dos sistemas de abastecimento. A previsão de retorno será normalizada durante a noite. E o Cine Municipal de Porto Alegre inicia a semana com 847 vagas de emprego. As vagas são para diferentes áreas e há 25 oportunidades para pessoas com deficiência. Os de água afetado. Os bairros são Glória, Teresópolis, Partenon e Boa Vista. E o motivo é a manutenção dos sistemas de abastecimento. A previsão de retorno será normalizada durante a noite. E o Cine Municipal de Porto Alegre inicia a semana com 847 vagas de emprego. As vagas são

0: informações, fique ligado nas próximas edições do Band Notícias.
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3: Oi, a gente tá de volta. Tá curtindo Manhã Show? Conta pra gente aí no 99509-0933, 10:30 agora. 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
3: A gente curtiu as seis melhores da programação, as mais pedidas, e voltamos, eu e Nete, com o resultado, pra tocar mais pedida e saber quem é que levou aí um par de ingressos e vai curtir o filme Michael nos cinemas e mais três sessões de depilação a laser da Best Laser. Quem foi dessa vez?
5: Sabe quem está levando esse presentaço? É a Mariana Pereira, de Porto Alegre. Final do telefone 0491. Mari, manda um oizinho pra receber as informações sobre como retirar o teu prêmio e confirmar o cadastro com a gente.
3: É, tem que provar que tá ouvindo aí, Mari. Um parabéns, um beijo pra ti. E agora, vamos lá?
5: Bora com a ganhadora da Super 6?
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0: Band FM 93.3, menos é mais, pela última vez aqui na Band.
1: Pela última vez. Gente. Agora eu misturei menos é mais, menos zero.
0: 99509-0933. Todo mundo que manda mensagem nessa segunda-feira linda de sol e céu azul aqui pra Band tá concorrendo a uma chaleira elétrica, não é mesmo?
1: Isso aí, uma chaleira. E o pessoal é... Uma caneca. Não, a caneca não. Não tá incluso no pacote.
0: Gente, o povo de Lajeado, a Ellen Ferrão, mandou a foto do seu dog, do seu doguinho pegando sol e curtindo o manhã show com a gente.
1: A Jujuba!
0: Ai, a Jujuba!
1: Ela é a coisa mais fofa!
0: Um beijo pra Jujuba! Jujuba, pega! Pega!
1: Beijo.
0: Ellen, um beijo pra vocês! Tânia Regina de Canoas, bom dia, amigos da melhor Rádio Band. Um abraço da Tânia. E a Yara? Yara,
1: e a Yara de Viamão.
2: Bom dia, tudo bem
1: com
2: vocês?
1: Dia.
2: Esse dia maravilhoso, na paz de Deus. Estou na escuta, na Band FM, que é sua alegria. Beijo a todos vocês, as ouvintes. Muito obrigada, Yara de Viamão.
0: Yara.
1: Beijo.
0: Ai, bonitinha.
1: Opa.
0: É, um bom dia a todo mundo. Bom dia, turma da Manhã Show, da Band FM. Aqui é o João Luiz, do bairro Tristeza. Alguém aí falou em chaleira elétrica?
1: A gente falou sim.
0: É verdade, tá todo mundo concorrendo, inclusive você, João Luiz, aí do bairro Tristeza.
1: E já estamos falando de chaleira que envolve cozinha.
0: E fogão e não sei o que das contas. Eu estou esperando por esse momento, gente.
1: Eu também.
0: O momento de estreia do Masterchef Brasil.
1: É amanhã!
0: É amanhã, Nete. A cozinha mais famosa do país está prestes a acender os fogões. E ó, os participantes vão ter que suar a camiseta, sim.
1: Vão ter.
0: Porque o prêmio esse ano tá de cair o queixo. O grande vencedor vai receber 300 mil reais, ó. Uma em cima da outra, em dinheiro.
1: Olha aí.
0: Bom demais. Já tá bom assim, tá bom. Mas vai ter mais? Vai ter mais.
1: Vai.
0: Além de ganhar uma viagem gastronômica incrível pra Lisboa, em Portugal. Provar
1: Nossa.
0: Comidinhas.
1: Ah, é tudo que eu queria.
0: Gente, gastronomia de Portugal é demais. Além disso, vai ganhar um vale-compras de 30 mil reais na Havan pra renovar a casa toda.
1: Ah, eu quero.
0: Tá bom pra ti?
1: Tá bom.
0: Não parou. O campeão ainda ganha uma bolsa na Le Cordon Bleu, a escola de culinária mais top do mundo.
1: Meu
0: Todos
1: Deus.
0: Os anos, né, sempre o ganhador leva essa bolsa pra estudar por lá. E o segundo colocado também vai pra França, meu amor.
1: É, não vai, vai ficar pra trás.
0: Não, vai estudar confeitaria fina por lá. A patisserie. Sem contar o troféu, que foi repaginado e tá todo douradão. Coisa mais linda que tá.
1: Ah,
0: haja coração pra aguentar essa pressão.
1: Eu vi a foto, tá, do troféu. Tá lindíssimo, assim, ó.
0: É, gostou?
1: Eu gostei.
0: Gosta de cozinhar? Faz alguma coisa?
1: Sei cozinhar, mas eu não gosto da cozinha, tá?
0: É, mas não faz nenhum prato Masterchef?
1: Nível Masterchef, não.
0: É?
1: Eu gosto mais do doce, né?
0: Mas já que a gente tá nesse clima aqui na Band de Masterchef, de comidinhas, a gente quer saber, querido ouvinte, você faz um prato Masterchef? Pois é, hora de mostrar os seus dotes pra gente, porque tem presentes aqui na Band pra você. Faz almoço de família, ou tá fazendo já almoço aí, tá na volta das panelas? Então fotografa o seu prato bem bonito e manda pra gente aí no 99509-0933. Manda a foto do prato com seu nome, sua cidade e o nome que você deu aí ao seu prato, tá? Vai ser 6 finalistas escolhidos, votados pelo público aqui no nosso Instagram. O vencedor, gente, leva um kit exclusivo de presente da Band Masterchef, com avental, muitos presentes e ainda um jantar com acompanhante. Resultado é amanhã, 26 de maio, aqui no dia da estreia da nova temporada do Masterchef. Masterchef é amanhã, 22h30, na Band TV. Vai perder?
1: Não, não vou perder.
0: A gente não vai perder, não. E você não perde essa oportunidade. Esse presentão aqui da Band pra você. Que cozinha, Bé.
1: É isso aí.
3: Vocês precisam admitir alguma coisa.

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0: Band FM 93.3. Felipe Araújo, estranho de novo. Assim a gente vai dando tchau, eu e Nete.
1: E Nete Simone. Mas pra ser estranho de novo.
0: Eu não canto, né, com a Nete aqui, gente. Não dá.
1: Ah, eu quero ouvir essa voz.
0: Mentira! Os ouvintes não querem, a tua é mais bonita, amiga. Tu é mais afinada que eu. Eu só me esforço, né?
1: O importante é tentar, viu?
0: Gente, estamos indo embora, mas vamos falar quem é que levou aquela chaleira. A super chaleira elétrica, linda, com uma tampa de vidro. Ela é da Band, se é da Band, ela é incrível.
1: Ela é incrível, diva, maravilhosa, perfeita, zero defeitos.
0: É, pra fazer o seu chá rapidinho, o seu café, em todos os momentos do seu
1: chimas.
0: Dia. Menos de um minuto, aguinha pronta pro teu chimarrão também.
1: Olha aí.
0: Bom
1: e sabe
0: demais.
1: Quem vai levar?
0: Quem?
1: A Zenilda dos Santos Marins, de Porto Alegre.
0: Aê!
1: Final do telefone, 4576.
0: Repete o nome dela?
1: Zenilda dos Santos.
0: Zenilda.
1: Isso.
0: Guria, dá um oi correndo aqui pra gente.
1: Pra receber
0: não perder,
1: as informações.
0: Né?
1: Não
0: perder,
1: né?
0: É. É isso, minha gente. Vamos ficando por aqui. Amanhã Show fica por aqui. Amanhã, a partir das 8 da manhã, nós estamos de volta com toda a turma. 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Um beijo especial pra Nete. Nós
1: beijo.
0: Adoramos estar com você.
1: Eu também adorei estar nessa segunda-feira aqui.
0: Ó, fica, vem pra cá sempre que quiser, tá?
1: Pode deixar.
0: Um beijo, uma ótima
1: beijo.
0: Segunda-feira pra todo mundo.

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0: tudo bem com você? Muito prazer, eu sou a Milena. E a partir de agora começa o nosso Quem Ama Não Esquece. Esse programa tão importante que traz tantas histórias lindas pra gente aprender, se emocionar e ficar cada vez mais próximo daquilo que a gente quer ser, porque a gente aprende aqui, né? E muitas vezes a gente passa por algumas situações nas nossas vidas que não dá pra ficar só guardado pra gente. A gente precisa passar pra frente pra ensinar. A gente quer compartilhar porque a gente vê, nossa, eu venci. Eu venci essa situação. E aí alguém tá passando por alguma situação semelhante, ouvindo a sua história, essa pessoa pega uma força que você não tem ideia. Então, se você é uma pessoa que tem uma história diferente, uma história que pode ensinar e pode ajudar alguém, manda aqui pra gente, ou uma história de amor, assim, aquela história que você fala, nossa, eu quero homenagear a pessoa que eu tanto gosto. Pode ser também. 11 999919197. Lembrando que todo mundo que manda história aqui pra gente concorre a uma cesta de delícias. Essa cesta que é sorteada toda sexta-feira aqui e a próxima pode ser a sua. A próxima história, a história de hoje, é a história da Melina. A Melina passou por tanta coisa. E eu vendo aqui a história dela, eu falo, nossa, como que ela conseguiu enfrentar tanta coisa assim? Mas a vitória chegou pra ela. É uma história inspiradora. Vamos lá então? Melina, seja muito bem-vinda ao Quem Ama Não Esquece de hoje.
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2: Tem sonhos que nascem tão cedo dentro da gente que parecem fazer parte de quem a gente é. Sonhos que não chegam por acaso. Mas às vezes, entre a promessa e a realização, existe um caminho longo. Um caminho de espera, de dor, de silêncio e perguntas sem resposta. E é justamente aí que a fé da gente é colocada à prova. Eu só tinha 13 anos quando eu comecei a sentir muitas dores. Muitas dores fortes na barriga. Mas quando minha mãe me levou ao hospital, o médico só passou um remédio e me mandou voltar para casa. No dia seguinte, eu acordei ainda pior. E a minha mãe me levou outra vez ao pronto-socorro. E assim que nós chegamos, eu já fui internada. A minha barriga estava tão inchada e nenhum exame conseguia mostrar o que realmente estava acontecendo. Mas eu lembro até hoje da expressão dos médicos tentando entender alguma coisa. Depois de alguns dias sentindo muita dor, os médicos disseram para fazer uma cirurgia, já que nenhum exame mostrava exatamente o que estava acontecendo ali. Foi só ali, na sala de cirurgia, que descobriram que eu estava com uma apendicite suporada. Meu abdômen já estava cheio de pus e eu tive várias complicações. Foi muito mais grave do que imaginavam. E eu fiquei um mês internada tentando me recuperar de tudo aquilo. Mas graças a Deus eu sobrevivi. Eu começo a minha história por esse momento porque, mesmo sem imaginar, foi ali que a minha vida mudou para sempre. Porque anos depois eu descobriria que aquela cirurgia que salvou a minha vida aos 13 anos também deixaria marcas que eu nunca poderia prever. Eu me recuperei, eu tive alta e eu fui tocando a vida, crescendo, amadurecendo, e cada ano que passava, o sonho de ser mãe ficava mais forte dentro de mim. A verdade é que esse sonho não começou na fase adulta, não. Desde criança, eu sempre tive um instinto materno muito forte. Eu não podia ver uma criança que eu já queria chegar perto, que eu já queria brincar, pegar no colo, cuidar. Eu adorava brincar de boneca. Adorava fingir que estava cuidando dos meus filhos. Ser mãe era uma vontade que morava dentro de mim. Quando eu tinha 15 anos, eu conheci o Carlos. Ele foi o meu primeiro namorado e desde o começo a gente vivia grudado. Além de morarmos perto um do outro, a gente estudava na mesma sala. Então a gente passava o dia inteiro junto. Uma das coisas que eu mais amava nele era justamente o fato da gente sonhar parecido. A gente tinha os mesmos valores, os mesmos pensamentos e, principalmente, os mesmos planos para o futuro. A gente já estava namorando há alguns meses quando eu me mudei com a minha família. E foi ali que eu e o Carlos começamos a sentir o peso da distância. Logo na primeira semana longe, começaram as brigas por coisas pequenas. A gente tentava continuar, mas aos poucos vieram as desconfianças, o ciúme, as inseguranças. E aí a gente começou a entrar num ciclo cansativo de terminar, de voltar, terminar de novo, voltar outra vez. Foi ali. Ali que eu descobri o quanto um relacionamento à distância pode ser difícil. Porque amar nunca tinha sido o problema. O difícil era lidar com toda a situação. Quando eu fiz 18 anos, ainda vivendo naquele ciclo entre idas e vindas, o Carlos me ligou. Mas naquele dia tinha alguma coisa diferente na voz dele.
3: Mel, eu preciso conversar muito com você. Eu acho que isso aqui não tá dando certo. A gente não nasceu pra ficar longe. Tô tão cansado de brigar com você.
2: Tá, e o que, que você quer dizer com isso?
3: Quer dizer que eu quero coisa séria. De verdade.
2: Séria? Tipo casar?
3: Isso! Eu quero casar e a gente vai. Mas eu só saio aqui de São Paulo com uma data marcada pro nosso casamento.
2: Naquele momento eu percebi que o Carlos não estava para brincadeira, não. Ele estava decidido. E foi exatamente o que aconteceu. Nós marcamos a data para um ano depois daquela ligação e começamos a construir os nossos planos. Depois que nos casamos, eu e o Carlos nos mudamos para a cidade onde eu morava. E foi tudo muito bonito. Simples, mas cheio de amor. Eu acho que uma das coisas que mais me emocionava era perceber que mesmo quando eu ainda era imatura, em muitos momentos, ele nunca desistiu da gente. Ele sempre fez de tudo para dar certo. Assim que a gente se casou, nós combinamos de, nos primeiros 2 anos, viver intensamente o nosso casamento. Viajar, curtir a vida dois, e só depois a gente ia começar a tentar ter filhos. E nós fizemos exatamente isso. Nós aproveitamos ao máximo. E 2 anos depois, eu parei com o anticoncepcional. No começo, eu até achava que era só uma questão de tempo, sabe? Mas aí os meses foram passando e nada acontecia. Aos poucos, a ansiedade começou a tomar conta de mim e eu fui ficando bem desesperada. Nós resolvemos investigar se tinha alguma coisa errada e eu fiz vários exames. Fiz consultas, eu passei em vários profissionais até chegar numa médica que pediu um exame para avaliar as minhas trompas. Mas quando eu cheguei ao consultório, que eu levantei a blusa para o médico me examinar, ele olhou a minha cicatriz de uma ponta a outra da barriga e disse que não poderia fazer o procedimento. Por causa da gravidade da cirurgia que eu tinha feito aos 13 anos, o risco era muito alto e ele tinha medo de perfurar o meu intestino durante a tentativa. O doutor já foi logo me falando sobre a fertilização in vitro e eu, que nunca tinha ouvido falar, comecei a pesquisar assim que eu saí do consultório. Mas aí veio um outro balde de água fria. O tratamento era muito caro, totalmente fora da minha realidade. Mesmo assim, a gente não desistiu e eu e o Carlos começamos uma longa busca por clínicas mais acessíveis. Eu procurava alternativas de todas as formas possíveis. Eu pesquisava, eu ligava, eu estava disposta a fazer o que fosse necessário. Mas mesmo empenhada, nenhuma tentativa dava certo. Então, pela primeira vez, eu senti vontade de desistir e entregar o nosso futuro nas mãos de Deus. Só depois de 3 anos eu consegui, finalmente, um encaminhamento. E aí eu entrei na fila para tentar ter uma chance de fazer o tratamento pelo SUS. Quando aquela oportunidade apareceu, eu agarrei com tanta força. Agarrei com tudo que eu tinha. Todos os dias eu precisava tomar as injeções e o hospital ficava em outra cidade. Eram 2 horas de carro. A gente ia e voltava todos os dias. Foram 15 dias, vivendo completamente em função desse sonho. Minha vida, meus horários, meu corpo. Tudo passou a girar em torno da esperança de finalmente ser mãe. Depois, Eu fiz a coleta dos óvulos e a transferência embrionária. No dia da coleta, quando os médicos disseram que tinham conseguido retirar 18 óvulos, meu coração se encheu de esperança outra vez. Mas aí a esperança começou a diminuir aos poucos. Dos 18 óvulos coletados, só 4 viraram embriões. Depois só 3 continuaram evoluindo e, conforme os dias iam passando, alguns também não vingaram. Mesmo assim, chegou o momento da transferência para o meu útero e eu queria demais acreditar que finalmente ia dar certo. Só que no dia seguinte eu comecei a sentir tanta dor, muita dor mesmo. Eu passei a noite inteira sofrendo e aí, quando eu entrei em contato com a equipe médica, eles disseram que eu precisava ir para o hospital. Quando eu cheguei lá, eu fui direto para a internação e lá começou mais uma luta na minha vida. Eu sentia a dor o tempo todo. Era como se meu corpo estivesse entrando em colapso. E ao invés das coisas melhorarem, só pioravam. Eu vomitava demais, eu não conseguia comer, eu não conseguia reagir. Não conseguia melhorar de jeito nenhum. Depois de tantos anos lutando para chegar até ali, eu comecei a perceber que mais uma vez estava dando tudo errado. Foi então que os médicos descobriram que eu estava com a ciste e hiperestimulação ovariana. Meu corpo começou a encher de líquido, os órgãos estavam sendo comprimidos e eu fiquei desesperada. Pela segunda vez na minha vida, eu quase morri. Foram dias tão difíceis, fazendo exame atrás de exame, sendo furada o tempo todo, sem saber quando aquilo ia passar. Eu fiquei mais 4 dias internada até a ciste começar a melhorar. E no meio de tudo isso veio outra dor enorme. O embrião não implantou. Eu e o Carlos ficamos em choque. Depois de tudo que nós tínhamos enfrentado, depois de toda a dor, do medo, das internações e da esperança que a gente carregava, eu não estava grávida.
4: É, já são 7 anos, né, de tentativas. Sabe o que eu acho melhor? A gente cuidar um pouco da gente agora.
2: Eu tô com 32 anos, Carlos. Não dá. Não dá pra esperar. A gente precisa correr contra o tempo.
4: Olha aqui. Não dá pra gente querer realizar esse sonho de qualquer jeito e no fim, acontecer algo pior com você.
2: Eu sei. Mas é o meu sonho, entende?
4: Eu só quero te ver bem, Melina. Esses tratamentos todos já judiaram demais de você.
2: E foi assim que, depois de 7 anos de tratamento, a gente decidiu parar. Não parar com o sonho, mas parar de viver em função de exames. Parar de viver em função de médico, de hormônio, de tentativa. Pela primeira vez em muitos anos, nós decidimos respirar e começar a olhar de novo para o nosso casamento. Durante um ano, nós aproveitamos a vida de outra forma. Descansamos, viajamos e, principalmente, voltamos a ter tempo um para o outro. E isso faz toda a diferença, porque durante aqueles anos eu vi muitos casamentos se perderem no caminho quando um sonho demora demais para acontecer. Mas com a gente não. Com a gente foi diferente. A cada tentativa frustrada, ao invés de nos afastarmos, a gente se unia mais. Olhando para trás hoje, eu percebo que durante todos aqueles anos, enquanto eu lutava para ser mãe, Deus também estava cuidando do meu casamento. Depois daquele um ano, nós voltamos a pensar em ter filhos. Os médicos disseram que eu poderia tentar de novo, mas, ao mesmo tempo, muita gente começou a falar sobre adoção. E sim, a gente pensava nisso também. Mas eu tinha muito medo. Eu queria viver a maternidade desde o começo, desde o nascimento, e tinha receio de não conseguir criar vínculo com uma criança maior. Mesmo assim, eu e o Carlos resolvemos procurar o fórum para entender como é que funcionava todo o processo. Mas era tudo tão burocrático que, aos poucos, aquilo começou a me desgastar emocionalmente. Parecia que todas as portas continuavam se fechando para mim. Eu já tinha esperado tanto. Eu tinha lutado tanto. E mesmo assim, sentia que continuava parada no mesmo lugar. Aquilo foi levando a minha esperança embora e, junto com ela, chegou a depressão. Eu fiquei ansiosa, fiquei frustrada, completamente presa no sonho de ser mãe. Enquanto a vida seguia para todo mundo, eu sentia que a minha estava parada. E aí em 2020 chegou a pandemia. E um dia eu estava assistindo televisão e nós vimos uma reportagem dizendo que o fórum estava funcionando de forma remota. Naquele momento, a gente sentiu que talvez ainda existisse uma chance. O Carlos ligou, perguntaram se a gente queria adotar e a nossa resposta foi imediata. Sim! Passaram um e-mail, pediram os documentos e já nos colocaram no curso de pretendentes à adoção. Eu fiquei tão feliz que eu só conseguia sorrir. Depois de tanto tempo, eu finalmente senti a esperança voltar. Nós fizemos o curso, ouvimos histórias de outras famílias, passamos por entrevistas com psicólogos e assistentes sociais. E aos poucos, fomos vivendo cada etapa do processo. E pela primeira vez em muito tempo, eu sentia que estava no caminho novamente em direção ao meu sonho de ser mãe. Quando chegou a hora de preencher a nossa ficha, colocamos que aceitaríamos duas crianças, dois irmãos caso fosse um casal e com idade entre 0 e 6 anos. Mas no fundo eu ainda carregava uma esperança muito específica, ser mãe de um bebê, viver tudo desde o começo. E depois de um ano, em 2021, nós finalmente entramos para a fila da adoção. A partir dali começou outro tipo de espera. Não era mais por exames ou tratamentos. Era por uma ligação capaz de mudar a nossa vida inteira. Nós entregamos nas mãos de Deus, mas a ansiedade batia todo dia. Eu dizia que aquilo ainda iria demorar muito porque nossa cidade era pequena e no processo de adoção eles priorizavam primeiro a região, depois o estado e só depois o restante do Brasil. Então, na minha cabeça, aquela ligação ainda parecia bem distante. E com o passar do tempo, eu comecei a perder completamente a perspectiva de vida. Eu não vivia. Eu não vivia, eu só existia. O Carlos fazia tudo dentro de casa. Cuidava de mim da forma que podia. E hoje eu percebo o quanto ele me sustentou naquele período. Eu comecei a fazer terapia, eu passei com psiquiatra, eu tentei buscar ajuda e eu só piorei. Eu tinha medo de encontrar pessoas, de conversar, de sair de casa. Para mim, tudo era muito pesado. E os anos foram passando. 2022, 2023 e quando eu percebi, eu já estava perto dos 40 anos. Aquilo me frustrava tanto, porque eu nunca imaginei ser mãe perto dos 40. Não era como eu tinha sonhado. E no começo de 2024, eu cheguei num ponto em que eu já não conseguia mais carregar aquela espera. Eu falei pro Carlos que eu queria cancelar o cadastro da adoção, porque não fazia mais sentido continuar alimentando uma esperança que parecia nunca chegar. Eu tava cansada. Cansada de esperar, de acreditar e de me decepcionar. Mas decidimos esperar o cadastro vencer. E se realmente não acontecesse nada até lá, entenderíamos que não era pra gente ser pais. O tempo passou. Até que chegou agosto de 2024, dia dos pais. Era por volta de umas 10h40 da manhã e eu tava tentando voltar a viver aos poucos, quando o telefone tocou. Eu atendi achando que era algo sobre o vencimento do nosso cadastro, mas não. Era o fórum. Disseram que tinha aparecido uma criança dentro do nosso perfil. Um bebê. Um menino que tinha nascido no dia anterior. E perguntaram se a gente tinha interesse. E a gente tinha muito interesse. Pediram para nós dois irmos ao fórum às 2 da tarde para assinar o termo de guarda provisória. Quando eu desliguei o telefone, eu comecei a tremer, eu comecei a chorar sem parar. Eu não conseguia parar. Meu Deus, meu Deus, meu Deus, era um bebê. Era um bebê de apenas um dia de vida. E naquele momento, depois de tantos anos de dor, de espera, de frustrações, tudo que eu conseguia pensar era: meu Deus, eu vou ser mãe! Carlos...
3: Fala logo!
2: Carlos...
3: Que voz é essa? O que aconteceu?
2: Carlos... Carlos...
3: Meu Deus, calma! Peraí. Respira, respira.
2: Carlos...
3: Que foi?
2: Carlos, a gente precisa ir pro fórum. Acabaram de ligar. Tem um bebê.
3: O nosso filho?
2: É. Sim, meu amor. Se arruma, eu vou na sua empresa, eu vou te buscar e a gente vai pra lá.
3: O nosso filho chegou?
2: A gente foi pro fórum sem acreditar no que estava acontecendo. Eu olhava pro Carlos, o Carlos olhava pra mim e parecia que nós dois ainda estávamos tentando entender se aquilo era real. Lá, a assistente social explicou a história dele. Disse que ele era filho de moradores de rua e usuários de drogas. Mas enquanto ela falava, uma coisa já estava muito clara dentro de mim. Em nenhum momento nós tivemos dúvidas. A única coisa que passava pela minha cabeça era: aquele é o nosso filho. Ela explicou que assim que ele recebesse alta, teríamos apenas 2 dias para organizar tudo. E depois de 15 anos esperando, a nossa vida virou de cabeça para baixo da melhor forma possível. A família inteira se mobilizou. Foi aquela correria gostosa, cheia de amor. Contamos para todo mundo e parecia que depois de tantos anos torcendo juntos, aquela espera finalmente tinha chegado ao fim. E então chegou o dia de buscar o Yuri no hospital. Eu não consigo nem explicar o que eu senti. Eu só lembro que eu chorava. Porque depois de 15 anos esperando, eu finalmente estava pegando meu filho nos braços. O meu filho. Um momento que por muito tempo eu achei que nunca chegaria. Quando o Yuri fez 1 mês, a minha família organizou um chá de bebê para ajudar com o que faltava. E a gente ganhou praticamente todo o enxoval. Depois a minha comadre, que hoje é madrinha dele, fez outro. E minha irmã organizou mais um. No total foram 3 chás de bebê. E quando o Yuri tinha apenas 3 meses, já tínhamos recebido fraldas e leite suficientes para praticamente 1 ano inteiro. Aquilo mexeu tanto comigo porque parecia que Deus estava cuidando de cada detalhe. Hoje o Yuri tem 1 ano e se tornou a realização do nosso maior sonho. Um sonho que demorou 15 anos para chegar. Mas que quando chegou, fez tudo ganhar sentido. Depois que ele chegou, a minha depressão e a minha ansiedade começaram a ir embora aos poucos. Antes eu precisava tomar 4 remédios. Hoje eu tomo apenas 1. Porque o Yuri trouxe alegria para nossa casa. Mas mais do que isso, trouxe vida de volta para mim. Foram 15 anos de espera, de dor, de frustrações e momentos em que eu achei que Deus tinha se esquecido de mim. Mas olhando hoje para trás, eu entendo que valeu tudo a pena. Eu sempre pedi a Deus um bebê e Ele me ouviu. Talvez não no meu tempo ou da forma como eu imaginei, mas da maneira mais perfeita que poderia acontecer. E eu continuo acreditando que sonhos colocados por Deus no coração da gente não existem à toa. Às vezes demora, às vezes até dói. Mas no tempo certo, tudo encontra o seu lugar. E a minha família é a prova disso.

0: É a Mariana Nolasco com Anunciação. Ai, Melina, que história mais linda! Que história de resiliência. E é uma coisa assim, né? A gente fica muitas vezes assim, que a gente sonha, a gente não entende. Por que que eu tenho esse sonho no meu coração? Não é possível que seja à toa. Não é possível que eu tenha esse sonho de ser mãe. Ele não pode ser à toa, meu Deus do céu, eu não consigo. Eu só penso nisso o dia todo. Eu quero, eu preciso ser mãe. Cada um tem o seu sonho. O sonho da Melina era esse. Mas olha, que bom que você conseguiu. E que bom esse laço que você está criando com o Yuri. Muito forte, né? Muito forte, realmente. A Melina tá por aqui para falar com a gente um pouquinho dessa história dela. Hoje é dia da adoção, dia 25 de maio. Não poderia ter história mais linda aí para contemplar esse dia, né? Para homenagear esse dia que é tão importante.
1: Muito obrigada por contar a nossa história. É uma história muito especial e eu fico feliz de contar esse meu testemunho de muita fé, de resiliência e levar esperança a outros corações, né? Porque tantas pessoas têm o sonho de ser mãe e às vezes a gente não imagina o caminho que Deus vai fazer para a gente encontrar o nosso filho, né? Então, muito obrigada mesmo de coração.
0: Um beijo, Melina. Um beijo para você. É, para você que tá com um sonho aí, né? Lógico que a Melina fez de tudo, você viu, né? A gente não pode ficar esperando de braços cruzados. Mas eu acho que existe um conforto em esperar em Deus, né? Muitas vezes a gente tem que acreditar mesmo no que a gente não tá vendo, do que a gente não enxerga, mas que se é nosso, vai dar um jeito de chegar até a gente. Pelo 11 99991-9197. Você conta a sua história aqui e você comenta a história de hoje. Você pode deixar o seu recado aqui para Melina e também se você tiver uma história parecida, se você já teve que esperar por algum milagre, por alguma bênção na sua vida, você alcançou, como você alcançou, já aconteceu alguma coisa parecida com você? Eu tô esperando aqui seu comentário no nosso Quem Ama Não Esquece de hoje.
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0: Band FM, todo o romantismo do Zeneto e Cristiano com a música Te Amo aqui no nosso Quem Ama Não Esquece de hoje. Daqui a pouco a gente volta e você continua mandando sua mensagem pelo 11 999919197 para comentar a história de hoje, a história da Melina. Eu tô esperando você. Ah, e através das nossas redes sociais você também confere imagens, as fotos. Tá muito legal, arroba Band FM, e você comenta também a história de hoje, hein?
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0: do seu jeito. Ó, eu, se fosse você, eu ia lá pro nosso Instagram, @BandFM. Lá você confere as fotos da Melina, do Carlos e também do Yuri, gente, coisa mais linda. Eles fizeram uma sessão de fotos assim, sabe? Aquelas que quando tá bem nenenzinho, bem novinho ainda. Nossa, ele tá tão lindo, Yuri. Coisa mais maravilhosa do mundo. Você vê que ela é uma mãe realmente realizada. Corre lá para você comentar a história de hoje e corre lá também para você conferir essa sessão de fotos. A Mari Araújo, no nosso Facebook, tá falando o seguinte: mesmo a gente não entendendo as coisas, Deus escreve certo por linhas tortas. Às vezes as coisas não acontecem no nosso tempo mesmo, mas sim no tempo certo, o tempo de Deus. Muito linda a sua história. Meu sonho desde nova também é ser mãe e foi impossível não me emocionar com a sua história.
1: Uma história muito linda, a história de hoje, no que a mamãe esquece. E eu tive uma história parecida com a dela. Também não podíamos ter filhos. Depois de muito tempo, a gente entrou na fila de adoção, adotamos um bebê. Hoje ele está com 23 anos, é o meu filho. E a história é parecida com a dela, porque os pais também desse meu filho, eles também eram usuários de drogas, eram soro positivo, né? E ele, graças a Deus, tem saúde, não é soro positivo.
0: Ai, amém. Que bom que deu certo pra você também. Legal, né? Quando a gente vê histórias parecidas com as nossas, a gente se inspira também, a gente relembra tudo aquilo que a gente passou, né? A Jogina da Silva, lá no nosso Instagram, tá falando: que família linda. E o Yuri parece muito com vocês. Reencontro de almas. É engraçado quando isso acontece, né? Você sabe que da convivência, assim, às vezes você fica até parecido com as pessoas que você anda, que você convive. Eu não sei se você já viu isso. A Gabi tá falando: que história linda, eu tô chorando, pensando em quanto Deus é bom. O Yuri, a cara do papai. Que Deus abençoe a felicidade de vocês hoje, amanhã e sempre.
2: Deus, ele não demora, ele capricha. Deus deu pra ela exatamente o que ela queria, um bebê recém-nascido. E tem que agradecer essas mães, né, que adotam. E o que seria dessas crianças que são abandonadas se não fossem essas mães?
0: Sim, tem
2: que
0: esse outro lado.
2: Parabéns, sim. Que você seja muito feliz com seu filho e que Deus abençoe ainda mais. É a Vera do Campos Elíseos.
0: Ô, Vera, um beijo pra você. Obrigado pelo seu recado, pela sua mensagem, viu? 11 999 91 9197, você comenta a história de hoje.

0: Band FM, Henrique e Juliano.
1: Romântico.
0: Aqui no nosso Quem Ama Não Esquece de hoje, que tá deixando meu coração assim mais romântico. Confesso pra vocês que eu tô recebendo aqui tanta mensagem, com tantos testemunhos lindos. Por exemplo, eu recebi esse daqui, ó. Minha história foi muito parecida. Eu tentei engravidar por 6 anos, 5 tratamentos sem sucesso. E aí eu fiquei bem sofrida, me cansei. E por um tempo eu decidi não tentar mais. Aí um ano depois, 7 anos depois, eu engravidei naturalmente. Olha isso, foi tudo perfeito. 7 anos depois de começar, né? E um ano depois de ter desistido. Tudo tem um tempo certo, mas eu não me arrependo de nada que fiz. Pois devemos tentar de tudo para realizar o nosso sonho. Meu amor hoje tem 9 anos e se chama Manuela. Quem mandou essa mensagem foi a Camila de Gravataí. Ô, Camila, um beijo para você. Parabéns, viu? Parabéns. Cada vez mais eu vejo assim, ó, que não é na hora que a gente quer. Parece que a gente tem aquele desejo no fundo do nosso coração que a gente sabe que vai dar certo, mas é no tempo de Deus, não é?
2: Bom dia, Band. Nossa, que história linda. Parabéns ao casal. Que eles possam criar esse filho com muito amor, com muito carinho e que a felicidade aumente cada vez mais na vida deles.
0: Um beijo, obrigada. Andréia de São José tá falando assim, ó, lá no nosso Instagram, @BandFM. Mulher do céu, eu tô em lágrimas, mas de muita emoção. E aqui torcendo para que você tivesse conseguido realizar esse sonho. Demorou, mas no tempo de Deus veio. Parabéns, pois além da fofura extrema, ele é a sua cara fotocópia.
3: Só linda aí da Melissa e do Carlos aí, ó, que Deus abençoe essa família. E ela provou que é mais mãe do que muita mãe. Eles escolheram ser pai e mãe.
0: Escolheram.
3: Então, que Deus abençoe essa família sempre. Cleitinho Motoboy.
0: Um beijo.
3: Carregando vocês no fone de ouvido.
0: Ô, Cleitinho Motoboy, obrigada por levar a gente da carona aí na sua moto, viu? A Adriana também mandou uma mensagem, falou que passou exatamente por isso. Esperou 15 anos para realizar o sonho de ser mãe. Passou por tratamentos de inseminação artificial, não deu certo também. Chegou a pensar que Deus tinha se esquecido dela, que ela estava sendo castigada por alguma coisa para estar passando por tudo aquilo. Até que em 31/3/2019, quando ela tinha 40 anos, o milagre dela veio. O filho dela de coração, Lucas, veio do jeito que ela esperava. Veio no tempo e jeito de Deus. Hoje ele está com 7 anos e ela com 47, e ela diz que tudo é para ele. Que o ar que ela respira, o coração batendo fora do peito, se tivesse que esperar mais 15 anos por ele, ela esperaria. Foi tudo. Pois toda a espera que ela teve aí valeu a pena. Nossa, que linda, Adriana, sua declaração de amor pro seu filho. Maravilhosa. Fiquei até emocionada aqui. Parabéns, viu? A Ilka tá lá no nosso Instagram falando: todos esses anos Deus estava preparando o caminho para vocês receberem este anjinho, não é? Parece que já estava escrito a história da Melina, né? 11 99991 9197. Você comenta a história de hoje.

0: Thierry!
1: Band FM, o Thierry e a Marília Mendonça hackearam-me. Eu tava aqui sofrendo com essa música, porque ela é demais, essa música, gente. E emocionada também. A gente não sabe se a gente chora pela música,
2: pela
1: se a gente chora pelas histórias, viu, Murilo?
2: Mas
1: tudo bem?
2: Tudo bem, Milena, e você?
1: Tudo jóia.
2: É gostoso começar a semana com uma história dessa, assim, né? De superação, mas tanta gente fala de ter filho e às vezes não consegue e tem, né, aquele pensamento, mas adotar, né, será que eu adoto? É um gesto muito bonito e conheço muita gente hoje que tem adotado, amigos meus, amigos próximos que adotaram, estão super felizes, deram essa felicidade para a criança, estão super felizes e realizados como pais também. É uma opção mesmo para quem não está conseguindo engravidar, para quem já tentou algumas vezes. Tem tanta criancinha aí precisando de um lar, de uma mãe, de um pai.
1: Dizem que é difícil, né, tudo. Eles falam muito dessa dificuldade para adoção, burocracia e tal, mas vale a pena, gente. Realmente é uma vida ali que
2: Todo mundo que eu conheço que adotou fala exatamente isso. Olha, demora, às vezes é desgastante, mas vale muito a pena quando você consegue.
1: Faria tudo de novo,
2: Faria tudo de novo, é isso aí.
1: Meio-dia e 8 agora.
2: Vamos lá, tá no ar o É da Sua Conta, iniciativa do PicPay Bank. A Lê Lupe já tá com a gente aqui. Hoje o tema é planejamento financeiro. Alê, boa tarde, tudo bem?
3: Boa tarde, Murilo, Milena, nossa audiência. Só para constar, eu também fui adotado. E olha, fomos eu e minha irmã, somos crianças, fomos muito felizes a vida inteira, viu, gente?
2: Que legal.
3: Vamos lá pro papo, ó. Bom. Ô, Murilo, você sabe que muita gente tem dificuldade para se planejar, né? E saber quanto pode gastar com cada coisa no dia a dia. Então hoje eu vou explicar a regra dos 50, 30 e 20. Você conhece essa regra, Murilo?
2: Não conheço. Como é que funciona? Conta.
3: Vamos lá, a ideia aqui é separar seu orçamento mensal em três partes: 50%, 30% e 20%. 50% para pagar as necessidades básicas que a gente sabe de cor e às vezes até quer esquecer, mas não pode, né? Aluguel, condomínio, contas de água, luz, supermercado, e aí vai embora, né? 30% para se divertir. Tentar jantar fora, assinaturas de streaming, viagens, livros, uma roupa nova. E finalizando, 20% é para segurança financeira, ou seja, para investir e formar a sua reserva de emergência, que vira e mexe a gente fala aqui, né? Uhum. Agora, vamos supor que você já tenha uma dívida, por exemplo. Usa esses 20% para ir quitando a dívida conforme dá, Murilo.
2: Boa, Lê, gostei. Mas olha, se o dinheiro fica todo junto na conta, é mais difícil para manter esse controle, né?
3: Ah, é mais difícil dar aquela tentaçãozinha de pegar dali um pouco, outro dali.
2: Gastar.
3: Né? Por isso que o cliente PicPay Bank. Exato. É. O cliente PicPay Bank pode contar, pode criar cofrinhos que quiser, quantos quiser. O cofrinho são investimentos em renda fixa e eles rendem todo dia útil a uma taxa de 102% do CDI com liquidez diária, ou seja, você pode sacar quando quiser e sem perder rendimento. A ideia é ter um cofrinho para cada objetivo, assim o dinheiro fica separado lá, sem o risco de se misturar. Você pode, por exemplo, fazer o cofrinho da viagem, o cofrinho da... Falei de roupa nova aí, tá friozinho, quer comprar uma blusa nova aí, sei lá, né? O cofrinho da moda e por aí vai, Murilo. Um detalhe importante que a gente não pode deixar de lado. Essa conta precisa ser feita com a renda líquida, tá? Se a pessoa é CLT, ela precisa considerar os descontos em folha de pagamento. Se for PJ, aí tem aqueles descontos, né, de contador, impostos e tudo mais.
2: É.
3: Então, não conta com a tua renda bruta, não, por favor.
2: O valor líquido, né? Senão a gente fala, tô ganhando 3 mil. Ah, beleza, exatamente. Posso gastar 3 mil. Não, tem bastante,
3: isso,
2: tem bastante coisa para tirar. Legal, dica de planejamento financeiro hoje aqui no É da Sua Conta. Amanhã tem mais, Ale, obrigado, viu?
3: Tamo de volta, beijo pra vocês. Fechou. Dois e pra toda a nossa linda audiência aqui na Band.
2: Obrigado, valeu.
1: Beijo, Ale, boa semana. O nosso Quem Ama Não Esquece vai ficando por aqui. Mas que história linda e inspiradora. Quem perdeu pode ouvir novamente.
2: 10h30 da noite no Band Love, tem também no YouTube da Band FM. E amanhã a gente volta com mais histórias. Conte, inclusive, a sua pra gente aqui. A gente gostaria muito de contar a sua história e você com certeza vai adorar também isso.
1: A gente ama, viu? Beijo, Murilo.
2: Beijo, Milena.
1: Boa
2: tchau,
1: semana.
2: Gente. Pra semana, pra nós. Um beijo. Tchau, tchau.

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0: Ai, o nosso primeiro Minha Música, Minha Vida da semana. Tá começando agora. Muitas vezes vocês mandam mensagem aqui. Ah, eu quero ouvir minha música. Mi, toca minha música. Mas este é o momento. É agora a hora que você tem que mandar sua mensagem aqui. 11 999 919197. Explica qual que é a história que você tem com essa música. Por que que essa música faz parte da sua vida e é tão importante pra você, hein?
2: Boa tarde, Band FM.
0: Oi.
2: Eu queria ouvir uma música do Daniel, Declaração de Amor. Que eu também me lembro de um ex meu.
0: Olha.
2: Que ainda mora no meu coração, pra falar a verdade. Um beijo pra vocês.
0: Um beijo pra você. Vou tocar sua música aí pra você relembrar então, tá bom, sua linda?

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1: Band FM, a Marília Mendonça, de quem é a culpa? Aqui no Minha Música, Minha Vida, você continua participando aqui, hein? 11 999 919197. Qual é a música que faz parte da sua vida? Qual é a sua música e por quê? Vem contar pra gente, vem!
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1: Ai, mas essa promoção tá dando o que falar e tá dando também dois celulares pra você. Um celular pra você e outro igualzinho pra quem você quiser. Um presentão da Band FM com a dupla Júlia e Rafaela, que te dão um não, mais dois celulares novinhos. Quem tá levando um celular, mais um outro celular pra dar pra quem ela quiser? É ela, maravilhosa, Lucimara Aparecida da Silva! Alô, Lucimara Aparecida da Silva! Ela disse o seguinte, ó, eu quero muito ganhar esses celulares porque o meu tá pedindo socorro de tão velho. Já o da minha mãezinha foi roubado recentemente, então seria um pra mim e o outro pra ela. Então parabéns, Lu, tá levando um celular pra você e o outro pra sua mãezinha. Que coisa boa! E você, quer participar com a gente? Vem mandar sua mensagem, vem!
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4: Ótima tarde pra você, meio-dia e 38, ótima semana. Tá no ar o Minha Música, Minha Vida. É hora de você pedir aqui a música que você quer ouvir. Na sua rádio, do seu jeito.
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4: Sabe quando você manda uma mensagem numa rádio pra pedir uma música que você quer ouvir? Só que você pede assim, ah, eu quero ouvir tal música, beijo pra não sei quem, aí você quer oferecer e é isso. Aqui não. Aqui você vai mandar o seu áudio assim, ó, com calma, vai explicar a história que você tem com essa música, por que que essa música passou a ser tão especial pra você. Por que que quando toca essa música você fala, gente, ó, para tudo, é meu momento, agora eu preciso ouvir minha música, essa é minha música, eu quero curtir. Sabe quando você degusta aquela música, né? Você saboreia aquela música. Você tem uma música assim, que faz parte da sua vida, que marcou por alguma razão? Qual razão é essa? Me conta aqui, eu quero saber.
6: Bom dia, Rádio Band, a música que faz parte da minha vida é Raça Negra. Foi quando eu e meu marido nos conhecemos, quando nós tínhamos 19 anos. Essa música marcou nossa vida, é quando eu te encontrei, do Raça Negra. E estamos juntos há 27 anos.
4: Olha! Temos
6: uma família abençoada, 3 filhos lindos. Menina. Deus foi muito bom com nós.
4: Que bênção.
6: E essa música fez parte da nossa vida, da nossa história.
4: Ah, essa música vai pra você, pra toda a sua família. E parabéns pelos anos de casamento, viu?

0: Band FM, Zezé de Camargo e Luciano, nosso amor é ouro, assim como nosso amor aqui. Ai, quanto amor, né? Durante essa manhã, durante esse início de tarde, quero agradecer todo mundo que tá aqui junto no Minha Música Minha Vida, pedindo música, contando as histórias. Ai, eu amo saber. Amanhã tem mais, tá bom? Porque agora você vai gostar. Agora você vai amar!
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0: Gente, isso é amor de verdade, né? Pensa só, você chegar pro seu love, pra sua love, pro seu divo, pra sua diva e falar amor. 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Hoje tá saindo mais R$1.000 aqui. 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Quem leva é ela, Priscila de Oliveira Borges Lira. Priscila, parabéns. Sabe o que ela fez? Ela entrou no site da Band FM, isso você pode fazer, aliás, faça, tá bom? E aí, ela fez uma declaração de amor usando o nome Band FM. Eu vou contar pra vocês o que ela escreveu lá. Falou assim, ó, são 24 anos dividindo sonhos, sorrisos, desafios e muito amor. E mesmo depois de todo esse tempo, meu coração ainda acelera por você. Como na primeira vez, nossa história é como a Band FM. Tem música, emoção, parceria e aquela sintonia que nunca sai do ar. Menina, que criatividade. Parabéns, você mereceu muito R$1.000, Pri. E você vai gastar como você quiser, você e o seu love. Tá bom, meu amor? Um beijo e parabéns. A qualquer momento tem mais sorteio, R$1.000 da Shopee pra você gastar como você quiser no Dia dos Namorados.
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6: 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Bora, bora, bora! Tô chegando pra iniciar a semana aqui na Band FM. Então vem juntinho comigo, porque tá só começando. Eu sou Lua Santos e vou contigo até as 5 na
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6: Bora começar mais uma semaninha aqui na nossa Super 6, as 6 melhores músicas da programação aqui da Band FM. Uma delas vai voltar a tocar de novo aqui pra ti. Mas pra isso, eu preciso do teu voto. Preciso que tu vote em 99509-0933. 99509-0933 ou em arroba bandfmpo no Instagram, até porque lá já tá o nosso cardzinho com todas as músicas que eu vou te falar agora. Música número 1, Simone Mendes, Me Ama ou Me Larga. Música número 2, Fred e Fabrício, Te Amar é Meu Talento. Música número 3, João Gomes com Vou Te Procurar e I Love You Baby. A número 4 é Gustavo Mioto com Um Pedido de Socorro. Música número 5, Lua Santana, Olho Marrom. E a número 6, Turma do Pagode, Zeca Pagodinho pedindo a conta. Hoje eu quero te dar 4 ingressos de cinema, 4 ingressos para o filme Obsessão. É um filmaço, filmaço que só de falar o nome eu já me arrepio alguém. 4 ingressos para o filme Obsessão. Se tu quiser, manda o teu voto aí para o número de 1 a 6 para o nosso WhatsApp ou em arroba Band FM Pô, também tá valendo o teu voto, porque começou...
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8: Simone Mendes!

Band FM 93.3, João Gomes e Pablo com Vou Te Procurar, I Love You Baby, foi a música número 3. A música número 2, Fred e Fabrício, Te Amar é Meu Talento. E a gente abriu o bloco com Simone Mendes, Me Ama ou Me Larga. Essa é a Super 6, viu? São as 6 melhores músicas da programação aqui da Band FM. E claro, uma delas vai voltar a tocar de novo aqui na nossa programação. Mas pra isso, eu preciso do teu voto em 99509-0933, 99509-0933 ou arroba @BandFMPô no Instagram. Qualquer um desses dois locais aí vai te dar 4 ingressos de cinema. Quer ir no cinema com toda a família e com tudo pago pela Band FM? Claro, então manda aqui o teu voto. Pode ser um número de 1 a 6 ou o nome da música que tu quer ouvir mais uma vez por aqui, tá certo? Música número 4, Gustavo Mioto, Pedido de Socorro. Música número 5, Lua Santana, Olho Marrom. E música número 6, Turma do Pagode, Zeca Pagodinho. E Turma do Pagode, Zeca Pagodinho, Pedindo a Conta. É o seguinte, viu? Antes de mandar aqui para nossas músicas, eu queria mandar um super abraço, viu? Esse sábado eu estive tocando num aniversário de um cara muito importante, né? O Vitor Cardoso, aliás, um abraço pro Vitor, tamo junto, viu? E lá eu conheci a Clau. A Clau é uma querida atriz, é cantora, é produtora. Essa eu dei primeiro, então tá ouvindo a gente aqui na Band FM. Ela que é de São Paulo, tava aqui em Porto Alegre para esse evento que eu fui lá, que eu fui convidado a tocar e foi muito legal. Então um beijo pra Clau. Beijão, Clau, tá no aeroporto, viu? Quase esperando o voo pra São Paulo, quase já na capital paulista, mas tá aqui ouvindo a Band FM, então um beijão pra ti, Clau, tá? Tudo de bom e com certeza a gente se vê pro São Paulo. Bora de Gustavo Mioto daqui a pouquinho, tem o resultado da Super 6.

0: Pretinho!
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0: Band FM 93.3, turma do pagode, Zeca Pagodinho, pedindo a conta. Foi a música número 6 da nossa Super 6. A música número 5, Lua Santana com Olho Marrom. Música número 4, Gustavo Mioto, Pedido de Socorro. Música número 3, João Gomes com Vou Te Procurar, I Love You Baby. Música número 2, Fred Fabrício, Te Amar é Meu Talento. E música número 1, Simone Mendes, Me Ama ou Me Larga. Tá valendo 4 ingressos de cinema para o filme Obsessão. 4 ingressos de cinema para tu assistir com a família inteirinha, tá certo? Ó, cometi um equívocozinho na minha última entrada aí. Eu falei que era o aniversário do Vitor Cardoso, mas não, era aniversário do Vitor Abreu. Errei o sobrenome, misturei os dois sobrenomes, na verdade. Misturei do Vitor e a da Clau. Agora tá tudo certo, é Clau Cardoso e o Vitor Abreu. Beijo pra vocês, tá, gente? Desculpa aí pelo equívoco. Ó, bora de Band de Notícias. E daqui a pouquinho tem o resultado da Super 6.
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0: Vamos aos destaques nacionais. As inscrições para o Enem 2026 começam hoje e seguem abertas até o dia 5 de junho. A taxa de inscrição é de R$ 85,00 e pode ser paga até 10 de junho. As provas serão aplicadas nos dias 8 e 15 de novembro. Neste ano, estudantes concluintes do ensino médio da rede pública terão isenção automática. Mas para isso precisam confirmar a participação no sistema. E agora a notícia internacional. O preço do barril de petróleo caiu para cerca de $94 após sinais de um possível acordo entre Estados Unidos e Irã. A expectativa é de redução das tensões do Oriente Médio. E essa expectativa aumentou a confiança do mercado e pode ampliar a oferta mundial de petróleo. No Brasil, a queda pode ajudar a diminuir o preço dos combustíveis e a inflação. Os efeitos não devem ser imediatos devido ao cenário econômico e aos preços já acumulados nos últimos meses. Para mais informações, fique ligado nas próximas edições do Band Notícias.
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0: Bora então descobrir a música que vai tocar de novo aqui na nossa programação? Sim, sim, a gente já vai descobrir. Mas, contudo, entretanto, todavia, eu preciso trazer aqui um resultado de quem vai levar para casa 4 ingressos de cinema. 4 ingressos para o filme Obsessão. Quem vai levar para casa este super presente é ela, Jana Pérez. Aê, Jana, parabéns. @ Jana, _ Pérez, _ Lemos lá no Instagram, tá? Jana Pérez, parabéns. Manda um oi aqui pro nosso WhatsApp que a gente fala direitinho como tu faz para retirar teu brinde e confirmar o teu cadastro. Jana Pérez, parabéns. E agora, quem é a campeã da Super 6?
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2: Cadê a mãozinha?

Band FM 93.3, Pixote com Primeira Noite. E ó, vai começar o Da Play daqui a pouquinho, viu? Daqui a 24 minutinhos eu começo mais uma edição do Da Play aqui na Band FM. E no Da Play tu pede tua música, pede o teu som e a gente roda na hora pra ti, tá? Mas ó, tem que pedir por áudio, viu? Pode ser qualquer música, só tem que ser por áudio. Então capricha no teu pedido. Fala o teu nome, fala o teu bairro e também a música que tu quer ouvir. Porque daqui a pouquinho começa mais uma edição do Da Play aqui na Band FM. Então pede.

Band FM 93.3, João Bosco e Vinícius e Gustavo Lima com medida protetiva. E ó, vai começar o Da Play, viu? Daqui a pouquinho, em seguidinha, a partir das 2 horas da tarde, começa mais uma edição do Da Play aqui na Band FM. Aí tu pede tua música, aí tu pede o teu som e a gente roda na hora pra ti, tá certo? Mas tem que pedir por áudio, pede por áudio, já tem gente pedindo aqui, mas ainda cabe mais pedidos, tá? Cabe mais, então capricha aí no 99509933, porque daqui a pouquinho tem Da Play na Band FM.

0: Band FM 93.3, Thiaguinho me balançou. E com essa a gente vai direto pro nosso da Play, viu? Então pede tua música, pede o teu som no 99509933, porque depois do intervalo começa o da Play.
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13: Bora, bora, bora! Tô de volta aqui na Band FM pra começar o Da Play. É, chegou a hora de começar o Da Play, então bora pedir tua música aqui comigo!
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13: Eu sou Luan Santos e vou contigo até as 5 na
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13: Bora pra mais uma edição do Da Play aqui na Band FM. Aqui no Da Play tu pede tua música, pede o teu som e a gente roda na hora pra ti. Pelo 99509-0933, 99509-0933. Esse é o WhatsApp da Band FM pra tu caprichar naquele teu pedido, caprichar na tua música e a gente vai rodar por aqui, tá certo? Bom, vamos abrir o nosso Da Play então com a Aline. A Aline vai pedir a música dela, mas a Aline não tá sozinha, vocês vão ouvir no áudio. Ela tem companhia também, né, Aline? Fala com a gente aí, pede tua música.
14: Boa tarde, pessoal da Band. Meu nome é Aline, sou aqui de Glorinha. Queria pedir uma música especial pro amor da minha vida, Lucas, da Maiara e Maraísa. Você faz falta aqui. E dedicar essa música pra ele, que me faz falta todos os dias. Eu te amo, estou morrendo de saudade de você. Beijo, beijo, beijo. Obrigada, pessoal da Band.
13: Beijo, Aline. Teu áudio tá maravilhoso, mas alguém roubou a cena aí, né? Bora lá, começou o Da Play.
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1: Eu acho que você tem que mandar aquela mensagem. Mas manda o que tá no seu coração.
2: Porque se fosse eu falaria mais ou menos assim.
3: Ei, boa noite. Antes de te bloquear, eu só vim te dizer que a partir de hoje pode tocar o terror, fazer o que quiser fazer. A boca é sua, curte sua farra. Sinto mais nada.
1: Não, apaga.

0: Band FM 93.3, Danilo e Davi, apaga, apaga, apaga. É, a gente tá no Da Play aqui, no Da Play tu pede tua música, pede o teu som e a gente toca na hora pra ti. Como é que funciona? Manda aquele áudio pra mim aqui, fala o teu nome, teu bairro e também a música que tu quer ouvir. Porque é assim que funciona o Da Play, tu é a DJ, tu é o DJ da nossa tarde aqui na Band FM, tá certo? Vamos por mais um pedido então? Claro que sim, dessa vez o Thiago de Alvorada é quem vai pedir a música dele, né, Thiagão? Conta pra mim o que é que tu quer ouvir, meu querido.
1: Fala, Band FM.
0: E aí,
1: aqui
0: Tia?
1: Aqui é o Thiago de Alvorada.
0: Tudo certo?
1: Queria mandar um abraço pro Lucas e pro Sassá, que estão aqui trabalhando comigo.
0: Boa.
1: Toca pra mim aí, Marcos e Belucci, domingo de manhã.
0: Fechou. Valeu. Todas. Valeu.

0: Matheus Vargas, desocupa. E é o seguinte, o Da Play continua por aqui, claro, não tá nem perto de terminar. Então pede tua música, pede o teu som que a gente roda na hora pra ti, tá certo? 99509-0933, 99509-0933 é o WhatsApp da Band FM. Então, ó, vamos com a Josi. Josi, minha querida, o que, que tu quer ouvir? Conta aqui pra mim, que música tu quer pedir no nosso Da Play hoje?
1: Boa tarde, pessoal da Band. Boa tarde, Luan. Aqui é a Josi de Cachoeirinha. Eu quero pedir no Da Play a música do Raça Negra Maravilha. Quero mandar pro amor da minha vida, falar pra ele que estou morrendo de saudades, que o amo muito, muito, muito e que sábado vamos estar juntinhos. Beijo, amor. Te amo.

0: Band FM 93.3, Matheus e Cavanha na Castela, ilusão de ótica. E ó, a gente segue aqui no nosso da Play, onde tu pede tua música, pede o teu som e a gente roda ele na hora pra ti, tá? No 99509933. Ó, o Fernando aqui, que é nosso parceiro, nosso ouvinte, tá pedindo uma música pro Cristiano Ritter, que parece que sofreu um acidente. O Cristiano Ritter tá sempre com a gente, do grupo Seis Manés. Já ganhou várias promoções aqui da Band FM, já tava, foi no cinema com a gente. Mas tá tudo bem já, tudo certo, né, Cristiano? Vai se recuperar, que eu sei, meu querido. E aqui fica a homenagem do Fernando aí pra ti, tá, meu bruxo?
1: Boa tarde, Luan. Boa tarde, Curias. Vamos dar o play aí. Queria desejar essa música aí pro meu amigo Cristiano Ritter, que sofreu um acidente de moto aí, mas graças a Deus tá tudo bem com ele, tá
0: coisa
1: tudo
0: boa,
1: inteiro.
0: Tá tudo bem, meu. Coisa boa.
1: Que foi Deus mesmo ali. E queria desejar essa música pra ele. A amizade é tudo. Dá o play pra nós aí, Luan, nessa música aí. Homenagem a esse cara aí, Cristiano Ritter, do Seis Mané. Abraço, vamos que é nós.
0: Valeu, meu querido.
1: Band FM.
0: Tamo junto, uma pronta recuperação.

0: Band FM 93.3, belo reinventar. Ó, tamo quase encerrando o nosso da Play de hoje. Mas dá tempo de tocar aquela saideira, aquele último pedido pra gente encerrar com chave de ouro o nosso da Play de hoje. Então vamos seguindo por aqui, porque quem vai pedir vai ser o Tainan. Alô, Tainan! Pede tua música, pede o teu som.
1: Boa tarde, Luan. Aqui é o Tainan de Alvorada. Gostaria de ouvir Temporal de Amor, do Leandro e Leonardo. Um abraço pra vocês.
0: Fechou então. Vamos lá com Leandro e Leonardo.

Band FM 93.3, Leandro Leonardo, Temporal de Amor. E com essa a gente encerra o nosso Da Play de hoje. Muito obrigado a todo mundo que pediu sua música, todo mundo que pediu seu som por aqui. E ó, vai começar o Curte Aí. E no Curte Aí de hoje é especial Masterchef. Afinal, tá chegando, né, o dia da estreia do Masterchef. E a gente, claro, vai entrar nessa onda. Só que a gente é o contrário. Se tu fosse jurado do Masterchef, tu diria, nem te apresenta pra qual prato. Sabe aquele prato que tu olha assim, não me serve isso, nem te apresenta com esse troço. Conta pra gente qual prato tu detesta, que comida que tu não gosta. Porque tá valendo o prêmio, sabe o quê? Ah, essa aqui tu vai adorar, né? Um rodízio de hambúrguer, vale um rodízio de hambúrguer. Tudo a ver com o nosso tema, né? Porque esse aí tu te apresenta. Ah, esse tu te apresenta aqui pra mim. Inclusive, fui no rodízio burger sexta-feira, ó. Ah, uma delícia. 99509933, depois do intervalo, começa o Curte Aí. Qual comida tu olha e fala assim, nem te apresenta com isso, hein?

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15: 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Bora, bora, bora! Tô chegando com o Curte Aí, então vamos, vamos junto. Até 5 horas da tarde, tem muita bagunça por aqui. Eu sou Luan Santos e vou contigo até as 5 na
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15: Bora lá para mais uma edição do nosso Curte Aí. Hoje é dia 25 de maio, agora 3 horas em ponto. E eu quero saber de ti, com aquela comida que tu detesta, hein? Aquela comida que tu nem te apresenta com isso. Conta pra gente, porque tu pode ganhar um rodízio de hambúrguer. Qual a comida que tu detesta? Com certeza não é hambúrguer, isso eu tenho certeza. Por quê? Porque tu vai te matar por esse voucher. São mais de 20 tipos de hambúrguer. Tem batata frita, tem cachorro quente, buffet de sorvete à vontade. E por que a gente tá te dizendo isso, que o tema é esse? Porque logo, logo vai estrear aí mais uma temporada de MasterChef aqui na Band TV. E se tu fosse jurado do MasterChef e alguém te apresentasse um prato de mocotó, o que, que tu ia dizer, entendeu? É isso que eu quero saber. Se alguém te apresenta um prato que tu não gosta, qual é esse prato? Qual seria esse prato que tu detestaria ter que provar, tá? 99509-0933. Boa tarde, alô!
18: Boa tarde, Luan!
15: Hoje só nós, porque a Netinha esteve de manhã hoje
18: esteve
15: por aqui,
18: de manhã,
15: né?
18: E Juju está de folga.
15: Exatamente. Então, ô Elozinha... Qual Oi. Prato tu detesta que, se tu fosse jurado do MasterChef e eu te chegasse com algum prato Pra qual prato tu diria e nem te apresento?
18: Esse tu acabou de falar, né? Que é o principal pra mim. Mocotó é uma
15: não
18: coisa...
15: Não gosto de mocotó?
18: Não consigo. Já tentei comer, já tentei de todas as formas.
15: Sério?
18: Todas as pessoas. Não consigo comer.
15: Sabe que eu não gosto do processo e do cheiro do mocotó?
18: É.
15: O cheiro que
18: é
15: libera...
18: Meio ruim,
15: que
18: ele, assim.
15: É. Se tu parar pra pensar, o mocotó é o intestino do boi, né?
18: A gente não precisa lembrar desse,
15: né?
18: Desse
15: é o intestino,
18: ponto.
15: Daí o cheiro que vem do intestino, não precisa dizer. Mas enfim, tenho duas comidas assim que eu detesto. A primeira, palmito. Qualquer coisa à base de palmito, cara, não tem como. Palmito é muito ruim.
18: Sim.
15: E azeitona.
18: Eu amo!
15: Qualquer
18: eu
15: coisa
18: amo,
15: que tu
18: amo,
15: bote azeitona vai ficar com gosto de azeitona.
18: E eu amo.
15: E eu não gosto de azeitona.
18: Ah,
15: então assim,
18: né,
15: por favor,
18: sabe,
15: não coloque azeitona no seu.
18: Uma coisa que eu não gosto é quando tentam deixar saudável as comidas. Tipo, lasanha de abobrinha.
15: Ah, não, bah, não! Já caí nessa. Eu já que fiquei muito brabo.
18: Lasanha é lasanha, com massa, com molho,
15: não,
18: com
15: não,
18: carne.
15: Não, não, não, não, eu protesto. Não, lasanha de abobrinha, de tomate.
18: Não,
15: lasanha
18: não
15: é lasanha. Ó, 99590933. Qual prato tu diria no Masterchef? Ó, nem te apresenta, hein?

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2: Band FM 93.3, Thiaguinho e Billy SP em busca da minha sorte. Eu tô em busca do teu áudio aqui no 99509-0933, 99509-0933. Esse é o WhatsApp aqui da Band FM pra tu falar pra gente. Se tu fosse um jurado do Masterchef, qual comida tu olharia e falaria assim, nem te apresenta com esse negócio aí? No 99509-0933 é o WhatsApp da Band FM, tá certo? Tá rolando uma promoção aí. Eu não sei se vocês viram os stories da Band FM, mas eu tô ali com um aventalzinho, né, Elô?
3: Bem bonitinho, inclusive.
2: Um avental. Mas eu vou te dizer como é que pode fazer, tá certo?
3: Conte-me.
2: Eu quero saber quem é bom na cozinha. Porque afinal a gente tá falando aqui de comida ruim, mas eu quero saber quem sabe fazer comida boa.
3: Exatamente.
2: Né? Olha, é hora de tu mostrar o teu dote, hein? Se tu faz aquele almoço com a família, assa aquele churrasquinho, faz aquela lasanha bonita, tira uma foto. Todo mundo tira foto da comida,
3: exatamente,
2: né?
3: Exatamente. Então, tem uma fotinha guardada.
2: Todo mundo tem uma foto da comida que já fez um dia. Então, se tu tem essa foto, uma foto de uma comida boa, bonita que tu fez, manda aqui pro nosso WhatsApp, pro 99509-0933. Manda tua cidade, manda teu nome e o nome daquele prato também,
3: exatamente,
2: né? Que tu fez.
3: Isso
2: é importante,
3: aí,
2: tá? Porque a gente vai escolher 6 das melhores fotos que mandarem pra gente.
3: Delícia.
2: 6 das melhores fotos. E a gente vai publicar no Instagram e pedir pra galera votar.
3: Exatamente. Isso acontece quando?
2: Isso
3: amanhã.
2: Isso vai acontecer amanhã, dia 26, tá? Porque amanhã estreia o quê?
3: Masterchef Brasil.
2: A nova temporada do Masterchef Brasil. E o vencedor, a foto mais bonita, vai ganhar um kit exclusivo da Band do Masterchef. Que aqui, esse avental que eu tô nos stories.
3: Exatamente.
2: A pessoa vai ganhar esse avental. Além disso, vários brindes exclusivos e, pra mim, o mais legal de tudo, uma janta com um acompanhante.
3: Que delícia!
2: O jantar me leva!
3: Eu quero!
2: Me leva!
3: Chama
2: então,
3: a gente.
2: Ó, tira uma foto bonita, se tem uma foto bonita de um prato aí.
3: Exatamente.
2: Tira a foto, manda a foto pra gente com teu nome, tua cidade e também o nome do prato.
3: Já
2: tá
3: chegou
2: certo?
3: Uns que deu água na boca, hein? Tô de olho.
2: É, não, tá chegando cada prato bonito que eu vou ter que contar. Vamos ouvir o Fernando Carvalho agora, ô Elozinha?
3: Bora!
4: Boa tarde, Luan. Boa tarde, pessoal da Band.
2: Boa tarde.
4: Cara, eu acho que pra mim o que não dá, já experimentei e não dá, não desce, é língua com ervilha. Ah, que coisa mais ruim. É terrível. É terrível. Eu acho que
3: foi
4: a pior coisa, a pior experiência da minha vida. Mas, né, tem gente que gosta.
2: Valeu, Fernandão, tamo junto.
3: Não gosto de língua nem de ervilha, então assim, piorou na situação.
2: Eu também não, sabe? Eu também não gosto de língua e de ervilha também não me apetece muito.
3: Um milhinho aí veio bem, aí é bom.
2: Um milhinho, o famoso te vejo mais tarde, né?

0: 3.3, Paula Fernandes com mentiras. O que não é mentira é que tu pode ganhar um jantar exclusivo, né? Pode ganhar um avental do Masterchef Brindes, se mandar uma foto de um rango pra cá, uma comida boa.
1: Depois,
0: comida boa.
1: Depois pode fazer as comidas com o avental da Band.
0: Imagina, que delícia. Mas aqui hoje, tu pode ganhar um voucher da Rodízio Burger.
1: Que também é de encher o bucho. Hoje é o dia de comer, né?
0: Eu fui sexta-feira lá, Elon, no Rodízio,
1: Ai,
0: Burger.
1: Ai, que delícia, que não chamou.
0: Eram 20 tipos de hambúrguer, tá?
1: Ai, que delícia.
0: Eu comi os 20.
1: Um de cada ou mais?
0: Os 20, como é que eu posso te dizer assim, Elô?
1: Degustou.
0: Pelo menos umas duas vezes que eu não...
1: Experimentou os 20, sério. Depois foi pegando os que mais gostaram.
0: Não, mas assim, a gente fala rodízio de mini hambúrguer. Mano, não é mini não.
1: Não,
0: o troço é grande, rapaz. Sério, vai com fome.
1: E hambúrguer é uma coisa que enche, né? Tu pensa que não e
0: vai
1: enche
0: com
1: rápido.
0: Fome. Os meus preferidos lá. Hambúrguer de 4 queijos com Doritos.
1: Ai, para.
0: Hambúrguer de rúcula com... Como é que chama aquele queijo? Gorgonzola.
1: Ai, que delícia. Eu vi um doce que tu postou, rosa.
0: Isso, de esticadinho.
1: Ai, que delícia. Ah,
0: tem de chocolate branco com bis. É sério, é uma delícia.
1: Ai, eu quero ir também. Eu quero ir também.
0: Ah, e lá a parte de cima tem sinuca, tem videogame, tem PlayStation lá em cima.
1: Ah, que baita.
0: E não é só área kids, não. Pros kidão, que nem a gente também, né? Pros adultos kidzão, também.
1: Entendi, perfeito.
0: Cara, muito bom, muito bom.
1: Gostei, quero ir.
0: Então quem quiser esse, o voucher da Rodízio Burger, tem que mandar pra gente um áudio aqui falando de uma comida que tu não goste. Igual a Dani do Belém Novo.
2: Boa tarde. Oi, minha rainha. Oi, meu rei.
1: Oiê.
2: Tudo bom? Vocês estão? Olha só. Eu odeio, se eu fosse Masterchef, bobó de camarão.
0: Boa.
2: Jesus, sai de perto. Não.

0: Beijo, Breno Belém Novo. A
1: Eu tô.
0: gente ama vocês muito. Vocês são as alegrias da nossa tarde.
2: Oh,
0: Beijo.
2: obrigado, Danizinha. Um
1: Eu tô
2: beijo.
1: no time da Dani, não gosto de camarão também. Nada com
2: Ah,
1: camarão
2: sério,
1: me desce.
2: Então faz o seguinte, pode me dar todos os camarões. Se pedir alguma coisa, é um camarão.
1: E me dá tuas azeitonas.
2: Tá bom, fechou todas.

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0: 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E bom, vamos seguindo aqui no nosso curte aí, porque eu quero saber de ti. Se tu fosse um jurado do Masterchef, que começa amanhã já, né? Estreia amanhã, né, Luzinha? Nova temporada.
1: Isso aí, amanhã. Band.
0: Se tu fosse um jurado ou jurada do Masterchef, eu chegasse com algum prato pra ti, pra qual prato tu diria frase? Ah, não, nem te apresento com esse troço aí.
1: Exatamente.
0: Não, me traz esse prato que eu não quero nem saber. Vergonha
1: nem
0: da profissão. Eu acho que também. Assim, tá? Algumas pessoas não gostam de miúdos.
1: Ai,
0: frango.
1: Não.
0: Eu também adoro, tá?
1: Ai, não. Sou
0: eu
1: fora.
0: Adoro um fígadozinho. Delícia, não. Um fígadozinho
1: de
0: boi,
1: masinha,
0: por exemplo.
1: Uma coxinha da galinha.
0: Moela, tão gostosa, não. Moelinha bem feitinha.
1: Não, eu lembrei de
0: batata.
1: Outra coisa também.
0: Ah, que delícia.
1: Quiabo.
0: Ah, quiabo não.
1: Quiabo é muito ruim.
0: Ah, quiabo é um troço.
1: Aí tem aquela babinha.
0: Baba de quiabo, é verdade.
1: Não gosto.
0: Quiabo é nojento. Até o nome é estranho,
1: exatamente.
0: Né? É, parece um quirrabo. Marcelo, fala com a gente.
2: Boa tarde, Band FM. Aqui é o Marcelo da Restinga, da Zona Sul. Se eu fosse o jurado do Masterchef e o competidor apresentasse um prato de ensopado de peixe, corre enquanto dá tempo. Não ia vingar. Um abraço, boa tarde a todos da Band FM.
0: Ai, muito bom. Cara, não tem como, né?
1: Não tem como,
0: é quinta série.
1: Não me recuperei, peraí.
0: Ai, a quinta série não tem como, a gente fica rindo aquelas piadas que a gente mesmo faz, né?
1: Sim, mas o ensopado de peixe, que tu é a favor ou tu é contra?
0: Ah, desde que limpa o rabo do peixe.

0: Claudio Cruz!
1: Band FM 93.3, Sorriso Maroto, o show tem que continuar e também conselho. É o seguinte, tá? Já já a gente volta com o nosso curte aí que quer saber de ti. Se tu fosse jurado ou jurada do Masterchef, que prato tu ia chegar e dizer assim, mas nem te apresento com isso aqui. Nem te apresento. Conta pra gente aí, porque agora a gente vai fazer o Band de Notícias e na volta eu vou continuar rodando o teu áudio. E claro, o prêmio de hoje é um rodízio burger pra tu curtir aqueles 20 tipos de hambúrguer delicioso. Então não sai daí e manda teu áudio.
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1: O teste do pezinho realizado pelo SUS no Rio Grande do Sul foi ampliado. Agora, ele passa a detectar mais duas doenças raras em recém-nascidos. A medida busca ampliar o diagnóstico precoce e permitir o início rápido do tratamento, reduzindo riscos de complicações e sequelas. Agora, destaques do esporte. O Grêmio ganhou por 3-2 do Santos neste sábado pelo Campeonato Brasileiro. Agora o foco é a Copa Sul-Americana. O tricolor joga amanhã contra o City Torque, em confronto que vale a liderança do grupo e a vaga direta nas oitavas de final. O Internacional perdeu por 2-0 para o Vitória, também neste sábado pelo Brasileirão. Durante a partida, o lateral Bernabé recebeu 2 cartões amarelos e foi expulso. Com isso, está suspenso e desfalca o Colorado contra o Bragantino no próximo domingo. Para mais informações, fique ligado nas próximas edições do Band Notícias.
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9: Bora, bora, bora. Tô de volta aqui na Band FM pro último bloco do Curte Aí. Então, ó, não perde teu tempo. Manda logo teu pedido pra cá. Teu pedido não, né? Teu áudio.
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9: Eu sou Luan Santos e vou contigo até as 5 na
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9: 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Tô de volta com o Curte Aí. E hoje eu quero te dar um voucher da Rodízio Burger. Eu volto a repetir aqui, tá? Vale a pena cada segundo lá dentro do Rodízio Burger.
11: Exatamente.
9: A parte mais difícil do Rodízio Burger é ir embora.
11: Exatamente. Tem
9: que
11: ser. Porque
9: tu sempre acha que cabe aquele a mais, sabe? Que tu acha que dá aquele espacinho, a saideira. E o problema é esse, eu fiz muitas saideiras lá de
11: A gente começou a segunda-feira do jeito contrário, né? Todo mundo começa a dieta na segunda-feira, a gente falando de Masterchef, falando de Rodízio Burger.
9: Mas agora tá valendo, tá? Vai começar o Masterchef e a gente quer saber se tu fosse um jurado do Masterchef ou jurada. E alguém te apresentasse um prato que tu não gosta, que prato seria esse? Qual seria o prato que tu diz, não vou comer esse troço? Conta pra gente aí. Vamos ouvir agora o Arthur, Elozinha?
11: Isso aí.
9: Fala, Arthur, qual o prato que tu detesta, meu? Conta pra gente.
12: Boa tarde, Luazito. Boa tarde. Boa tarde, Nete. Boa tarde pra Elô. Não sei se a Elô tá por aí hoje.
11: Eu tô.
9: Na verdade,
11: atrasada,
9: a Nete que não,
12: né,
9: tá.
12: No programa. Aqui é Arthur de Gravataí. E seguinte, a comida que eu não provaria de jeito nenhum, que eu não ia aceitar se eu fosse um jurado do Masterchef, é mondongo.
9: Nossa, mondongo?
12: Eu não posso nem com cheiro disso, então não ia dar certo comigo. Abraço pra vocês.
9: Valeu, Arthur. Feitou. É, então, o mondongo é a base do mocotó, né?
11: Exatamente.
9: Então se tu não gosta de mondongo, não gosta de mocotó também.
11: Eu tô no combo. Mas tem muita comida que o cheiro já não apetece. Aí não tem como tu querer provar.
9: E tem comidas que o cheiro é melhor que o gosto,
11: exatamente,
9: né? Cheiro de cebola.
11: Adoro cheiro de cebola.
9: Agora come
11: não,
9: ela frita
11: não
9: ali,
11: gosto,
9: não dá.
11: Não
9: cheiro
11: gosto
9: do alho frito, tá delícia. A gente vai comer o alho frito, não dá,
11: não
9: entendeu?
11: Não dá, não dá.
9: Cheiro de
11: fico
9: gasolina, é bom, depois vai tomar gasolina pra você ver. Não dá, entendeu?
11: Eu não gosto nem do cheiro desse.
9: Ah, cheio de gasolina, é gostoso.
11: Tudo conta.
9: Ó, mas a gente quer saber aqui qual comida, conta pra gente aquela comida que tu não gosta, que tu detesta e que se, ó, fosse jurado Masterchef, o cara fizesse eu eliminar ele na hora. Conta pra gente, tá? 99509933 tá valendo um voucher da Rodízio Burger, então aproveita, manda áudio, porque se tu não, nunca ganhou Rodízio Burger, tá, ó, tá chegando a hora. Daqui a pouquinho eu vou trazer o emoji do dia e também o sorteio. Manda áudio aí pro 99509933.
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0: Band FM 93.3, Louca Sedução, Madrugada. E ó, a gente segue aqui no Curte Aí querendo saber de ti. Se tu fosse um jurado ou jurada do Masterchef, qual comida tu não ia querer ver de jeito nenhum na tua frente, hein? Conta pra gente no 99509933, porque tu pode ganhar um voucher da Rodízio Burger, tá? São mais de 20 tipos de hambúrguer pra tu te deliciar. Ainda tem batata frita, tem cachorro-quente, tem buffet de sorvete, tudo isso à vontade por conta da Band FM. Mas só vai concorrer quem mandar áudio aqui respondendo o tema do dia, que é o seguinte: qual comida tu detesta e não gosta de jeito nenhum? E se fosse jurado Masterchef, ia avaliar muito mal, tá? E ó, tem outra promoção rolando por aqui. Lembra que se tu tem foto de comida aí, já tirou foto de um prato bacana que fez? Manda aqui pro nosso WhatsApp também, que tu pode ganhar um jantar com acompanhante, mais um brinde exclusivo da Band FM, tá? Vamos fazer o seguinte, vamos ouvir a Josi. Josi, conta pra gente aí que prato tu não gostaria de ver na tua frente no Masterchef, hein?
1: Boa tarde, galera. Boa tarde. Da Band. Aqui é a Josi de Porto Alegre, da Loja Impulse. Qual prato que eu nem por um decreto eu comeria de forma alguma? Mocotó.
0: Oh, pra ah, o campeão ruim, aqui,
1: só com coisa que não presta dentro. Tamo aqui ouvindo a Band e esperando pra ganhar esse voucher aí do rodízio de hambúrguer, porque é hambúrguer aí dá pra comer.
0: Ah, aí sim, né?
1: Aí é gostoso. Ah,
0: aí, claro que
1: um
0: sim.
1: Um abraço, boa semana pra vocês.
0: Obrigado, Josi. Um abraço, querida. Conta pra gente aí, tu também, hein? Tá valendo um voucher da Rodízio Burger. Qual comida tu não comeria de jeito nenhum se for jurado do Masterchef, hein? Ó, pode ser o prato mais bonito que for. Se tiver isso aqui, eu não quero. 99509933, participa, porque daqui a pouco tem emoji do dia por aqui, hein?

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0: Band FM 93.3, mano, no batidão, Torre Eiffel. E ó, eu quero seguir contigo aí até as 5 horas da tarde, tem o Curte Aí, então manda o teu áudio aqui pra gente pra tu concorrer a um voucher da Rodízio Burger, mais de 20 tipos de hambúrguer pra tu te deliciar. Tem batata frita, tem cachorro quente, buffet de sorvete, tudo à vontade, tá? Mas o tema de hoje pra tu ganhar esse rodízio de hambúrguer aí é o seguinte: aquela comida que tu não gosta, que tu detesta, que se um chefe do Masterchef te apresentasse, tu ia dizer, não, nem te apresento com isso. Qual é aquela comida assim, que tu não gosta? Conta pra gente aí no 99509933 e ó, tá valendo esse rodízio de hambúrguer, tá certo? Vamos seguindo o baile por aqui, dessa vez com a Grace. Grace, conta pra gente aqui qual é aquela comida que tu não curte não, hein?
1: Boa tarde, galerinha da Band, tudo bem? Aqui é a Grace de Canoas.
0: Tudo bem,
1: Grace. A comida que eu não ia de jeito nenhum comer, aquelas comidas bizarras que tinha um programa No Limite, sabe?
0: Ah,
1: que
0: eles olho de cabra.
1: Pros participantes.
0: É? As coisas...
1: Olho de cabra.
0: Isso.
1: Ovo fecundado. Barata.
0: Não. Para com isso.
1: Gafanhoto. Não. Até porque eu sou boa de garfo, sabe? Nada tá ruim pra mim. Até porque eu me permito, né?
0: É, essas coisas exóticas assim não dá,
1: experimentar,
0: né?
1: Experimentar outros sabores. Mas esses aí não. Ia perder o participante. Beijos.
0: Valeu, Grace. Obrigado, querida. Ó, o próximo bloco eu vou trazer o emoji do dia aqui, tá? Então não desliga o rádio, porque no próximo bloco tem emoji do dia e daqui a pouquinho tem resultado de quem vai levar pra casa um voucher da Rodízio Burger. Então manda logo um áudio pra gente pra não ficar de fora desse sorteio.

0: Band FM 93.3, Sorriso Maroto e Dilcinho, pouco a pouco. Ó, vamos fazer o seguinte, já quero trazer de cara o emoji do dia, tá? De cara vou trazer aqui qual é o emoji do dia. Ah, primeiro, né? Que é o emoji, Lua? Que troço é esse que tu tá falando? Emojis são aquelas carinhas que ficam ali no teclado, sabe? Aquelas carinhas que tem aquela carinha rindo, carinha chorando, não sei. Dentro daquelas carinhas ali vai ter emoji de comida. Qualquer emoji de comida, manda aqui pra mim, tá? No 99-509-0933, pode mandar qualquer emoji aí de comida. Pode ser hambúrguer, já que eu tô, né, sorteando aqui um voucher da Rodízio Burger. Se quiser mandar, já chegou aqui, ó. 9578 mandou emoji de hambúrguer. Pode ser qualquer outra comida, pode ser pizza, pode ser sushi, qualquer aí emoji de comida que tu encontrar, tá certo? Vamos rodar aqui o Fernando agora, que eu tô devendo o áudio dele. Fala, meu querido!
1: Fala, Luzito! Fala, gurias! Boa tarde, boa tarde! Se eu fosse o Masterchef e alguém me apresentasse aquele prato de bife de fígado acebolado, mas na hora estava desclassificado comigo. Não gosto de cebola e muito menos bife de fígado. Não tem, seria desclassificado. Na hora. Valeu, abraço.
0: Valeu, Fernando. Tamo junto, meu querido. Ó, se tu mandou áudio pra nós, beleza, tá valendo. Se tu mandou áudio e não mandou emoji, aí tua chance vai diminuir um pouquinho. Agora, se tu mandou áudio e mandou emoji, aí tua chance dobra. Então, tem que mandar áudio, se ainda não mandou, dá tempo. E se já mandou áudio, manda o emoji aí de comida, qualquer emoji de comida, tá certo? Quando eu voltar aqui, então, vai ser pra entregar um par de... Um par não, né? Um voucher da Rodízio Burger.

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0: 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Agora sim, tava selecionado, eu trouxe errado, mas agora sim, ó. Jorge Matheus com lance individual. Por que que eu encerrei agora? Porque a gente tem que fazer esse sorteio do voucher da Rodízio Burger. Eu tô maluco pra entregar pra vocês um voucher da Rodízio Burger, tá certo? 995090933. Eu tenho um áudio aqui que eu tô devendo, que é o do Henrique, então eu vou rodar ele por aqui. Vai, Henrique, fala pra mim um prato que tu não gosta, meu irmão.
2: Não, uma comida que eu não comeria nem a pau é o tal de escargot.
0: Ah, não, aquele não, que é não, lesma, né?
2: Pode ser qualquer mestre aí pra fazer, mas não tem condições.
0: Sim, é caracol, né? Um troço assim, mais ou menos. Pois é, mas obrigado, Henrique. Tamo junto, irmão. Tamo junto. Mas, ó, se tu mandou aí o teu emoji, se tu mandou o teu áudio, fica atento, porque chegou a hora, tá? Chegou a hora de eu liberar aqui um voucher da Rodízio Burger. Então, atenção, tu que mandou o emoji, atenção, tu que mandou o áudio. Quem vai levar pra casa um rodízio da Rodízio Burger vai ser Henrique Gaspari! Aê, meu querido! Henrique Gaspari, final do telefone 4032. Henrique Gaspari, final do telefone 4032. Tu foi o grande vencedor. Manda um oi aqui pro nosso WhatsApp, que eu te falo direitinho como tu faz pra retirar teu prêmio e confirmar teu cadastro. Parabéns, Henrique. Final do telefone 4032. Gente, eu vou ficando por aqui. Um grande beijo pra todo mundo. Eu retorno amanhã às 13 horas, à 1 da tarde. Mas depois do intervalo, é tudo com ele, Rodrigo Moreno, que vai comandar a bagunça por aqui. Tá certo, gente? Beijo pra todo mundo e até amanhã. Tchauzinho!
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6: E aí, como é que vocês estão? Tudo bem, tudo Band? Uma ótima tarde para vocês, todos vocês que estão aqui bem pertinho da gente. Vamos juntos! Vamos até às 7, é o Rodrigo Moreno e você.
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6: Boa segunda-feira, boa semana pra quem tá com a gente em 93.3 do FM, em todas as partes do Rio Grande do Sul, nossa capital, grande Porto Alegre. Uma semana abençoada e muita coisa boa pra você e pra sua família. E a partir de agora tem Super 6, são as 6 melhores da programação, então não tem erro. Só tem música boa, só tem música sucesso. E aí você vota no nosso WhatsApp 99509-0933. Aí fica gostoso demais a interatividade da nossa audiência. Você pode votar também nas redes sociais, lá no Instagram, @BandFMPoa. Anote aí as 6 músicas que fazem parte dessa sequência da Super 6. Música 1, Ana Castela, Nosso Quadro. Música 2, Zé Neto e Cristiano, Resumindo. Música 3, João Gomes e Pablo, Vou Te Procurar, I Love You Baby. Música 4, Gustavo Mioto, Pedido de Socorro. Música 5, Luan Santana, Léo Foguete, Tona. E a música 6, A Turma do Pagode e o Mestre Zeca Pagodinho, Pedindo a Conta. São as 6 músicas, você escolhe uma, a que você mais gosta, aí você vota democraticamente, fica à vontade e concorre a 4 ingressos para o filme O Gênio do Crime, uma comédia nacional, mas muito legal, uma comédia que tá fazendo o maior sucesso aí, dá pra levar a família toda, é um filme pra levar a gurizada no cinema e dar umas boas risadas. com as aventuras do filme O Gênio do Crime. Você manda o seu voto e concorre a 4 convites para esse baita filme. 99509933, WhatsApp, redes sociais, arroba Band FM Poa.
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0: Band FM 93.3, às Super 6, as 6 melhores da Band FM. E entre elas a gente ouviu João Gomes e Pablo. Vou te procurar, I Love You Baby. Essa é a música número 3. Guardar, tô anotando aí. Música 2 é Neto e Cristiano. Resumindo, música 1, Ana Castela, nosso quadro. Música 4, Gustavo Mioto, pedido socorro. Música 5, Luan Santana e Léo Foguete, Dona. E a música 6, Turma do Pagode e o Zeca Pagodinho pedindo a conta. Esse é o nosso cardápio. Aí você escolhe qual música você quer degustar, ouvir novamente. Aí você fica à vontade aí. Você pode votar lá no nosso WhatsApp, 99509-0933. Bota seu nome, seu bairro, sua cidade aí pra gente te identificar direitinho. A gente quer ficar mais perto de você. A gente quer saber de onde você tá ouvindo a rádio. É importante você falar com a gente, né? Fala comigo aí, pessoal. Manda a cidade e claro, o bairro que você tá ouvindo a Band FM, se tá no trabalho, se tá no carro, enfim. Vota, fica à vontade, concorre a 4 ingressos para o filme Gênio do Crime. Está nos cinemas, é uma comédia para toda a família. E aí eu quero ver você e a sua família no cinema se divertindo. Para isso, você precisa votar no nosso WhatsApp, 99509-0933, e também nas redes sociais, lá no nosso Instagram, @BandFMPoa. E aí você fica torcendo. Por quê? Porque no final da Super 6 tem a mais votada e também tem o grande vencedor ou vencedora da promoção. 5 e 12.
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0: Vamos seguir. Agora tem... O que aconteceu aqui com o computador que travou? Vamos lá. Agora sim. Ah, não é nada disso. Só um pouquinho. O que tá acontecendo com esse computador? Tá doido? Enlouqueceu o computador. Você quer me quebrar as pernas?

0: Zeca Pagodinho!
1: Aí sim, Band FM 93.3, recado da turma do pagode do Zeca Pagodinho pedindo a conta, sossegando o facho. É, tem gente que precisa dar uma segurada, né? Um abraço aí pra todo mundo que tá na parceria da Band FM, você que tá no seu trabalho agora, você que já tá em casa, você que ainda tá no trabalho, tá logo, logo doidinho pra ir pra casa, né? Segunda-feira o pessoal já começa acelerado, né? O ritmo já começa intenso, mas a gente vai dando uma relaxada aqui, curtindo boa música, trocando uma ideia, batendo aquele papo aqui com você nessa tarde de segunda-feira, tarde de céu nublado, temperatura aí na casa dos 18 graus. Olha, daqui a pouquinho eu volto com a campeã da Super 6, a mais votada entre as 6 músicas que você ouviu. Você anotou aí as 6? Tomou nota direitinho? Já votou? Se não votou, vou te dar 5 segundos para votar. 1, 2, 3, 4, 5 ou 6. Tá concorrendo a 4 ingressos para o filme O Gênio do Crime. Tá nos cinemas, é uma baita comédia, um baita filme para diversão de toda a família. Então, manda o teu voto e concorre a esse baita presente aqui na Band FM 93.3. Agora tem informação, tem Band Notícias.
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1: Vamos falar da previsão do tempo. Na capital, a terça-feira será de tempo seco, com predomínio de céu nublado. Mas há possibilidade de pancadas de chuva ao longo do dia. As temperaturas variam entre 16 e 18 graus. Já na região metropolitana, o dia também segue nublado e com predomínio de chuva. Os termômetros marcam entre 15 e 18 graus. E agora as informações do trânsito. Nesta semana, a empresa de transporte e circulação, a EPTC, realiza atividades sobre a conscientização no trânsito. O motivo é a campanha Maio Amarelo, que tem o objetivo de reforçar a prevenção de riscos e adoção de atitudes no trânsito da capital. A programação completa das atividades pode ser consultada no site oficial da Prefeitura de Porto Alegre. Esse foi o Band Notícias. Amanhã estaremos de volta com mais uma edição.
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6: Fala comigo aí, boa tarde, baita semana. Deixa eu ouvir a voz da batida do seu coração. Tarde gostosa junto com você aqui, ó.
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6: Vamos ao resultado da promoção. 4 convites para o filme O Gênio do Crime. Tá nos cinemas pra levar a família toda. E quem tá levando esse presentão é o meu querido, meu amigo Carlos Adriano, da cidade de São Leopoldo. Final do telefone 5368. Aê, Carlos! Parabéns, parabéns, parabéns, parabéns. Valeu, mano. Ó, show de bola. Primeiro, obrigado pela tua participação. Parabéns pelo presente. E agora você tem que mandar um oi. Manda um oizinho aqui pra gente, tá? Oi, Moreno. Ganhei. Manda um uhul. Faz algum... Dá um sinal aí, ô Carlos. Que é o seguinte, ó. Aí você vai receber as instruções para você vir buscar os seus ingressos aqui para curtir o filme O Gênio do Crime e também confirmar o teu cadastro aqui na Band FM. Valeu, Carlos Adriano, São Leopoldo, final do telefone 5368. E agora tem a campeã da Super 6. Vamos lá!
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0: só deixar rolar o som na Band FM 93.3, a sua rádio do seu jeito. Esse é o Thiaguinho, esse astral, essa vibe bacana demais, me balançou. Teve ainda Simone Mendes, teve Ed Brito e Samuel. A gente tá aqui, ó, do teu lado, nessa semana que está só começando. E o som da Band FM te fazendo companhia no seu trabalho, no seu carro. É sempre um prazer estar na sua companhia. Então você que tá aí ligado, tá ligadinha? Então manda um salve, hein, Moreno? Tô aqui curtindo, tô online, tô conectada, tô sintonizada. Então manda um salve aí, 99509-0933. E eu quero fazer um convite pra você que gosta de ir pra cozinha. A Band FM tá preparando uma promoção bacana demais, junto com o Masterchef. 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Quem é bom na cozinha, quem gosta de cozinhar, né? Fazer um bolo, fazer uma pizza. Você que gosta de cozinhar comida simples, não precisa ser nada sofisticado. Você que tem, assim, um dote mais sofisticado, também pode entrar nessa. Mas daqui a pouco você gosta de fazer uma sopa. Tem gente que faz uma sopa bonita, uma sopa bem caprichada. 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

0: 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João Bosco, Vinícius e Gustavo Lima, medida protetiva. Lindo demais. Teve ainda aqui na sequência da Band, Bruno e Marrone. Teve Fred e Fabrício, Te Amar é Meu Talento. E ainda Henrique e Juliano, Seja Ex. Quero mandar um abraço aqui para nossa audiência maravilhosa. Meu querido Henrique, a esposa, o pessoal que tá sempre com a gente. Olha só, hein, que coisa carinhosa. O recado dos nossos amados e amados ouvintes. A Mari também tá aqui. Oi, Mari, quanto tempo, hein? Ah, que saudade de ti, guria. Toca aí, peraí, do João Bosco e Gabriel pra gente. Mari, um abração, uma ótima semana pra ti, tá? Um abração pra Camila de Canoas, também ligadinha com a gente. Oi, Camila, como é que tá você? Tudo bem? Tudo certo? Tudo Band? Aqui na Band FM é bem melhor. Depois do nosso intervalo, que é jogo rápido, tem Band ao vivo, tá? Não sai daí.
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0: hoje, dia 25 de maio. Vamos junto! E aqui é o Rodrigo Moreno, até às 7, juntinho! 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
2: Ao vivo, né, gente?
3: Sejam todos bem-vindos ao show!
4: Pra começar bem, a gente vai começar assim, ó.
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3: Enquanto isso, nós vamos cantando e vamos dançando em ritmo de festa, meu povo!
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0: No ar o Band ao vivo desta segunda-feira, dando um abraço, mas aquele abraço bem apertado e gostoso em cada um de vocês que está aí na nossa companhia nessa segunda-feira, nessa viração do dia. E agora tem música boa pra gente cantar, pra gente dançar, pra gente ficar junto, pra gente receber essa noite de segunda-feira que parece que vem chuva por aí, né? Como é que tá o tempo na sua região? Me conta aqui no nosso WhatsApp 99509933. Fique à vontade pra interagir com a gente, pra contar como é que tá o tempo, o que que você tá fazendo de bom. Se você já está preparando a janta, se você tá preparando aquele lanchinho, aquele café da tarde, né, com a sua família, ou se você tá solito no máximo, tá aqui na Band FM, tá comigo, Rodrigo Moreno, e pra mim é uma satisfação estar junto com você em mais uma oportunidade. Vamos fazer o seguinte, vamos deixar o som rolar aqui no Band ao vivo, porque tem muita coisa boa. Tem Ferrugem, tem Menos é Mais, tem Felipe Rodrigo. Então faz assim, ó, aumente o volume e seja feliz aqui na Band FM.

0: ça. Sai Guimarães.
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0: Cidade FM 93.3, Band ao vivo! Ferrugem, Sorriso Maroto é natural, Felipe Rodrigo ignora, Maiara Maraíza, Bengala e Crochê, ao vivo! A parada aqui é ao vivo, quem sabe faz Band ao vivo, é assim que funciona. Boa segunda-feira pra quem chegou agora, você que chegou agora, ligou o radinho, acabou de chegar na Band FM, seja bem-vindo, seja bem-vinda, eu quero te cumprimentar, te desejar uma semana maravilhosa, abençoada, cheia de oportunidades, das coisas boas te alcançarem e, é claro, você também promover o bem na vida das pessoas que você ama, na vida das pessoas que você se relaciona. É sempre muito bom amar, né? 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

Band FM 93.3, menos é mais e sorriso maroto. Nesse baita encontro aí, ó. Isso é puro suco de samba, pagode. Coisa mais linda, né? Só sucesso, novos tempos, shortinho Saint-Tropez e Carona do Amor, né? É Revela, Boca Louca e Exalta. Na voz do Menos é Mais e Sorriso Maroto. É só a Band FM, meu querido. Não tem, não adianta. Cleiton Romário e Zé Neto Cristiano Não Namora teve essa dupla também. Essas duas duplas que estão arrebentando a boca do balão pelo Brasil inteiro. É só sucesso uma atrás da outra. E assim que a gente termina o Band ao vivo dessa segunda-feira. É nesse ritmo, é nesse clima, é nessa pegada. Amanhã, 6 da tarde, tem mais. Não fica triste, não. Relaxa. Fica tranquilo porque eu volto depois do intervalo com mais. Muito mais pra você. Valeu!

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9: A partir dessa edição do Desafio América, vamos ter algumas mudanças de regras. Uma delas é que agora jogadores substituídos devem sair do campo em até 10 segundos. 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
3: 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E pronto, mais uma da Band FM 93.3. Estamos de volta, super tarde na segunda-feira. Aliás, não, né? Já foi a noite, já viramos a página. 6h29.
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Band FM 93.3, 6h41, tarde da segunda-feira. Aliás, já estamos na noite da segunda-feira, 18 graus a temperatura nesse momento. E nós estamos aqui abraçando a todos vocês e agradecendo demais a sua parceria. E desejando uma semana abençoada para cada um de vocês, hein? 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Daqui a pouquinho tem Estação Band FM. Música.

0: Band FM 93.3. Esse é o Belo soltando a voz aqui na nossa programação. Desse jeito é ruim pra mim. Quero mandar um abraço bem, mas bem apertado e carinhoso pra nossa gloriosa Marielle lá de Canoas. Tá com a gente, ligadinha na Band FM. A Valéria Marques, e aqui de Porto Alegre também. Bem-vinda, Valéria. Seja bem-vinda. Muito obrigado pela sua presença, amiga. E seja, né, fique à vontade pra ficar com a gente a hora, o dia, o momento que quiser. A Band FM te recebe com muito carinho, viu, Valéria? Um abração pra você, pra sua família. Uma excelente semana pra todos vocês que estiveram conosco aí. Na sequência da nossa programação, você vai ficar com o nosso Estação Band FM. Você que tá aí me ouvindo, fiquem na paz. Um grande beijo, um grande abraço a você e sua família. E amanhã, 5 da tarde, eu te encontro aqui na edição da Super 6. E também a gente vai seguir junto aí com mais um Band ao Vivo. E a sua companhia sempre valendo aqui na Band FM 93.3. Um abraço a todos, cuidem-se bem e a gente se vê amanhã às 5. Tchau!
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0: vou sair de férias.
1: Pé na cara pode no futebol?
0: De jeito nenhum.
1: Chuteira.
0: Pé na cara vermelho direto.
1: Carrascal?
0: Vermelho direto. Pé na cara. Tem que pensar. O pau pé mesmo. Na fuça.
2: Não, tem que ser na hora do amor.
1: O quê? O pé na cara?
2: É.
0: O pé na cara com a Carrascal.
2: É bom, menino.
0: Mas quem tem o Carrascal com amor?
2: Ah, eu gosto.
0: Não, tem nada.
2: Uma pesada na cara.
0: Não, faz isso, não.
2: Imagina,
0: não,
2: tem um
3: barco.
0: É violento, não gosto. Violento, selvagem, não dá. Selvagem, não dá. Selvagem pra quê, né? É, muito. Olha aqui, ó. Estação Band FM tá no ar. Para todo o Brasil, pela Band FM.
1: Para todo.
0: Para todo, porque são todas as emissoras Band FM no Brasil, com o Estação Band FM, você curtindo com a gente. Também em bandfm.com.br, também com o Big Copo Térmico da Band, aquele de 1,2 litros exclusivo, e o mascote da Band FM, valendo para você contar para a gente lugares estranhos, inusitados, diferentes, onde você já fez amor.
2: Olha.
0: Ou tem vontade de fazer, ou curiosidade, sei lá. Vai saber.
1: Demais.
0: Não é demais? Fale pra gente.
4: Boa noite, estação. Beleza? Oi, eu já fiz em uma praça, no cemitério, lá em Santo Amaro. Vocês conhecem? Vocês conhecem? O cemitério ali perto do cemitério. Shopping Boa Vista.
0: Sim,
4: ali. Cemitério. Bem ali aconteceu.
1: Cemitério?
2: Cemitério.
0: Ele não tem casa, é isso?
2: Não, ele é um duro que não tem dinheiro pra levar a mulher.
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0: FM, Luan Santana, Olho Marrom, aqui no nosso Estação Band FM. É assim, ó, você vem, manda mensagem, escreve ao vivo, quer dizer o quê? Que você vai falar com a gente ao vivo.
1: Ah, eu adoro essa parte.
0: É legal pra caramba?
1: Legal, pai.
0: Alô?
2: Alô, boa noite.
0: Boa noite, quem fala?
2: Samuel Lopes, motorista de aplicativo de Jandira, Robinho.
0: Samuel Lopes, motorista de aplicativo de Jandira.
3: Locutor, de APP.
1: A voz dele é no Maria.
0: É, locutor. É. Tudo bom, Samuel?
2: Tudo bem, Robinho, e você?
0: Tudo jóia. Fale com o Samuel, ô Ana Maria.
3: Tá bem, menino?
2: Oi, Aninha, linda. Oi. Te amo, linda.
3: Tá vendo? Mais você.
0: Tá vendo, Paulo? Conversa com o Samuel.
1: Salve, Samuca. Salve, Samuca.
2: Oi, Paulo, tudo bem?
1: Não, mano, aqui é o Mano. Aqui agora é o Paulo.
0: Muito bom.
2: Ah, ô, Mano, tudo bem, Mano? Como vai?
0: Você tá trabalhando, Samuel?
2: Cara, deu uma pausa aqui pra conversar com os melhores, né?
0: Boa. Conversar com os melhores, tá pensando o quê, pai? Rapaz, você viu o assunto lá, o casal tava na varanda de dia.
1: Não pode.
0: E aí, bicho, perdeu
1: pode,
0: a linha.
1: Não pode.
0: O condomínio queria que eles parassem, a mulher falou que eles estavam com inveja. E a gente quer saber se já pegou alguém em algum lugar diferentão, assim, tipo varanda do prédio.
2: Cara, acho que o meu foi até pior, Robinho, no caso.
0: Tá brincando.
2: Tem alguns... Ô, cara, eu tinha uma namoradinha, né? Que trabalhava comigo, no caso.
0: Oh.
2: E a gente tinha marcado um rolo após trabalho, né? Ao cair da noite.
0: Ao cair da noite.
2: Tava vindo pra minha casa.
0: Isso.
2: Cara, a gente não aguentou, né? A gente tava vindo de trem, no caso.
0: Ah.
2: E acabamos mexendo para a linha do trem e praticando atos libidinosos, cara.
0: Na linha do trem?
2: Na linha do trem.
0: Você tá de brincadeira,
1: lá,
0: não é
1: na
0: possível.
1: Linha do trem.
0: Na linha, velho.
2: Juro, cara. Não deu pra segurar.
0: É isso.
3: Rapaz, tava à noite ou de dia?
2: De noite, né? Cada passada de trem a gente meio que escondia ali, não fazia a posição
0: de Titanic. Tinha o trem passando ainda, é verdade.
3: Rapaz do céu.
2: Cara,
1: posso falar?
2: Complicado.
1: Eles perderam a linha, hein, velho?
3: Perderam.
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1: Posso falar no final? Sabe o que ele falou pra ela? Trembão,
5: velho. Essa é aquela canção pra quando você acordar, coloca ela para que ela te inspire, te dê coragem. Hoje eu acordei com o pé direito e resolvi agradecer por cada feito. 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
3: Band FM, Tiaguinho com Billy SP, em busca da minha sorte. Ô, Paulo Gomes, tem novas pra contar pra gente? Novas, garotinho, novas?
4: Cara, vou falar do Vini Júnior, velho.
3: Vinícius Júnior. Solteirão. Olha, teve Virgínia hoje, agora Vinícius Júnior, não jogador.
4: Nada a ver, né, com o negócio de amor agora.
3: Nada com Bruna, com Jéssica de Piracicaba, nada disso.
4: A Virgínia de Piracicaba.
3: Virgínia de Piracicaba.
4: Não, nada. Ele tá de férias, né?
3: É.
4: Real Madrid já tá.
3: Real Madrid acabou a temporada, terminou a temporada. A Copa é só no mês que vem.
4: E o jogador se apresenta essa semana na Granja Comari, né? Ele vai pra Copa. Mas ele tá uma mini férias aqui no
3: Brasil.
4: É, porque
3: eles até jogaram esse fim de semana, mas ele já tava fora.
4: É. Pois é. E aí, ele já tá no Rio de Janeiro, né?
3: Já.
4: E quem que do nada posta um vídeo com ele? Quem você acha? Quem você acha?
3: Paquetá, o amigo dele.
4: Não, Ludmilla.
3: Ludmilla, cantora.
5: Cantora.
3: Olha isso.
4: Lembra que não foi no final do jogo dele lá no, foi nos Estados Unidos? Eu não lembro. Né?
3: Foi num jogo do... Não, foi no... Ah, agora não lembro. Ela foi pro campo.
4: Amistoso.
3: Isso, amistoso do Brasil.
4: É, foi esse penúltimo, acho, enfim. É. Que ela foi lá no final, não, trocou uma ideia com esse.
3: Isso.
4: Vai ficar aqui, não. Aí deu certo, eles encontraram, mas... Ela deu uma notícia que eu não sabia.
3: O que que ela falou?
4: Ela é vizinha dele aqui na
3: Rio. Ah, tá vendo, Ana Maria?
5: Ah.
3: Você não é vizinha do Vini Júnior.
4: Aí ela postou um vídeo dançando com ele e falou só assim:
3: com ele?
4: Eu amo quando meu vizinho preferido tá aqui.
3: Olá, rapaz.
4: Nas parcerias.
3: Rapaz. Que isso, hein?
4: É só isso que ela publicou.
3: Mas tem os dois dançando?
4: Tem, dançando.
3: Ah, que eles estão dançando lá.
5: Dancinha de TikTok,
4: né?
3: Trendzinha?
5: É.
4: E aí, de lá, ele vai pra seleção. Eu só espero que ele não dance só na seleção.
3: Não,
4: né?
3: Marca na seleção também, ele tem que jogar, fazer mais gol. Ele tem que ser o Vini do Real Madrid.
4: Ô, Robson, você definiu bem. Ele tem que jogar, viu,
3: Vini? Exato, tem que jogar. Vamos jogar, Vini.
4: Não precisa nem dançar.
3: Vamos jogar. Quem

0: Band FM, Zé Neto e Cristiano, cadeira cativa aqui no nosso Estação Band FM. Fala aí, Paulo Gomes.
1: Quarta-feira, pai.
0: É mesmo, rapaz, não pode se perder pela, né, pela data. Quarta-feira. Quarta-feira, Zé Neto e Cristiano. No, de pertinho da Band FM. Quem é que não vai, cara?
1: Você é louco,
0: vai
1: pai.
0: Vai todo mundo aqui curtindo.
1: Quarta-feira à noite. Nossa,
0: o que, que é de pertinho? Show exclusivo da Band FM que a gente mostra ao vivo com os maiores artistas do Brasil, inclusive com os ouvintes da Band FM participando também. Vai ser demais.
1: Vai.
0: Logo depois da Estação Band FM na quarta-feira. Coladinho. Terminou a estação, começa de pertinho. Bora. Com Zé Neto e Cristiano. Olha aqui, daqui a pouco tem desafio ao Mano. Mande agora.
2: Manda.
0: Três palavras para o Mano rimar.
1: Lembrando que a gente tem uma regra agora.
0: Tem uma regra.
1: Vai. Se ele não tiver com a caneta na mão, ele não pode levantar e pegar a caneta. Vai ter que guardar
0: na cachola.
3: Tem essa regra agora. Não, vocês
0: têm. Vocês fez o quê, bicho?
1: Essas regras agora.
3: É louco, tio.
1: Porque a gente perde muito tempo. Ele vai lá.
0: Desdenhão.
3: Não inventa essas regras aí.
0: É regra pra você se comportar.
1: É nós, velho.
0: Ó, o dono de uma lotérica em Fortaleza, o Alessandro Montenegro, é um dos ganhadores do prêmio de 168 milhões de reais da Mega Sena. Ele é popularmente conhecido como Rei do Bolão.
1: Olha lá!
0: Devido à fama de sorte dos bolões sorteados em seu estabelecimento. Bom, tá fazendo uma boa propaganda, né? Ele foi de novo. Ele também levou o prêmio principal em outros 10 sorteios de loterias da Caixa. Ô, louco, bicho! O bolão vencedor do último sorteio da Mega Sena, feito na lotérica do Alessandro, teve 100 cotas, das quais ele participou com outros 99 apostadores. Dentre os ganhadores do grupo estão um apostador de Dubai e outro de Nova York. Olha aí, bicho. Além do bolão do Ceará, uma aposta simples do Rio de Janeiro também levou o prêmio principal. Foi essa do bolão aí, 100 cotas, e essa do Rio foi só um bilhete, uma aposta, R$6.
3: Eita, gente.
0: E aí o prêmio de 168, cada um foi de 300 milhões. O sorteio dos 30 anos de Mega Sena, que foi feito ontem de manhã, né?
1: Ah, é?
0: Ontem,
1: verdade.
0: 11 da manhã. É, os números sorteados foram 03, 30, 33, 35, 45 e 47.
1: Não teve marmelada, não, né, Ana Maria?
0: Acho que ele tava no bolão.
3: É.
0: Não sei
3: claro.
0: Se ele deveria ou poderia, mas ele tava no bolão.
1: Se não teve marmelada, então ele é rabudo, então.
3: É. Caramba.
4: Esse aí, hein? 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
1: Se ferrou.
0: Se ferrou?
1: Ah, ó.
0: Se ferrou.
1: Não pegou a careta.
0: Não pegou. Que... Ah, não pegou?
2: Vai ter que ser lembrado agora. Ainda falou. Não, vou pegar aqui.
1: Pra voltar.
0: Você não vai ter que lembrar, tio.
1: Pode voltar?
2: Não, vai.
0: Vai ter que lembrar.
1: Pode voltar. A gente avisou, Nino, avisou.
0: Vai ter que lembrar.
2: Aí, nesse celular aí, ó, só Instagram, sei lá, que você tá vendo aí. Qualquer hora ele vai comer esse celular, enfiar a cara no celular.
1: Vai mesmo.
2: Presta atenção.
1: Ana Maria, se ferrou essa alegria, né, velho?
0: É aquilo.
3: Então vai, vou tentar decorar então, vai.
0: Vamos lá?
3: Vamos lá,
1: então. Ele é ruim de memória, quer ver?
0: Você vai falar, tio, ou sou eu?
1: Não, fala você.
0: Ela vai falar aqui. Marcelo,
3: tá. Não, não precisa nem falar o nome, pra eu não confundir aqui.
0: Cemitério.
1: Tá.
0: Virgínia.
1: Tá.
0: Transarino.
1: Nossa, não, ele não vai lembrar, ó. Você é ruim de memória, quer ver?
3: Cemitério, Virgínia, Transarino.
0: Isso.
1: E vai.
0: Três
1: e
0: palavras,
1: tio.
3: O primeiro é qual?
0: Cemitério, Virgínia e Transarino.
3: Cemitério, Virgínia e Transarino.
0: Vai.
2: Você vai saber.
0: Vai.
3: Vamos lá, sem mistério. Mano, o que rolou aí no cemitério?
0: Tá.
3: Não sei. Um salve pra Lavínia. Que tem, quem não sabe, é amiga da Virgínia.
0: Tá.
3: É, vamos na improvisação. É o mano disso, então presta atenção. Ó, hoje é segunda-feira, mano. Eu já esqueci da terceira. Se vocês quiserem lembrar, faz esse favor, senão eu não vou completar.
0: Rima com pino.
3: Pino?
0: É.
3: Então, salve pras meninas e pros meninos.
0: Casal Transarino.
3: Transarino. Tamo junto pra você aqui com nós. É os Transarino aqui curtindo, soltando a voz. Vamos lá, é nós
0: Meu
3: que tá.
0: Meu Deus, ele se perdeu, falou,
3: não,
0: tchau.
3: É porque por causa da caneta.
0: Nenhuma chance.
3: Não tem essa regra.
1: A gente fez um teste sem anotar as palavras. Chance. Ele se perde.
3: Não tem como lembrar das.
1: Se, mas vai continuar valendo a regra, porque senão você vai se queimar, hein, pai.
0: Se pegar a caneta na hora, não vai valer.
1: É.
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0: Band FM, Paula Fernandes, mentiras, aqui no nosso Estação Band FM.
1: Demais.
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4: Ai, ai, ai, ai, ai. Ai, ui, ui. Ai, ui, ai, ai. É a sua rádio do seu jeito? Nossa senhora. Que hora que ele assusta a gente, bicho. Que é isso? Ai, é tão bonitinha ela, vamos dar uma olhada. Cara, eu gosto quando ela vem assim com o cabelo dá umas. Bate o vento, ela bateu o vento.
5: Queria,
4: no cabelo.
5: Eu queria ter uma dessa.
4: Uma dessa?
5: Em casa, é.
4: Uma Ana Maria?
5: É, dessa aí mesmo, cabelo todo espantado. Olha,
6: coisa... Aqui ai, na Band FM você pode ganhar.
4: Vai lá, bebê.
6: Ai, ai. Pensamento de hoje. Olha, e diz que solteiro não é um estado civil.
4: Não?
6: É um estado de paz.
4: Paulo Gomes tá em paz. Precisa fazer a barba, Ana Maria.
6: É, né? É.
5: Fazer a barba, Ana Maria.

0: Deus.
1: Falei demais, gente.
0: Paulo Gomes, você, o seu momento... Seu momento...
2: Cara, vou dizer uma coisa pra você. É, teve uma praia.
0: Ó, menino.
2: À noite.
0: Ó, menino.
2: O celular fincou na areia, velho.
0: Gente do céu.
2: Porque eu quase que eu perco o celular.
0: Cuidado, não pode perder. Nessa hora não pode perder o celular. Melhor, coisa, é melhor, né, parar e pegar o celular.
2: Cara, e assim, dá um medinho, porque tem bichos na praia, né?
0: Tem animais.
2: Era meio escuro.
0: É. Olha, eu não sei o ouvinte que tá com a gente aqui, mas vamos descobrir. Alô?
3: Alô?
0: Tudo bem?
3: Oi, boa noite.
0: Boa noite. Quem tá falando?
3: É a Luciene.
0: Luciene tá com a gente. Ana Maria, fala oi pra Luciene.
4: Fala de onde, Luciene?
3: Oi, Ana, eu sou aqui do Jardim Gá.
4: Um beijo, pessoal de
0: Jardim Gá. Zona Sul da cidade de São Paulo. E aí,
3: Vila Andrade.
0: Fala com a Lu.
3: Au!
0: Olá. Luciene, meu bem. Você também já teve um lugar inusitado? Você tem curiosidade de lugar inusitado? Você viu alguém?
3: Já, que já tive.
0: Olá.
3: Quando eu namorava o meu ex-marido...
0: Olha, gente.
3: A gente namorava escondidinho, né?
0: Claro.
3: E aí, quando meu pai não tava em casa, a gente ficava na varanda, na cadeira de balanço.
0: Ah! Aproveitando.
3: Era bom,
0: o
3: movimento. Viu?
0: Aproveitando o movimento natural da cadeira.
3: É. Sim, claro.
0: Rapaz. Coisa boa, hein, gente?
3: Foi. Era muito bom, mas era aquela adrenalina, sabe?
0: Então.
3: Escondidinha, mas gostoso.
0: Então.
2: E sabe qual que era o prato preferido do marido, ex-marido dela?
0: Qual que era?
2: Escondidinho.
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0: Simone Mendes, Saudade Proibida. Ora, Maria, qual foi o seu lugar mais inusitado do amor, assim, do das coisas picantes?
1: Posso falar?
0: Do borogodó.
1: Posso falar?
0: Pode.
1: Na cama.
0: Ah, pelo amor.
1: Não, mas foi embaixo da cama.
2: É mesmo?
1: É. Na casa da vizinha. Com o marido dela.
2: Ah, falei demais! Ah, pelo amor.

0: pai aqui.
1: Ele errou!
0: O cara apertou o botão errado, pô! Que é isso, gente?
2: Ai, eu tava vendo o vídeo aqui, ó.
0: Ele errou! Eu mostrei o vídeo pro Paulo Gomes, ele fica me atiçando.
1: Eu?
0: Ah, que é isso, viu, menino?
1: Vai então, respira.
0: Tocou Henrique e Juliano. Não precisa. É, arranhão aqui no Estação Band FM. No pessoal mandando mensagem pra gente aqui ainda falando das aventuras. Digamos assim, olha isso aqui, rapaz. Não, essa aqui eu quero...
3: Que é o Vinícius de Carapicuíba. Meu, eu sou deficiente visual, né?
0: Tá.
3: E uma vez, a gente foi pra uma resenha aí com 20 deficientes visuais.
0: Ah, não.
3: Tá pedindo a chácara. Só cego no pedaço, meu. E aí eu tava com a minha namorada, aí bateu aquela vontade de fingir que é um tico-tico no fubá.
0: Que
3: aí
0: isso?
3: Aí desenrolou o problema ali no meio da galera, meu. Que era todo mundo deficiente visual e a gente tentando não fazer barulho, cara. Ela, tipo, tinha um espaço, assim, aquelas varandas de chácara. E aí a gente fez por ali mesmo, cara. Ela já tava de biquíni mesmo, né? A galera já tava ali no clima de piscininha, aquela
0: que
3: coisa
0: é
3: e
0: isso,
3: tal.
0: Bicho.
3: Rolou ali mesmo no silêncio da tarde, cara.
0: Ele quis zoar os amigos.
1: Não, vocês não tava nem vendo, né?
0: Tava então, nem os amigos estavam. Foi isso que ele fez com a namorada. Ele falou, quer aproveitar? Vamos aproveitar, ninguém tá vendo. Mandou essa. Eita, nós. Mas ele que falou, ele não falou com essas palavras, mas ele falou exatamente isso, vamos aproveitar o clima.
4: Vocês acham que os cegos não fazem as coisas?
0: Claro que faz,
1: E faz bem pra saúde, viu?
0: Claro que faz, faz mais que muitos aí.
4: É.
0: Olha aqui, 17ª rodada do Brasileirão acabou, né?
1: Acabou, amigo.
0: O líder é o Palmeiras com 38 pontos, 7 na frente do Flamengo.
1: Ganhou. Sábado no Maracanã, 3x0, hein, do Flamengo.
0: Ô, Calvão, o que aconteceu? 3x0 Palmeiras em casa.
5: Não era pra ter dado esse vexame dentro de casa.
0: É, mas teve gente reclamando lá da expulsão.
1: Do
0: pessoal falando assim...
1: Né?
0: Ah, porque expulsou muito cedo.
5: Carrasca.
0: O árbitro foi muito rigoroso. Gente, a regra diz: pé alto é para expulsão. Não tem discussão com pé alto.
1: Não tem papo, pai.
0: Não tem discussão com pé alto. Às vezes, quando passa longe e tal, aí o árbitro pode interpretar que foi algo involuntário, mas ali não, cara. Ali foi diretamente na disputa de bola com a bola na cara. O pé na cara do Murilo. Na cara, cara.
5: Caramba.
0: Depois ele foi, inclusive, com uma marca no rosto.
5: É karatê.
0: Tô dizendo, sabe por quê? Eu tava assistindo o jogo e na hora do lance normal, sem passar a repetição, em velocidade normal, eu olhei e falei, é vermelho.
5: É, amigo.
0: Não tem dúvida, Paulo Gomes.
5: Ele achou que eu tava no Muay Thai.
0: Então, mas não, é porque tem, especialmente o torcedor do Flamengo, reclamando.
1: Não, ele foi multado pelo Flamengo, viu?
0: Tem que ser mesmo, porque a terceira expulsão
1: na temporada.
0: E meio gratuita. Teve aquela da Supercopa também contra o Corinthians na cara do Bidon, que não existe.
5: Pois não pode acontecer.
0: É. Então, porque eu vi muito torcedor do Flamengo botando a culpa nesse lance pro Flamengo perder e que o árbitro foi muito rigoroso. Cara, rigoroso ele não foi, ele aplicou a regra certinho. Não tem essa.
5: Ah lá.
1: E o Palmeiras quis nem saber.
0: Ué, tem que saber. Quem quer ganhar o campeonato tem que ir pra cima mesmo. Flamengo, então, fica com 31. 38 pro Palmeiras. Fluminense tem 30, perdeu também. Agora o São Paulo se segurou até onde deu, né?
5: Desgrilo,
0: não é mais o quarto colocado, porque deixou o Botafogo empatar no fim do jogo, no sábado. É sexto colocado.
5: É o nono.
0: Quem passou o São Paulo foi o Atlético Paranaense. O Red Bull Bragantino assumiu a quinta colocação, depois venceu o Vasco. E o São Paulo agora é o sexto. Só que tem o seguinte, daqui a pouco vão jogar Bahia e Coritiba.
5: Olha aí.
1: Ah, tem mais um jogo da rodada.
0: Se um dos dois ganhar, passa o São Paulo também, o São Paulo fica em sexto.
5: Vai despencar.
0: Quem também tem 25 pontos junto com o São Paulo, além de Coritiba e Bahia, é também o Cruzeiro.
5: Olha aí, amigo.
0: Entendeu? E aí é o seguinte, aliás, minto, São Paulo tem 25, Bahia, Curitiba e Cruzeiro 23. Décimo colocado é o Botafogo, que empatou no fim com o São Paulo com 22. O Vitória tem a mesma pontuação, Vitória que despachou o Inter. Atlético Mineiro, Internacional, Grêmio e Corinthians todos com 21. O Vasco, primeiro time fora da zona do rebaixamento, com 20. E no Z4 tem Santos com 18, Mirassol que está reagindo com 16, Remo com 15, Chapecoense com 9. E essa semana tem Libertadores e Sul-Americana.
5: Olha, tudo bem, Flamengo perdeu, acontece coisa do futebol, vamos falar de Copa do Mundo?
0: O que você quer falar de Copa do Mundo?
5: Falar de Copa do Mundo.
0: O que você quer falar de Copa do Mundo?
5: Qualquer coisa,
0: se apresenta
5: pra não falar
0: essa semana.
5: Flamengo.
0: Não.
5: Qualquer coisa.
0: Aliás, deu briga, quer que eu fale? Deu briga com o Flamengo também.
5: Deu briga.
0: O Flamengo pediu pra CBF parar o campeonato nessa rodada e adiar a 18ª pra depois da Copa.
5: Ah lá.
1: Não, vai
0: porque
1: ter jogo de semana.
0: Não era justo, porque vai ter mais um jogo, os jogadores vão ter que se apresentar.
1: Essa semana.
0: A CBF disse, é a data que a FIFA obrigou todo mundo a se apresentar. Ah lá. Só que a UEFA, a Federação Europeia, fez um pedido formal para a FIFA, porque sábado agora tem a final da Champions League. E aí a UEFA pediu liberar os jogadores que estarão na Copa, mas que disputam a final da Champions. E a FIFA liberou.
1: Ah lá.
0: Então o Flamengo diz, por que a CBF também não pede para ajudar os seus afiliados?
1: É, tá chorando demais também o Flamengo, né?
5: Então, vamos falar de seleção? Tem amistoso chegando.
0: É, então,
5: amistoso vem aí.
1: Domingo, não vai falar?
0: Não vai falar.
5: Não vai falar? Não precisa falar de Flamengo. Não, vamos falar.

0: Band FM, Bruno Diegues com um sorriso maroto, clique aqui no nosso Estação Band FM. Vem, azul, vem cá, vem cá. Qual foi o lugar mais inusitado onde você usou a sua caneta azul?
1: Primeiramente, boa noite, né? Boa noite.
0: Vem pra cá, Manuel. Vem pra cá, Manuel.
1: Tá todo gracinha. Não, tô só cumprimentando mesmo.
0: Tá mesmo.
1: Não fez por mal, né?
0: Você andou sumido essa semana. Você tava aparecendo muito, agora sumiu. Você tava vendo o que é direita e esquerda?
1: Não. Tá bom. Tava em casa, né?
2: Ele foi treinar boxe, cara.
1: Tava em casa, treinando boxe.
0: E aí, já teve amorzinho num lugar inusitado,
1: já
0: diferente?
1: Já teve.
0: Opa!
1: Já teve, com certeza.
0: Onde
1: já
0: é que foi?
1: Já teve no carro.
2: É mesmo?
1: No carro.
2: Mas é difícil ali, hein, Manuel?
1: Já foi no carro, mas no carro é normal. Não, mas foi no porta-mala, no porta-mala. Imprensei a menina lá dentro, imprensei ela.
0: Que isso? O que é imprensar, menino?
1: Imprensei. É arrochei ela.
2: Arrochei. É hot dog, ó. Prensado. É hot dog, prensado?

0: Band FM, Bruno Marrone, um sonhador aqui no nosso Estação Band FM. Ô, Paulo Gomes, conta as novas aí. O Manuel, participa aqui com o Paulo Gomes, que eu acho que você sempre tem que dar a sua opinião nas notícias.
1: Não, então...
0: Fala aí.
1: A Maraísa...
0: Maraísa.
1: É, tirou alguns dias de folga. É a Maraísa que faz com a Maiara, né?
2: É, Simone Maraísa.
1: Não, Maiara e Maraísa.
2: Maiara e Simoniza.
1: Não, Maiara e Maraísa.
2: É isso.
0: Ajuda, Manuel.
2: É, isso.
1: Ela tá noiva mesmo do Mocó. Lembra do Fernando Mocó?
0: Lembro, que vai, volta, vai, volta.
1: Vai, volta, mas ficou. Tá noiva. Aí eles foram, sabe pra onde eles foram? Pros Lençóis Maranhenses.
0: Olá,
2: gente. Bom demais, bom
1: demais. Caramba, e ela tava...
0: Lindo.
2: Os Lençóis,
1: lindo. É, Lençóis, é, Manuel.
2: Lençóis Maranhenses.
1: É, ela tava com um look assim, meio de sereia, né?
0: Nossa,
1: e aí, nos Lençóis Maranhenses, a água é mais cristalina, né?
0: É.
1: Pra quem não foi, né?
2: É verdade.
0: E tem aquela areia branquinha.
1: E aí, ela escreveu uma coisa aqui e botou risos. Aí eu não sei se ela fez o que ela escreveu. Ela pegou uma foto assim, dos Lençóis com a água parada ali e ela escreveu assim, ó, dá pra nadar pelado.
0: Ah, é? Já foi lá, Manuel?
2: Já fui, mas nadar pelado não, né?
1: Não?
0: Não?
2: Já fui lá. Só não nadei pelado.
0: Eu vou lá nadar pelado. Vou tirar férias segunda-feira, vou pra lá compromisso. Nas minhas férias, vou pros Lençóis nadar pelado.
1: O Manuel já ficou pelado debaixo dos Lençóis.
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0: Eu vou lá nadar pelado lá, vocês vão olhar a foto.
1: Meu Deus, será que dá?
0: Eu vou tirar uma foto e mandar.
4: É inevitável. Você pode entrar

0: Saudade Estranha aqui no nosso Estação Band FM. Finalzinho do programa. Olha aqui o Manuel. Big copo térmico da Band FM, mais o mascote da Band pro nosso amigão Maurício Jacomassi. Aí, ó. Maurício Jacomassi ganhou. Parabéns, Mauricião. Você ganhou.
1: Jacomassi quem?
0: Só passar aqui na Band FM pra retirar. Que é isso, Manuel?
2: Não, ele não entende.
1: Manuel, amanhã eu vou querer música. Se vira. Vai fazer na hora.
0: Ah, amanhã vai ter música.
1: Vou fazer.
0: Tá, pensa aí. Pô, casal pronto. Transarino, pode pensar.
3: Casal Transarino.
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24: Está no ar a voz do Brasil. As notícias do governo federal que movimentaram o país no dia de hoje.
25: Olá, boa noite.
26: Boa noite para você que nos acompanha em todo o país.
25: Segunda-feira, 25 de maio de 2026.
26: Vamos ao destaque do dia. Abertas inscrições para o Enem.
25: Uma novidade. Este ano, concluintes do ensino médio da rede pública estão inscritos automaticamente no exame.
26: O presidente Lula destaca que esse pode ser o primeiro passo para realizar sonhos e transformar o futuro.
27: A hora é agora. Se inscreva, passe no Enem, entre na universidade e faça tudo o que você quiser.
25: E ainda, Desenrola Brasil.
26: Você já pode utilizar o FGTS para renegociar dívidas com descontos e juros mais baixos.
25: A expectativa do governo do Brasil é movimentar mais de 8 bilhões de reais em recursos do fundo.
26: Turismo de natureza em alta. Unidades de conservação federais receberam mais de 28 milhões de visitantes em 2025.
25: Visitação recorde contribuiu com 20 bilhões de reais do PIB brasileiro, que é a soma de todas as riquezas do país. Cleide Lopes.
0: O turismo nas unidades de conservação sustenta mais de 300 mil postos de trabalho em todo o país.
26: Hoje na apresentação da Voz do Brasil, eu, Mariana Jungmann e Luciano Seixas.
25: E acompanhe a gente ao vivo. 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
26: Trabalhadores já podem consultar o saldo do FGTS para renegociar dívidas no novo Desenrola.
25: A medida ajuda mais brasileiros a quitarem débitos como cartão de crédito e cheque especial.
26: Quem está ao vivo conosco aqui no estúdio da Voz do Brasil e traz todos os detalhes é a repórter Graziele Bezerra. Oi, Grazi, boa noite. Explica pra gente como é que vai funcionar tudo isso.
1: Boa noite, Mariana. Boa noite também para o Luciano e para todo mundo que está acompanhando aqui a Voz do Brasil. Bom, o trabalhador ele vai poder usar até 20% do saldo do FGTS. FGTS é o limite de R$ 1.000, o que for mais alto. E aí, é para poder amortizar e quitar ou quitar essas contas atrasadas por meio do novo Desenrola. Entram nessa modalidade dívidas bancárias, como cartão de crédito e cheque especial também. E com essa funcionalidade, o governo do Brasil pretende, então, movimentar até R$ 8 bilhões em recursos do FGTS por meio do programa.
25: Como é que vai funcionar, Grazi? Qual a primeira medida que a pessoa interessada deve tomar?
1: Pessoa interessada tem que primeiro saber, ter a noção ali da dívida dela, né? Mas aí, então, utilizar o saldo do fundo, o que pode ser também de contas ativas ou inativas, o primeiro passo, claro, é consultar ali o aplicativo do FGTS para ver o valor que essa pessoa tem disponível. Depois, ali no próprio aplicativo, o trabalhador autoriza o acesso das instituições financeiras aos valores. Então, ele negocia a dívida diretamente com o banco. E aí, só depois dessa negociação é que a Caixa Econômica Federal vai fazer, então, a transferência dos valores do FGTS diretamente aos bancos responsáveis pelos contratos. E aí, lembrando que o trabalhador não precisa comparecer às agências, né, do banco, não precisa comparecer ali à Caixa Econômica para confirmar, então, a operação, nem ao seu banco de origem. Como explica, então, o diretor de Políticas de Proteção ao Trabalho do Ministério do Trabalho e Emprego, Carlos Augusto Gonçalves.
2: Ele pode fazer todo este processo, né, de maneira digital, né, ou em consulta, tanto por telefone com as instituições financeiras para identificar a dívida. No caso específico do ATP, é tudo digital. A autorização tanto do saldo é digital, ele faz com o ATP, levanta junto aos bancos as dívidas, e essas informações das dívidas serão remetidas pelos bancos diretamente à Caixa Econômica Federal. Só depois que o banco prestou essa informação para o agente operador, que é a Caixa, é que a Caixa está autorizada a fazer o repasse para a sua instituição financeira decorrente daquela dívida que ele acabou de reestruturar.
26: Agora, Grazi, vamos relembrar, então, quem são as pessoas aptas a participarem do programa, qual é o perfil?
1: Claro, Mariana, vamos lá. Para usar o FGTS no Desenrola, é preciso ter, então, um saldo disponível, né, na conta do Fundo de Garantia e ter renda mensal de até 5 salários mínimos, o que equivale aí a cerca de R$ 8.100. Então, para serem elegíveis, as dívidas devem estar atrasadas entre 91 dias e 2 anos. Essas dívidas recebem aí descontos de até 90% e juros mais baixos que o do mercado.
25: Obrigado, Gabriele Bezerra, pelas informações ao vivo aqui na Voz do Brasil.
26: Gabriele. Começaram hoje as inscrições para o Enem, o Exame Nacional do Ensino Médio.
25: O Enem é a principal forma de entrar em uma universidade. Além de vagas aqui no Brasil, a prova também é aceita em faculdades no exterior.
26: Esse ano, estudantes do terceiro ano do ensino médio de escolas públicas já estão com as inscrições pré-preenchidas, mas ainda é necessário entrar na página do participante para confirmar a inscrição.
3: Desde o início do ano, a brasiliense Isabela Martins passa as tardes na sala de aula estudando para o Exame Nacional do Ensino Médio, avaliação realizada pelo Ministério da Educação. Aos 18 anos, ela vai fazer o Enem pela segunda vez e sonha em conquistar uma vaga na universidade.
4: Sempre gostei muito de ajudar as pessoas, né? Aí eu pensei em fazer psicologia ou medicina, que é uma área que vai ajudar bastante as pessoas e tal. Aí sempre foi meu sonho mesmo.
3: Estudantes de todo o país já podem se inscrever para o Enem 2026 a partir desta segunda-feira. Neste ano, alunos que vão concluir o ensino médio na rede pública terão inscrição automática. Segundo o governo, os dados foram encaminhados pela própria rede de ensino, mas os estudantes deverão acessar o sistema para confirmar a participação e escolher o idioma da prova de língua estrangeira, além de informar o município onde deverão realizar a prova e solicitar recursos de acessibilidade, se for o caso. Além disso, os locais de aplicação da prova também vão aumentar, chegando a 10 mil escolas. A expectativa é que 80% dos alunos da rede pública façam o exame na sua própria escola de matrícula. O João Gabriel Brandão está se preparando para o Enem e já decidiu o curso Artes Cênicas. O maior desafio para ele é controlar a ansiedade.
5: Estou me sentindo mais confiante esse ano, principalmente para a questão da redação. Chegando em casa eu estudo, final de semana também estudo às vezes, mas estou tirando um momento de folga também para não ter burnout, sabe? Que não me sobrecarregar, não me sentir muito cansado durante o fim da semana.
3: As inscrições devem ser feitas pela página do participante no endereço enem.inep.gov.br/participante até o próximo dia 5 de junho. Os estudantes que tiveram a isenção da taxa de inscrição aprovada também deverão realizar a inscrição no exame. Para os participantes não isentos, a taxa de inscrição continua no valor de R$ 85,00 e pode ser paga por boleto, PIX, cartão de crédito e débito em conta corrente ou poupança. O prazo para fazer esse pagamento vai até o dia 10 de junho e as provas ocorrerão nos dias 8 e 15 de novembro. Reportagem Gabriela Noronha.
25: Em suas redes sociais, o presidente Lula fez um convite para todos os estudantes participarem da prova.
6: Hoje começa a inscrição para o Enem. Vai até o dia 5 de junho. Você, que prometeu ao seu pai, ou seu pai que quer que você seja doutor ou doutora, a hora é agora. Se inscreva, passe no Enem, entre na universidade e faça tudo o que você quiser, na certeza que você precisa saber de que esse país só vai ser soberano, soberano de verdade, o dia que milhões de jovens tiverem curso, tiverem emprego e puderem exercer a soberania tecnológica e científica do nosso país.
7: O Dia da África, celebrado em 25 de maio, hoje, marca a fundação da União Africana, em 1963.
25: E aproveitando a data, o governo do Brasil promove o primeiro Fórum de Reitores Brasil-África, com o objetivo de fortalecer parcerias educacionais e culturais.
7: No encontro, o Ministério da Educação anunciou a criação de 2.600 bolsas de mestrado e doutorado para estudantes africanos.
12: No encontro, dirigentes de universidades brasileiras e africanas debatem como ampliar parcerias acadêmicas, científicas e tecnológicas de instituições de ensino dos dois lados do Atlântico. São projetos conjuntos em áreas estratégicas para o desenvolvimento dos países, como agricultura, energias renováveis, inteligência artificial, mineração, petróleo e gás, além das ciências humanas. Para a reitora da Universidade de Cabo Verde, Astrigilda Silveira, parcerias fundamentais para o continente africano.
13: Uma cooperação mais próxima, mais dinâmica e mais transformadora, voltada para a transformação digital, a inteligência artificial e a inclusão social.
12: No encontro, o governo do Brasil lançou o programa que vai oferecer mais de 2.600 bolsas de mestrado e doutorado para pós-graduandos da África, com investimentos de 47 milhões de reais. Destaca o ministro da Educação, Leonardo Bastini.
8: 2.600 vagas inicialmente, 1.600 bolsas de mestrado e 1.000 bolsas de doutorado. Com oportunidades em universidades públicas, instituições privadas sem fins lucrativos, institutos federais, institutos de pesquisa com pós-graduação reconhecida pela CAPES. Abrir as portas do Brasil para estudantes africanos é aprofundar ainda mais nossos laços históricos.
12: O presidente Lula destacou a importância de fortalecer os laços históricos entre Brasil e África por meio da produção de conhecimento, da inovação e da formação de profissionais qualificados.
9: A cooperação educacional entre países do Sul Global pode transformar a realidade, reforçar os programas de estudantes, convênio de graduação e de pós-graduação também será essencial para consolidar a educação superior como um dos pilares da parceria estratégica entre Brasil e África.
12: O Brasil já mantém mais de 200 acordos de cooperação com instituições de ensino superior de 38 países africanos. Reportagem Pablo Mundim.
25: Mais um passo no combate ao câncer no país.
26: O Brasil passou a contar com um Centro de Desenvolvimento e Produção de Terapias, CAR-T, da Fundação Oswaldo Cruz, a Fiocruz.
25: No local será produzido de forma 100% nacional um dos tratamentos mais avançados do mundo contra o câncer para pacientes do SUS.
10: O Paulo Peregrino é publicitário e teve linfoma, um tipo de câncer de sangue. Durante 13 anos, fez transplante de medula óssea e 40 quimioterapias, tratamentos que não tiveram sucesso. A virada em sua vida veio com um tratamento experimental chamado CAR-T-Cell. Agora, ele está em remissão do câncer.
11: A enfermeira chegou lá dentro do quarto, trouxe um saquinho, assim como se fosse uma transfusão de sangue pequenininha, né? Um negócio de transfusão de sangue. Aí eu falei assim para ela: enfermeira, isso aí é o CAR-T-Cell que eu vou receber? É, falei, vai demorar quanto tempo? Ela falou, uma hora no máximo. Eu falei, caramba! 13 anos eu lutando contra os cânceres, vai resolver em uma hora? Isso que é ciência.
10: O Centro de Desenvolvimento e Produção de Terapias, CAR-T, da Fiocruz, inaugurado no último sábado no Rio de Janeiro, vai tratar a população do SUS e trazer uma nova esperança aos pacientes com câncer. O Brasil vai produzir de forma 100% nacional um dos tratamentos mais avançados do mundo contra a leucemia, linfoma e mieloma. É o que explica o ministro da Saúde, Alexandre Padilha.
15: Um tratamento que hoje custa 350 a 400 mil dólares, mais de 2 milhões de reais, para uma família, para as pessoas, para o sistema de saúde de qual país para fazer esse tratamento, graças à Fiocruz, graças à produção da Fiocruz, presidente, pessoas como Paulo vão poder receber esse tratamento pelo SUS, de graça.
10: Os primeiros pacientes começam o tratamento experimental no segundo semestre deste ano. Foram investidos 370 milhões de reais, além dos equipamentos de alta tecnologia, que custaram mais 35 milhões de reais. O presidente Lula defendeu que todos os brasileiros e brasileiras têm o direito de uma saúde de qualidade no país.
9: O gesto de inauguração de um centro tecnológico que dá ao Brasil a certeza de que a gente não é menor do que ninguém, de que a gente não é menos competitivo do que ninguém. Basta a gente ousar, ter coragem e fazer.
10: O novo centro também será capaz de tratar pacientes com traumatismo craniano, com próteses 3D de alta tecnologia. Do Rio de Janeiro, Fernanda Cruz.
26: Viajar a trabalho ou por lazer deveria ser sinônimo de tranquilidade.
25: Mas para muitas mulheres, nem sempre o destino é o mais feliz.
16: Todo aeroporto promete destinos, mas algumas partidas nunca chegam. Quando o medo ocupa o lugar da esperança, não é viagem, é silêncio. Assédio não decola. Feminicídio também não. Violência contra a mulher é crime.
26: Para combater a violência e a importunação sexual nas salas de embarque e aeronaves, o Ministério dos Portos e Aeroportos lançou uma série de ações em terminais do Brasil para sensibilizar a sociedade.
25: É a terceira fase da campanha Assédio Não Decola.
14: Para combater o assédio e a importunação sexual contra trabalhadoras do setor aeroportuário e passageiras, o Ministério dos Portos e Aeroportos lançou a terceira fase da campanha Assédio Não Decola. O ministro dos Portos e Aeroportos, Tomé Franca, destacou a importância dessa campanha.
17: Infelizmente, o Brasil ainda vive uma realidade de muito assédio e de muito feminicídio. Nós temos trabalhado para que essa realidade não persista. Nós estamos com uma série de campanhas nos aeroportos e nas aeronaves, buscando o combate ao assédio.
14: O Ministério dos Portos e Aeroportos também apresentou uma nova cartilha com orientações sobre o combate à violência contra a mulher. O material reúne informações sobre diferentes tipos de violência: física, psicológica, sexual. Passageiros e trabalhadores do setor são orientados sobre como identificar situações de risco e formas de acolher as vítimas. O documento também apresenta canais de denúncia, como o Ligue 180. A ministra das Mulheres, Márcia Lopes, ressaltou que todos precisam conhecer o canal de denúncia.
18: O Ligue 180, para nós, tudo começa por ali. Ele é um canal que dá muita segurança para as mulheres. Quando se recebe uma ligação, a nossa equipe identifica quem é essa mulher, onde ela mora, a quem essa mulher deve recorrer.
14: A campanha Assédio Não Decola foi lançada em agosto do ano passado em todas as concessionárias dos aeroportos federais. Para as mulheres que só querem chegar ao destino em segurança, sem assédio e violência, a campanha é importante para sensibilizar a sociedade. Foi o que defendeu a gerente de restaurante, Cláudia Figueiredo.
19: Qualquer lugar, sempre é importante. Muita gente não respeita a gente simplesmente pelo fato de ser mulher.
14: Além do Ligue 180, você também pode denunciar casos de violência contra a mulher no Disque 100, canal de monitoramento de violações contra os direitos humanos. Reportagem Márcia Fernandes.
26: A quarta edição do leilão do Ecoinvest Brasil destravou mais de 13 bilhões de reais para projetos de bioeconomia, turismo sustentável e infraestrutura no país, sendo que mais de 9 bilhões serão direcionados para investimentos na Amazônia Legal.
25: O programa Ecoinvest foi criado para impulsionar a transformação ecológica do país e combina instrumentos financeiros inovadores, redução de riscos e atração de investimentos de longo prazo da iniciativa privada.
26: Ao anunciar o resultado do leilão, o ministro da Fazenda, Dario Durigan, disse que o Ecoinvest comprova que é possível apostar no crescimento do Brasil com sustentabilidade.
20: Os objetivos do Ministério da Fazenda, que é fazer com que o país se desenvolva, cresça, gere emprego, diminua a inflação, com os objetivos do Ministério do Meio Ambiente, não é mais indissolúvel. Nós temos que ter um cuidado para que o país cresça, mas de maneira sustentável. E o Ecoinvest, ele é uma espécie de síntese, de prova real de que isso é possível. É Estado junto com a capacidade instalada do sistema financeiro nacional em parceria com essas empresas.
25: Com os 4 leilões realizados até agora para a transição energética, recuperação de terras degradadas e bioeconomia, o Ecoinvest Brasil já mobilizou mais de 140 bilhões de reais.
26: Pois é, o Brasil é mundialmente reconhecido por suas belezas naturais, como florestas, praias, rios e montanhas.
25: E a riqueza da nossa biodiversidade tem atraído turistas a visitarem as mais de 300 unidades de conservação federais distribuídas pelo país.
26: Só em 2025, o fluxo de visitantes atingiu quase 30 milhões, maior resultado da série histórica.
25: E movimentaram mais de 40 milhões de reais em vendas, injetaram 20 bilhões de reais no Produto Interno Bruto, que é a soma de todas as riquezas do país.
21: Jairon Souza trabalha todos os dias conectado com a natureza. Ele é guia turístico no Maranhão e, em época de alta temporada, chega a mostrar as belezas naturais do Parque Nacional dos Lençóis Maranhenses a centenas de visitantes.
22: Ganho dinheiro onde muitas pessoas se programam muito para vir passear e eu estou aqui todo dia, né? E tento fazer da melhor forma, né?
21: As visitações turísticas em unidades de conservação federais movimentaram faturaram mais de 40 bilhões de reais em vendas em 2025 e 20 bilhões de reais de contribuição ao Produto Interno Bruto. O estudo do Instituto Chico Mendes de Conservação da Biodiversidade, o ICMBio, revela que florestas, praias, rios e montanhas são, na verdade, ativos de alta performance na economia brasileira. No ano passado, o fluxo de visitantes em unidades de conservação chegou a quase 30 milhões, o maior resultado da série histórica, como garante o presidente do ICMBio, Mauro Pires.
0: Esse aumento tem a ver com dois fatores. Um primeiro, que é geral, que é o interesse das pessoas de encontrar-se com a natureza. O segundo fator, nós temos melhorado a infraestrutura e de modo que se torna mais fácil a visitação.
21: O turismo nas unidades de conservação sustenta mais de 300 mil postos de trabalho em todo o país. O ministro do Meio Ambiente e Mudança do Clima, João Paulo Capô Bianco, destacou que as unidades de conservação são importantes não só para a proteção da biodiversidade, como também para o desenvolvimento econômico do país e a valorização da cultura local.
1: Cada real que o turista trouxe, ele gerou um impacto de R$ 15,60 no PIB. Portanto, nós estamos falando aqui de uma atividade econômica intensa com ganhos para a economia local.
21: O ranking de visitação mantém no topo o Parque Nacional da Tijuca, no Rio de Janeiro, com quase 5 milhões de visitas, seguido pelo Parque Nacional de Iguaçu e pelo Parque Nacional de Jericoacoara, no Ceará. Reportagem Cleide Lopes.
26: Nova creche, reforma da unidade básica de saúde, duplicação da rodovia. Quer saber o que o governo do Brasil está fazendo aí na sua cidade? A plataforma do novo Comunica BR está mais rápida e interativa. Acesse comunicabr.presidencia.gov.br. Prefeituras e instituições como universidades, institutos federais e câmaras de vereadores aderiram ao programa Contrata Mais Brasil.
25: A plataforma foi criada para aproximar microempreendedores individuais do processo público de aquisição de produtos e serviços. Nela, o governo contrata e os pequenos negócios podem vender seus produtos.
26: Atualmente, já são 1.775 órgãos. Desde a sua criação, o programa gerou mais de 22 milhões de reais de renda direta para os microempreendedores individuais.
25: A plataforma conta com mais de 8 mil cadastros de fornecedores em mais de 100 atividades.
26: Mais informações sobre o programa no endereço gov.br/contrata-mais-brasil.
25: Atenção, caminhoneiros! Já estão em vigor as novas regras que vão ajudar na fiscalização do piso mínimo de frete para o transporte de carga nas rodovias.
26: A partir de agora, quem contrata esse tipo de serviço deverá informar parâmetros para o cálculo do frete, como distância, tipo de veículo e tipo de serviço prestado.
25: Essas informações serão fornecidas na hora de emitir o Código Identificador da Operação de Transporte, o CIOT.
26: Esse é um documento de registro exigido pela Agência Nacional de Transportes Terrestres, a ANTT, para o monitoramento das operações de cargas.
25: O superintendente de Serviço de Transporte Rodoviário de Cargas da ANTT, José Aires Amaral, explica que esses dados serão utilizados para fiscalização prévia do piso mínimo do frete.
2: A partir desses parâmetros, o sistema faz uma conta automática e verifica se o valor declarado do frete, também no CIOT, está de acordo com o piso mínimo de frete ou não. E faz algumas validações, por exemplo, os parâmetros informados estão de acordo? Fazem sentido? Por exemplo, se na declaração, por exemplo, tiver a informação que Brasília, Rio de Janeiro são 500 quilômetros, o sistema mesmo já vai indeferir aquela informação, dizendo que não é compatível e que ele deve informar uma melhor localização ou uma distância compatível com aquele deslocamento.
26: Segundo o superintendente da ANTT, a partir do dia 1º de junho, os dados do CIOT também estarão integrados com a documentação fiscal exigida para o transporte de cargas.
25: O que vai facilitar e tornar mais eficiente a fiscalização sobre as operações de frete.
26: As mudanças na emissão do CIOT foram anunciadas pelo governo do Brasil como parte das medidas para reduzir os impactos da alta dos preços dos combustíveis sobre a população.
25: essas foram as notícias do Governo do Brasil.
26: Com a realização da Secretaria de Comunicação Social da Presidência da República.
25: Com produção da empresa Brasil de Comunicação.
26: Fique agora com as notícias do Poder Judiciário e do Congresso Nacional. Boa noite.
25: Boa noite para você. Até amanhã.
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5: CNJ lança aplicativo para fortalecer busca ativa de crianças e adolescentes.
6: Para o STJ, a plataforma de intermediação não responde por envio de criptomoedas para carteira falsa de outra corretora.
5: A Semana Nacional da Conciliação Trabalhista começou nesta segunda-feira.
6: Boa noite, eu sou Arthur Filho.
5: E eu sou Walter Lima.
6: O Conselho Nacional de Justiça lançou nesta segunda-feira, Dia Nacional da Adoção, o aplicativo Adote para todo o país.
5: A busca ativa do Sistema Nacional de Adoção e Acolhimento já funciona em todo o país e reúne informações sobre crianças e adolescentes com mais dificuldades de conseguir uma família, como crianças mais velhas ou com deficiência.
6: Agora, essa iniciativa passa a contar também com um aplicativo próprio.
5: Desenvolvido pelo Tribunal de Justiça do Paraná, o aplicativo Adote passa agora pelo processo de expansão nacional com o apoio do programa Justiça 4.0.
6: O ministro do Supremo Tribunal Federal, Flávio Dino, deu prazo de 10 dias para que o governo federal e os estados da Amazônia Legal informem quais providências de planejamento e preparação vêm sendo adotadas diante das projeções de aumento significativo dos riscos de incêndios florestais para os próximos meses.
5: O El Niño é um fenômeno provocado pelo aumento na temperatura das águas do Oceano Pacífico e tem ocorrência periódica em geral, com impactos relevantes sobre o clima em diversos países. Marta Ferreira.
7: Uma nota técnica conjunta publicada pelo Instituto Nacional de Pesquisas Espaciais e com o Instituto Nacional de Meteorologia confirmam a provável intensidade alta para o fenômeno já no segundo semestre de 2026. Diante desse quadro, o ministro Flávio Dino, relator de uma ação que acompanha medidas para combater e prevenir incêndios na Amazônia e no Pantanal, deu prazo de 10 dias para que a União e os estados informem um plano para lidar com os incêndios.
6: Plataforma de intermediação de criptomoedas não é responsável por prejuízo decorrente de golpe se não houve falha no serviço ou se dano foi causado pela culpa exclusiva de usuário ou terceiros.
5: Essa é a conclusão do STJ. Fátima Uchoa.
23: Na origem, um investidor transferiu criptoativos para uma carteira digital e depois descobriu que o endereço era falso. Ele pediu ressarcimento dos prejuízos, alegando que a plataforma intermediadora teria falhado ao não adotar segurança capaz de identificar a irregularidade da chave de transferência. Porém, a Justiça de Minas Gerais negou a indenização. A terceira turma do STJ manteve o acórdão, considerando que a fraude ocorreu quando o investidor transferiu os valores a um ambiente externo, fora da atuação da empresa e para o qual ele próprio forneceu a chave de acesso, que é o endereço de destino. O ministro Ricardo Vilas Boas Cueva foi o relator.
6: Começou hoje a Semana Nacional da Conciliação Trabalhista 2026.
5: É a chance de muitos trabalhadores conseguirem de forma mais rápida uma resposta da Justiça. Larissa Batista.
24: Um acordo histórico de mais de 250 milhões de reais entre a empresa Vibraz Airoco e o Sindicato dos Metalúrgicos de São José dos Campos foi o pontapé para a abertura da Semana da Conciliação, que vai até sexta-feira em todos os tribunais regionais do trabalho. O valor recolhido desse acordo será utilizado para o pagamento de dívidas trabalhistas.
6: Ampliar a confiança e o conhecimento sobre a segurança das urnas eletrônicas.
5: Esse foi um dos temas da reunião ocorrida nesta segunda-feira, na sede do TSE, em Brasília. Estevão Furtado.
27: O presidente do TSE, ministro Nunes Marques, anunciou o lançamento da Semana Nacional do Sistema Eletrônico de Votação. uma ação voltada à conscientização da população, especialmente dos jovens, sobre as camadas de segurança do processo eleitoral brasileiro.
6: Conhecimento sobre a segurança das urnas eletrônicas.
5: Esse foi um dos temas da reunião ocorrida nesta segunda-feira, na sede do TSE, em Brasília. Estevam Furtado.
27: O presidente do TSE, ministro Nunes Marques, anunciou o lançamento da Semana Nacional do Sistema Eletrônico de Votação, uma ação voltada à conscientização da população, especialmente dos jovens.

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0: Uma boa noite a você.
1: E até amanhã.
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3: Está no ar o Jornal do Senado.
4: Eu sou Paula Groba.
5: E eu sou Ricardo Nakaoka.
4: E estes são os destaques de hoje do Jornal do Senado, que começa agora.
5: Senado vota crédito especial para renegociação de dívidas rurais.
4: Senado e STF debatem medidas para rever supersalários no setor público.
5: Projeto quer limitar publicidade de apostas online no Brasil.
4: Boa noite.
5: Boa noite.
4: Com a alta dos juros, a queda no preço dos produtos agrícolas e o aumento do endividamento no campo, produtores rurais de todo o país aguardam uma saída para renegociar as dívidas e manter a produção.
5: E a Comissão de Assuntos Econômicos do Senado deve votar nesta terça-feira um projeto que cria uma linha especial de crédito para o agronegócio. O pacote de ajuda está sendo negociado com o governo federal, como informa a repórter Patrícia Oliveira.
6: Um pacote bilionário de socorro ao setor agropecuário está na pauta da Comissão de Assuntos Econômicos. O projeto cria uma linha especial de crédito para renegociação de dívidas rurais com recursos do Fundo Social do Pré-Sal. A proposta vem sendo negociada entre o governo federal e o relator da matéria, o senador Renan Calheiros, do MDB de Alagoas. Renan ampliou a ajuda para outros produtores endividados, além daqueles afetados por secas e enchentes. A iniciativa prevê prazo de até 10 anos para pagamento das dívidas com carência de até 2 anos e a criação de um fundo garantidor para operações de crédito rural. O projeto também autoriza o uso de receitas correntes do Fundo Social do Pré-Sal de 2025 e 2026, além do superávit financeiro do fundo para financiar a nova linha especial de crédito. Para o ministro da Fazenda, Dario Durigan, a intenção é construir um texto de consenso sem comprometer o equilíbrio das contas públicas.
7: Fazer com que de fato chegue essa renegociação para os agricultores, que de fato caiba no bolso do agricultor e que de outro lado a gente mobilize os recursos públicos da maneira mais eficiente possível. Estamos todo mundo aqui na mesma página.
6: A possibilidade da edição de uma medida provisória pelo executivo também foi confirmada pelo senador Renan Calheiros.
8: Uma medida provisória com critérios de enquadramento, de juros, de carência e de prazo de 10 anos para pagar.
6: O governo estima um custo de 817 bilhões em 13 anos. Já o relator prevê valor bem menor, em torno de 100 bilhões ao longo de uma década.
4: O senador Isalci Lucas, do PL do Distrito Federal, criticou a medida provisória que zera o imposto de importação para compras internacionais de até 50 dólares. Segundo o parlamentar, a MP prejudica a indústria brasileira ao reduzir tributos para produtos importados, sem conceder tratamento semelhante aos produtores nacionais.
5: Isalci disse que apresentou uma emenda para que os mesmos benefícios concedidos para o imposto de importação sejam também dados aos produtores de calçado ou de vestuário brasileiros, no caso de produtos de até 50 dólares.
9: Essas medidas só beneficiam os trabalhadores chineses, prejudica a nossa indústria. Vamos ter que demitir milhares, milhões de pessoas, exatamente porque ninguém consegue competir com um país que não tem nenhum encargo trabalhista, que não tem os impostos que nós temos aqui no Brasil.
4: Já o senador Paulo Paim, do PT do Rio Grande do Sul, voltou a defender a redução da jornada de trabalho sem corte salarial e o fim da escala 6x1. O parlamentar destacou a PEC de sua autoria, que prevê a redução para 40 horas semanais, com possibilidade de avançar para 36 horas em etapas futuras.
5: Paim afirmou que a medida já é adotada em diversos países e citou experiências internacionais e recomendações da Organização Internacional do Trabalho. O senador também lembrou que a proposta está pronta para votação no plenário do Senado.
10: Lembro também que países como Portugal, Espanha, França, Bélgica, Alemanha, Chile, Equador já adotaram reduções que variam entre 40% e 30%. 36 horas. Na União Europeia,

0: média é de 36 horas semanais, chegando até, em alguns países, a 31 horas, como é o caso da Holanda.
1: E o presidente do Senado, Davi Alcolumbre, se reuniu nesta segunda-feira com o presidente do Supremo Tribunal Federal, Edson Fachin, para discutir um futuro anteprojeto de lei sobre a remuneração da magistratura. No encontro, também foram debatidos os salários dos servidores públicos e a necessidade de aperfeiçoar o sistema remuneratório no serviço público.
2: Segundo a presidência do Senado, a preocupação é com o aumento de vantagens extras, como gratificações e abônus, que podem comprometer a transparência e o cumprimento do teto constitucional. Os chefes dos dois poderes decidiram ampliar o diálogo com o Executivo e outras instituições para construir uma proposta sobre o tema.
1: Filhos de mulheres vítimas de feminicídio podem passar a ter mais tempo de proteção financeira do Estado. O Senado deve começar a analisar um projeto que aumenta de 18 para 21 anos a idade máxima para o recebimento da pensão especial destinada a órfãos desse tipo de crime.
2: A proposta busca garantir mais segurança e apoio a jovens que perderam as mães em casos de violência contra a mulher. Repórter Alexandre Campos.
3: Pelo projeto, o pagamento da pensão será extinto quando o filho completar 21 anos de idade ou, se estudante, aos 24 anos. Os valores serão reajustados anualmente pelo índice oficial da inflação. O valor a ser pago continua a ser de um salário mínimo, só que, ao invés de ser dividido pelo conjunto dos órfãos, esse montante será devido a cada um dos filhos com menos de 21 anos. O critério de renda familiar mensal per capita também sofrerá alterações. Passará de um quarto para metade de um salário mínimo. A autora do projeto, a senadora doutora Eudócia, do PSDB de Alagoas, afirmou que, em média, para cada mulher assassinada por razão de gênero, há dois filhos afetados.
4: A realidade desses órfãos é marcada por múltiplas vulnerabilidades. Além do trauma psicológico decorrente da perda violenta da mãe, frequentemente presenciada, muitas dessas crianças enfrentam instabilidade econômica, mudanças abruptas de residência e, em alguns casos, a separação entre irmãos.
3: O projeto ainda passa a garantir atendimento multidisciplinar para os beneficiários, com apoio psicológico e social contínuo. O texto também veda, sob qualquer hipótese, que a guarda desses menores seja concedida ao agressor, devendo eles ficarem sob os cuidados da família da mãe.
1: E a senadora Damaris Alves, do Republicanos do Distrito Federal, celebrou a sanção da lei de sua autoria, que amplia as ações do SUS no enfrentamento à automutilação e à prevenção do suicídio entre crianças e adolescentes. Segundo a parlamentar, a nova lei é uma resposta ao crescente número de casos de sofrimento mental entre jovens brasileiros.
2: Damaris Alves também defendeu o fortalecimento da rede pública de saúde mental, com a ampliação do CAPS e o aumento de profissionais especializados para garantir atendimento adequado às crianças, adolescentes e suas famílias.
5: A Lei 15.403 chegou para garantir que o Estado faça sua parte, porque o Estado foi lento, porque faltou vaga para um psicólogo ou um psiquiatra. A todos os prefeitos, a todos os governadores, cumpram a lei, abram CAPS, contratem psicólogos, coloquem profissionais de saúde mental nas escolas.
1: Com o avanço das apostas online no Brasil, cresce também a preocupação com o endividamento das famílias e os impactos na saúde mental dos apostadores.
2: Diante desse cenário, o Senado começa a analisar um projeto que restringe a publicidade das bets, especialmente ações de marketing, que podem estimular o jogo compulsivo. Mais detalhes com o repórter Márcio Maturana.
6: Restrição de propaganda de bets em rádio, televisão, uniformes esportivos, eventos culturais, redes sociais, plataformas de streaming e campanhas com influenciadores digitais. Isso é o que prevê um projeto que começou a ser analisado pelo Senado. O texto muda a lei das bets para restringir a publicidade de apostas esportivas e jogos online com foco na saúde mental, proteção do consumidor e da economia familiar. A proposta tem assinatura de 7 senadores, sendo a primeira Damaris Alves, do Republicanos do Distrito Federal.
7: É um projeto construído a várias mãos. Eu só tenho a honra de ser a primeira signatária, mas foi construído com especialista, com a participação de parlamentares, Câmara e Senado, um corpo técnico extraordinário. judiciário. E a gente está preocupado realmente com essa questão da saúde mental por causa do vício nos jogos de apostas.
6: A iniciativa é da Frente Parlamentar Mista para a Promoção da Saúde Mental, com senadores e deputados. E por isso, outro projeto muito semelhante foi apresentado também na Câmara. O objetivo é que as duas propostas sejam analisadas em paralelo para facilitar uma eventual aprovação em uma das casas.
2: Com edição de Paula Groba e trabalhos técnicos de João Lira, o Jornal do Senado fica por aqui. Acompanhe agora as notícias da Câmara dos Deputados. Boa noite.
1: Uma boa noite e até amanhã.
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9: Presidente anuncia transição de um ano para a redução da jornada de trabalho.
10: Deputados ampliam acesso a novas tecnologias no Sistema Único de Saúde.
9: Câmara autoriza o uso de Fundo de Desenvolvimento Regional por cooperativa.
10: Ministério da Agricultura deverá dar aval para normas que afetam o setor.
9: Boa noite. Os deputados aprovaram proposta que determina a avaliação prévia do Ministério da Agricultura para a emissão de normas ambientais. O repórter Antônio Vital explica o teor da matéria.
11: O plenário da Câmara aprovou o projeto que torna obrigatória a aprovação do Ministério da Agricultura antes da edição de qualquer norma federal que tenha impacto na produção, criação, cultivo, manejo, transporte, processamento ou comercialização de espécie utilizada em atividade produtiva. Isso significa que qualquer norma editada por órgãos ambientais só terá validade se antes for avaliada pelo Ministério responsável pela Agricultura, Pecuária, Pesca, Aquicultura e Florestas. O projeto foi apresentado pelo deputado Pedro Lupion, do Republicanos do Paraná, coordenador da Frente Parlamentar da Agropecuária, e outros 10 deputados de diversos partidos. Uma das justificativas para a aprovação do projeto foi a possibilidade de inclusão da tilápia na Lista Nacional de Espécies Exóticas Invasoras. A lista é definida pela Comissão Nacional de Biodiversidade, a CONABIO, um órgão do Ministério do Meio Ambiente que conta com a participação de representantes do Ministério da Agricultura. No ano passado, a CONABIO admitiu em nota oficial que a inclusão da tilápia estava sendo analisada, mas que isso não teria impacto na criação da espécie e serviria apenas como referência para medidas de prevenção. O relator, deputado Pezente, do MDB de Santa Catarina, disse que decisões como essa levam insegurança aos produtores.
12: Nós temos uma insegurança jurídica com normas redigidas por burocratas, no ar-condicionado, todo mundo enroladinho numa gravata, que tem tirado o sono de muitas famílias. Um exemplo, por exemplo, é essa tal da lista de espécies exóticas invasoras. Já incluíram nessa lista espécies altamente relevantes para a nossa economia. Espécies como a tilápia, espécies também da nossa flora braquiária.
11: A proposta foi criticada pela deputada Érica Cocai, do PT do Distrito Federal. Para ela, priorizar a análise econômica antes da ambiental pode representar risco para a flora e a fauna do país.
13: O que se quer com esse projeto é tirar o poder dos órgãos ambientais, de poder avaliar as políticas acerca da produção agrícola, da produção pecuária, acerca da nossa flora, da nossa fauna. E aqui nós vamos ver que uma espécie animal ou uma espécie vegetal, talvez se chegue à conclusão que ela tem uma capacidade nociva para aquele próprio espaço de flora e de fauna.
11: O projeto que torna obrigatória a aprovação do Ministério da Agricultura antes da edição de qualquer norma que tenha impacto na produção, criação, cultivo ou comercialização de espécie utilizada em atividade produtiva, seguiu para análise do Senado. Da Rádio Câmara de Brasília, Antônio Vital.
8: Meio Ambiente.
10: Joaquim Passarinho, do PL do Pará, celebra a aprovação de proposta que altera a classificação de parte da Floresta Nacional do Jamanchi em Novo Progresso. Ele explica que o projeto redefine a área como de uso sustentável, com regras menos rígidas de ocupação e exploração.
9: De acordo com Joaquim Passarinho, a mudança vai contribuir para a regularização de produtores que já vivem e trabalham na região antes da criação da Floresta Nacional. O deputado ressalta que a proposta pode dar segurança às famílias que dependem da produção rural para garantir renda.
10: Já a Marina Silva, da Rede de São Paulo, critica a alteração dos limites da Floresta Nacional do Jamanchim e outros projetos que, em sua visão, favorecem quem descumpre a legislação ambiental. Ela defende o aumento da produção sem a derrubada de novas áreas e com a recuperação de regiões degradadas.
9: Marina Silva ressalta a importância da proteção ambiental para o desenvolvimento da agricultura brasileira. A parlamentar afirma que propostas em discussão na Câmara que enfraquecem a fiscalização prejudicam a imagem do país nos mercados internacionais.
8: Economia.
10: Câmara aprova projeto que autoriza o uso de recursos de fundos de desenvolvimento regional por cooperativas. O repórter Marcelo Lascher conta como vai funcionar.
14: A Câmara dos Deputados aprovou o projeto que permite que cooperativas acessem os recursos de 3 fundos públicos de desenvolvimento regional: o do Nordeste, o do Centro-Oeste e o da Amazônia. Os recursos são voltados para investimentos produtivos, infraestrutura e geração de empregos. A proposta já foi aprovada pelo Senado e altera 2 medidas provisórias e uma lei complementar. Segundo a deputada Marussa Boldrin, do Republicanos de Goiás, relatora do projeto na Comissão de Finanças e Tributação, as cooperativas ajudam a canalizar investimentos diretamente para micro, pequenos e médios produtores. A proposta foi defendida pelo deputado Pedro Lupion, do Republicanos do Paraná, coordenador da Frente Parlamentar da Agropecuária.
15: Que nesse caso, o que nós estamos permitindo e dando a possibilidade do cooperativismo também acessar os fundos constitucionais, que são acessados por todas as atividades econômicas, e o cooperativismo, seja ele qual for, em qual ramo for, não só no cooperativismo agropecuário, mas de saúde, de transporte, de trabalhadores, agricultura familiar, ou até mesmo de crédito, possam acessar também os fundos constitucionais.
14: A proposta foi aprovada de maneira simbólica, sem votos contrários e com apoio do governo, como disse o deputado Bongás, do PT do Rio Grande do Sul.
16: O governo também aprova porque ele estende esses repasses também para as cooperativas, que é muito importante que eles possam também alcançar e que isso esteja explícito na lei.
14: O projeto que permite que cooperativas acessem os recursos dos fundos públicos de desenvolvimento do Nordeste, do Centro-Oeste e da Amazônia seguiu para a sanção presidencial e já pode virar lei. Da Rádio Câmara de Brasília, com informações de Antônio Vital, Marcelo Larcher.
8: Desenvolvimento Regional.
9: Defensor Stélio Denner, do União, celebra a decisão da Agência Reguladora de Energia Elétrica que reduziu o reajuste da conta de luz em Roraima. O parlamentar explica que o aumento previsto de 24% caiu para 4% após mobilização da bancada federal do Estado junto à ANEEL.
10: Segundo o defensor Stélio Denner, o recuo é uma conquista de toda a bancada federal de Roraima, que realizou diversas audiências nos últimos meses. Apesar disso, ele afirma que o Estado ainda sofre com tarifas elevadas em comparação com outras regiões do país.
9: Lídice da Mata, do PSB, contesta críticas ao governo da Bahia ao comparar obras e indicadores do Estado com a situação da cidade de Salvador. A deputada afirma que a capital baiana apresenta resultados preocupantes em qualidade de vida, educação e competitividade.
10: Lídice da Mata cita investimentos do governo da Bahia em Salvador, como a ampliação do metrô, a implantação do VLT, a construção de hospitais e escolas de tempo integral. Ela avalia que essas ações mostram avanços do Executivo Estadual diante dos problemas que persistem na gestão da capital.
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8: Saúde.
9: A Câmara aprovou um projeto que amplia o acesso a novas tecnologias no SUS. A repórter Júlia Lopes tem mais detalhes.
0: A Comissão de Constituição e Justiça da Câmara dos Deputados aprovou um projeto que cria novos modelos de acordos para a aquisição de tecnologias em saúde pelo Sistema Único de Saúde, o SUS. A proposta inclui novos medicamentos, produtos, procedimentos e terapias inovadoras. Os chamados acordos de acesso gerenciado serão firmados por meio de contratos específicos com definição de critérios, metas e prazos para o acompanhamento de resultados. Pelo texto, a incorporação dessas tecnologias será feita com base em monitoramento contínuo pelo governo, permitindo o compartilhamento de riscos clínicos e financeiros entre o poder público e as empresas. A avaliação vai considerar critérios como eficácia do tratamento, resultados clínicos reais dos pacientes, segurança da tecnologia, impacto público e também acompanhamento contínuo dos resultados obtidos. O relator da proposta, deputado Diego Garcia, do União do Paraná, afirmou que a medida pode acelerar o acesso da população a tratamentos de alto custo no SUS.
3: Esse talvez seja o ponto mais importante do projeto. Hoje, muitas famílias enfrentam uma longa espera para conseguir acesso a medicamentos e terapias de alto custo no SUS. Com os acordos de compartilhamento de risco, o governo pode incorporar novas tecnologias de forma mais rápida e responsável, acompanhando os resultados reais do tratamento e dividindo riscos financeiros e clínicos.
0: Na prática, a proposta busca ampliar o acesso a tratamentos inovadores, medicamentos de alto custo e tecnologias mais recentes, além de fortalecer a participação de famílias, especialistas e da sociedade civil no processo de avaliação, especialmente em casos de doenças raras. Agora, o projeto que cria novos modelos de acordos para aquisição de tecnologias em saúde pelo SUS deve seguir para o Senado. Da Rádio Câmara de Brasília, Júlia Lopes.
8: Ciência e tecnologia.
10: Coronel Assis, do PL de Mato Grosso, critica o decreto sobre a fiscalização do ambiente digital, argumentando que medidas sobre a regulação das redes devem ser debatidas pelo Congresso. Segundo ele, há risco à liberdade de expressão e à ampliação do controle sobre conteúdos.
9: Coronel Assis também defende a redução da maioridade penal e afirma que a medida é necessária para enfrentar a impunidade. O deputado sustenta que a proposta representa uma prioridade no debate sobre segurança pública.
8: Comissões.
10: Comissão aprova incentivos para ampliar a participação das mulheres na iniciação científica.
9: A repórter Mônica Tati explica detalhes do projeto que está em discussão na casa.
4: Projeto aprovado pela Comissão de Educação incentiva a participação feminina nas áreas de ciência, tecnologia, engenharia, matemática, química, física e tecnologia da informação. A proposta prevê a implementação em duas áreas: na educação básica, com programas específicos para gerar o interesse das meninas nas ciências, e na educação superior, com mecanismos que ajudem as mulheres que foram mães ou são cuidadoras a concluir seus estudos na educação superior. Também está prevista a criação de um regime especial de avaliação da produção acadêmica das docentes mães ou que cuidam de parentes diretos com deficiência ou doença grave. A relatora na comissão, a deputada Franciane Baier, do Republicanos do Rio Grande do Sul, acredita que os estímulos podem reduzir as barreiras que fazem com que muitas mulheres desistam de atuar em uma área que ainda é vista como tipicamente masculina.
23: E nós sabemos que a mulher acaba sendo muitas vezes a responsável pelo cuidado com a casa e com a família, e muitas vezes esses prazos legais de conclusão do curso ou até análise do currículo e dos trabalhos apresentados para ingressar em alguma carreira que é científica é prejudicada nesse ponto.
4: A proposta que traz incentivos para ampliar a atuação das mulheres na área científica ainda será votada pela Comissão de Constituição e Justiça e pelo Plenário da Câmara antes de virar lei. Da Rádio Câmara de Brasília, Mônica Tati.
8: Justiça.
10: Inácio Arruda, do PCdoB do Ceará, acusa setores da oposição de hipocrisia diante das investigações sobre as irregularidades envolvendo o Banco Master. O parlamentar cobra uma apuração rigorosa e a punição de todos os responsáveis por eventuais desvios de recursos.
9: Na visão de Inácio Arruda, grupos extremistas e conservadores utilizam discursos moralistas para tentar encobrir crimes históricos no sistema financeiro. Na visão dele, o esclarecimento dos fatos fortalece o campo democrático no Brasil.
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8: Presidência.
10: Diminuição da jornada semanal para 40 horas passará por transição de um ano, segundo anunciou o presidente da Câmara em entrevista acompanhada pelo repórter Luiz Gustavo Xavier.
5: O presidente da Câmara, Hugo Mota, anunciou nesta segunda-feira em entrevista coletiva que o relatório final da proposta de emenda à Constituição, que elimina a escala de trabalho 6x1, terá um ano de transição para reduzir a jornada de 44 horas para 40 horas semanais.
6: 60 dias após a promulgação da PEC. E após 12 meses, mais 2 horas. Então a transição se dará dentro de um ano, não mais do que isso. Dá um tempo para que os setores possam se organizar.
5: Mota declarou que a redução da jornada de trabalho é um dos 3 pontos que considera inegociáveis na PEC. Os outros 2 seriam o fim da escala 6x1 e a proibição da redução salarial.
6: Nós partimos do princípio que esses 3 pontos são inegociáveis para a Câmara dos Deputados, são também pontos inegociáveis para o governo e nós temos ampla convergência nessas 3 situações que trazem para o trabalhador brasileiro, para a trabalhadora brasileira, uma nova realidade depois da aprovação dessa proposta.
5: Segundo o presidente da Câmara, o texto está sendo ajustado para regras de servidores públicos, prestadores de serviços para entes públicos e microempreendedores individuais, os MEIs. Hugo Mota também conversou hoje com o presidente da República, Luiz Inácio Lula da Silva, sobre o reajuste de valor para microempreendedores individuais, os MEIs, e destacou que Lula está sensível à proposta. Da Rádio Câmara de Brasília, Luiz Gustavo Xavier.
8: Trabalho.
9: Ao apoiar a proposta que reduz a jornada de trabalho, Paulo Lemos, do PT, reitera que a bancada do Amapá não apoiou emendas que desidratam o projeto original. O deputado alerta que a população acompanha de perto a posição dos parlamentares sobre o fim da escala 6x1.
10: Na opinião de Paulo Lemos, a redução da jornada semanal é uma demanda da classe trabalhadora que enfrenta rotinas cansativas e transporte público. Segundo ele, pesquisas apontam ampla aprovação popular à medida.
9: Tadeu Venere, do PT do Paraná, convoca os eleitores a pressionar os deputados pela aprovação do fim da escala 6x1. Ele alerta que a comissão especial que analisa a proposta precisa acelerar a votação da matéria original para que o plenário delibere sobre o tema.
10: Tadeu Venere critica a emenda ao texto que prevê compensação a empresas e pode ampliar a jornada para até 52 horas semanais. Ele argumenta que a pressão sobre o Congresso pode garantir mais tempo de descanso e melhor qualidade de vida para os trabalhadores brasileiros.
9: Luiz Carlos Raule, do Podemos, do Paraná, questiona os efeitos da redução da jornada de trabalho sobre as micro e pequenas empresas. Ele alerta que mudanças nas regras trabalhistas precisam considerar os impactos sobre os empregadores e a geração de empregos.
10: Luiz Carlos Raule critica o desempenho econômico e social do Brasil nas últimas décadas e afirma que o país enfrenta dificuldades em indicadores como renda, emprego e segurança pública. O parlamentar também faz críticas à condução das políticas econômicas nacionais.
9: Heloísa Helena, da Rede do Rio de Janeiro, faz um apelo para que o Congresso derrube o veto ao projeto que permite o aproveitamento de trabalhadores concursados no setor elétrico após privatizações. Ela sustenta que esses profissionais possuem conhecimento estratégico para o funcionamento do sistema.
10: De acordo com Heloísa Helena, as privatizações no setor já causaram impactos negativos na companhia hidrelétrica do São Francisco. Ela pede que o governo libere a base aliada para garantir o direito dos trabalhadores de forma soberana.
9: Termina agora o jornal Câmara dos Deputados, com trabalhos técnicos de Everson Urani e apresentação de Márcio Aquiles Sardi e Val Monteiro. Boa noite.
10: Você ouve as notícias do Tribunal de Contas da União. Boa noite.
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